0: e com pegada a marca da conquista. A Kek certamente também sai satisfeita com uma derrota. Isso pode soar até de certa forma debochado, né, Kek? Mas só quem vem a La Paz sabe o que é jogar nestas condições aqui. E o Grêmio, nesse momento tão turbulento, ele competiu. Perdeu apenas por um gol de diferença, Kek.
1: Pois é, Maegol, chega a ser estranho, né? Se contentar com uma derrota. Mas dos males, o menor. Eu não esperava muito do Grêmio numa altitude de mais de 3 mil metros. O Grêmio fez um bom enfrentamento no primeiro tempo. Foram dois tempos bem distintos. Um primeiro tempo que o Grêmio conseguiu buscar o placar duas vezes, né? Conseguiu empatar o jogo. Os primeiros minutos ali me dava a impressão de que seria uma noite tenebrosa. E no segundo tempo sentiu demais a altitude, né? E aí acaba distorcendo qualquer avaliação do jogo. Mas eu pedia que o Grêmio sobrevivesse. O Bolívar teve tudo para girar a faca no Grêmio nesse segundo tempo. Se não fosse o nosso goleiro. O Everton é um grandíssimo goleiro e é muito nele que eu aposto que o Grêmio não vai ter maiores dificuldades nessa temporada. Talvez o Grêmio não sofra mais tanto no Campeonato Brasileiro porque tem um goleiro e tem centroavante, que é o Carlos Vinícius, que ainda vai, infelizmente não pôde estar hoje, né, e não vai estar no jogo da volta, mas para o restante da temporada ainda conto muito com ele. Acho que o Grêmio volta vivo. É estranho, sim, para o torcedor talvez pensar que a gente está se contentando com uma derrota. Mas eles tiveram a oportunidade de girar a faca e não giraram. Talvez o time do Bolívar tenha como principal aliado a altitude. Aqui na Arena, lembrando, né, o Grêmio o ano passado tomou dois do Alianza Lima no primeiro jogo e empatou aqui na Arena. Se o Grêmio conseguir fazer um bom enfrentamento aqui, eu acho que consegue essa vaga tranquilamente, tá, Maiago? Claro que a gente não está satisfeito com o desempenho do Grêmio nessa temporada. Mas pelo que eu vi hoje do meu adversário, o principal aliado era a altitude. Aqui eu tenho confiança de que o Grêmio vá reverter esse placar e conseguir essa vaga para as oitavas.
0: 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Trilegal, vamos à escolha do craque Calçados, pegada a marca da conquista. Já temos o voto do Felipe Duarte no Everton. Eu também voto no goleiro do Grêmio, o Everton. Vamos aos votos dos nossos comentaristas que estão no estúdio em Porto Alegre. Na sequência aí, Diogo Olivier, Kek e Diori Vasconcelos.
2: Ah, processo de canonização do Vaticano. Fez de tudo e mais um pouco hoje o Everton, né? O segundo tempo dele é extraordinário, né? Se não é ele, o Grêmio toma 2, 3, 4 gols aí. Dessas 19 finalizações do Bolívar, ele tem pelo menos, assim, por baixo, tá? 4 milagres. Então, processo de canonização do Vaticano, o Everton.
3: Eu vou no Everton também, Maiago. Para mim, o craque pegada.
1: O Everton não tem como ser diferente. Volta bem da Copa do Mundo e é a grande esperança para o restante da temporada. Fez uma partidaça na altitude. O Everton, para mim, é o craque.
0: Então, por unanimidade na equipe do futebol da Gaúcha, Lucas Arruda, deu o Everton. Vamos ao torcedor agora com a sua participação aí no aplicativo de GZH e também Gaúcha Esportes.
4: Não, o torcedor, Maiago, já estava com a equipe da Rádio Gaúcha, mas impressionante, eu estava observando aqui na reta final do jogo, o percentual de votos para o Everton foi crescendo a cada minuto. Encerrou com 62% dos votos, o Everton, o craque da galera. O outro jogador citado foi o TT, com cerca de 25%, mas o Everton eleito pela torcida.
0: 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Grêmio volta a campo domingo contra o Fluminense na Arena do Grêmio, 18h30, pelo Campeonato Brasileiro, primeira rodada do retorno. 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E aqui da altitude, eu me despeço do futebol da Gaúcha nesta quinta-feira. O comando vem aí para Diori Vasconcelos levar até o ouvinte do futebol da Gaúcha o balanço final. Felipe Duarte segue daqui. Entrevista coletiva do Vitor Severino, a zona mista, os jogadores que vão falar. O Grêmio volta ainda hoje para Porto Alegre e o Felipe acompanha tudo por aqui. O balanço tem análise, tem interatividade e tem Diori Vasconcelos no comando. Derrota do Grêmio, mas uma derrota que deixa o Grêmio vivo para a semana que vem na Arena, Diori.
3: É isso, Gustavo Maiago. O balanço final está entrando em campo para repercutir a derrota do Grêmio na Bolívia pelo placar de 3-2. E o balanço vai até às 11 horas da noite, passando a limpo essa noite de Copa Sul-Americana. O Grêmio perdeu, mas respirou enquanto pôde na altitude de La Paz. É claro que perder nunca é bom, mas as circunstâncias do jogo indicam que o resultado saiu barato e o Grêmio sobrevive na altitude da Bolívia. A derrota por 3-2, Lucas Arruda, faz com que a classificação esteja nas mãos do Grêmio. Se isso é bom ou ruim, nós vamos debater a partir de agora aqui no programa.
4: Perfeitamente, Jory. Na próxima quinta-feira, às 7 horas da noite em Porto Alegre, na Arena, o Grêmio precisará vencer por 2 gols de diferença para se classificar ao longo dos 90 minutos. Se vencer o Bolívar por 1 gol de diferença, leva a decisão aos pênaltis, não tem gol qualificado. Importante que se diga, Jory, terceiro jogo do Bolívar na altitude nas competições do continente e ele não perdeu ainda.
3: E eu quero abrir imediatamente com nossa equipe de lives lá no YouTube de Gaúcho Esportes, que está chegando à marca de 25 mil inscritos. Se você ainda não se inscreveu, vai para o YouTube, te inscreve agora, porque nós vamos perguntar o seguinte para o torcedor gremista. Depois de tudo que já aconteceu esse ano, depois de tudo que já aconteceu nos últimos anos, você acredita na classificação do Grêmio, na vitória por 2 gols no jogo da volta contra o Bolívar? Nós vamos também debater essas questões para saber se finalmente chegou a hora de ver o Grêmio avançando em uma competição depois de tanto sofrer nos últimos anos. Vamos acompanhar a entrevista coletiva do técnico auxiliar, o técnico interino, né? Interino do Grêmio, digamos assim, para esse jogo, já que Luiz Castro não foi para a Bolívia. E também vamos projetar a sequência de Campeonato Brasileiro com um jogo importantíssimo no final de semana. São destaques que você confere a partir de agora no Balanço Final.
5: 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Jory Vasconcelos.
3: 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Felipe Duarte, daqui a pouco tem o técnico auxiliar do Grêmio para conceder entrevista coletiva. Luiz Castro não foi, por questão de saúde. Vitor Severino é quem fala, ou Vitor Interino, Felipe?
6: O Vitor Severino, é ele que vai falar. É o auxiliar técnico, né? O braço direito de Luiz Castro.
3: É isso aí.
6: E no impedimento do Luiz Castro de vir para a altitude de La Paz, por uma questão médica, o auxiliar é quem comandou o Grêmio, ele quem vai conceder entrevista primeiro. Estamos na mesma sala onde os dois técnicos irão conceder entrevistas. Não podemos transmitir em vídeo, né? A gente vai transmitir em áudio. Mas Vitor Severino logo mais concederá a entrevista. E acredito que vai ser tudo muito rápido, viu, Jory? É bem verdade que o Vitor ele costuma se alongar um pouco mais nas respostas, mas o retorno do Grêmio acontece ainda hoje. O Grêmio retorna em voo fretado, direto do aeroporto de El Alto para Porto Alegre.
3: Pois é, Diogo Olivier e Keck, eu já quero até pedir para o Lucas Arruda ficar atento na nossa interatividade para saber como é que está o clima, a confiança e a interativa que a gente está colocando no ar, porque a classificação, Diogo, está nas mãos do Grêmio, está na feição para o Grêmio. O Grêmio conseguiu a melhor derrota possível diante das circunstâncias, Keck. Mas eu tenho um pé atrás com o Grêmio.
1: Quem não tem, né, Jorge?
3: Eu tenho um pé atrás com o Grêmio.
2: Mas se é um parênteses, eu tenho uma tese assim que não é nenhuma maravilha, mas que a cabeça de jornalista é toda meio parecida. Tu tá dizendo agora, eu tô escrevendo aqui.
3: É mesmo?
2: Aí eu tô escrevendo aqui o título, ruim, mas bom.
3: Sim,
2: que é uma brincadeira, perfeito. Que é obviamente que é Sim. péssimo perder, mas podia ter sido 5.
3: Podia ser pior.
2: Né? Ou seja, ruim mais bom. E aí eu estou dizendo que o resultado é plenamente reversível, por isso que é ruim mais bom. Vírgula, embora o Grêmio não inspire confiança contra ninguém. Cabeça de jornalista não, é tudo
3: e é
2: igual.
3: Isso, é impressionante porque eu particularmente, enquanto o responsável por conduzir, encaminhar as questões aqui dentro do balanço final, eu estou passando por um conflito nesse momento. Porque eu não consigo dizer que é terrível o resultado do Grêmio, porque o Grêmio não tem sido muito melhor do que isso. E quando o Grêmio vai para a altitude nas circunstâncias e perde por 3-2, não é ruim. Só que eu não consigo dizer que é bom porque o Grêmio perdeu. Então tem algo em mim que não consegue achar legal isso. Sabe aquela coisa da derrota maravilhosa instituída pelo Davi Coimbra?
2: Eu também pensei nisso.
3: É? Não era, tem como não pensar um nisso. Então é um pouco conflituoso conversar com a audiência e encaminhar as questões para vocês, porque eu não sei exatamente em que lugar eu tô. Sabe aquela coisa do programa do Silvio Santos, programa Tentação? Que sim. Abriam três portas e tu tinha que escolher uma para entrar?
2: Ah,
3: uma é bom, outra é ruim, tu não sabe qual entra?
2: Eu vou tentar te absolver. Tem times muito melhores do que o Grêmio que na altitude festejam resultados assim. Porque a altitude é completa. Eu acho que não teve nenhum gol desses cinco de hoje, 3-2 para o Bolívar, que não teve a participação da altitude em algum momento, no cruzamento, no tempo da bola, no desvio e a trajetória errante. É um jogo completamente acidentado. Eu tenho certeza que se é um Palmeiras que perde de 3-2 para o Bolívar, com o time titular, ele não acharia...
1: O Palmeiras tomou 3-0, né?
2: Então é...
1: Na Libertadores tomou 3-0 na altitude. Acabou revertendo aqui por 4-0, mas vale lembrar isso. Eu acho que a boa notícia para o torcedor do Grêmio hoje é que o Grêmio competiu. Na altitude, o Grêmio competiu, fez um primeiro tempo de caráter, saiu duas vezes atrás no placar, o primeiro gol do Bolívar foi com 1 minuto e meio. E o Grêmio conseguiu buscar... Ah, foi o erro dos caras. Foi o erro dos caras, mas faz parte do jogo. O Grêmio foi atrás do resultado. Na segunda etapa, para mim, foram dois tempos muito distintos. O primeiro tempo em que o Grêmio competiu a ponto Victor. De fazer... Vai daí, Felipe.
6: Desculpa, que é que chegou agora aqui o auxiliar técnico do Grêmio, acompanhado do Rafael Lima, vice-futebol. É o dirigente que acompanhará a entrevista coletiva. Ele está se posicionando por aqui. Vai começar a entrevista. Vamos lá, vou abrir aqui então.
7: Boa noite, Vitor. Aqui atrás.
6: Deram a ordem para esperar? Vamos lá, então.

0: Opa.
1: E gostaria de saber também se a forma como o Grêmio foi escalado, com três volantes, né, com Pérez, com Dodi, com Vilhaçante, é algo que pode ficar para o decorrer da temporada ou foi exclusivamente para essa situação de jogo?
2: Uma derrota é sempre um resultado negativo, mas aqui no caso temos que entendê-la como a primeira parte de uma eliminatória. Isso não transforma o resultado em algo positivo, não é positivo, é negativo, mas está no intervalo. É uma eliminatória com dois jogos e, portanto, partimos para o segundo jogo com a convicção de querer passar na eliminatória. A convicção que entramos aqui é a mesma que levamos para o segundo jogo. Muitas coisas positivas, muitos destaques individuais de jogadores que já não jogaram há algum tempo e que jogavam há algum tempo e que tiveram um grande espírito de atitude, de capacidade, de discernimento de seguir aquilo que era o plano que nós trazíamos para o jogo. A capacidade da equipa se manter equilibrada e com calma, sabíamos que o jogo ia ser muito difícil por tudo aquilo que já referiu, pelas características do local onde nós estamos. E sabíamos que havia um período crítico, os primeiros 10, 15 minutos do jogo são. Por muito que se fale, por muito que se avise, havia muita gente na nossa equipa que não sabia o que era e que no aquecimento, enfim, já estavam a fazer algum comentário da trajetória da bola, da questão física, obviamente, e portanto, nos primeiros 10 minutos sabíamos que era um período crítico e sofremos logo um gol nesses de cruzamento, que sabemos que é uma coisa que as equipas aqui fazem muito, é explorar muito o jogo exterior e cruzamento, remate de longe, segundas bolas. Mas a equipa teve uma reação muito boa, não fugiu do plano, conseguiu explorar, conseguiu jogar. Conseguiu chegar ao meio-campo do adversário, conseguiu criar muitas situações de golo que não convertemos. O adversário também criou, é verdade. E, portanto, tudo isso é positivo, obviamente. Relativamente à questão dos médios que falou, dos volantes, a ideia para este jogo passava por nós conseguirmos defender com mais amplitude a nossa linha defensiva. Então, nós não jogámos com uma linha de 5, mas a nossa estrutura tinha um 4 mais 1 mais 4 mais 1. Que no momento em que o adversário nos conseguisse afundar em termos de jogo à profundidade por fora, o nosso lateral poder sair no extremo, no ponto, ou em alguém que recebesse por fora, nós ficarmos, não ficarmos desprotegidos. E para isso queríamos um jogador que entrasse na linha nesse momento, esse jogador era o Pérez. Então, sempre que a nossa equipa era afundada por fora, a ideia era que o Pérez entrasse na linha, que ganhássemos mais amplitude e que se um dos zagueiros tivesse que fazer cobertura, ainda tínhamos dois. A partir do momento em que o jogo andava para trás, ou que nós recuperávamos bola, não nos queríamos desfazer logo dessa linha de 5, porque sabemos que o jogo aqui tem uma característica que é parte muito, isto é, ataque, contra-ataque, ataque, contra-ataque, ataque, contra-ataque. Então essa tomada de decisão por jogar com três volantes partiu muito por isso, de termos um médio que no nosso momento defensivo pudesse dar amplitude à linha defensiva. Sendo que os outros dois iam ser jogadores que andavam muito. Como uma expressão que vocês utilizam é carimbar, aparecer para tocar de frente, aparecer para tocar de frente, aparecer para tocar de frente, não tanto para girar. E a partir do momento que fizéssemos isso uma, duas, três vezes, descobrir o nosso ponta, que jogava mais por dentro, na primeira parte do TT, na segunda a tentativa de fazer isso com o Mac, e podemos progredir. Conseguimos, em muitas situações, fazê-lo. Também sofremos muito com o jogo, com a fadiga, no intervalo, enfim, alguns jogadores já estavam mesmo muito, muito, muito cansados. E tivemos que fazer essa gestão. Estou muito orgulhoso com aquilo que a equipa fez. Não estamos nada satisfeitos com o resultado, mas como eu disse, estamos no intervalo de uma eliminatória que nós queremos conquistar em Porto Alegre.
3: Vitor aqui, Matheus Trindade, RBS. Ficou uma percepção, claro, que a gente sempre fala dessa questão da altitude, né, dessa dificuldade, mas não sei se tem essa mesma percepção que poderia ter sido um resultado melhor pelas chances criadas, né? No final do primeiro tempo teve a bola na trave, teve uma chance com o namorado também na segunda etapa. Poderia ter sido um resultado melhor, mas também poderia ter sido um resultado pior também por aquilo que o Bolívar criou, principalmente no segundo tempo, pelo cansaço. Como é que fica essa percepção? E até o planejamento para o jogo da volta, né? De alterações na equipe, enfim, o que pode ser feito pensando no duelo na arena, né? E aí no nível do mar.
2: Claro que fica sempre essa sensação, quando criamos oportunidades como nós criámos, a sensação de que se tivéssemos feito o terceiro e passássemos para a frente, o resultado devia ter sido diferente. Mas são sis, são muitos sis, é verdade que o adversário também teve muitas ocasiões. Nós tivemos a oportunidade de observar, obviamente, muitos jogos deles. E eles fizeram jogos, inclusive na fase de grupos da Libertadores, que não foram aqui. Pelo menos um deles não foi aqui. E o jogo é diferente, tem características diferentes e nós sabíamos, como eu já disse. A trajetória da bola, a recepção, o contacto, a própria adaptação estratégica, digamos assim, de pedirmos muito aos nossos médios para serem muito mais de primeiro toque e nem sequer tentarem controlar, jogar de frente, para atrair algum jogador dele e depois podermos explorar as costas, teve a ver com aquilo que foi a construção do tático para este jogo. O jogo na Arena será diferente e requer uma abordagem estratégica específica para o jogo, mas sem grandes mudanças as equipas não conseguem mudar em termos de princípios de identidade. Obviamente nós andamos sempre à procura de ser melhores, mas como eu disse, muita gente que ainda não tinha, ou que há algum tempo não jogava, jogou, depois de um resultado difícil para nós, de uma exibição também difícil para nós. Viemos, lutámos, cumprimos o plano, a mensagem foi muito clara. Temos um plano muito específico para este jogo e não podemos entrar na ansiedade de o perder só porque o adversário... Porque sabíamos que eles iam ter bola, que eles iam ter contra-ataques, que íamos ficar muito cansados nos últimos 15 minutos. Sabíamos que íamos sofrer. Sofremos, perdemos, não estamos satisfeitos com o resultado, mas, como eu já disse e para reforçar, estamos apenas no intervalo de uma eliminatória que nós queremos conquistar, com a abordagem estratégica que será diferente, obviamente, mas muito honestamente ainda nem... Agora é começar já a pensar no avião e no autocarro, naquilo que é o jogo do brasileiro, daqui a 2 dias, e depois pensaremos nesse. Mais tarde.
0: Buenas noches, profesor. Un saludo desde Bolivia y también Samuel Operativo Sports. ¿Cómo manejó todo el grupo el trabajo en la altura y cómo va a manejar lo que va a ser el partido de vuelta ante Bolívar?
2: Nos organizamos, nos tentamos, como já disse, tentamos chegar o mais perto possível da hora do jogo. Eu próprio, pela sensação e experiência que tenho de já ter estado em altitudes mais baixas, passo sempre muito mal, não reajo muito bem nas primeiras horas. Alguns jogadores já tinham jogado, outros nunca tinham jogado, e como eu disse, primeira vez que eu fui à altitude, eu ouvi as histórias e os colegas falavam que ia ser difícil por este motivo, pelo motivo A, pelo motivo B, mas quando eu cheguei eu percebi que uma coisa é aquilo que nos dizem, outra coisa é aquilo que nós sentimos. É muito difícil em termos físicos, uns jogadores obviamente sentem mais do que outros, e portanto é sempre um pouco, mesmo a questão das substituições, não é que exista... Nunca existe um plano estabelecido de substituições, mas num jogo como este ainda existe menos, porque estamos sempre à espera de algum jogador que possa, enfim, cair, entre aspas. Mas tentámos fazer isso, chegar o mais perto possível, tentarmos treinar e montar a estratégia para este jogo em função daquilo que eu já disse, que era defensivamente termos mais amplitude com o médio que pudesse estar no meio da nossa linha defensiva, ofensivamente termos esse time para ele subir, mas ter sempre uma parceria muito próxima com os dois zagueiros. E depois temos muitas jogadas, digamos assim, solo. Podemos sair e atacar no corredor, com envolvimento lateral, ponta, centroavante, como aconteceu na primeira parte, mais pela direita. Porque o Enamorado é um jogador mais de profundidade e o TT é um jogador mais de bola no pé. Então tivemos essa assimetria no corredor. Na segunda parte tentámos fazer isso com as peças que tínhamos disponíveis, com o Mac a fazer o papel do TT, mas no corredor esquerdo, e com o Monsalve a fazer o papel de maior profundidade. É difícil para eles, também ingrato, porque entram numa fase em que o jogo... parte em que o adversário quer fazer o resultado, obviamente quer aumentar o resultado. E como eu disse, o jogo da Arena, não posso falar muito sobre ele em termos estratégicos, porque cada jogo é um fato feito à medida do ponto de vista tático, dos jogadores que nós temos disponíveis. Felizmente teremos mais alguns disponíveis, espero eu. E é isso.
4: Vitor, aqui. Boa noite, Eduardo Picão, da Bagé TV. Você falou, um jogo muito atípico, muito diferente, e que normalmente times brasileiros e de outros lugares, quando vêm jogar aqui, optam por uma estratégia de ter um jogo com menos gols, tentar se fechar o máximo possível. O jogo hoje foi muito aberto. A estratégia era justamente essa, ter um jogo aberto, onde o Grêmio criou muito, sofreu muito também, mas criou inclusive para poder ganhar o jogo. Essa era a estratégia. E dentro desse cenário, um jogo onde o Grêmio, num contexto muito diferente, conseguiu ir bem, isso pode dar alguma resposta para o jogo já de domingo?
2: Pode repetir a segunda parte da questão?
4: O jogo de hoje, ele pode dar alguma resposta, tanto em ideia quanto em peças, já para o jogo de domingo? Ou pelo contexto, não tem relação nenhuma?
2: Não, tem sempre relação. Tudo o que nós fazemos condiciona o dia, o após, o jogo, quer dizer, tudo é um cumulativo de coisas que acontecem, princípios, jogadores. Amanhã o departamento médico irá falar connosco, não sei se vai estar toda a gente apta, ou pessoas que ficaram, os jogadores que ficaram em Porto Alegre, portanto, é trabalhar em cima daquilo que nós temos e vamos sempre a alguma coisa do jogo. Quando falamos do jogo, às vezes, pela análise que se faz exterior àquilo que é o jogo, e vê-se um jogo mais aberto, ou vê-se um bloco mais baixo, e nós assumimos determinadas conclusões que são nossas, são a nossa opinião, dizer, esta equipa jogou com um bloco mais baixo, teve a estratégia de não sofrer gols, não sabemos se foi assim. Estamos a ver pelo exterior de uma equipa que ficou baixa, por vezes porque foi estratégia, e algumas vezes não, porque simplesmente não conseguiu ficar alta. Às vezes o adversário Raramente falamos do mérito que o adversário tem, e há realmente equipas que conseguem empurrar, afundar o adversário. A nossa ideia não ter um jogo mais aberto, mas era ter um jogo que nos permitisse ter bola. Porque o que eu queria, o que nós queríamos combater um pouco, era que os jogadores metessem na cabeça essa ideia de temos que ficar sem bola, temos que nos defender para sofrer o mínimo. É um tipo de atitude com a qual eu sinceramente e honestamente não concordo. Acho que tem uma probabilidade maior de dar mau resultado. Vamos nos defender mais. Claro que temos que nos defender. Eu já disse que estrategicamente nós optámos por dar mais amplitude à linha, porque um problema que acontecia, e no lance do primeiro ou do segundo golo acontece, o Pavão, por exemplo, é traído um pouquinho à frente, e esse pequeno deslize da nossa linha defensiva fez com que a bola entrasse, já não tivemos tempo de saltar fora, cruzamento e golo. Portanto, a estratégia não era ter um jogo aberto, mas era um jogo que nos permitisse criar oportunidades. Olhar para a baliza do adversário, defendendo a nossa equipa de uma forma ligeiramente diferente, com as pontas bem por dentro e com uma linha de 5, quando a equipa estava baixa. No momento intermédio era um 4-1-4-1 para podermos ter o Pérez entre linhas e o Martin, com as características que ele tem de ponta, não tanto à profundidade, mas poder jogar, como ele fez e muito mais na primeira parte, também para ter uma fadiga. Como eu já disse, podemos ter esses momentos solo de profundidade, dois, três jogadores a querem embora a jogar de frente da nossa construção a três, a bola entrar fora e a partir daí associar Martin e Namorado e um médio, por exemplo, Villa ou Dodi, e à direita igual. E ficarmos com bola no meio campo do adversário, porque eu acho que o erro que se comete muitas vezes aqui é abdicar de ter bola e depois a fadiga em cima do gol sofrido, em cima de fadiga, em cima de mais um gol sofrido, tira o discernimento e o plano vai por água abaixo. A mensagem que eu passei aos jogadores e que eu passo sempre aos jogadores: nós temos sempre um plano para o jogo, mas o jogo tem vários planos para nós que nós não conhecemos. Portanto, por isso eu digo que saí daqui muito orgulhoso com a atitude e o comportamento da equipa, não satisfeitos com o resultado, obviamente, mas porque nós levamos um plano para o jogo. Houve coisas que foram acontecendo, eles ajustaram e muito bem, e enfim, não conseguimos um resultado positivo, mas saímos daqui com uma grande atitude. Enfim, como eu já disse, é apenas a primeira parte da minha eliminatória, nós queremos muito ganhar, com uma abordagem diferente na arena, seguramente, e eles também com uma abordagem diferente, como foi, por exemplo, na Libertadores, os dois jogos, por exemplo, que eu assisti, o jogo deles aqui com o Fluminense, em que eles ganharam 2-0, teve determinadas características, e o jogo lá no Rio teve outras características completamente diferente. Portanto, vai ser isso. Como eu já disse, levaremos coisas daqui já para o próximo jogo, seguramente. Isso é uma coisa que fazemos sempre. Tudo o que é positivo ao nível de princípios macro do jogo, de organização, coisas mais micro, de setores, claro, transportamos para o próximo jogo. Mas a abordagem não pode ser a mesma, porque é um jogo diferente, um adversário diferente. Enfim, seguiremos o nosso caminho assim.
5: Professor César Fabres, Rádio Imortal. Queria que o senhor falasse como funcionou a comunicação com o Luiz Castro, que não estava aqui por questões médicas, e também a questão do Bright White. Claro que o senhor falou até durante a coletiva que cada jogador, cada pessoa, né, tem uma reação diferente. Nós aqui da imprensa, cada um teve uma reação aqui quando eu chego em La Paz. E o Bright White me pareceu muito cansado durante a partida, até no primeiro tempo, e foi substituído no final praticamente da partida. Foi só uma impressão nossa aqui de fora, o que aconteceu que não tirou ele, até o TT, que estava bem, foi substituído primeiro do que ele, pelo menos analisando, estava melhor fisicamente.
2: Isso é uma conclusão que retira que estava melhor fisicamente, né? Mas como eu disse, por vezes temos dados que destroem aquilo que é a observação exterior, digamos assim. A pergunta relativamente ao Martin é: acha que ele estaria cansado já na primeira parte? É isso?
6: Dos 30 até os 45.
2: Não, é assim, acho que como eu já falei, o plano estratégico do jogo necessitava, em termos de organização, dos comportamentos do Martin, muito mais de aproximação, tanto ao corredor esquerdo, direito, como quase um quarto médio, um camisa 10, digamos assim, em alguns momentos, para poder ele atrair os jogadores para dentro do terreno e podermos lançar por fora os nossos pontas. Muito mais o Enamorado à profundidade e muito mais o TT vir por dentro para ele procurar o Enamorado à profundidade. Fadiga, sim, mas falámos com todos os jogadores ao intervalo, todos eles estavam cansados, mas nenhum com algum sinal que nos fizesse trocar. As primeiras trocas foram das pontas, e eu vou explicar porquê. Como eu já expliquei, no momento defensivo, e nós sabíamos que íamos estar muitas vezes a defender aqui, como aliás todas as equipas estão, principalmente aquelas que não estão adaptadas à altitude, e a amplitude da linha defensiva precisava de uma linha de 4 à frente. E essa linha de 4 eram os dois médios, dois volantes e os dois pontas bem por dentro. Porquê é que os dois pontas estariam bem por dentro? Para no momento em que a bola entrasse fora, à frente da linha do ponta, não ser o lateral a saltar.
7: como eu já falei no primeiro lance, há uma hesitação ali, o Pavão salta e abre espaço. Então o que é que nós queríamos? Que o ponta estivesse perto para, nas bolas que estão na minha diagonal, ser eu a saltar a pressionar. Certo? E para fazer isto, andar a atacar, voltar para a linha de 4, andar a atacar, voltar para a linha de 4 e continuar a pressionar o jogador que está na diagonal dele, é preciso ter muita disponibilidade física. E portanto nós trocámos as pontas porque nós precisávamos de energia nessa segunda linha de 4 e capacidade de sair. O que fizemos foi inverter essa nuance estratégica. Na primeira parte, à direita, o TT com mais liberdade para vir para dentro e o Enamorado à profundidade. E na segunda parte, nenhum dos jogadores é um ponta, digamos assim, são os jogadores que temos disponíveis, é o que é o futebol, mas o MEC muito mais a fazer o papel de tentar ele vir para dentro e a partir daí atacar a profundidade, e o Monsalve a cumprir essa missão de ficar mais largo, baixar e de poderem ajudar os laterais a sair. Porque é que precisamos também de mais profundidade à direita na segunda parte? Porque o Pavão, pelas suas características, traz muitas coisas ofensivas, muitas saídas para o ataque. Então precisávamos de um jogador que também tivesse essa capacidade, essa frescura de ser mais vertical. Daí termos nesse lado um jogador mais de corredor, ou que tivesse mais capacidade de fazer esse movimento vertical. Foi isso. A partir do momento em que essas duas substituições aconteceram, começámos a sondar, falar com os jogadores, perceber os dados que tínhamos do intervalo, trabalhar em equipa para tomar decisões, mas estrategicamente definimos que a partir daí as substituições também tinham muito a ver com aquilo que vem dentro do campo. Não irmos na ansiedade de estamos a perder e temos que fazer já o golo. Ou... Não. Sabíamos que o jogo ia ser difícil e íamos procurar fazer o golo na mesma. Não jogámos para perder, como é óbvio, mas não podíamos perder a cabeça, digamos assim. Então fomos esperando para ver o que é que o jogo nos dava e se alguém, entre aspas, ia caindo. Isso foi acontecendo. Há um jogador que pede para sair aqui, outro que pede para sair ali porque fica esgotado. Às vezes o próprio jogador de altitude não tem noção e de um momento para o outro a percepção, e se falarem com algum deles, vão-vos dizer é que do nada eu parece que morri. Então eu fiquei muito mais à espera para ver o que é que o jogo nos dava a nós do que estar a fazer trocas aleatórias. Porque houve jogadores, como eu já disse, que não jogavam há algum tempo e cumpriram muito bem o plano.

0: como eu já disse, nós temos um plano para o jogo e o jogo tem um plano para nós. E foi isso, basicamente, tentar responder às exigências.
1: Só a comunicação com o Luís Castro teve?
0: Não, a comunicação com o Luís Castro, não. Tivemos comunicação com os nossos colegas que estão a observar o jogo lá em cima. E foi isso. Não houve possibilidade de uma ou outra ideia. Eu trabalho com o Luís Castro há muitos anos, como alguns de vocês sabem. O Luís Castro é um líder, é o treinador, obviamente, mas já aconteceu algumas vezes eu ter que o substituir por motivos, como foi neste caso, não motivos de saúde diretamente ligados ao dia 2, mas porque ele teve dois episódios no passado. Os médicos acharam por bem ele não vir. Então, basicamente, o plano é montado, é estabelecido, é partilhado a equipa técnica e depois, a partir do momento que vimos para aqui, existe autonomia por parte da equipa técnica para tomar decisões e se houver alguma questão extrema ou algum princípio, alguma coisa que ele esteja eventualmente a ver, aí ele arranjaria forma de comunicar. Mas, como eu já vos disse, existe muita confiança entre nós e, portanto, esse tipo de comunicação não existe.
2: Encerrada a entrevista coletiva do Vítor Severino, hoje técnico do Grêmio, auxiliar de Luís Castro. Vai ser muito rápido aqui, Diori. O voo do Grêmio está programado para as 11 horas daqui, de La Paz, meia-noite aí no Brasil. Então já estou fazendo a travessia, saindo da sala de imprensa, vou para a zona mista, tentar ouvir também os jogadores sobre essa atuação aqui em La Paz.
3: Perfeito, Felipe. Qualquer coisa, só chamada aí para trazer outros registros. Depois da derrota do Grêmio por 3-2, o balanço final que é de Grupo IESA BYD, a sua concessionária BYD no Rio Grande do Sul, onde tem você, tem Claro Multi, vá até uma loja ou assine pelo site. 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Bom, o Diogo e a Keck já vão analisar a entrevista coletiva do Vítor Severino. O Arruda está atento no que está rolando, mas também atento às mensagens e à nossa interatividade com a enquete no ar lá no YouTube, Arruda.
4: Pois é, Diori, nós estamos em transmissão nesse momento lá no arroba Gaúcho Esportes, perguntando se o Grêmio tem condições de virar a próxima semana contra o Bolívar. Agora sumiu para mim aqui, Diori. Tá contigo aí?
3: Tá aqui, ó.
4: Ué?
3: Torcedor, tu acredita na classificação do Grêmio no jogo de volta? Sim, 61%.
5: Ah, claro que o Grêmio
4: Sumiu
5: pode
4: aqui.
5: virar, claro que o Grêmio pode virar. Mas eu acho que tem um outro ponto aí que a gente não debateu ainda, que é qual é a repercussão deste jogo para domingo contra o Fluminense.
3: Sim.
5: Exemplo, tá? Vamos pegar um exemplo. Porque é um time misto barra reserva, alguns jogadores não estavam ali. Amuso não vai ter condições. Mas, por exemplo, Pavon. Cara, se o Pavon correu o que correu hoje, conseguir correr contra o Fluminense, aí tem que levar ele para a NASA e dar uma olhada o que que acontece com o Pavon.
3: Pavon tem três pulmões, João.
5: Não estou dizendo que ele é o melhor lateral, aliás, de fato ele não é, né? Eu estou falando assim, que se não for ele, é Marcos Rocha, que tem problemas, mais veterano, enfim. Aí quem é que pode ser o lateral? E outras alternativas, Léo Pérez não é titular, mas jogou, TT, não sei se é titular ou se é reserva, mas ele certamente vai ser usado em algum momento. E esses jogadores, eles vão ter alguma repercussão da partida de hoje, né? De que, o que que pode implicar para uma partida fundamental para o Grêmio, que é contra o Fluminense, o desgaste da partida na altitude?
6: Ah, eu acho que de legado que fica dessa partida, pouca coisa, Diogo. Talvez o TT, tá? Eu acho que conhecendo o Luís Castro da maneira que ele gosta muito do Pavon, o Pavon vai estar em campo no domingo. Isso para mim é fato. Acho que o TT me surpreendeu positivamente hoje na partida, né? A gente precisa falar bastante da altitude. O Diogo falou no início do futebol da Gaúcha que era muito difícil analisar desempenho do Grêmio hoje. É muito difícil de analisar desempenho. O que a gente tem que pegar de positivo é a atitude que o Grêmio teve. É a competitividade que o Grêmio teve. A gente não pode descartar que os jogadores estavam a mais de 3 mil metros de altitude. Então fica estranha qualquer análise de desempenho do time. Foram dois tempos muito distintos. Um, que o primeiro tempo em que o Grêmio poderia ter virado a partida, porque teve oportunidades para isso. A gente terminou o jogo no intervalo falando que o Grêmio poderia ter virado, que teve mais chances claras de gol. E no segundo tempo, um time que sentiu demais a altitude, baixou muito o ritmo e dependeu muito do seu goleiro, que fez milagres. Repito, o Bolívar, no segundo tempo, poderia ter girado a faca, não girou. Eu acho que se o Grêmio

0: tiver o mínimo de atitude que teve hoje na semana que vem, consegue a vaga nas oitavas. Agora, o jogo de domingo é completamente diferente desse. Não tem a altitude, né, como um adversário, mas tem um outro adversário que é muito mais forte que o Bolívar, né? O Fluminense briga na parte de cima da tabela do Campeonato Brasileiro. A atitude do Grêmio tem que ser completamente diferente. O Grêmio não pode sonhar em empatar o jogo no próximo domingo. Na Arena tem que vencer sempre. Agora, claro que o torcedor, estou vendo nas redes sociais aqui, que está pistola com a derrota. Ninguém está feliz com a derrota. Eu só acho que o Grêmio, dos males o menor, sai vivo, volta vivo e competiu, coisa que não fez contra o Mirassol. O Grêmio jogou mal contra o Mirassol e fez um primeiro tempo amorfo. Hoje, na altitude, com um time alternativo, diante de várias adversidades, de um time desentrosado também, de um time alternativo, conseguiu competir e, para mim, volta vivo.
1: É, eu acredito que a avaliação, a parte da avaliação positiva de uma derrota como essa, Diogo, e até pegando como gancho a manifestação do Vítor Severino, esteja muito mais no que o Grêmio está deixando de apresentar, ou no que o Grêmio está devendo para o torcedor. Né? Tem o torcedor que está irritado com a derrota, está chateado, está achando que o Grêmio tá muito abaixo. De fato, eu acho que a régua do torcedor tem que ser mais alta.
0: Eu acho que a visão do torcedor, Joy, não é nem por essa partida, e sim pelo
1: Sim, pelo
0: contexto
1: todo,
0: todo da
1: claro.
0: temporada.
1: O
0: Porque o
1: problema é o
0: Grêmio.
2: Grêmio. O torcedor está olhando no nível do mar. A
1: Isso.
2: altitude não é problema. A
1: Isso.
2: gente sabe que na altitude
1: E
2: não tem como
1: o
2: analisar.
1: torcedor está com tanto. Tem tanta coisa devendo que o torcedor não consegue nem.
2: Perfeito.
1: Sabe? Se o Grêmio estivesse voando no Campeonato Brasileiro e tivesse perdido por 3-2, o torcedor ia estar
2: Não, o
1: tranquilo
2: problema
1: hoje.
2: do Grêmio é o nível do mar.
1: É
2: A
1: isso.
2: altitude não dá nada. O
1: É
2: problema é que
1: isso.
2: contra o Fluminense, o Grêmio vai jogar no nível do mar, mesmo sendo da arena. Não tem altitude, não tem desculpa nenhuma. E o que eu estava tentando trazer aqui é o seguinte, é que alguns jogadores que de alguma maneira são importantes porque não tem outros, eu não sei como é que fisicamente eles vão estar. Vilhaçante, por exemplo. Está voltando de lesão, até a terceira partida seguida. Ele teve de sair, seguramente por cansaço. A gente viu ele mal. Eu não sei se eles vão ter capacidade de jogar contra o Fluminense, né? Então, talvez a partida de hoje, por ser na altitude, pelo Grêmio ter de fazer um esforço terrível para perder de pouco, possa influenciar lá na partida contra o Fluminense. A rodada do Brasileirão até ajudou. O Remo perdeu, né? Porque Inter e Grêmio estão nessa vida, tem que olhar a rodada. Então, o Remo perdeu e o Remo estava se recuperando, tomou uma pancada do Corinthians, isso é bom para o Grêmio. O Vitória somou um ponto só, é de repente um candidato aí para vir ali no rebolo, na zona de baixo. Mas o problema do Grêmio é o nível do mar, gente. Não é a altitude. Isso é que é duro pro Grêmio.
1: É, e dentro da avaliação feita pelo Vítor Severino, o Grêmio acabou tendo um comportamento adequado, porque era o jogo, né, Diogo? Porque não tinha muito.
2: No primeiro tempo acho que teve. Fez uma linha de cinco, com o Léo Pérez entre os dois zagueiros, para defender melhor a última linha. Os zagueiros não precisaram sair tanto da área para não se atrapalhar, e no segundo tempo isso aconteceu mais vezes, né? Porque daí o Grêmio já estava cansado. O segundo tempo foi muito ruim do Grêmio, né? Foi um massacre. Se não entram ali. E melhorou um pouquinho quando saíram os ponteiros e entraram o Gabriel, o Mec e o Monsalve. O Grêmio ficou um pouquinho só mais com a bola, mas puxa, 13 a 13 em finalizações. Foi um bombardeio ali, ficou surdo o Everton do bombardeio que o Grêmio sofreu. Então, o primeiro tempo bom, sim, organizado. Agora, o segundo tempo foi milagre do Everton.
0: E às vezes a última impressão é a que fica, né? E aí por isso que o torcedor tá chateado nas redes sociais, tem todo o direito de estar, né? Estão batendo muito na tecla de que o Grêmio teve, sei lá, sofreu quase 30 finalizações na segunda etapa, o Everton fez realmente milagres. Mas a gente tem que lembrar o contexto dessa partida. Mais de 3 mil metros de altitude é muita coisa. A gente teve relatos dos nossos colegas que tiveram dificuldades sem correr. Imagina correr, mas eles são atletas, mas não tem como não sentir uma altitude de mais de 3 mil metros. Então, por isso que eu não estou batendo tanto numa derrota do Grêmio, porque tem que a gente precisa analisar o contexto. E dentro desse contexto, o Grêmio foi competitivo. Eu confesso para vocês, eu não esperava muita coisa do Grêmio, não. Eu comecei a
1: Ainda mais quando
0: jornada
1: começou perdendo com um
0: um
1: minuto.
0: minuto e meio. A gente começou a jornada. Eu falei que lá no início da jornada que eu queria que o Grêmio me surpreendesse, que o Grêmio voltasse vivo, porque se no nível do mar a gente estava tendo dificuldades com um time alternativo e com mais de 3 mil metros de altitude, era óbvio que sofreríamos. Óbvio que sofreríamos. E essa conta veio no segundo tempo, em que o Grêmio O Everton fez milagres, o Grêmio foi muito vazado, realmente. Foi muito. O Bolívar foi muito agressivo na segunda etapa, porque o Grêmio baixou demais as linhas, e aí o segundo tempo foi de sobrevivência mesmo. Mas traz para cá, repito, óbvio, ninguém gosta de perder, mas traz para cá um resultado reversível.
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2: O número que a Keck está referindo aqui, que o torcedor está falando muito aí nas redes sociais, é o número total de finalizações. Foram 31 finalizações do Bolívar, somando os dois tempos. No primeiro tempo, competição, 12 finalizações do Bolívar e 10 do Grêmio. O Grêmio até terminou em cima, com os dois ponteiros, o TT passando por cima e o enamorado também, dos irmãos gêmeos laterais lá, que joga um pouco. Agora, no segundo tempo, foi um massacre. Aí resultou nesse 31-13. E o Everton, ele tem 7 defesas ótimas e 4 milagres. Né? Então, assim, o segundo tempo foi terrível mesmo do Grêmio. Mas por falta de gás. É que o problema, no jogo lá com o Mirassol, a gente estava trabalhando, a nossa crítica foi muito pesada, a minha, pelo menos, foi muito pesada, né, no rendimento do Grêmio. Então, assim, o problema do Grêmio é o nível do mar.
1: Sim.
2: É que eu não sei se o TT, no nível do mar, vai jogar o que ele conseguiu jogar na altitude, contra um time fraco, que o jogo é completamente atípico. E aí ele acabou indo bem, mas tem de ver como é que é na altitude. A vida do Grêmio é na altitude. Desculpa, é no nível do mar, não é na altitude.
1: Há pouco tinha uma tela na nossa live no YouTube de GZH que eu quero descrever aqui junto com a Arruda, para quem está acompanhando só na rádio, que é em relação ao desempenho do Grêmio fora de casa em 2026, Arruda.
3: Então, Diori, vai aparecer novamente ali na tela as estatísticas, mas o Grêmio tem basicamente 20 jogos longe da arena em 2026. 4 vitórias, 7 empates e 9 derrotas. É importante que se diga, o único time que o Grêmio venceu de primeira divisão fora de casa foi o Riestra, da Argentina. O Confiança foi o outro que o Grêmio venceu, time da Série C. E aí, lá no começo do ano, duas equipes de divisões apenas estaduais, Guarani de Bagé e o Avenida. São 4 triunfos fora da arena, um time de primeira divisão, nenhum do futebol brasileiro. Não estou contando o amistoso com o Cruzeiro, tá? Porque daí é caráter amistoso.
2: E aí tá pegando gauchão, né?
3: Pegando gauchão, tá. Copa Sul-Americana, Copa do Brasil e o Brasileirão.
0: Então, apenas isso um time. Isso sim é inaceitável.
1: E aí entra assim, ó, nesse contexto...
2: Cai.
1: Qual é a expectativa que o Grêmio vai ter fora de casa contra qualquer time?
2: Vou te dizer agora, se o Grêmio mantiver este... Que é menos de... É 13%, né, Arruda? Tá, bola nas costas, mas é por aí, tava em 15 antes da derrota para o Mirassol.
1: O Grêmio tem a 18ª melhor campanha.
2: Tá, é isso. Né? Se ficar com este rendimento fora de casa, o Grêmio cai. Ninguém consegue em casa ser tão bom para conseguir compensar um desempenho fora de casa.
1: O Grêmio é 18º como visitante no Campeonato Brasileiro.
0: Talvez só o Vitória consiga fazer isso, que é, em casa tem sido imbatível, mas o Grêmio em casa também é inconfiável. Muitas vezes, contra o Bragantino empatou. Contra o Remo, que foi também em casa, que são pontos preciosos, o Grêmio deixou a desejar. O Grêmio tinha um a mais contra o Remo e acabou empatando aquela partida. Os jogos fora de casa são inaceitáveis. A campanha é inaceitável, não pode. O Grêmio não tem como, o Grêmio precisa vencer fora de casa, porque se repetir o primeiro turno do Campeonato Brasileiro, soma 42 pontos e muito provavelmente cai. Né? Então o Grêmio tem essa arrebentação para passar. Não sou grande fã da comissão técnica do Grêmio, mas acho que hoje o jogo de hoje ele fica fora desse contexto, por conta da altitude. Aí é difícil de avaliar o jogo de hoje como um jogo fora de casa normal, não é. Mas sim, longe da arena, o Grêmio precisa passar essa arrebentação, porque tem uma campanha abaixo do normal.
3: O Grêmio fez praticamente um terço dos pontos jogando fora da arena. Então, dos 60 pontos possíveis, ele fez 19. Né? Então, quase um terço dos pontos fora de casa. O que isso pode representar, para o pessoal ter uma ideia? Estou transportando os números para o Brasileirão. 31%, que é o que o Grêmio tem hoje, o Remo fez no Brasileirão inteiro. Então, é uma campanha de, basicamente, rebaixamento. Não dá para espelhar isso exatamente, porque são jogos fora de casa. Mas, dos todos os pontos possíveis, somou um terço apenas jogando fora da arena. É como se tivesse empatado todos os jogos jogando fora de casa.
1: Ontem o jogo era do Inter e eu coloquei o Grêmio na conversa. Hoje o jogo é do Grêmio e eu vou colocar o Inter na conversa também, porque eu quero irritar todo mundo.
3: O pessoal não gostou, tá? Queria te dizer isso. O pessoal ficou chateado contigo.
1: Não tem problema. Eu tô aqui pra irritar as pessoas.
0: Eu tava tentando comemorar a derrota do Inter ontem. O Jory queria me colocar o Grêmio. Eu falei, em casa, Jory, deixa o Grêmio pra amanhã, Jory.
1: Mas o cenário é o seguinte, tá? Grêmio e Inter tem 21 pontos no Campeonato Brasileiro. O Grêmio é o sétimo melhor mandante e o Inter é o sétimo melhor visitante. O Grêmio é o 18º visitante e o Inter é o 18º mandante. Então são campanhas invertidas. Um é sétimo em casa, o outro é sétimo fora. Um é 18º em casa, o outro é 18º fora.
2: Na tabela dá na mesma, né?
1: Na tabela tem todo mundo 21 pontos.
2: 21 pontos.
1: E aí entra um negócio, tá? O Inter, que caiu em 2016, fez 22 pontos no primeiro turno. Hoje tem um ponto a menos no primeiro turno. O Grêmio, que caiu em 2021, fez 17 pontos no primeiro turno. E hoje tem 21. Então o Grêmio tá melhor do que o Grêmio que caiu em 2021. O Inter tá pior que o Inter que caiu em 2016. Então, assim, eu incluí o Grêmio ontem e tô incluindo o Inter hoje, porque na primeira rodada do Campeonato Brasileiro, quando o Grêmio perde pro Fluminense e o Inter perde pro Atlético Paranaense, eu venho para esse programa chamado Balanço Final e digo: eu estou apavorado com a dupla Grenal. E a gente tá em julho e eu sigo apavorado 6 meses depois.
2: Eu não tinha essa convicção, mas agora eu passo a aceitar, depois do que eu ouvi do jogo do Inter, que é aquela história de, já que tu tá propondo a gente falar dos dois, que eles estão numa situação parecida, 21 pontos, né, estão os dois ali, é aquele jogo lá do Inter de mais do mesmo, né, é o time do algoritmo, quando tenta atacar. Ataca, ataca, ataca, finaliza, finaliza, finaliza, mas erra as finalizações porque não tem qualidade, perde o jogo, né, o adversário vai lá, joga no campo do adversário, o time todo pressionando alto, mas aí perde uma bola, contra-ataca o adversário, gol, perde o jogo, né, são de 10 jogos no Beira-Rio, 5 derrotas. Quer dizer, o time do algoritmo, ele tem, parece que está melhor, mas na verdade não está. Porque fosse assim, seria uma vez, agora uma, duas, três, quatro, cinco. É óbvio que o Inter não sabe jogar dessa maneira e não pode jogar assim. Mas eu imaginava que só tinha espaço para um cair. Tinha ali o lugar reservado daquela ideia de, ó, só tem um espacinho para um grande cair. Chapecoense cai, Remo cai, né? Tem ali os times que vão necessariamente cair. Já estou achando que não vai ser assim. Pode acontecer, sim, de Inter e Grêmio caírem. Porque o Remo tomou uma pancada agora do Corinthians, está fora de casa. Mas o Remo, quando troca de técnico, sai o Osório e vem o Léo Condé, ele tem uma soma importante de pontos ali. Ele não está tão longe de Inter e Grêmio. Só quem caiu mesmo é a Chapecoense.
1: Sim.
2: O Mirassol, assim que sair da Libertadores, ele vai somar pontos. Vai chegar no meio da tabela ali no Campeonato Brasileiro, que nem no ano passado. Então, assim, não é mais absurdo, na minha cabeça, Inter e Grêmio caírem.
1: Também não acho.
2: Não, porque Vasco, Santos, que estão muito mal, mas são times grandes que têm uma chance de conseguir uma recuperação, como o Grêmio e Inter, que são times gigantes com uma força popular impressionante. Mas, assim, aquela ideia de que não, só um vai cair porque os outros vão cair por um dos dois daqui... Eu acho que não tem mais.
3: 3-2-1, Jory.
1: 3-2-1.
3: Distância dos times que estão na zona de rebaixamento para a dupla Grenal. Vasco, 1 ponto. Mirassol, 2 pontos. Remo, 3 pontos. Essa é a distância para as equipes. Ah, bom, a Chape tá mais longe.
2: Pois é o que eu tô dizendo. Então
3: pontos.
2: Tu não tem mais uma vaga só para... Pra... Tem muita vaga aí para cair.
0: Tem bastante gente que tá brigando por essas vagas aí também, né, Diogo? A gente tem que analisar... Claro que a gente vai analisar os nossos clubes aqui, mas Vasco, Santos também são candidatíssimos. Eu acho que tem diferenças entre Grêmio e Inter. Primeiro, a reversão de expectativa do Grêmio. O Grêmio começou o ano com um discurso de... Claro, de travessia, mas o treinador foi para a coletiva dizer que ia brigar por Libertadores do Campeonato Brasileiro.
1: Perfeito.
0: Isso dá um recado para o torcedor. Então, tu tem uma reversão de expectativa.
1: E os investimentos feitos pela direção,
0: também,
1: como o Nardoni, que não jogou ainda.
0: Como o próprio Everton, que foi muito bem feito, inclusive.
1: O TT, né? São jogadores que ainda não mostraram o protagonismo que prometia, né?
0: Exato. Então, o torcedor do Grêmio teve essa reversão de expectativa e realidade, que a realidade hoje é completamente diferente. E em relação à diferença em campo hoje... eu acho que o Grêmio tem centroavante e tem goleiro. Coisas que vão. Peças que vão ajudar muito numa campanha de sobrevivência no Campeonato Brasileiro. Eu acho que o Inter não tem isso. Ontem, assistindo a partida contra o Cruzeiro, eu vi que o Inter tinha um pouco mais de atitude. Talvez não soubesse o que fazer com a bola, quando tinha. Né, era um jogo muito mais combativo do que criativo. E a minha crítica do Grêmio depois do jogo contra o Mirassol é que o Grêmio não tinha competido, não tinha atitude, não tinha bril. O torcedor via o time em campo e não se sentia representado. Hoje, um time alternativo, né, com dificuldades na altitude, eu vi um time que competiu. Agora, eu só vou poder comemorar, entre aspas, isso no próximo domingo. É, o jogo mais importante da semana do Grêmio, sem dúvida alguma, é contra o Fluminense.
3: Jori, tem um detalhe importante, tá? Do Brasileirão. É, encerrada a rodada, encerrado o turno. Ainda com um jogo a ser recuperado, mas que não importa tanto, porque o Mirassol enfrenta o Flamengo fora de casa, né? Convenhamos. Mas aquela coisa de pegar o elevador com uma vitória, vamos lá, 15º colocado, vence, vai para oitavo. Ela acabou por hora, tá? O achatamento já está mudando. A margem de buscar posições já subiu para 2 rodadas. Explico. O Inter é 14º com 21, o Grêmio é 16º com 21. Diferença nos critérios. O primeiro time à frente do Inter tem 25. Então são 2 rodadas no mínimo para conseguir pensar em passar o Atlético Mineiro. Antes era assim, 15º colocado vencia, terminou a rodada em 9º. Acabou isso por enquanto.
1: É, para pegar o elevador tem que ganhar 2 ou 3.
2: Desculpa, né? O campeonato está achatado, tá todo mundo na mesma situação.
3: Começa a mudar a geografia do campeonato.
1: Claro que assim, tem uma coisa que o Grêmio não consegue, que é fazer 3 vitórias seguidas. Se em algum momento o Grêmio fizer 3 vitórias seguidas, e vale para o Inter também, aí muda o campeonato. 3 vitórias seguidas. Agora, como é que a gente vai esperar que aconteçam 3 vitórias seguidas? E aí eu quero chamar a atenção para essa tela que está na live ali, ó. Quando a gente pega os últimos 5 campeonatos brasileiros, e tem um campeonato que destoa, esse campeonato é o fora da curva, é a exceção. Então eu vou tirar o campeonato de 2023, que é o ano Soares, e vou desconsiderar. E aí eu vou considerar 21, 24, 25 e 26.
0: Ah, e é
1: são
0: pra matar
1: quatro
0: o torcedor.
1: Campeonatos,
0: é.
1: 4 campeonatos. E as campanhas do Grêmio no primeiro turno nesses 4 campeonatos foram 17 pontos em 21, 15 pontos em 24, 21 pontos em 2025 e 21 pontos agora em 2026. Se tu somar 4 campeonatos do Grêmio, não dá 80 pontos nos primeiros turnos. É, dá não. 70 e poucos pontos. Então, assim, aí na live, nos recados, a galera vai mandar mensagem aí, Arruda, dizendo que a culpa é do Luiz Castro. E eu não tô aqui pra passar pano pro Luiz Castro, mas eu tô vendo ali, ó, o Renato, eu tô vendo o Filipão, eu tô vendo o Thiago Nunes, eu tô vendo o Quinteiros, eu tô vendo o Mano Menezes, eu tô vendo todo mundo. Eu tô vendo o Odorico, eu tô vendo o Guerra, eu tô vendo o Celso Rigo, eu tô vendo todo mundo. E o Grêmio não consegue. De quem é a culpa?
3: É, vale fazer um registro sobre 2024, né, os 15 pontos conquistados, exatamente o período em que o Grêmio ficou fora da arena, né, em função da enchente que atingiu Porto Alegre. É, o Grêmio enfileirou uma sequência de 6 derrotas na competição, jogos fora de casa mesmo como mandante. Inclusive, Diori, eu até estava pontuando isso aqui nas minhas anotações, a última vez que o Grêmio perdeu 3 consecutivas foi exatamente nesse período. De lá para cá não tinha acontecido e agora o Grêmio volta a repetir esse cenário. 2 derrotas no Brasileirão e a derrota de hoje na Copa Sul-Americana. Só a situação de 2024, porque parece estranho, pô, 15 pontos menos do que o rebaixamento, mas é que tiveram jogos atrasados e até mesmo os jogos
2: longe de Porto Alegre. Assim, independentemente das análises, das projeções que a gente possa fazer, se um tem mais time ou tem menos time, enfim, tem mais atitude ou menos atitude, que a gente está fazendo aqui com a KEC, corretamente, aliás, tem um fato que é um fato indesmentível. Tu olha para a tabela, meu amigo, terminou o primeiro turno, estão os dois com 21 pontos. E o Mirassol, e o Remo, e o Vasco, e o Santos, que estão umas nhacas, eles estão pertíssimo dos dois. Então, assim, é um mundo real que existe, sim, de os dois caírem. Pode acontecer, pode acontecer.
0: Ah, o choque de realidade, sem dúvida, principalmente pela perspectiva de início de ano e a realidade que bate na porta. O Diori falou que o Grêmio não vence 3 partidas seguidas. E eu vou recuperar aquele primeiro turno em que o Grêmio teve Bragantino na Arena, Chapecoense fora, que está prontíssima para cair, e depois vence o Vitória na Arena. Né? Empatou com o Bragantino, empatou com a Chapecoense, que são pontos preciosíssimos que podiam estar dando um fôlego para o Grêmio hoje. E naquele momento o Grêmio tinha acabado de ser campeão gaúcho, a gente até passou um pano no jogo contra o Bragantino, lembro do Marlon, que a torcida vaiou em campo, o Marlon pedindo para ter um pouco de paciência, porque tinha acabado de ser campeão, estava, né, esgualepado lá no início do ano ainda. E ali o Grêmio perdeu uma oportunidade de ter uma gordurinha. Hoje a gente não tem gordura. A gente vai para jogos de Sul-Americana e de Copa do Brasil, deixando, né, o calendário do Campeonato Brasileiro para depois, e isso pode ser prejudicial a ponto de o Grêmio entrar na zona de rebaixamento já nas próximas rodadas.
4: Quer aqui?
1: Fala, Felipe.
4: Eu tô na zona mista agora e a gente foi informado agora há pouco que vai ser tudo muito rápido, os jogadores, não passou ninguém do Grêmio até agora, porque vai ser feito tudo no vestiário, banho, refeição, tudo vai acontecer no vestiário, porque eles saem daqui e vão direto para o aeroporto de El Alto, e de El Alto direto para Porto Alegre num voo fretado. Então, um jogador, no mínimo, vai parar aqui, e esse jogador será o Everton, já está previamente combinado com a assessoria de imprensa do Grêmio, que um jogador vai parar, obviamente, se não atrasar. O planejamento do Grêmio prevê que os atletas deixem o estádio às 9h20, horário aqui de La Paz, 10h20 de Brasília, de Porto Alegre, né? Agora são 9 horas, vai marcar o sinal, né? 10 horas para vocês. É isso?
1: Isso aí.
4: Tô fazendo o cálculo do fuso horário aqui, tô completamente perdido.
1: Vai bater 10 horas. Mas,
4: então, o Everton será o jogador que vai parar para conceder entrevista na saída do estádio.
1: Perfeito. Daqui a pouco a gente vai ouvir a entrevista do Everton, que foi para a Copa do Mundo, voltou hoje. Teve dificuldades, como todo o time do Grêmio. Tem um gol ali, que é acho que é o segundo gol do Bolívar, que é um lance que o Pavão parece que tá bêbado, por causa da tontura ali.
2: É, e aí depois ele vai tentar se posicionar pro drible, mas ele mesmo se dribla, se desequilibra e cai.
1: É, e tipo assim, parece que ele tá tonto, né?
2: Parecia que ele tava tonto.
1: E foi efeito da altitude.
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1: Olá, boa noite para você, paz e bem, bem-vindo, bem-vinda. Estamos chegando, né? Em algumas emissoras eu chego agora. Começando Tua Essência, para outros a gente segue junto por aqui, né? Alguns amigos que estão voltando, algumas emissoras aqui voltando após o futebol, após a Voz do Brasil, enfim, a programação local, né? E agora a gente chega aqui via satélite, abraçando você que está aí do outro lado na noite desta quinta-feira. É um prazer sempre ter a companhia de cada um, de cada uma de vocês. Para quem está no trânsito, obrigado aí pela carona. Para quem segue no plantão nessa noite, bom trabalho. Para quem tem casa, bom descanso, bom sono. Daqui a pouquinho, né? Obrigado aí pela companhia. 999-530616. Daqui a pouquinho eu vou trazer, recuperar aqui, né, algumas informações que também já trouxe mais cedo, mas para os amigos que chegam há pouco, né, recuperar aqui informações atualizadas sobre a situação das chuvas aqui no estado, né, os números que foram atualizados no começo dessa noite pela Defesa Civil. Vou trazer também a previsão do tempo para amanhã, sexta-feira, para você com a gente. Lá no finalzinho do Tua Essência temos a tradicional prece, a bênção. Hoje este momento será conduzido pelo Frei Evaldo Freitas. Frei Evaldo é o diretor da tua Rádio Fátima 90.5 e da mais nova Vacaria, mais nova 101.5 em Vacaria. E, entre outras funções, né, atua como sacerdote na paróquia de Fátima. Vamos ao nosso texto, então, a mensagem dessa noite, crônica da psicóloga Neuza Fante, colunista do site Tua Rádio, As Lágrimas a se Dissipar.
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1: Hoje chorei todas as lágrimas que podia transbordar. Chorei por todas as dores que vi por mim e em mim passar, pelas que acolhi e as que não consegui cuidar nem carregar. Também pelas que de longe observei e não soube como amparar. Chorei por tudo que não consegui abraçar, por tudo que não tinha espaço na minha vida, que de certa forma me desacomodava e que me fazia sentir que precisava chorar. Chorei até me tranquilizar. Libertei, através de lágrima após lágrima, todas as dores que, presas em mim, permaneciam e que me faziam sufocar. Chorei até dissolver a dor que sentia e compreender o que me cabia fazer, que não era tudo nem nada, mas a minha parcela. Chorei por todas as lágrimas que não conseguia mais carregar. Nas mãos de alguém maior, pude colocá-las, dissolvi-as e segui a caminhar. Na Rede Tua Rádio, a mensagem que inspira o bem, da colunista do site tuarádio.com.br, a psicóloga Neuza Piccoli Fante, As Lágrimas a se Dissipar.

o som de Titãs, Família. Antes ouvimos Creedence e ainda Fábio Júnior com Tim Maia e Hildon, Velho Camarada. 10h20. Abraço para você, paz e bem, obrigado aí pela companhia nessa noite de quinta-feira. Olha, subiu para mais de 200 o número de municípios gaúchos que registraram danos causados pela chuva e cheias de rios. O estado tem mais de 1.880 pessoas fora de casa, conforme esse último balanço, né? O balanço divulgado pela Defesa Civil nessa noite. O número de cidades, então, 204, exatamente, que registraram estragos, né? Então, subiu para 204 se compararmos a 169 no levantamento do dia anterior. 1.315 pessoas desabrigadas, mais de 3/4 delas, ou seja, mais de 76%, no Vale do Taquari. O município com mais desabrigados era Lajeado, com 540 pessoas abrigadas, sobretudo no Parque Imigrante. Os rios seguem acima da cota de inundação. Inclusive, eu vou abrir aqui um parênteses, né, para trazer os dados atualizados aqui dos rios. A última medição, a última atualização é das 8h30, portanto, bem recente, né? Menos de 2 horas atrás, a última atualização feita, então, sobre o nível dos rios, que eu vou trazer aqui rapidamente. É Rio Caí, em Montenegro, 6,69 m, a cota de inundação é de 6 metros. Rio dos Sinos, em São Leopoldo, 4,14 m, a cota de inundação é de 4,50 m. É Rio Jacuí, em São Jerônimo, 4,75 m, a cota de 4,64 m. E agora o Taquari, em vários pontos aqui. Começando por Arroio do Meio, 22,17 m. A cota de inundação é de 24,50 m. Em Bom Retiro do Sul, 8,55 m. A cota de alerta é de 9 metros. Em Encantado, 8,55 m. A cota de alerta é de 9 metros. Em Estrela, 23,01 m. A cota é 19. Em Lajeado, 20,07 m. A cota é de 19 metros. Em Mussum, 9,45 m, a cota de alerta é de 9 metros. Em Taquari, 9,64 m, a cota de alerta é de 6,50 m. E por fim, o Taquari em Venâncio Aires, 13,96 m, a cota de inundação é de 14 metros. O Guaíba, agora falando especificamente do Guaíba, a atualização do Guaíba é das 19h15, começo da noite, então, desta quinta. O nível do Guaíba na usina do gasômetro está em 1,41 m, tendo aumentado 3 cm nas últimas horas. Já no cais Mauá, a marca está em 1,99 m, atingindo a cota de atenção, que é de 1,90 m. Informações, né, que foram consultadas no site Nível Guaíba, que reúne as informações, né, da Agência Nacional das Águas, Rede Hidrometeorológica Nacional e do Serviço Geológico do Brasil. Bom, é esperado que o Guaíba chegue aos 2,70 m no sábado, segundo o Instituto de Pesquisas Hidráulicas da Universidade Federal do Rio Grande do Sul. Portanto, os principais números aí, né, e também o nível dos rios nessa noite de quinta-feira. Então, mais de 200 municípios, né, 204 municípios reportaram danos à Defesa Civil. Daqui a pouquinho eu vou trazer a previsão do tempo para esta sexta, 10h25.
Vamos então fechar aqui mais um bloco. Antes do intervalo, dá tempo de mais uma. Vamos com Nenhum de Nós. Eu Não Entendo. 10h25.

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1: Agora 10h33, seguimos, né? 27 para as 11. Bem-vindo, bem-vinda para quem chegou há pouco. É um prazer ter cada uma de vocês aqui através das emissoras da Tua Rádio e também via web, né? No site tuaradio.com.br e também no aplicativo da Rede Tua Rádio. Uma boa noite aí nesta quinta, obrigado pela companhia. Olha, deixa eu ver aqui, vamos falar de jogo para começar o bloco, né? Intervalo de jogo, o Juventude

0: Isso mesmo, 3-2, então o Grêmio perdeu aí nesse jogo de ida Copa Sul-Americana. Vinte e seis, agora para as 11.
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0: Bom, a sexta-feira, amanhã no caso, né, será de sol e chuva isolada aqui no Rio Grande do Sul. A nebulosidade aparece de maneira variável, com aberturas de sol e momentos de céu nublado ou encoberto na maior parte dos municípios. Não se afasta a possibilidade de garoa ou chuva leve em pontos dispersos no final da tarde, sobretudo na metade norte gaúcha. E a meteorologia está enfatizando que não há qualquer risco de volumes elevados que possam interferir nos níveis dos rios. O dia começa um pouco frio na maior parte das cidades gaúchas, com mínimas mais baixas no sul e na campanha. Já à tarde, terá temperatura amena em todo o estado. Agora, os meteorologistas estão falando já para a semana que vem, né? Que tem a volta da chuva, que pode voltar aí no final de semana, né? Estava lendo informações sobre isso mais cedo e, portanto, preocupa já para a semana que vem, né? Essa questão aí que traz uma nova mudança no cenário, traz instabilidade para todo o estado a partir de domingo. Exatamente, com risco de temporais no norte, oeste, Missões, centro, Campanha e Vales. E a previsão, então, lá para a semana que vem indica o retorno ou a continuidade da chuva, se quiser, né? Na segunda e na terça-feira. Então, teremos mais chuva. E o que preocupa é que talvez os rios não tenham esse tempo hábil, digamos assim, né, para baixar e já logo, logo volta a chuva. Mas voltando para amanhã, sexta, então amanhã tem sol, chuva isolada em alguns pontos, né, mas o tempo volta a ficar mais firme, então, nesta sexta. Vamos dar uma olhada nas temperaturas. Em Vacaria, mínima prevista de 6 graus, máxima 19. Em Caxias, mínima 7, máxima 21. Em Porto Alegre, mínima 12, máxima 21. Onde mais aqui? Em Pelotas, mínima 10, máxima 19. Passo Fundo, mínima 12, máxima de 17 graus. Faltando 23 para as 11, vamos então a mais um.
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0: César Oliveira e Rogério Melo, Baile do Chico Torto.

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1: 23 de julho, dia do Policial Rodoviário Federal. Os aniversariantes do dia: cantor, compositor e ator brasileiro Felipe Dilon.

fatos do dia. Em 1932, morreu aos 59 anos, o aeronauta e inventor brasileiro Alberto Santos Dumont, o pai da aviação. 1988...

A banda norte-americana Guns N' Roses teve um grande estouro com a música Sweet Child O' Mine. O single tornou a banda conhecida mundialmente. 2011. Morreu aos 27 anos a cantora, compositora e instrumentista britânica Amy Winehouse.

2013. Morreu aos 71 anos o cantor, compositor e músico brasileiro Dominguinhos.

0: xodó. Em 2014, morreu aos 87 anos o dramaturgo, romancista, ensaísta, poeta, professor e advogado brasileiro Ariano Suassuna. Foi autor de obras como O Alto da Compadecida e O Romance da Pedra do Reino. Em 2022, a Organização Mundial da Saúde declarou o surto de varíola dos macacos como emergência de saúde pública de âmbito internacional. Xodó pra mim. Mário Vivan, para a tua rádio.
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1: Tá aí, relembrando então, né, o saudoso Dominguinhos, um dos destaques do Hoje na História, aqui na Rede Tua Rádio. Agora, 17 para as 11, Deixa eu abrir aqui, pronto. O Charles, né, tá ligado com a gente em Viamão. Deixa eu ver se eu consigo colocar aqui o áudio que o Charles mandou aqui pra gente nessa noite de quinta-feira.
2: Boa noite, Gilmar. Boa noite. Pereira, é o Charles falando de Viamão, temperatura aqui na cidade de 16 graus, e é isso mesmo, né? De agora pra frente, com o El Niño já acoplado à atmosfera, a chuva fica frequente e também volumosa no estado. Temos um longo período pela frente ainda com esse tipo de situação, né? Que é muito preocupante. Mas agora é assim, de agora para frente é isso aí. Abraço, queridão, tudo de bom, sempre na escuta da tua essência. E o sinal da tua rádio hoje em 79.9 está bem forte aqui na região metropolitana de Porto Alegre. A propagação está ótima. Abraço, tudo de bom, queridão.
1: Que bom. Obrigado, Charles. Abraço, tudo de bom aí para ti, para Denise, para as crianças. Obrigado sempre aí pelo carinho da companhia, viu? Uma ótima noite para vocês. 15 para as 11, deixa eu ver aqui, tem mais recados. Boa noite, toca para Pedro, para o seu Paulo. É, eu acho que vou ficar devendo, viu, seu Paulo? Porque nós já acabamos de tocar aqui o Te Aproxiga, a não ser que eu consiga encaixar depois mais um, viu? É, mas já tivemos aí o César Oliveira e o Rogério Melo, né? À noite são pitadas, né, do Te Aproxiga, né? É uma música só, viu? Gaúcha por hora, né? Então ficarei lhe devendo aí. Pelo que eu entendi, é o Para Pedro do saudoso José Mendes, né? A não ser que a gente consiga colocar mais uma, senão fica para amanhã daí, viu? De qualquer modo, muito obrigado aí pela companhia. O Paulo Reis, que nos acompanha em Caxias do Sul, também ligado aqui na programação da tua rádio. 14 para as 11, vamos em frente. Agora tem o Raul Seixas, Tente Outra Vez.

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1: Muito bem, vamos lá então, né, para a última hora já do Tua Essência nesta quinta. Obrigado mais uma vez pela companhia. Se você chegou há pouco, bem-vindo, bem-vinda. É sempre um grande prazer ter cada um, cada uma de vocês com a gente aqui na Rede Tua Rádio. Se está no trabalho, te desejo aí bom serviço. Também para quem trabalha o trânsito, né, ao volante. Obrigado aí pela carona. E para quem está em casa, quem sabe já na cama, aí, obrigado pela companhia. Bom sono, bom descanso. Vamos começando com Frenéticas, Dance and Days.

0: O som de Daft Punk, fechando mais um bloco de sucessos aqui na Rede Tua Rádio para você com a gente. Intervalo e já já eu volto para a última parte dessa noite de quinta.
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1: Muito bem, bloco final aqui do Tua Essência, nessa finaleira de quinta-feira, já já tem a prece, a bênção, hoje com o Frei Evaldo Valdir de Freitas. Frei Evaldo é diretor da Tua Rádio Fátima e da Mais Nova de Vacaria, e também, claro, realiza sua pastoral, né, na paróquia de Fátima. Algumas das funções aí de Frei Evaldo. Já já, então, na nossa prece de hoje. E agora o último te aproxega com João de Almeida Neto.
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Ok, fechamos então o programa de hoje. Muito obrigado aí pela sua companhia e mais uma noite, né? Juntos aqui na Rede Tua Rádio. E tradicionalmente encerramos a programação com a prece e a bênção final. Hoje, este momento será conduzido pelo Frei Evaldo Freitas. Frei Evaldo é conselheiro provincial e, entre outras funções, é o diretor da Tua Rádio Fátima e também da mais nova de Vacaria. Frei Evaldo.

0: Paz e bem, queridos amigos e amigas, ouvintes da rede Tua Rádio. Que bênção ter você conosco nesta noite. E ao final de mais uma jornada, mais um dia de nossas vidas, nosso sentimento é de gratidão por tudo aquilo que o bom Deus nos proporcionou experienciar e aprender, com todos os acertos, conquistas, vitórias, alegrias, desafios. E talvez porque nem tudo aconteceu como foi planejado, imaginado por mim, mas pela fé e confiança no Senhor, temos a certeza que tudo foi de acordo com a vontade divina e para o nosso crescimento. Por outro lado, já estou pedindo a Tua graça e a Tua presença, Senhor, pelo dia que em breve iniciará. Que eu possa ser um instrumento de Tua paz, levando amor e esperança, alegria e otimismo, perseverança e fé, por onde eu for. Afastai de mim toda a influência negativa e que a Tua vontade se cumpra em minha vida. Senhor, olhai com misericórdia a todos os que passam por dificuldades, sofrimentos físicos, emocionais, psicológicos e espirituais. Dai, Senhor, saúde ao corpo e paz ao coração dos deprimidos, tristes e desanimados. A paz de Jesus e o amor de Maria estejam em nossas vidas, em nossos corações. Deus os abençoe hoje e sempre, a todos nós, as nossas famílias, a todos e a todas os ouvintes e amigos da rede Tua Rádio. Na abundância da fé, do amor, da saúde, da alegria, da paz e de todo o bem. Em nome do Pai, do Filho e do Espírito Santo. Amém.
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Olá, seja muito bem-vindo à madrugada da Rede Tua Rádio nesta sexta-feira. Depois do Tua Essência, chegando para te fazer companhia até às 5 horas da manhã, com a música, com as mensagens, a reflexão nesse novo dia que se inicia a partir de agora. É claro que você também vai conferir os espaços da informação, os materiais produzidos aqui pela nossa central de conteúdos. Muito obrigado pela tua audiência, você que está aqui na Rede Tua Rádio, em uma das emissoras que integram a nossa rede. Bom dia! Boa sexta!

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1: Olá, amigos e caros ouvintes, nesta sexta-feira nós temos a diminuição das chuvas por todo o estado, diminuição no sentido de que os volumes de chuva diminuíram muito desde a quinta-feira, mas o que acontece, né? Nessa sexta-feira nós temos um pouco de umidade ainda presente na atmosfera, então em alguns momentos a nebulosidade pode ser bastante variável aqui na região e não se descarta aquele, às vezes até alguma garoa, algum chuvisco mais isolado em função dos ventos úmidos que vêm do mar. Ao longo desta sexta-feira, as temperaturas devem oscilar entre 17 e 18 graus em média aqui na nossa região. Para o final de semana, a tendência é de que a instabilidade ainda predomina, a atmosfera segue instável. Neste sábado, a trégua é curta, porque nós vamos ter bastante variação de nebulosidade. Pode ter algum chuvisco? Pode, de forma isolada, mas não podemos descartar em algum momento. Mas assim, chuvisco mesmo, uma garoa. Tá? E as temperaturas ficam sem grandes oscilações ao longo desses próximos dias, justamente por causa dessa condição de bastante umidade, né? Então, a temperatura não varia muito. Mínimas entre 9 e 10 graus pela manhã e máximas entre 18 e 20 graus no período da tarde, sendo 18, né, nos pontos mais elevados. E no domingo, aos poucos, as instabilidades começam a ser reforçadas. Com a previsão do tempo, Kátia Valente.
0: Previsão do tempo.
2: Meia-noite e 13 minutos.

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Tá aí a boa música aqui da Rede Tua Rádio. Você que está nessa madrugada, muito obrigado pela companhia, muito obrigado pela audiência. Nós vamos juntos até às 5 horas da manhã, com os nossos quadros, com as nossas mensagens, os momentos de reflexão, né? Que a gente dá aquela respirada mais funda, faz aquele momento de espiritualidade sempre presente aqui na Rede Tua Rádio. Bom dia!

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0: é bom estarmos juntos, um pequeno momento, um espaço bem curtinho, mas uma intensidade infinita. Nosso pensamento sobe ao céu, a vida se renova, e o pensamento assim nos diz: a pior ambição do ser humano é desejar colher os frutos daquilo que nunca plantou. A pior ambição do ser humano é desejar colher os frutos daquilo que nunca plantou. Plantar e colher, semear e aguardar. Se as mãos se abrirem para lançar a semente, algo germinará. Lance a semente, não importa o tempo, semeie sempre. Por onde você passar, deixe cair algumas sementes. Elas germinarão. Talvez você não consiga colher, mas alguém colherá. Porém, não seja ambicioso. Se você não semeou, não espere colher. Tenho encontrado algumas pessoas que na hora de semear se acomodaram. Hoje reclamam, pois não estão colhendo. Se não plantou, não vai colher. Lançar sementes parece uma missão. Jesus um dia contou a parábola do semeador. Um semeador saiu para semear. Semeie muita bondade. Os frutos serão saborosos. Guarde consigo, guarde em seu coração. A pior ambição do ser humano é desejar colher os frutos daquilo que nunca plantou. E sobre todos, a bênção de Deus. Pai, Filho e Espírito Santo. Amém.
1: Meia-noite e 39 minutos.

0: Fala comigo! 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

Madrugada de sexta-feira e você fazendo companhia aqui pra gente e a gente fazendo companhia pra você aqui na Rede Tua Rádio. Vamos juntos até às 5 horas da manhã. As mensagens, a boa música pra embalar esse novo dia. Boa sexta-feira a todos!

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1: Parece-me que, infelizmente, estamos indo na direção oposta. Há uma escalada, enquanto as perspectivas de paz ainda são inexistentes. O cardeal secretário de Estado Pietro Parolin, respondendo a perguntas de jornalistas à margem do lançamento do livro Páscoa da Paz de João 23 a Leão 14 rumo ao jubileu de 2033, de Antônio Preziosi, realizado na tarde desta quarta-feira, 22 de julho, no Palácio Borromeu, sede da Embaixada da Itália junto à Santa Sé, comentou os últimos acontecimentos na guerra na Ucrânia. Parolin informou que, segundo o arcebispo Paul Richard Gallagher, secretário das Relações com os Estados e Organizações Internacionais, um dos ataques mais fortes ocorreu durante a noite entre domingo e segunda-feira. Em relação ao Irã, o secretário de Estado observou que o memorando de entendimento fracassou e expressou preocupação com a evolução da situação. Não sei como a situação vai terminar. Acho que poucas pessoas sabem. Talvez ninguém, disse ele, observando que havia esperança de que o acordo assinado pudesse funcionar. A esperança, continuou, é que as negociações sejam retomadas para se chegar a um acordo estável para o bem do país e também para o bem do mundo, já que essas situações põem em risco a paz. Em relação às notícias sobre o muro que o exército israelense está construindo na faixa de Gaza, o cardeal reiterou a posição da Santa Sé. Podemos repeti-la com um slogan, não aos muros, sim às pontes. Um princípio que, explicou ele, também representa a avaliação do Vaticano sobre a iniciativa. O cardeal Parolin comentou em seguida os incidentes violentos em Bolonha, norte da Itália, após a morte de Abderrahim Fakir, expressando pesar pelo ocorrido. Só espero que a verdade seja encontrada, afirmou, pedindo que as investigações sejam realizadas em um clima de serenidade, certamente sem violência. A violência nunca é produtiva, acrescentou. Por fim, Parolin reiterou o papel da Igreja na promoção do diálogo e da paz, especialmente em vista da linguagem violenta que tem caracterizado a opinião pública na Itália após a condenação do joalheiro Mario Roggiero. A Igreja continua a repetir palavras que podem ser úteis, afirmou, recordando a parábola do semeador e expressando a esperança de que essas palavras deem frutos. A Igreja nunca se cansa de repetir essas lembranças e, concluiu, independentemente dos resultados que possam ser alcançados, é correto continuar a insistir nesses valores que são necessários para uma convivência pacífica e construtiva.
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2: Uma hora e 14 minutos.

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0: de swing, papai.
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2: Aí a boa música da Rede Tua Rádio, nessa madrugada, madrugada de um novo dia, né? De um novo dia, que você tenha um excelente dia pela frente. É o desejo de toda a nossa equipe, de todos os profissionais que fazem parte da Rede Tua Rádio. Para você que está nos acompanhando em casa, para você que está trabalhando, fazendo um plantão nessa madrugada, muito obrigado pela companhia, muito obrigado pela audiência. Lembrando que você está sintonizado em uma das emissoras da Rede Tua Rádio. Bom dia! Música.

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1: A sua irritação não irá solucionar problema algum. As suas contrariedades não alteram a natureza das coisas. Os seus desapontamentos não fazem o trabalho que só o tempo conseguirá realizar. O seu mau humor não modifica a vida. A sua dor não impedirá que o sol brilhe amanhã sobre os bons e os maus. A sua tristeza não iluminará os caminhos. O seu desânimo não edificará a ninguém. As suas lágrimas não substituem o suor que você deve verter em benefício da sua própria felicidade. As suas reclamações, ainda mesmo afetivas, jamais irão acrescentar nos outros uma só grama de simpatia por você. Não estrague o seu dia. Aprenda a sabedoria divina, a desculpar infinitamente, construindo e reconstruindo sempre para o infinito bem. O texto para a nossa reflexão, Perda de Tempo, Chico Xavier.
2: Uma hora e 39 minutos.

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1: 24 de julho, Dia Nacional da Iluminação Pública. Os aniversariantes do dia. A cantora e atriz norte-americana Jennifer Lopez. Os fatos do dia. Em 1783, nasceu Simón Bolívar, militar e político venezuelano, líder dos movimentos de independência de diversos países da América do Sul. 1802. Nasceu o escritor francês Alexandre Dumas, autor dos livros Os Três Mosqueteiros e O Conde de Monte Cristo. Em 1883, Campos dos Goitacazes, no norte do estado do Rio de Janeiro, se tornou a primeira cidade da América Latina a ter iluminação pública à base de eletricidade. Em 1911, foram descobertas as ruínas de Machu Picchu, no Peru. Machu Picchu é considerada uma obra-prima mundial por sua arquitetura e engenharia e virou uma das atrações turísticas mais populares do planeta. Em 1930, nasceu o ator Jesse Valadão. Ele faleceu em 2006, aos 76 anos, 1986.

0: Foi lançado nos cinemas dos Estados Unidos o filme La Bamba, que conta a história de vida e o sucesso meteórico do cantor e músico Ritchie Valens. Ele morreu com apenas 17 anos em 13 de fevereiro de 1959, quando foi a mais jovem vítima de um acidente aéreo. Em 2003, morreu aos 66 anos o ator e comediante Rogério Cardoso. Com seus personagens sempre cômicos e marcantes, conseguiu conquistar o gosto do público. Entre eles, se destacou como o estudante Rolando Lero, do programa Escolinha do Professor Raimundo, com o famoso bordão...
1: Captei! Captei vossa mensagem, impenetrável guru!
0: 2008. Morreu aos 81 anos a cantora Zezé Gonzaga. Ela começou a carreira como caloura do programa de Ari Barroso e logo se tornou uma das mais famosas intérpretes da chamada Era de Ouro do rádio brasileiro.

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1: Olá, amigos e caros ouvintes. Nesta sexta-feira, nós temos a diminuição das chuvas por todo o estado. Diminuição no sentido de que os volumes de chuvas diminuíram muito desde a quinta-feira. Mas o que acontece, né? Nessa sexta-feira, nós temos um pouco de umidade ainda presente na atmosfera. Então, em alguns momentos, a nebulosidade pode ser bastante variável aqui na região e não se descarta aquele, às vezes, até alguma garoa, algum chuvisco mais isolado em função dos ventos úmidos que vêm do mar. Ao longo desta sexta-feira, as temperaturas devem oscilar entre 17 e 18 graus em média aqui na nossa região. Para o final de semana, a tendência é de que a instabilidade ainda predomina, a atmosfera segue instável. Neste sábado, a trégua é curta, porque nós vamos ter bastante variação de nebulosidade. Pode ter algum chuvisco? Pode, de forma isolada, mas não podemos descartar em algum momento. Mas assim, chuvisco mesmo, uma garoa. Tá? E as temperaturas ficam sem grandes oscilações ao longo desses próximos dias, justamente por causa dessa condição de bastante umidade, né? Então, a temperatura não varia muito. Mínimas entre 9 e 10 graus pela manhã e máximas entre 18 e 20 graus no período da tarde, sendo 18, né, nos pontos mais elevados. E no domingo, aos poucos, as instabilidades começam a ser reforçadas. Com a previsão do tempo, Kátia Valente.
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2: 2 horas e 20 minutos.

0: essa daqui arrebenta os corações. 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

Madrugada de sexta-feira e eu, Daniel Rodrigues, vou ficando por aqui. Quem chega agora para te fazer companhia até às 5 horas da manhã é ele, Gilmar Ferreira. Em nome do Daniel, em nome de toda os colegas que integram aqui a Rede Tua Rádio, que você tenha um excelente dia pela frente, paz e bem e santa alegria.

0: bonito. Com esse Brasil, o que tem de mulher bonita nesse Brasil todo? Olha aqui, o exemplo aqui hoje.
1: Meu Deus do céu,
0: a mulherada tá tomando conta. Tanto é que nós, mulheres, senhor, resolvemos fazer mais uma vez a homenagem para vocês, mulheres. Uma música de tanta homenagem, chega a ser religiosa a música.
2: Religiosa?
0: Claro, uma música religiosa para as mulheres.
2: Ah,
0: e é? O título é Amém.
2: Ó. Amém!
0: Amém! Amém, ó. Associação das Mulheres Encalhada Mesmo.

0: aí alguma tem que sobrar. As que estão sobrando, se quiser, a gente leva pro Rio Grande. Pode ser? Enquanto isso, vou deixar a mulherada andando.
1: Só me cuida.

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1: Dia 24 de julho, São Cristóvão. Cristóvão é apresentado como um homem extraordinariamente robusto e forte, e queria trabalhar com o mais forte dos senhores. Percebendo que o diabo tinha medo da cruz, foi instruir-se sobre esta nova religião, encontrando-se com um eremita que disse que tinha que fazer muita penitência, oração e meditação da palavra de Deus. Não gostou, dizendo que não tinha jeito para isso. Então, o eremita disse que tinha outra forma de santificar-se, entregar-se às obras de caridade. Olha, disse o eremita, aí tem um rio sem ponte. Você que é forte, vai e transporte os peregrinos de um lado para o outro. Fez esta tarefa até o dia em que estava transportando um menino e suas pernas fraquejaram. Mas que é isto? Parece que estou transportando o mundo. O menino disse, mais que o mundo, o Senhor do mundo. Desde aquele dia mudou o nome para Cristóvão, isto é, portador de Cristo. Ele nasceu na Palestina, morreu em Anatólia em 251, 24 de julho, São Cristóvão.
2: Duas horas e 43 minutos.

Do meu lado, o Zátera, aqui na seleção musical da madrugada desta sexta. Opa, coisa boa, né? A sexta chegou, 24 de julho. Abraço aí pra você no trânsito, no plantão, né? No trabalho, pra quem tá aí na cama com o rádio ligado também. Eu sou Gilmar Ferreira e é sempre muito bom estar contigo também aqui na madrugada da tua rádio. Vamos em frente com mais músicas. Agora tem Thiago York.

0: felicidade e espiritualidade. O Institute for Family Studies, uma entidade norte-americana que trabalha com pesquisas comportamentais com famílias, apresentou recentemente o resultado dos dados coletados, onde ficou evidenciado que o cultivo de práticas religiosas pode ser determinante na durabilidade dos casamentos. Segundo o referido instituto, um casal que reza junto, lado a lado e com frequência, influencia positivamente na qualidade do relacionamento. Um dos responsáveis do estudo, o Dr. Bradford Wilcox, diz que a fé compartilhada é um poderoso elemento de vínculo entre homem e mulher e afirma que vimos que casais que vão à igreja juntos e que ainda mais rezam juntos alcançam níveis altos de qualidade do relacionamento. O poder ritualístico da oração dá sentido de comunhão ao relacionamento, de estar unidos de uma maneira mais profunda, mais intensa, um símbolo do comprometimento mútuo. Os pesquisadores perceberam que são mais felizes os casais em que ambos frequentam a igreja, em relação àqueles onde apenas um dos dois participa. Os dados estatísticos acrescentam que 78% dos casais que regularmente vão à igreja são extremamente felizes. Uma pesquisa é sempre uma pequena amostra da realidade, é claro, de onde podem ser extraídas deduções que ajudarão na iluminação de um todo, de uma coisa maior. A pesquisa não tem a pretensão de mostrar toda a verdade, mas de acenar para enunciados que ajudarão a entender a complexidade da realidade. O estudo que trata da relação entre a felicidade conjugal e a prática religiosa é muito significativo. A importância da fé na vida a dois tem um histórico relevante. Em todos os tempos, a vivência da espiritualidade vem contribuindo para que a relação humana seja leve, seja respeitosa e fiel. Ser coerente na vivência da fé jamais será uma obrigação, mas uma expressão livre, própria do amor que une a criatura ao Criador e as criaturas entre si. Felicidade e transcendência vibram na mesma sintonia. Há uma complementariedade entre o amor humano e o amor divino. Em tempos de tantas crises conjugais, talvez seja importante prestar atenção nos dados estatísticos. É evidente que a prática religiosa não resolverá todos os problemas, mas poderá aliviar as tensões e fortalecer aquilo que é essencial na vida a dois. Onde existe fé, o diálogo é mais espontâneo, a capacidade de perdoar se intensifica e a alegria parece desconhecer lugar e horário. Praticar uma religião é ir ao encontro da fonte do bem e ampliar espaços para que a fidelidade seja renovada diuturnamente. O desejo de felicidade é inerente ao coração humano. Todos buscam intensamente a felicidade. Porém, nem todos incluem a espiritualidade como um dos caminhos que auxiliam na planificação da vida a dois. Parece-me muito atual o refrão utilizado em diferentes ambientes do ontem e do hoje: família que reza unida, permanece unida. Até segunda-feira.
1: Três horas e 19 minutos.

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Vaneira da Quitéria, a boa música do Rio Grande, Luiz Marenco, aqui na Rede Tua Rádio, na madrugada desta sexta-feira. Sexta-feira, hoje, tem coleta de sangue do Hemo Lagoa, com agendamento prévio. A ação será realizada junto à ESF Consoladora e busca reforçar os estoques de sangue para atender pacientes que necessitam de transfusões. A notícia completa no site tuaradio.com.br. E para os amigos de Caxias do Sul, um alerta do SAMAI. As chuvas intensas aí desses últimos dias, né, podem provocar alteração temporária na coloração da água, que é distribuída então em Caxias. O SAMAI informa que grande volume de água na barragem do Faxinal pode deixar a água amarelada em alguns pontos da cidade, mas garante que a qualidade e a potabilidade permanecem preservadas. Agora sigo com mais músicas aqui na madrugada, o Roberto Carlos, por isso corro demais.

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0: Olá, meu amigo. Olá, minha amiga ouvinte. Eu sou o Padre Ezequiel. Esse é o momento de despertar para o amor. Gostaria de falar hoje sobre sentimentos negativos e positivos. Existem muitos sentimentos que podem estar presentes na vida das pessoas. Por exemplo, ira, raiva, ressentimento, quando a pessoa vai ruminando coisas do passado e nunca esquece e não supera, inveja, sentimentos de culpa, medo e assim por diante. Na verdade, essas emoções, elas pesam muito quando elas dominam a nossa consciência e elas afetam o nosso pensamento e o nosso comportamento, porque uma pessoa que tem ressentimento, ela vai agir a partir do ressentimento. Uma pessoa que tem inveja vai agir a partir da inveja. Pessoa que tem ciúmes vai agir a partir dos ciúmes. Por quê? A emoção é mais forte que a razão. Então, embora ela não queira agir a partir da inveja, a partir do sentimento, mas ela vai agir. E isso vai complicar a vida dela. Esses sentimentos inclinam o nosso pensamento na direção dos acontecimentos, que desencadeiam tais sentimentos e para fantasias sobre possíveis reações. Então, esses sentimentos, na verdade, estão guardados dentro da nossa mente e fazem parte da nossa história de vida. Uma pessoa ciumenta é ciumenta porque ela guardou emoções semelhantes durante a história de vida dela. Uma pessoa que tem ressentimento, não consegue perdoar, ela é assim porque aconteceram coisas na vida dela que a tornaram assim. Mas só que ela pode mudar, dá para mudar. Por isso nós precisamos aprender a lidar com os nossos sentimentos negativos, porque eles nos levam numa direção, e numa direção que não é boa. Eles envenenam a pessoa que sente isso, que vive isso. Um estudo recente numa universidade dos Estados Unidos comprova que os otimistas vivem mais. Uma pessoa leve vive mais. Quem acha a vida divertida permanece mais longamente em forma do que aqueles que profetizam o pessimismo, profetizam a catástrofe e assim por diante. Então, quanto mais otimista a pessoa era nessa pesquisa, mais ela era flexível física e espiritualmente. Hoje em dia tem muitos pensamentos fechados e são atitudes emocionais também. De fato, é assim, todos nós temos ao alcance da própria mão a chave para uma vida longa e feliz. Pense você, é positivo ou é negativo? Deus Pai de amor, fonte da bênção, abençoai os vossos filhos e filhas, abençoai as suas famílias, abençoai o seu trabalho, abençoai as suas buscas, para que sejam felizes e encontrem o melhor da vida. Em nome do Pai, do Filho e do Espírito Santo. Amém.
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2: Três horas e 48 minutos.

Rolling Stones aqui na madrugada desta sexta-feira, 24 de julho. Só 18 das 98 estações meteorológicas do IMET estavam plenamente operacionais nos dias críticos dos temporais aqui no estado. Levantamento mostra que entre 17 e 21 de julho, 82 equipamentos apresentavam algum tipo de problema e 20 estavam inativos. Hora de mais músicas com The Cure.

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1: Um dia uma pequena abertura apareceu em um casulo. Um homem sentou e observou a borboleta por várias horas, conforme ela se esforçava para fazer com que seu corpo passasse através daquele pequeno buraco. Então pareceu que ela havia parado de fazer qualquer progresso. Parecia que ela tinha ido o mais longe que podia e não conseguia ir mais. Então o homem decidiu ajudar a borboleta. Ele pegou uma tesoura e cortou o restante do casulo. A borboleta então saiu facilmente, mas seu corpo estava murcho, era pequeno e tinha as asas amassadas. O homem continuou a observar a borboleta porque ele esperava que a qualquer momento as asas dela se abrissem e esticassem para serem capazes de suportar o corpo que iria se afirmar a tempo. Nada aconteceu. Na verdade, a borboleta passou o resto da sua vida rastejando com um corpo murcho e asas encolhidas. Ela nunca foi capaz de voar. O que o homem, em sua gentileza e vontade de ajudar, não compreendia era que o casulo apertado e o esforço necessário à borboleta para passar através da pequena abertura era o modo com que Deus fazia com que o fluido do corpo da borboleta fosse para suas asas, de modo que ela estaria pronta para voar uma vez que estivesse livre do casulo. Algumas vezes, o esforço é justamente o que precisamos em nossa vida. Se Deus nos permitisse passar através de nossas vidas sem quaisquer obstáculos, Ele nos deixaria aleijados. Nós não iríamos ser tão fortes como poderíamos ter sido. Pensemos neste novo dia. O Senhor te abençoe e te guarde. O Senhor faça brilhar sobre ti sua face e se compadeça de ti. O Senhor volte para ti o seu rosto e te dê a paz. O Senhor te abençoe, Pai, Filho e Espírito Santo.

Fagner, revelação aqui na madrugada desta sexta-feira. Ontem, quinta, foram divulgados aí dados, né, pelo Anuário da Segurança, e feminicídios batem recorde aqui no Brasil, na contramão do menor número de assassinatos em 13 anos. Mortes violentas caíram 8% aqui no país em 2025, o menor número desde 2012. Já os feminicídios registram alta de 4% se comparadas em 2024, né, com 2024. O ano passado fez uma década desde a tipificação do crime de feminicídio. E ainda outro dado divulgado pelo Anuário da Segurança: as mortes cometidas por policiais cresceram 5% no ano passado. Total de policiais mortos cai 3%. Mortes por ação da polícia já são mais de 16% de todas as mortes violentas do país, maior fatia desde 2014. Enquanto vitimização de agentes de segurança recua e suicídio segue como principal causa de morte na categoria. As informações, o nosso giro pelas últimas notícias aqui na madrugada da tua rádio. E agora, neste 24 de julho, nesta sexta, está na hora do nosso terço, renovando nossa fé, nossa esperança. E a canção que abre o terço nesta madrugada de sexta: Padre Zeca, Senhor, que viestes salvar.

0: compaixão de nós, perdoe os nossos pecados e nos conduza à vida eterna.
1: Amém. Iniciamos este novo dia com as bênçãos de Deus e proteção de Nossa Senhora, Virgem Maria. Em nome do Pai, do Filho e do Espírito Santo. Amém. Creio
2: em Deus Pai Todo-Poderoso, Criador do céu e da terra, em Jesus Cristo, seu único Filho, nosso Senhor, que foi concebido pelo poder do Espírito Santo, nasceu da Virgem Maria, padeceu sobre Pôncio Pilatos, foi crucificado, morto e sepultado, desceu à mansão dos mortos, ressuscitou o terceiro dia, subiu ao céu, está sentada à direita de Deus Pai Todo-Poderoso, onde há de vir julgar os vivos e os mortos. Creio no Espírito Santo, na Santa Igreja Católica, na comunhão dos santos, na remissão dos pecados, na ressurreição da carne, na vida eterna. Amém.
1: Pai nosso que estais no céu, santificado seja vosso nome. Venha a nós o vosso reino, seja feita a vossa vontade, assim na terra como no céu.
2: O pão nosso de cada dia nos dai hoje, perdoai as nossas ofensas, assim como nós perdoamos a quem nos tem ofendido. E não nos deixeis cair em tentação, mas livrai-nos do mal. Amém.
1: O anjo do Senhor anunciou a Maria.
2: E ela concebeu do Espírito Santo.
1: Ave Maria, cheia de graça, o Senhor é convosco. Bendita sois vós entre as mulheres, e bendito o fruto do vosso ventre, Jesus.
2: Santa Maria, Mãe de Deus, rogai por nós, pecadores, agora e na hora de nossa morte. Amém.
1: Eis aqui a serva do Senhor.
2: Faça-se em mim segundo a vossa palavra.
1: Ave Maria, cheia de graça, o Senhor é convosco. Bendita sois vós entre as mulheres, e bendito o fruto do vosso ventre, Jesus.
2: Santa Maria, Mãe de Deus, rogai por nós, pecadores, agora e na hora de nossa morte. Amém.
1: O Verbo Divino se fez carne
2: e habitou entre nós.
1: Ave Maria, cheia de graça, o Senhor é convosco. Bendita sois vós entre as mulheres, e bendito o fruto do vosso ventre, Jesus.
2: Santa Maria, Mãe de Deus, rogai por nós, pecadores, agora e na hora de nossa morte. Amém.
1: Glória ao Pai, ao Filho e ao Espírito Santo.
2: Como era no princípio, agora e sempre. Amém.
1: Ó meu bom Jesus,
2: perdoai-nos, livrai-nos do fogo do inferno, levai as almas todas para o céu, e socorrei principalmente as que mais precisarem.
1: Nossa Senhora de Fátima e São Francisco,
2: rogai por nós.
1: E nesta sexta-feira, meditamos os mistérios dolorosos. E neste primeiro mistério doloroso, contemplamos
2: a oração e a agonia de Jesus no Jardim das Oliveiras.
1: Pai nosso que estais no céu, santificado seja vosso nome. Venha a nós o vosso reino, seja feita a vossa vontade, assim na terra como no céu.
2: O pão nosso de cada dia nos dai hoje, perdoai as nossas ofensas, assim como nós perdoamos a quem nos tem ofendido. E não nos deixeis cair em tentação, mas livrai-nos do mal. Amém.
1: Ave Maria, cheia de graça, o Senhor é convosco. Bendita sois vós entre as mulheres, e bendito o fruto do vosso ventre, Jesus.
2: Santa Maria, Mãe de Deus, rogai por nós, pecadores, agora e na hora de nossa morte. Amém.
1: Ave Maria, cheia de graça, o Senhor é convosco. Bendita sois vós entre as mulheres, e bendito o fruto do vosso ventre, Jesus.
2: Santa Maria, Mãe de Deus, rogai por nós, pecadores, agora e na hora de nossa morte. Amém.
1: Ave Maria, cheia de graça, o Senhor é convosco.

0: cheia de graça, o Senhor é convosco. Bendita sois vós entre as mulheres, e bendito o fruto do vosso ventre, Jesus.
1: Santa Maria, Mãe de Deus, rogai por nós, pecadores, agora e na hora de nossa morte. Amém.
0: Ave Maria, cheia de graça, o Senhor é convosco. Bendita sois vós entre as mulheres, e bendito o fruto do vosso ventre, Jesus.
1: Santa Maria, Mãe de Deus, rogai por nós, pecadores, agora e na hora de nossa morte. Amém.
0: Ave Maria, cheia de graça, o Senhor é convosco. Bendita sois vós entre as mulheres, e bendito o fruto do vosso ventre, Jesus.
1: Santa Maria, Mãe de Deus, rogai por nós, pecadores, agora e na hora de nossa morte. Amém.
0: Ave Maria, cheia de graça, o Senhor é convosco. Bendita sois vós entre as mulheres, e bendito o fruto do vosso ventre, Jesus.
1: Santa Maria, Mãe de Deus, rogai por nós, pecadores, agora e na hora de nossa morte. Amém.
0: Ave Maria, cheia de graça, o Senhor é convosco. Bendita sois vós entre as mulheres, e bendito o fruto do vosso ventre, Jesus.
1: Santa Maria, Mãe de Deus, rogai por nós, pecadores, agora e na hora de nossa morte. Amém.
0: Glória ao Pai, o Filho e ao Espírito Santo.
1: Como era no princípio, agora e sempre. Amém.
0: Ó meu bom Jesus,
1: perdoai-nos, livrai-nos do fogo do inferno. Elevai as almas todas para o céu e socorrei principalmente as que mais precisarem.
0: Nossa Senhora de Fátima e São Francisco,
1: rogai por nós.
0: No segundo mistério doloroso, contemplamos
1: a flagelação de Jesus Cristo. Pai nosso, que estais no céu, santificado seja o vosso nome. Venha a nós o vosso reino, seja feita a vossa vontade, assim na terra como no céu.
0: O pão nosso de cada dia nos dai hoje. Perdoai as nossas ofensas, assim como nós perdoamos a quem nos tem ofendido. E não nos deixeis cair em tentação, mas livrai-nos do mal. Amém.
1: Ave Maria, cheia de graça, o Senhor é convosco. Bendita sois vós entre as mulheres, e bendito é o fruto do vosso ventre, Jesus.
0: Santa Maria, Mãe de Deus, rogai por nós, pecadores, agora e na hora da nossa morte. Amém.
1: Ave Maria, cheia de graça, o Senhor é convosco. Bendita sois vós entre as mulheres, e bendito é o fruto do vosso ventre, Jesus.
0: Santa Maria, Mãe de Deus, rogai por nós, pecadores, agora e na hora da nossa morte. Amém.
1: Ave Maria, cheia de graça, o Senhor é convosco. Bendita sois vós entre as mulheres, e bendito é o fruto do vosso ventre, Jesus.
0: Santa Maria, Mãe de Deus, rogai por nós, pecadores, agora e na hora da nossa morte. Amém.
1: Ave Maria, cheia de graça, o Senhor é convosco. Bendita sois vós entre as mulheres, e bendito é o fruto do vosso ventre, Jesus.
0: Santa Maria, Mãe de Deus, rogai por nós, pecadores, agora e na hora da nossa morte. Amém.
1: Ave Maria, cheia de graça, o Senhor é convosco. Bendita sois vós entre as mulheres, e bendito é o fruto do vosso ventre, Jesus.
0: Santa Maria, Mãe de Deus, rogai por nós, pecadores, agora e na hora da nossa morte. Amém.
1: Ave Maria, cheia de graça, o Senhor é convosco. Bendita sois vós entre as mulheres, e bendito é o fruto do vosso ventre, Jesus.
0: Santa Maria, Mãe de Deus, rogai por nós, pecadores, agora e na hora de nossa morte. Amém.
1: Ave Maria, cheia de graça, o Senhor é convosco. Bendita sois vós entre as mulheres, e bendito é o fruto do vosso ventre, Jesus.
0: Santa Maria, Mãe de Deus, rogai por nós, pecadores, agora e na hora da nossa morte. Amém.
1: Ave Maria, cheia de graça, o Senhor é convosco. Bendita sois vós entre as mulheres, e bendito é o fruto do vosso ventre, Jesus.
0: Santa Maria, Mãe de Deus, rogai por nós, pecadores, agora e na hora da nossa morte. Amém.
1: Ave Maria, cheia de graça, o Senhor é convosco. Bendita sois vós entre as mulheres, e bendito é o fruto do vosso ventre, Jesus.
0: Santa Maria, Mãe de Deus, rogai por nós, pecadores, agora e na hora da nossa morte. Amém.
1: Ave Maria, cheia de graça, o Senhor é convosco. Bendita sois vós entre as mulheres, e bendito é o fruto do vosso ventre, Jesus.
0: Santa Maria, Mãe de Deus, rogai por nós, pecadores, agora e na hora da nossa morte. Amém.
1: Glória ao Pai, ao Filho e ao Espírito Santo.
0: Como era no princípio, agora e sempre. Amém.
1: Ó meu bom Jesus, perdoai-nos, livrai-nos do fogo do inferno, elevai as almas todas para o céu, e socorrei principalmente

0: Principalmente as que mais precisarem, Nossa Senhora de Fátima e São Francisco,
1: rogai por nós.
2: E no terceiro mistério doloroso, contemplamos
0: Jesus coroado de espinhos.
3: Pai nosso que estais no céu, santificado seja vosso nome. Venha a nós o vosso reino. Seja feita a vossa vontade, assim na terra como no céu.
0: O pão nosso de cada dia nos dai hoje, perdoai as nossas ofensas, assim como nós perdoamos a quem nos tem ofendido. E não nos deixeis cair em tentação, mas livrai-nos do mal. Amém.
4: Ave Maria, cheia de graça, o Senhor é convosco. Bendita sois vós entre as mulheres, e bendito o fruto do vosso ventre, Jesus.
0: Santa Maria, Mãe de Deus, rogai por nós, pecadores, agora e na hora de nossa morte. Amém.
4: Ave Maria, cheia de graça, o Senhor é convosco. Bendita sois vós entre as mulheres, e bendito o fruto do vosso ventre, Jesus.
0: Santa Maria, Mãe de Deus, rogai por nós, pecadores, agora e na hora de nossa morte. Amém.
4: Ave Maria, cheia de graça, o Senhor é convosco. Bendita sois vós entre as mulheres, e bendito o fruto do vosso ventre, Jesus.
0: Santa Maria, Mãe de Deus, rogai por nós, pecadores, agora e na hora de nossa morte. Amém.
4: Ave Maria, cheia de graça, o Senhor é convosco. Bendita sois vós entre as mulheres, e bendito o fruto do vosso ventre, Jesus.
0: Santa Maria, Mãe de Deus, rogai por nós, pecadores, agora e na hora de nossa morte. Amém.
4: Ave Maria, cheia de graça, o Senhor é convosco. Bendita sois vós entre as mulheres, e bendito o fruto do vosso ventre, Jesus.
0: Santa Maria, Mãe de Deus, rogai por nós, pecadores, agora e na hora de nossa morte. Amém.
4: Ave Maria, cheia de graça, o Senhor é convosco. Bendita sois vós entre as mulheres, e bendito o fruto do vosso ventre, Jesus.
0: Santa Maria, Mãe de Deus, rogai por nós, pecadores, agora e na hora de nossa morte. Amém.
4: Ave Maria, cheia de graça, o Senhor é convosco. Bendita sois vós entre as mulheres, e bendito o fruto do vosso ventre, Jesus.
0: Santa Maria, Mãe de Deus, rogai por nós, pecadores, agora e na hora de nossa morte. Amém.
4: Ave Maria, cheia de graça, o Senhor é convosco. Bendita sois vós entre as mulheres, e bendito o fruto do vosso ventre, Jesus.
0: Santa Maria, Mãe de Deus, rogai por nós, pecadores, agora e na hora de nossa morte. Amém.
4: Ave Maria, cheia de graça, o Senhor é convosco. Bendita sois vós entre as mulheres, e bendito o fruto do vosso ventre, Jesus.
0: Santa Maria, Mãe de Deus, rogai por nós, pecadores, agora e na hora de nossa morte. Amém.
4: Ave Maria, cheia de graça, o Senhor é convosco. Bendita sois vós entre as mulheres, e bendito o fruto do vosso ventre, Jesus.
0: Santa Maria, Mãe de Deus, rogai por nós, pecadores, agora e na hora de nossa morte. Amém.
1: Glória ao Pai, ao Filho e ao Espírito Santo.
0: Como era no princípio, agora e sempre. Amém.
1: Ó meu bom Jesus,
0: perdoai-nos, livrai-nos do fogo do inferno. Elevai as almas todas para o céu, e socorrei principalmente as que mais precisarem.
1: Nossa Senhora de Fátima e São Francisco,
0: rogai por nós.
1: Quarto mistério doloroso, contemplamos
0: a subida de Jesus ao Calvário. Pai nosso que estais no céu, santificado seja o vosso nome. Venha a nós o vosso reino, seja feita a vossa vontade, assim na terra como no céu.
1: O pão nosso de cada dia nos dai hoje, perdoai as nossas ofensas, assim como nós perdoamos a quem nos tem ofendido. E não nos deixeis cair em tentação, mas livrai-nos do mal. Amém.
0: Ave Maria, cheia de graça, o Senhor é convosco. Bendita sois vós entre as mulheres, e bendito é o fruto do vosso ventre, Jesus.
1: Santa Maria, Mãe de Deus, rogai por nós, pecadores, agora e na hora da nossa morte. Amém.
0: Ave Maria, cheia de graça, o Senhor é convosco. Bendita sois vós entre as mulheres, e bendito é o fruto do vosso ventre, Jesus.
1: Santa Maria, Mãe de Deus, rogai por nós, pecadores, agora e na hora da nossa morte. Amém.
0: Ave Maria, cheia de graça, o Senhor é convosco. Bendita sois vós entre as mulheres, e bendito é o fruto do vosso ventre, Jesus.
1: Santa Maria, Mãe de Deus, rogai por nós, pecadores, agora e na hora da nossa morte. Amém.
0: Ave Maria, cheia de graça, o Senhor é convosco. Bendita sois vós entre as mulheres, e bendito é o fruto do vosso ventre, Jesus.
1: Santa Maria, Mãe de Deus, rogai por nós, pecadores, agora e na hora da nossa morte. Amém.
0: Ave Maria, cheia de graça, o Senhor é convosco. Bendita sois vós entre as mulheres, e bendito é o fruto do vosso ventre, Jesus.
1: Santa Maria, Mãe de Deus, rogai por nós, pecadores, agora e na hora da nossa morte. Amém.
0: Ave Maria, cheia de graça, o Senhor é convosco. Bendita sois vós entre as mulheres, e bendito é o fruto do vosso ventre, Jesus.
1: Santa Maria, Mãe de Deus, rogai por nós, pecadores, agora e na hora de nossa morte. Amém.
0: Ave Maria, cheia de graça, o Senhor é convosco. Bendita sois vós entre as mulheres, e bendito é o fruto do vosso ventre, Jesus.
1: Santa Maria, Mãe de Deus, rogai por nós, pecadores, agora e na hora da nossa morte. Amém.
0: Ave Maria, cheia de graça, o Senhor é convosco. Bendita sois vós entre as mulheres, e bendito é o fruto do vosso ventre, Jesus.
1: Santa Maria, Mãe de Deus, rogai por nós, pecadores, agora e na hora da nossa morte. Amém.
0: Ave Maria, cheia de graça, o Senhor é convosco. Bendita sois vós entre as mulheres, e bendito é o fruto do vosso ventre, Jesus.
1: Santa Maria, Mãe de Deus, rogai por nós, pecadores, agora e na hora da nossa morte. Amém.
0: Ave Maria, cheia de graça, o Senhor é convosco. Bendita sois vós entre as mulheres, e bendito é o fruto do vosso ventre, Jesus.
1: Santa Maria, Mãe de Deus, rogai por nós, pecadores, agora e na hora da nossa morte. Amém.
0: Glória ao Pai, ao Filho e ao Espírito Santo.
1: Como era no princípio, agora e sempre. Amém.
0: Ó meu bom Jesus, perdoai-nos, livrai-nos do fogo do inferno, e levai as almas todas para o céu, e socorrei principalmente as que mais precisarem. Nossa Senhora de Fátima e São Francisco,
1: rogai por nós. No quinto mistério doloroso, contemplamos
0: a morte de Jesus na cruz.
4: Pai nosso que estais no céu, santificado seja vosso nome. Venha a nós o vosso reino. Seja feita a vossa vontade, assim na terra como no céu.
0: O pão nosso de cada dia nos dai hoje. Perdoai as nossas ofensas, assim como nós perdoamos a quem nos tem ofendido. E não nos deixeis cair em tentação, mas livrai-nos do mal. Amém.
1: Ave Maria, cheia de graça, o Senhor é convosco. Bendita sois vós entre as mulheres, e bendito o fruto do vosso ventre, Jesus.
0: Santa Maria, Mãe de Deus, rogai por nós, pecadores, agora e na hora de nossa morte. Amém.
1: Ave Maria, cheia de graça, o Senhor é convosco. Bendita sois vós entre as mulheres, e bendito o fruto do vosso ventre, Jesus.
0: Santa Maria, Mãe de Deus, rogai por nós, pecadores, agora e na hora de nossa morte. Amém.
1: Ave Maria, cheia de graça, o Senhor é convosco. Bendita sois vós entre as mulheres, e bendito o fruto do vosso ventre, Jesus.
0: Santa Maria, Mãe de Deus, rogai por nós, pecadores, agora e na hora de nossa morte. Amém.
1: Ave Maria, cheia de graça, o Senhor é convosco. Bendita sois vós entre as mulheres, e bendito o fruto do vosso ventre, Jesus.
0: Santa Maria, Mãe de Deus, rogai por nós, pecadores, agora e na hora de nossa morte. Amém.
1: Ave Maria, cheia de graça, o Senhor é convosco. Bendita sois vós entre as mulheres, e bendito o fruto do vosso ventre, Jesus.
0: Santa Maria, Mãe de Deus, rogai por nós, pecadores, agora e na hora de nossa morte. Amém.
1: Ave Maria, cheia de graça, o Senhor é convosco. Bendita sois vós entre as mulheres, e bendito o fruto do vosso ventre, Jesus.
0: Santa Maria, Mãe de Deus, rogai por nós, pecadores, agora e na hora de nossa morte. Amém.
1: Ave Maria, cheia de graça, o Senhor é convosco. Bendita sois vós entre as mulheres, e bendito o fruto do vosso ventre, Jesus.
0: Santa Maria, Mãe de Deus, rogai por nós, pecadores, agora e na hora de nossa morte. Amém.
1: Ave Maria, cheia de graça, o Senhor é convosco. Bendita sois vós entre as mulheres, e bendito o fruto do vosso ventre, Jesus.
0: Santa Maria, Mãe de Deus, rogai por nós, pecadores, agora e na hora de nossa morte. Amém.
1: Ave Maria, cheia de graça, o Senhor é convosco. Bendita sois vós entre as mulheres, e bendito o fruto do vosso ventre, Jesus.
0: Santa Maria, Mãe de Deus, rogai por nós, pecadores, agora e na hora de nossa morte. Amém.
1: Ave Maria, cheia de graça, o Senhor é convosco. Bendita sois vós entre as mulheres,
5: e bendito o fruto do vosso ventre, Jesus.
0: Santa Maria, Mãe de Deus, rogai por nós, pecadores, agora e na hora de nossa morte. Amém.
1: Glória ao Pai, ao Filho e ao Espírito Santo.
0: Como era no princípio, agora e sempre. Amém.
1: Ó meu bom Jesus,
0: perdoai-nos, livrai-nos do fogo do inferno, elevai as almas todas para o céu, e socorrei principalmente as que mais precisarem.
1: Nossa Senhora de Fátima e São Francisco,
0: rogai por nós.
1: Infinitas graças vos damos, soberana Rainha, pelos benefícios que todos os dias recebemos de vossas mãos liberais. Dignai-vos, agora e para sempre, tomar-nos debaixo de vosso poderoso amparo. E para mais nos obrigar-nos, vos saudamos com uma salve, Rainha.
0: Salve, Rainha, Mãe de Misericórdia, vida, doçura, esperança nossa, salve. A vós bradamos, degredados filhos de Eva. A vós suspirando, gemendo e chorando neste vale de lágrimas. Eia, pois, a advogada nossa, esses vossos olhos misericordiosos a nós volveis. E depois deste desterro, mostrai-nos Jesus, bendito o fruto do vosso ventre. Ó clemente, ó piedosa, ó doce sempre Virgem Maria,
1: rogai por nós, Santa Mãe de Deus,
0: para que sejamos dignos das promessas de Cristo.
1: Juntos rezamos o Santo Terço, que possamos ficar com as bênçãos de Deus e proteção de Nossa Senhora. Em nome do Pai, do Filho e do Espírito Santo. Amém. Paz e bem.
0: Santa alegria.
1: Louvado seja o nosso Senhor Jesus Cristo.
0: Para sempre seja louvado.
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2: Alô, gente, alô, amigos e amigas. Muito bom dia. No ar, programa Tá na Hora. Hoje é sexta-feira, dia 24 de julho de 2026, são 5 horas e 30 segundos e a temperatura está em 10 graus centígrados. E é nesse clima que estamos iniciando o programa, que vai até às 7 horas, levando sempre até você as primeiras informações do dia e aquela música gostosa, inclusive a música que você pode pedir através do nosso canal de comunicação. O principal deles aqui é o nosso WhatsApp. O programa Tá na Hora. Tem a coordenação de conteúdo de Ana Lúcia Jacomini, a gerência geral de Mauro Matesco, com a direção e superintendência do Frei Renor Pegoraro. Vamos abrindo o nosso programa com música, dizendo que é sempre uma satisfação para nós iniciarmos juntos mais um dia, mais uma jornada oferecida por Deus. A todos, muito bom dia, paz e bem!

0: Agora são 5:05. Ouvimos, fazendo a abertura do programa, os Monarcas Rio Grande. 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Daqui a pouquinho, vamos falar sobre o tempo no estado e também aqui na nossa região. 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
0: Vamos então conferir como é que fica o tempo hoje, como se apresenta o tempo no estado do Rio Grande do Sul nesta sexta-feira. A sexta-feira será de sol e chuva isolada no estado. A nebulosidade aparece de maneira variável, com aberturas de sol e momentos de céu nublado ou encoberto na maior parte dos municípios. Conforme o Serviço de Meteorologia, não se afasta a possibilidade de garoa ou chuva leve em pontos dispersos no final da tarde, sobretudo na metade norte do estado, que é onde está localizado o nosso município. A meteorologia enfatiza que não há qualquer risco de volumes elevados que possam interferir nos níveis dos rios. O dia começa um pouquinho frio na maior parte das cidades gaúchas, com mínimas mais baixas no sul e na campanha. Já à tarde desta sexta-feira, terá temperatura amena em todo o Rio Grande do Sul. Agora em Marau, a temperatura está em 10 graus centígrados e a previsão é de que a temperatura máxima fique ali na faixa dos 20 graus aqui em Marau. Em Passo Fundo, a mínima 12, máxima 17. Em Erechim, temperatura mínima 11 graus, também máxima 17. Caxias do Sul, mínima 7 graus e a máxima 21 graus. Em Vacaria, mínima 6, máxima 19, São José dos Ausentes, mínima 4, máxima 18 graus. Em Porto Alegre, mínima 12, máxima 21 graus centígrados. Agora eu confiro o tempo aqui em Marau. Preste atenção. Meteorologia anunciando que o dia de hoje será de sol com muitas nuvens e período de céu nublado. À noite pode ocorrer alguma pancada de chuva, mas em pequena quantidade. O sol nasce hoje às 7 horas e 16 minutos e se põe às 17 horas e 53 minutos. A lua está na fase crescente. A umidade do ar agora está em 88%. Então hoje a predominância do dia será sem chuva, com períodos de sol, períodos de nuvens e a temperatura máxima fica em 20 graus. Ah, com possibilidade de chuva em pequena quantidade à noite. Amanhã, sábado, sol com muitas nuvens à tarde. À noite, o céu ainda fica com muita nebulosidade, mas não tem indicativo de chuva, com temperatura mínima de 11 graus e a máxima de 21 graus. No domingo, sol com algumas nuvens. Pode chover rápido durante o domingo. com temperatura mínima de 15 graus e a máxima de 20 graus. Segunda-feira, sol com muitas nuvens, períodos de céu nublado, noite com pancadas de chuva, mas também nada em grande quantidade. Já na terça-feira, sim, dia de sol com muitas nuvens, com pancadas de chuva à tarde e à noite, e já será um pouquinho mais volumosa a chuva, mas não será em grandes quantidades aí que podem colaborar com possíveis inundações. Isso não vai acontecer também na terça-feira, com temperatura mínima de 16 graus e a máxima de 21 graus. Esta é a previsão do tempo para Amaral. Hoje, predominância do sol, mas não se descarta a presença de chuva em pequena quantidade à noite. Amanhã, sábado, não chove. Domingo, chove rápido durante o dia e a noite. Pouca coisa, mas chove. Segunda-feira também, sol com nuvens e à noite com pancadas de chuva. Não será em grande quantidade. Terça-feira, sol com nuvens, pancadas de chuva à tarde e à noite. Assim é que se comporta o tempo aqui em Marau e também no estado do Rio Grande do Sul. Lembrando, o programa é ao vivo aqui. Você pode participar, pode pedir a sua música, deixar o seu recadinho aqui na nossa programação, estamos sempre à disposição. Ah, o nosso WhatsApp é o 999-79-7515. O Alceu já deixou seu bom dia pra gente, mas que chimarrão bonito, hein? Fez fogo hoje, é... Dá para fazer, né? Quem tem bastante lenha e gosta do calor do fogão, um abraço ao seu. Obrigado pela companhia. Vamos ouvir. Opa, aqui vem música de raiz do gênero sertanejo. Zé Carreiro e Carreirinho, Peito Sadio.

0: Agora são 5 horas e 15 minutos, 5 horas e 15. Ouvimos aí a música, como dissemos, uma música do gênero sertanejo de raiz, é Peito Sadio, com a interpretação de Zé Carreiro e Carreirinho. Vamos falar sobre as manchetes dos jornais desta sexta-feira. Começa com informação relacionada a o clima e também Porto Alegre, que está se protegendo aí, tentando se proteger contra as cheias. Então, o DEMAI, em Porto Alegre, avalia fechar as comportas do sistema de proteção contra as cheias no dia de hoje. Governo do Rio Grande do Sul detalha monitoramento e alertas por chuvas no Rio Grande do Sul. Chuvas deixam mais de 1.800 pessoas fora de casa no estado. Defesa Civil alerta sobre possibilidade de inundação do Rio Jacuí. Idoso morre após cair de barco no Rio das Antas, em Santa Teresa. Em tendência de elevação, Rio Jacuí expõe charqueadas a risco de inundações. Quem vai concorrer pelo PSB à Assembleia e à Câmara dos Deputados no Rio Grande do Sul? Michele Bolsonaro publica vídeo e ensaia reconciliação com Flávio e diz: te desculpo. O que mais temos aqui? Saúde, El Niño pode aumentar casos de chikungunya e dengue no Brasil. Luiz Carlos Born é reconduzido à presidência da Fecomércio no estado do Rio Grande do Sul. Pelo mundo, o que é que temos aqui? Governo Lula expressa preocupação diante de planos de Ortega para eliminar eleições na Nicarágua. Flávio Bolsonaro reafirma desculpas a Michele e faz apelo por união. Olha só. Estas são as primeiras manchetes dos jornais nesta manhã de sexta-feira. Agora nós vamos ao intervalo. Depois nós voltamos com outros atrativos. Entre eles, o mercado agrícola com a Ana Lúcia.
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Agora são 5 horas e 21 minutos e a temperatura na marca dos 10 graus centígrados nesta manhã de sexta-feira. Hoje é dia 24 de julho. Pois o município de Marau decretou situação de emergência em toda a sua área em razão dos danos causados pelas intensas chuvas registradas nos últimos dias. O decreto foi assinado pela prefeita Naura Bourgignon e tem como base os prejuízos provocados pelo alto volume de chuvas registrado no início desta semana. O documento tem validade de 180 dias, podendo ser prorrogado conforme a necessidade. De acordo com dados da Estação Hidrometeorológica Estadual de Marau, o acumulado de chuva chegou a 219,4 milímetros nas últimas 72 horas, encerrada a contagem na tarde de ontem. O evento climático ocorrido na tarde do dia 21 de julho provocou enxurradas, alagamentos e diversos danos em diferentes pontos do município. 4 famílias, ao todo 12 pessoas, ficaram desalojadas e em situação de vulnerabilidade. Relatórios da assistência social também apontam que toda a população de Marau foi, de alguma forma, impactada, seja diretamente pelos efeitos da chuva, seja indiretamente pela dificuldade de mobilidade em estradas danificadas. Os impactos também chegaram à área da educação, com aulas suspensas. Com a declaração de situação de emergência, o município fica autorizado a mobilizar todos os órgãos públicos para ações de resposta, reabilitação e reconstrução das áreas atingidas. Também está permitida a convocação de voluntários e a realização de campanhas de arrecadação para auxiliar as famílias afetadas. A medida ainda possibilita a dispensa de licitação para aquisição de bens e serviços necessários ao atendimento da situação emergencial, além de autorizar ações imediatas por parte da Defesa Civil, como evacuação de áreas de risco e utilização de propriedades em caso de perigo iminente. Portanto, decretada a situação de emergência na área do município de Marau. O documento tem validade por 180 dias. Agora são 5 horas e 23 minutos. Bom dia para você. Já tem recadinho. Vamos ver de quem é. O Luiz Alberto. Bom dia, Luiz Alberto. Satisfação tê-lo na nossa companhia. O Juarez, lá do bairro São José, também ligado conosco, deixando seu bom dia. Boa sexta-feira para o Juarez. Galderiada é a música que vamos ouvir com o Grupo Carqueja.

Agora são 5h27. Bom dia, gente. O programa está na hora. Pois daqui a pouquinho nós vamos falar sobre o resultado da 18ª Mostra Municipal de Vinhos Artesanais, ocorrida no último sábado em Camargo. 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Vamos agora falar sobre a 18ª Mostra Municipal de Vinhos Artesanais, ocorrida no último sábado, dia 18 de julho, na comunidade de Arrancatoco, em Camargo. Pois, durante o evento, os produtores tiveram seus vinhos avaliados e premiados em diferentes categorias. Nos vinhos brancos, o terceiro lugar ficou com Juarez Trentin, com vinho de uva Niágara Branca. O segundo lugar foi para Marcos Carniel, com vinho de uva Niágara Rosa. O campeão da categoria foi Fernandes Ili, com vinho de uva Pinot. Na categoria vinhos tintos, o terceiro lugar foi conquistado por Marcos Carniel, com vinho de uva Isabel. Armelindo Trentin ficou em segundo lugar com vinho 100% Bordeaux, enquanto Dirceu Felipe venceu na categoria com vinho elaborado a partir de uvas Bordeaux e Isabel. Na categoria vinhos viníferas brancas, o primeiro lugar foi para Alisson Felipe, com vinho de uva Moscato. O troféu destaque da mostra foi concedido a Fernandes Ili, pelo vinho de uva Pinot. O evento tradicional na cidade foi promovido em parceria entre a comunidade local, Emater e o município de Camargo. Parabéns aos contemplados aí, oferecendo vinhos de alta qualidade para o consumidor. Agora são 5 horas e 30 minutos. Vamos ouvir Christian e Ralph, Temporal do Amor. Bom dia! Bom dia!

0: É, ouvimos Christian e Ralph na programação Temporal do Amor. Agora são 5 horas e 34 minutos e meio. A temperatura está na marca dos 10 graus centígrados. A respeito das chuvas, da enchente, mais de 1.800 pessoas estão fora de suas casas após os novos episódios de chuva no Rio Grande do Sul. Conforme os dados atualizados da Defesa Civil, por exemplo, ontem, quinta-feira, 1.315 pessoas estavam desabrigadas em 16 cidades afetadas pela elevação de rios e pela chuva constante que atingiu o estado desde a semana passada. Ainda segundo o boletim, 565 pessoas permaneciam desalojadas no final do dia, aquelas que precisam deixar a própria casa e encontrar abrigo com familiares ou amigos. O levantamento do órgão estadual registrou danos como destelhamento de residências e vias obstruídas em 194 municípios. Em Encantado, Estrela, Mussum, Roca Salles e Feliz, a cheia provocou alagamentos e inundações em áreas próximas dos rios, afetando as populações ribeirinhas. Informação também que chegou a 25 o número de municípios com danos após chuvas, diz a Defesa Civil. E aqui já divulgamos que Marau decretou a situação de emergência, né? Marau, município, decretou situação de emergência em toda a sua área em razão do tempo. E esse decreto vale por 180 dias, podendo inclusive ser prorrogado conforme a necessidade. Agora é hora do nosso intervalo, depois nós voltamos com a sequência da música.
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4: Agora são 5 horas e 40 minutos, 10 graus a temperatura. Dando um alô aí para Roseli Poleto, lhe desejando sucesso. O Lions Clube de Marau está sob nova presidência. Com 12 anos de atuação na entidade, Roseli Poleto assume o comando do clube, com o compromisso de dar continuidade às ações sociais, fortalecer projetos já desenvolvidos e incentivar a participação de novos voluntários. A posse da Roseli marca a sucessão de Ricardo Rissotto, que presidiu a entidade no último ano. A tua Rádio Alvorada recebeu ambos nesta semana. Segundo Roseli, a ligação com o voluntariado começou a partir dos valores vivenciados em família e se fortaleceu quando recebeu convites para integrar o Lions. Entre as prioridades da nova gestão estão a continuidade das campanhas de arrecadação de alimentos, o fortalecimento do programa Lions Quest, desenvolvido nas escolas, e o incentivo às atividades do Léo Clube, a realização do tradicional Baile da Saudade, que, aliás, está marcado este ano para o dia 15 de agosto, dia do meu aniversário. E dia 15 de agosto, em promoção de diversas organizações do município. Então, boa sorte para a Roseli e parabéns pelo trabalho do Ricardo aí à testa do clube de serviço, o Lions Clube de Marau. Agora são 5 horas 41 minutos e meio. Vamos prosseguindo com mais música. Ah, antes registro aqui o bom dia do pessoal lá de Arroio Bertolina. É sexta-feira, que Deus ilumine nossa manhã e abençoe o nosso final de semana. Com certeza, meu amigo Tobias, a dona Maria Noeli, sempre, todas as manhãs, é garantido aí que sempre dão o seu bom dia, o seu alô aqui pra gente. Isso é muito bom. Estrada Vermelha, Vitor e Léo.

Aqui Alvorada de Maraú apresentando o programa Tá Na Hora. E vamos até às 7 horas da manhã sempre. Lá fora continua a noite, né? Mas já se percebe aí por volta das 7h20, 7h25 aí que o dia está amanhecendo mais cedo, né? E tem aqui o pedido do nosso amigo, o Vinícius Sequim, pedindo Sombra do Arvoredo. Essa música parece ser do Teixeirinha, né? Será que é do Teixeirinha e Sombra do Arvoredo? Dá uma olhada aí, que de repente a gente já atende o pedido dele. Tá bom, já achamos aqui, viu, o Vinícius Sequim, lá de Nova Prata, sempre ligadinho conosco. Já vamos atender, viu? 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Vamos lá então, atendendo o pedido do nosso ouvinte lá de Nova Prata, o Vinícius Sequim. Vamos ouvir Teixeirinha. Tem também Teixeirinha aqui, claro. Por que não? Sombra do Arvoredo. Vamos ouvir.

Agora são 5h54, 10 graus a temperatura. Bom dia, programa tá na hora, sexta-feira, 24 de julho. Pois é, amanhã, dia 25, acontece em Paraí uma programação especial em comemoração aos 61 anos do Sindicato dos Trabalhadores Rurais, a fim de valorizar a agricultura, reconhecer o trabalho dos produtores rurais. Acontece, então, amanhã, dia 25, em Paraí, desfile de máquinas agrícolas. Desfile de máquinas agrícolas. As atividades começam às 11 horas da manhã, em frente à Praça Matriz, com o desfile das máquinas agrícolas e a bênção dos equipamentos. Ao meio-dia, será servido o almoço no galpão do CTG. Após o almoço, acontece a entrega dos cartões aos agricultores contemplados pelo programa de incentivo à emissão de notas fiscais, reconhecendo os produtores que participam da iniciativa. Os ingressos para o almoço podem ser adquiridos na Emater de Paraí, no Sindicato dos Trabalhadores Rurais ou na Prefeitura Municipal de Paraí. A programação é uma iniciativa do Sindicato dos Trabalhadores Rurais com o apoio da Prefeitura de Paraí e a Emater. Coincide o aniversário do Sindicato dos Trabalhadores Rurais de Paraí com o dia do colono, na 25 de julho. Então, parabéns. É 25 de agosto, estou equivocado aí. Depois eu confiro, tá bom? Bom, mas o importante é que amanhã acontece esse desfile das máquinas agrícolas em Paraí em comemoração ao aniversário do sindicato. Agora são 5 horas e 55 minutos. Vamos ver que recados temos aqui. Ah, tem aqui. O bom dia da Ana Maria, bom dia. Aceita um cafezinho? É claro que aceito. É escrito aqui porque tem também a imagem aí para reforçar o texto. Tá bom, um abraço, Ana Maria. E quem deixa também o seu abraço e o seu bom dia para a gente é a Marivane. Bom dia, bom fim de semana, boa sexta, bom sábado, tanto para a Marivane quanto que para a Ana Maria. Vou pedir aos anjos, é a música que vamos ouvir com André Renner. Depois teremos, na sequência, o padre Ezequiel Dalpozo com Despertai para o Amor, no oferecimento da cooperativa Coasa.

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0: Olá, meu amigo. Olá, minha amiga ouvinte. Eu sou o Padre Ezequiel. Esse é o momento de despertar para o amor. Gostaria de falar hoje sobre sentimentos negativos e positivos. Existem muitos sentimentos que podem estar presentes na vida das pessoas. Por exemplo, ira, raiva, ressentimento, quando a pessoa vai ruminando coisas do passado e nunca esquece e não supera, inveja, sentimentos de culpa, medo e assim por diante. Na verdade, essas emoções, elas pesam muito quando elas dominam a nossa consciência e elas afetam o nosso pensamento e o nosso comportamento, porque uma pessoa que tem ressentimento, ela vai agir a partir do ressentimento. Uma pessoa que tem inveja vai agir a partir da inveja. Pessoa que tem ciúmes vai agir a partir dos ciúmes. Por quê? A emoção é mais forte que a razão. Então, embora ela não queira agir a partir da inveja, a partir do sentimento, mas ela vai agir. E isso vai complicar a vida dela. Esses sentimentos inclinam o nosso pensamento na direção dos acontecimentos, que desencadeiam tais sentimentos e para fantasias sobre possíveis reações. Então, esses sentimentos, na verdade, estão guardados dentro da nossa mente e fazem parte da nossa história de vida. Uma pessoa ciumenta é ciumenta porque ela guardou emoções semelhantes durante a história de vida dela. Uma pessoa que tem ressentimento, não consegue perdoar, ela é assim porque aconteceram coisas na vida dela que a tornaram assim. Mas só que ela pode mudar, dá para mudar. Por isso nós precisamos aprender a lidar com os nossos sentimentos negativos, porque eles nos levam numa direção, e numa direção que não é boa. Eles envenenam a pessoa que sente isso, que vive isso. Um estudo recente numa universidade dos Estados Unidos comprova que os otimistas vivem mais. Uma pessoa leve vive mais. Quem acha a vida divertida permanece mais longamente em forma do que aqueles que profetizam o pessimismo, profetizam a catástrofe e assim por diante. Então, quanto mais otimista a pessoa era nessa pesquisa, mais ela era flexível física e espiritualmente. Hoje em dia tem muitos pensamentos fechados e são atitudes emocionais também. De fato, é assim, todos nós temos ao alcance da própria mão a chave para uma vida longa e feliz. Pense você, é positivo ou é negativo? Deus Pai de amor, fonte da bênção, abençoai os vossos filhos e filhas, abençoai as suas famílias, abençoai o seu trabalho, abençoai as suas buscas, para que sejam felizes e encontrem o melhor da vida. Em nome do Pai, do Filho e do Espírito Santo. Amém.
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2: 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Participação de luto. A funerária marauense, juntamente com o esposo Franklin, em memória, filhos Osmar, Ademar, Gemanir, em memória, Jussemar, Jalde, Margarete, genro, noras, netos, bisnetos e demais familiares, comunicam o falecimento de Graciosa Trento Kurtz, ocorrido ontem, aos 88 anos. O corpo está sendo velado na Capela B do Cemitério Municipal de Marau. A celebração de despedida será hoje às 11 horas e logo após sepultamento no Cemitério Municipal de Marau. Comunicamos o falecimento de Graciosa Trento Kurtz, ocorrido ontem, aos 88 anos.
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Pois estamos dando sequência agora, o programa está na hora desta sexta-feira. Agora são 6:08. 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Vamos a uma música agora, depois nós teremos os destaques dos jornais. A música é do Rio Grande do Sul. Vamos ouvir o Fandango Gaúcho com Os Serranos.

0: Agora são 6 horas mais 14 minutos, 6 e 14, 10 graus a temperatura, o programa está na hora. Vamos à apresentação dos destaques dos jornais.
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0: 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Em Porto Alegre, o DMAI vai avaliar o fechamento das comportas do sistema de proteção contra cheias no dia de hoje. Governo do Rio Grande do Sul detalha monitoramento e alertas por chuvas no Rio Grande do Sul. Chuvas deixam mais de 1.800 pessoas fora de casa no estado. Defesa Civil alerta sobre possibilidade de inundação no Rio Jacuí. Idoso morre após cair do barco no Rio das Antas, em Santa Teresa. Chuvas preocupam a todos. Em tendência de elevação, Rio Jacuí expõe charqueadas a risco de inundações. O quem concorrerá pelo PSB, Assembleia e a Câmara dos Deputados no Rio Grande do Sul. Michele Bolsonaro publica vídeo e ensaia reconciliação com Flávio, dizendo: te desculpo. Sul-Americana, Grêmio sofre na altitude e perde para o Bolívar no jogo de ida. Lula anuncia que Brasil acionará lei de reciprocidade contra os Estados Unidos. Sobre eleições, pré-candidato à presidência Romeu Zema cumpre agenda no Rio Grande do Sul. Quem concorrerá pelo PSB em Porto Alegre no estado? Quem são os candidatos do PL à Assembleia e à Câmara dos Deputados? 25 de julho será o super sábado das convenções partidárias no Rio Grande do Sul. Mendonça autoriza inquérito sobre repasses de Vorcaro para filmes sobre Bolsonaro. El Niño pode aumentar casos de chikungunya e dengue no Brasil. Luiz Carlos Born é reconduzido à presidência da FEComércio no Rio Grande do Sul. Seguem as tratativas com a União Europeia sobre antimicrobianos na produção animal. Cassação de chapa do Executivo de Cachoeirinha será julgada no dia 6 de agosto. Flávio Bolsonaro reafirma desculpas a Michele e faz apelo por união. Governo Lula expressa preocupação diante de planos de Ortega para eliminar eleições na Nicarágua. Esses são os destaques dos jornais nesta manhã de sexta-feira. 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Agora são 6 horas e 18 minutos. Meu bom dia para Maria. Ô, Maria, bom dia para você. É, mandou aqui uma figurinha, um anjinho de joelhos. Que Deus abençoe nosso dia. Amém. Tem aqui o bom dia, que Deus nos proteja sempre. Ah, sim, Ele está sempre nos protegendo. Jusceli, grande abraço para Jusceli. Ligadinha também com a gente. Outro bom dia aqui é da nossa ouvinte, a Isabel. Ô, Isabel, bom dia, ótima sexta, abençoada por Deus, abraço para você também. Mais um bom dia, aqui mandando, é hoje essa imagem aqui? Ah não, é de ontem, mas choveu bastante, hein? É lá no Passo do Chinelo, não é? É a Martina mandando uma imagem aqui pra gente. É, não foi pouca chuva aí, viu? Não foi fraca. É, quem mais aqui? Como é que faço para tirar a imagem? Ah, tá. Aí. Pronto. Mais um recadinho aqui. Bom dia, Luiz Carlos. Tudo bem? Vlad. É o Vladimir. Ô, Vlad. É, escreveu assim. Tamo pegando a estrada Amaral Guaporã. Pediu São Francisco vestido azul. Dá tempo aí? Dá tempo? Veja aí se tem banda São Francisco. É isso? Vestido azul, vamos ver se encontramos o vestido azul aí. Tá grande esse guarda-roupa aqui, viu, meu amigo, o Vladimir, que está seguindo rumo a Guaporé. Vá com calma, viu? É a estrada, eu não sei como é que está Guaporé. Agora, Marau até Nova Prata, Deus nos acuda, né? É a 324, termina em Nova Prata. Foi anteontem, estivemos lá na região da Serra, pode-se dizer, né? Garibaldi é. Então tá, estivemos em Garibaldi, agora até Nova Prata é um Deus nos acuda, né? É uma buracama semelhante a essa que temos Marau Passo Fundo, né? Não quero dizer pior, mas é bem semelhante. Estou vendo passar lá pela rua o meu amigo Chico, o Francisco Escandolara. Levanta cedo, caminhar, hein? Faz bem. Bom, vamos lá então, vestido azul. Ah, só complementando, então, a RS 324 até Nova Prata é onde termina a 324, né? É uma situação precária, assim, igualzinho o Marau Passo Fundo. Agora depois pega de Nova Prata em diante até Garibaldi, onde fomos. É, tem a 470. Aí é outro patamar, gente. É outra situação. Uma maravilha de rodovia. Que bom se tudo fosse assim no Rio Grande. Bom, deixa pra lá. Vamos com a música, então. Vlad, boa viagem pra você rumo a Guaporé, vestido azul. Banda São Francisco. Música.

0: Agora são 6h24, 6h24, programa Tá Na Hora. 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Agora são 6h26. 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
2: Eventos. No sábado, dia 27 de julho, no Flash Padel em Marau, acontece a primeira feijoada das padelistas, com torneio feminino durante o dia e à noite feijoada e pagode. Rosana Costenaro para a tua Rádio Alvorada.
0: Ok, muito obrigado, Rosana, que fala num oferecimento da Avisui. 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Agora são 6h27. Bom dia!
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7: Olá, começa agora mais uma edição do Informativo Coprel. Eu sou a Mariana Sabani e vamos juntos acompanhar as notícias da nossa cooperativa.
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7: Cooperante, você vai construir uma nova residência na área da Coprel e precisa solicitar uma nova ligação de energia ou precisa solicitar o aumento de carga na sua propriedade? O coordenador de Engenharia de Redes de Distribuição, Cleison Gracelli, informa quais são os prazos da Coprel para elaborar o projeto e executar a obra na rede elétrica.
9: Nosso cooperante, a gente precisa de umas informações iniciais ali para a gente saber. Então, ele tem que saber o que, que ele vai ligar lá na propriedade dele e se vai ficar localizado junto à medição dele ou próximo das demais cargas. Essas são as principais informações iniciais que a gente tem que ter para saber se vai conseguir atender com a nossa rede existente ou vai precisar fazer alguma melhoria, alguma extensão de rede. Então, depois que tiver o aceite dele ali, essa obra ela tem 3 especificações. Ela pode se enquadrar em 60 dias, que é uma obra de baixa tensão. Então, quando eu falo baixa tensão, é que existe um transformador no local e a gente vai estender uma rede de baixa tensão para atender a demanda dele. Então, uma obra se caracteriza bem simples. Falo 60 dias porque é o prazo regulatório. Todos os prazos que eu vou falar agora, eles são regulatórios. Tem as obras que se encaixam em 120 dias, que é uma obra que tu tem que estender uma rede de média tensão para atender o cooperante. Nessa, tem que estender uma rede, instalar um novo transformador. É uma obra um pouco mais complexa. E obras que também são de média tensão, só que são acima de 1 km de rede, elas se encaixam num prazo de 365 dias. Tá? É um ano para executar essa obra.
7: Caso o cooperante precise solicitar uma avaliação para aumento de carga para irrigação, é importante considerar o período do ano e os meses que a cultura na lavoura precisa de irrigação.
9: Quando o cooperante está pensando em fazer uma irrigação, A gente está no mês de julho agora. A irrigação a gente está falando lá para o soja, então a gente está falando lá de outubro, novembro. Então, talvez em dezembro já é bom ele fazendo a solicitação, porque como eu falei, tem 30 dias para elaborar um projeto, 120 para fazer uma obra. Então, ele pedindo hoje, ele já se torna num prazo bem apertado. Então, é importante ele antecipar essa solicitação para a Coprel. Não tem nenhum custo dele fazer essa consulta. Então, ele pode ligar para nós, pedir informações. Se ele pretende fazer isso para o ano que vem ou para o outro, sempre ligue para a Coprel e perguntem para nós qual que é o procedimento, qual que é o caminho dele, e não vai ter nenhum custo para ele. Então, isso é o mais importante destacar.
7: E o que pode interferir nos prazos para executar a obra?
9: As chuvas, que atrapalham o nosso cronograma normal, né? Então, se a gente pudesse, tem dias que a gente não consegue fazer projeto, quando chove a gente trabalha com caminhões pesados, então eles não entram em lavoura, tem estradas que também não trafegam. Tem a possibilidade de muitas redes novas, a gente precisar de uma licença para conseguir passar com essa rede, beiras de rodovias, a gente precisa da liberação do DAIR, para fazer desmatamento a gente às vezes precisa de uma licença específica florestal. Então tem vários pontos aí que a gente tem que passar para conseguir chegar na conclusão do projeto. Então, não é só nós dizer o prazo 120, que às vezes pode 60, 120 ou 365, que às vezes pode se estender mais, tá? Então, isso é importante destacar.
7: Por fim, como o cooperante pode fazer a solicitação de um projeto na residência ou na propriedade?
9: Ele tendo as informações do que ele precisa, passa para a Coprel, vai cair para um time especializado ali da engenharia, eles vão fazer análise, vão apresentar o custo ou não, vão apresentar o melhor caminho, as orientações de como seguir, mas sempre consulte a Coprel, não deixe para consultar na última hora ou falar diretamente com conselheiros, assim é melhor trazer para a Coprel, isso que a gente consegue encaminhar melhor.
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7: Dia do Colono e Motorista, uma homenagem a quem move o campo e constrói o futuro. Há trabalhos que não se limitam a uma profissão, tornam-se parte da identidade de uma comunidade, da história de uma região e da vida de gerações inteiras. Neste Dia do Colono e Motorista, celebramos homens e mulheres que, com dedicação, esforço e perseverança, ajudam a construir o desenvolvimento das nossas comunidades todos os dias. O colono carrega consigo a essência do trabalho no campo. É quem semeia, cultiva, cuida e transforma a terra em sustento, crescimento e oportunidades. Seu trabalho está presente em cada safra, em cada alimento produzido e em cada conquista que nasce da força e da determinação de quem escolheu viver e produzir no meio rural. Ao lado dele, o motorista percorre estradas em curtas distâncias e conecta pessoas, propriedades, cidades e sonhos. É quem enfrenta diferentes caminhos para garantir que a produção chegue ao seu destino e que o progresso continue avançando por toda a região. Juntos, colonos e motoristas representam muito mais do que atividades essenciais para a economia. Representam valores como o compromisso, responsabilidade, coragem e dedicação. São protagonistas de histórias que ajudam a transformar o presente e a preparar o futuro. Neste 25 de julho, a Coprel presta seu reconhecimento e sua gratidão a todos aqueles que, com seu trabalho diário, contribuem para o desenvolvimento do campo, para o fortalecimento das comunidades e para a construção de uma região cada vez mais próspera. A todos os colonos e motoristas, a nossa homenagem. E o Informativo Coprel desta semana fica por aqui. Obrigada pela sua companhia e até a próxima edição.
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0: Agora são 6 horas e 38 minutos. Bom dia, gente. Temperatura 10 graus.

pediu Voarei com os Atuais. Um abraço, gratidão também, viu, Gilvana. É, os Atuais no programa Tá Na Hora. Vamos ouvir.

0: Agora são 6 horas e 42 minutos, 6 e 42. É o nosso programa Tá Na Hora. Na hora também do Boletim do Tempo. A Kátia Valente já está à disposição aí.
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amigos e caros ouvintes, ao longo desta sexta-feira tem bastante nebulosidade e eventualmente algum chuvisco aqui na nossa região. Seria mais chuvisco mesmo, não tem assim previsão de chuvas expressivas, não. Nós vamos ter uma trégua nessa condição de volumes mais expressivos por aqui, mas posso adiantar que a trégua será pequena. Bom, mas ao longo do dia de hoje, a temperatura vai subindo gradualmente, as máximas previstas devem oscilar entre 19 e 21 graus em média por aqui. Para o final de semana, o que que se espera? Neste sábado, segue essa condição de bastante variação de nebulosidade e ainda uma umidade presente aqui pela região. Então, não se descarta totalmente algum chuvisco, mas isso assim, ó, é de forma bem isolada mesmo. Eu diria que é mais variação de nebulosidade que predomina por aqui. As temperaturas também não são nem muito baixas e também não são altas e não oscilam tanto assim ao longo do dia. As mínimas por aqui devem ficar entre 9 e 11 graus e as máximas à tarde.

0: de entre 20 e 21 graus. E no domingo, essa mesma condição, porém, a maioria dos prognósticos indicam que aos poucos a chuva deve retornar. A partir da tarde, as instabilidades devem voltar a ganhar força e a próxima semana será de chuvas. Com a previsão do tempo, Kátia Valente.
1: Valeu, Kátia. Muito obrigado, Kátia Valente, nos trazendo as informações sobre o tempo. 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Vamos lembrando que hoje é dia 24 de julho, Mário Vivan.
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3: 24 de julho, Dia Nacional da Iluminação Pública. Os aniversariantes do dia. A cantora e atriz norte-americana Jennifer Lopez. Os fatos do dia. Em 1783, nasceu Simón Bolívar, militar e político venezuelano, líder dos movimentos de independência de diversos países da América do Sul. 1802. Nasceu o escritor francês Alexandre Dumas, autor dos livros Os Três Mosqueteiros e O Conde de Monte Cristo. Em 1883, Campos dos Goitacazes, no norte do estado do Rio de Janeiro, se tornou a primeira cidade da América Latina a ter iluminação pública à base de eletricidade. Em 1911, foram descobertas as ruínas de Machu Picchu, no Peru. Machu Picchu é considerada uma obra-prima mundial por sua arquitetura e engenharia e virou uma das atrações turísticas mais populares do planeta. Em 1930, nasceu o ator Jesse Valadão. Ele faleceu em 2006, aos 76 anos, 1986.

0: foi lançado nos cinemas dos Estados Unidos o filme La Bamba, que conta a história de vida e o sucesso meteórico do cantor e músico Ritchie Valens. Ele morreu com apenas 17 anos em 13 de fevereiro de 1959, quando foi a mais jovem vítima de um acidente aéreo. Em 2003, morreu aos 66 anos o ator e comediante Rogério Cardoso. Com seus personagens sempre cômicos e marcantes, conseguiu conquistar o gosto do público. Entre eles, se destacou como o estudante Rolando Lero, do programa Escolinha do Professor Raimundo, com o famoso bordão:
1: Captei! Captei vossa mensagem, impenetrável guru!
0: 2008. Morreu aos 81 anos a cantora Zezé Gonzaga. Ela começou a carreira como caloura do programa de Ari Barroso e logo se tornou uma das mais famosas intérpretes da chamada Era de Ouro do rádio brasileiro.

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2: Apresentamos com Mário Vivan, Hoje na História. E hoje, dia 24 de julho, vamos dar um alô ao pessoal que aniversaria nesta data. Então, parabéns para o Jandir Dalpiaz. Ô Jandir, felicidade, tudo de bom para você, feliz aniversário, muita saúde. O Tade Gaspodini, Tade, meu amigo, parabéns, Tade Gaspodini, de aniversário. Nilza Potter, parabéns. Nádia Colet, felicidade. Leandro Ferlin, parabéns. Longarina Pasqualotto, felicidade também. Marcos Piacentini, Jandir Dalpiaz, já falei, né? Forte abraço. A Clarice Bertosso e a Fran Tramontina. Parabéns aos amigos e amigas aniversariantes de hoje. Estamos nos encaminhando para o término do programa. Vamos ver aqui, temos pedido musical da Nilceia. Ah, Nilceia, bom dia, Luiz Carlos, se der tempo, coloca para mim o Porca Véia Morena Luxuosa. Mas, olha, deu tempo sim. Forte abraço para você, a nossa amiga Rosinha também, disse, bah, vai sair Porca Véia, sai sim, sai agora, viu? Encerrando o programa, então. E daqui a pouco Ana Lúcia apresenta o Conectado até as 9 horas. Deixamos no ar a Morena Luxuosa com o Porca Véia. Eu volto amanhã a partir das 5 horas. A todos um bom dia, boa sexta-feira, paz e bem.

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Bom dia, muito bom dia. Bom dia a todos que estão acompanhando a nossa programação. Hoje é sexta-feira, dia 24 de julho de 2026. E para você que está ligando o rádio nesse momento, que está chegando agora aqui na nossa programação, todo o nosso carinho, nosso desejo de bom dia. Da mesma forma, para quem já estava conosco, acompanhando a programação, fica o nosso carinho e o nosso desejo de gratidão pela preferência. Ontem à tarde encontrei ouvinte lá do bairro Carolo que me disse: a gente fala junto contigo, bom dia a todos. E é isso que a gente deseja de fato, tá? A todos um excelente dia, uma excelente sexta-feira, com todo o nosso carinho e muito obrigada aí pela audiência dos nossos ouvintes lá do Carolo. Agora 7 horas e 5 minutos. 10 graus a temperatura aqui no centro de Marau, bem como o serviço de meteorologia estava indicando, né? De que para esta sexta a gente já deve ter o afastamento das chuvas, porém a queda nas temperaturas e a gente percebe que está mais friozinho sim do que ontem, por exemplo. 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
0: O nosso primeiro quadro de informações é o momento em que a gente compartilha alguns dos assuntos que são destaque na imprensa gaúcha. E a gente inicia hoje com o Correio do Povo e a informação de que o DMAI avalia fechar as comportas do sistema de proteção contra as cheias nesta sexta-feira em Porto Alegre. Tudo que choveu vai descendo, né? Chega também parte dessa chuva até o Guaíba e essa possibilidade de elevação do nível, com o DMAI avaliando fechar comportas. Governo do Rio Grande do Sul detalha monitoramento e alertas por chuvas no estado. As chuvas que, até o momento, estão deixando 1.800 pessoas fora de casa. A Defesa Civil segue alertando para a possibilidade da inundação do Rio Jacuí. E a sexta, graças a Deus, tem sol e uma chuva isolada apenas aqui no estado. Idoso morre após cair de barco no Rio das Antas, em Santa Teresa. Em tendência de elevação, Rio Jacuí expõe charqueadas a risco de inundações. ...25 de julho, amanhã, está sendo chamado de Super Sábado, né? É o dia em que finalizam aí as convenções partidárias, onde acontece a maioria dos encontros dos partidos aqui no estado para definição de seus candidatos. El Niño pode aumentar casos de chikungunya e de dengue no Brasil. O Ministério da Saúde está fazendo a recomendação para que se intensifique as ações de prevenção contra o mosquito Aedes aegypti, que é o transmissor tanto da chikungunya como da dengue. Greening. O Rio Grande do Sul está vistoriando mais de 1.000 pomares de citros. A gente fala de vez em quando, né? Tanto na Hora do Agricultor como aqui no Produção Rural do Conectado sobre o greening. É um problema que atinge pomares de citros. A gente estava tendo todo um trabalho aí para que não chegasse, né, no estado, mas algumas vistorias estão sendo realizadas. Do total de 220 amostras coletadas, 87 foram positivas para doença que atinge pomares de citros. Luiz Carlos Bon é reconduzido à presidência da Fecomércio RS. Em seu terceiro mandato, o empresário estará à frente da federação até 2030. Seguem as tratativas com a União Europeia sobre antimicrobianos na produção animal. E a cassação da chapa do executivo de Cachoeirinha será julgada no dia 6 de agosto. Ainda, né, esse entrave em relação a eleições que aconteceram há praticamente 2 anos atrás, lá no município de Cachoeirinha, ainda tem esse impasse com a avaliação aí de possíveis irregularidades na chapa que concorreu ao executivo. E o Grêmio sofreu na altitude e perdeu para o Bolívar no jogo de ida da Sul-Americana. Vinícius Gaies que fala mais sobre isso lá na segunda hora do programa. 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Alguns dos assuntos que são destaque agora no Zero Hora de hoje, também trazendo muitas informações em relação à consequência da chuva em excesso aqui no estado. Os rios acima da cota de inundação, Guaíba e elevação do Vale dos Sinos em alerta. São mais de 1.800 pessoas fora de casa no Rio Grande do Sul. E a Defesa Civil segue emitindo alertas para risco alto de inundação na região das Ilhas, em Porto Alegre e também em municípios que são banhados pelo Jacuí. Lembram da família Aguiar? O desaparecimento da família está completando 6 meses. Já tem um indiciamento, uma pessoa já foi apontada como responsável pela morte de filha, que seria a companheira, né, do suspeito e também dos seus pais. Só que os corpos ainda não foram localizados. Já teve denúncia de onde eles poderiam estar, mas não se avançou também ainda na localização dos possíveis corpos, né? Esse desaparecimento que está completando, então, 6 meses. A Receita está liberando a consulta ao terceiro lote de restituição do imposto de renda nesta sexta-feira. Irã rejeita a proposta de cessar fogo dos Estados Unidos, segundo o jornal norte-americano. Estados Unidos que anunciam uma sobretaxa de 12,5% para produtos brasileiros. O Brasil contesta essas novas tarifas americanas e afirma que vai acionar a lei da reciprocidade. Plano quer transformar Centro Histórico de Bagé até 2030. Temo que o pior aconteça. O que é a ansiedade climática e como ela transformou a rotina dos gaúchos. Inter tenta vender maior contratação de 2025 para avançar por novo centro Avante. E o Grêmio acabou perdendo para o Bolívar, sobreviveu à disputa na altitude, mas acabou não avançando nessa primeira partida. E agora o foco volta a ser por uns dias ali, né? O Brasileirão. Assuntos do Vini na segunda parte aqui do programa. Agora 7 horas e 15 minutos, nós estamos com 10 graus aqui no centro de Marau. 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Daqui a pouquinho com o Vitor Hugo Outramari, nosso convidado. E também lá na segunda hora do programa a gente tem hoje, que é sexta-feira, como convidado o Rafael Boles, o nosso comentarista de economia. Alguns dos assuntos que a gente vai trabalhar ao longo do programa de hoje, então fique conosco.
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9: 7:20.
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12: Francisco de Assis, uma semente de vida eterna.
13: Curiosidades de São Francisco, a cruz que falou. Você sabia que a cruz de São Damião falou com São Francisco? Sim. Enquanto ele buscava entender o que Deus queria dele, foi rezar numa igreja em ruínas. Ao entrar nesta igreja, chorava e rezava diante da cruz de São Damião. Foi ali que ele ouviu de Jesus que deveria reconstruir sua igreja. Por primeiro, ele entendeu de forma material, e somente hoje compreendemos que Deus, por meio de Francisco de Assis, fez uma grande reconstrução espiritual e social. Seja um franciscano, seja uma franciscana, paz e bem!
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0: A gente gira com a Júlia Berghetti Xavier.
15: No giro de hoje, nós vamos falar sobre vinhos. Isso porque o município de Camargo realizou a 18ª Mostra Municipal de Vinhos Artesanais, que aconteceu na comunidade de Arrancatoco no último sábado. O evento, que é tradicional na cidade, foi promovido em parceria entre a comunidade local, a Imater e o município. A mostra tem como objetivo valorizar a produção de vinhos artesanais e preservar a tradição da vitivinicultura e da cultura italiana, além de promover então uma integração entre agricultores, técnicos e consumidores. Durante o evento, os produtores tiveram os seus vinhos avaliados e premiados em diferentes categorias. Nos vinhos brancos, o terceiro lugar ficou com Juarez Trentin, como vinho da uva Niágara Branca. O segundo foi para Marcos Carniel, como o vinho da uva Niágara Rosa. O campeão da categoria foi Fernandes Zilli, como vinho da uva Pinot. Na categoria Vinhos Tintos, o terceiro lugar foi conquistado por Marcos Carniel, com vinho da uva Isabel. Armelindo Trentin ficou em segundo lugar, com o vinho 100% Bordeaux, enquanto Dirceu Felipe venceu a categoria como vinho elaborado a partir das uvas Bordeaux e Isabel. Na categoria Vinhos Viníferas Brancas, o primeiro lugar foi para Alisson Felipe, como vinho da uva Moscato. E o troféu destaque da mostra foi concedido a Fernandes Zilli, pelo vinho da uva Pinot. A Mostra Municipal de Vinhos Artesanais busca, então, fortalecer a agricultura familiar e valorizar essa tradição no município de Camargo. Como informações aqui dos municípios da região de Marau, Júlia Berghetti Xavier para a tua Rádio Alvorada.
0: Valeu, Júlia, brigadão, tá? Pelas tuas informações, a Júlia volta ainda hoje aqui no Conectado com notícias de segurança lá na segunda parte da nossa programação. E o Giro na Região tem nova edição no Encontro Certo, finalzinho da tarde, com o Cassiano Tomasi. 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E a gente vai acompanhando, a partir de agora, as informações do Vitor Hugo Outramari, nosso comentarista.
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0: Oi, Vitor Hugo, bem-vindo. Bom dia.
16: Bom dia, Ana Lúcia. Bom dia, amigos ouvintes. Olha, meus amigos, eu estou com o jornal A Folha Regional desta semana na mão. E me chama a atenção o caderno Folha Saúde, com 8 páginas, 8, recheadas de anúncios comerciais de médicos. A medicina, com certeza, é a última das áreas profissionais empolgada pelo crescente número de faculdades criadas no país. Nem o próprio Conselho de Medicina, os CRMs, consegue conter essa onda governamental, criando novas faculdades, por vezes até diversas no mesmo raio de abrangência territorial. Assim que, definitivamente, até o vestibular para a medicina, que sempre foi um bicho-papão, virou piada, porque é mais do que sabido que nessas particulares, Brasil afora, basta poder pagar as altas mensalidades que a vaga está garantida. Tudo isso faz parte desse processo de explosão do ensino universitário em todas as áreas, sem muito critério ou nenhum critério por vezes. E pensar nessa proliferação desmedida dos cursos de medicina, vem a preocupação com a qualidade dos formandos. Só para vocês acompanharem a análise que faço, em 2004 tínhamos 143 faculdades no Brasil. Hoje já são 494. E destas, 50 mil vagas por ano. Do que 80% em cursos particulares, com alunos que pagam, em média, mensalidades de R$12 mil ou mais, com interesse puramente financeiro. Uma estimativa hoje, só aqui na nossa região, se formam seguramente mais de 500 médicos por ano. para regular isso que caiu do controle, criada a obrigação dos formandos se submeterem a um conjunto de regras para avaliar a sua qualificação. O Exame Nacional para os concluintes, que deverá submetê-los a essa peneira, vamos chamar assim, para poder exercer a profissão nos mesmos moldes que já existem para outros profissionais. Diante disso, a antiga constatação: as oportunidades existem, mas reservadas aos melhores, os bons, os responsáveis, que estudam muito, que se dedicam, que se aprofundam. Na carreira, é verdade, a residência médica, as especializações continuam reservadas a quem segue estudando, estudando e muito, e isso depois de mais tempo de formação. O problema é que no bolo dos concluintes, o recém-formado nesse bastantão já sai legalmente autorizado a abrir consultório, realizar procedimentos, muitas vezes sem uma formação que garanta a qualidade do atendimento. Então, bem-vinda essa exigência da prova de qualificação antes de poderem atender, exatamente atender à saúde das pessoas. Na minha visão do caderno Folha Saúde de que falo, destaco anúncios das mais diferentes especializações dos profissionais que atuam por aqui. Tudo fazendo de Marau, já disse isso aqui mesmo, mais de uma vez por sinal, um centro de referência médica. Médicos em praticamente todas as especialidades afastam aquela necessidade de buscar em Passo Fundo, Porto Alegre ou qualquer outro centro mesmo a resposta para nossas inquietações de saúde. Mas isso importa em serem qualificados, bons naquilo que fazem. E para isso, estudo, estudo e mais estudo. Porque a tecnologia médica avança tanto que, em resumo, como disse, as oportunidades existem, mas reservadas aos melhores. Fico por aqui, vem final de semana pela frente, quero que seja o melhor para todos nós.
0: E vai ser, com certeza. Brigadão, tá? Vitor Hugo Outramari, comentarista do programa Espaço de Opinião do Conectado, junto com a doutora Adriana Pandolfo, que é oftalmologista e que tem um alerta aqui para a audiência. 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E faltam 25 para as 8 nesse momento. Uma informação bem importante de logística aqui. Na manhã de hoje, o acesso entre Cotiporã e Bento Gonçalves segue bloqueado. A ponte sobre o Rio das Antas está interditada desde a noite da terça-feira devido ao nível das águas. Conforme a Defesa Civil de Cotiporã, há previsão de manutenção nas cabeceiras ao lado do município, onde há grande quantidade de material acumulado. Porém, vai depender também da vazão que chega até a ponte. O monitoramento segue sendo realizado e a previsão de liberação do trânsito é para esta sexta-feira, mas não agora de manhã. Pode ocorrer durante o dia. A orientação para motoristas continua sendo a busca por rotas alternativas. O trecho Veranópolis e Bento Gonçalves, na Serra das Antas, segue operando no sistema Pare e Siga entre 6 da manhã e 10:30 da noite. Informação bem importante aqui para quem tem que fazer esse deslocamento para regiões que passam aí pela Serra Gaúcha nesse final de semana. Por hora, entre Bento e Cotiporã, ainda há interdição na ponte que segue com água sobre a pista. Porém, o trecho Veranópolis-Bento, ali na Serra das Antas, segue operando no sistema Pare e Siga sempre entre 6 da manhã e 10:30 da noite. Daqui a pouquinho, a gente acompanha informações na área rural, na área da economia e, claro, a atualização do tempo com a Kátia Valente. 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
1: Participação de luto. A funerária marauense, juntamente com o esposo Franklin, em memória, filhos Osmar, Ademar, Gemanir em memória, Jussemar, Jaldi, Margarete, genro, noras, netos, bisnetos e os demais familiares, comunicam o falecimento de Graciosa Trento Kurtz, ocorrido ontem aos 88 anos. O corpo está sendo velado na Capela B do Cemitério Municipal de Marau e a celebração de despedida será hoje às 11 horas da manhã, em seguida o sepultamento no Cemitério Municipal de Marau. Comunicamos o falecimento de Graciosa Trento Kurtz, ocorrido ontem aos 88 anos.
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5: 7:42.
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1: Agora 14 para as 8, 10 graus a temperatura e a gente segue com o Conectado, que é você ligado na informação, num oferecimento da Corsan Natureza, que movimenta o Rio Grande. 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
1: 10 graus agora aqui no centro de Marau e as informações da nossa meteorologista Kátia Valente a respeito das tendências do tempo, do clima para as próximas horas na região.
2: Olá, amigos e caros ouvintes. Ao longo desta sexta-feira tem bastante nebulosidade e eventualmente algum chuvisco aqui na nossa região. Seria mais chuvisco mesmo, não tem assim previsão de chuvas expressivas não. Nós vamos ter uma trégua nessa condição de volumes mais expressivos por aqui, mas posso adiantar que a trégua será pequena. Bom, mas ao longo do dia de hoje, a temperatura vai subindo gradualmente, as máximas previstas devem oscilar entre 19 e 21 graus em média por aqui. Para o final de semana, o que que se espera? Neste sábado, segue essa condição de bastante variação de nebulosidade e ainda uma umidade presente aqui pela região. Então, não se descarta totalmente algum chuvisco, mas isso assim, ó, é de forma bem isolada mesmo. Eu diria que é mais variação de nebulosidade que predomina por aqui. As temperaturas também não são nem muito baixas e também não são altas e não oscilam tanto assim ao longo do dia. As mínimas por aqui devem ficar entre 9 e 11 graus e as máximas à tarde entre 20 e 21 graus. E no domingo, essa mesma condição, porém, a maioria dos prognósticos indicam que, aos poucos, a chuva deve retornar. A partir da tarde, as instabilidades devem voltar a ganhar força e a próxima semana será de chuvas. Com a previsão do tempo, Kátia Valente.
1: Valeu, Kátia. Muito obrigada pelas tuas informações. 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
1: A Companhia Nacional de Abastecimento estima que a produção brasileira de grãos na safra 25-26 alcance 360,1 milhões de toneladas, volume 2,2% superior ao registrado no ciclo anterior. O crescimento representa um acréscimo de 7,8 milhões de toneladas e reflete principalmente a ampliação da área cultivada. A produtividade média nacional deve permanecer estável, estimada em 4.311 quilos por hectare. Os dados fazem parte do décimo levantamento da safra de grãos 2025-2026, divulgado pela companhia. Para o milho, a expectativa é de uma produção total de 141,7 milhões de toneladas. A produção de algodão em pluma fica estimada em 4,6 milhões de toneladas. O arroz, que teve a colheita concluída, apresenta a produção estimada em 11,1 milhões de toneladas. É uma queda de 13% em comparação à safra passada, devido à redução da área plantada. E no caso do feijão, a estimativa é de 3 milhões de toneladas. Entre as culturas de inverno, o trigo, que está na fase final de plantio, tem uma expectativa da companhia de uma produção de 6 milhões de toneladas, uma redução de 23% em relação à safra anterior. Segundo a Companhia Nacional de Abastecimento, o resultado reflete tanto a diminuição da área destinada ao cereal quanto a perspectiva de menor produtividade média nas lavouras. No mercado, a atualização do levantamento levou a Companhia Nacional de Abastecimento a revisar as estimativas para os estoques de passagem de milho da safra 25-26, com a produção ajustada para 141,7 milhões de toneladas. A expectativa de um estoque de aproximadamente 14,5 milhões de toneladas em 31 de janeiro de 2027. No caso da soja, o estoque final foi ajustado para 8,8 milhões de toneladas, diante do aumento no processamento do grão e das exportações estimadas em mais de 62 milhões de toneladas. E 116,3 milhões de toneladas, respectivamente. 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
1: Alguns dos assuntos que são destaque na manhã de hoje em páginas de economia. 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Os beneficiários com o número de inscrição social de final 5 recebem o Bolsa Família de julho. A Receita está liberando hoje, gente, o terceiro lote de restituição do imposto de renda. Hoje libera a consulta. Depois é que os valores são liberados nas contas indicadas. Ministro chama a tarifa dos Estados Unidos de indevida e promete reação. Os Estados Unidos isentaram 471 produtos da nova tarifa de 12,5%. CMN regulamenta a renegociação de dívidas rurais. Assunto bem importante também que a gente vai ampliar aqui na programação. A CMN, que também aprovou crédito de 10 bilhões de reais para a inovação no agronegócio. FMI elogia o Pix e cobra autonomia financeira do Banco Central. Betis, pedidos em plataforma de autoexclusão crescem 7 vezes durante a Copa. Luiz Carlos Bon é reconduzido à presidência da Fecomércio RS. Após 3 quedas seguidas, o dólar subiu com aversão ao risco global por guerra, escalada do conflito lá no Oriente Médio, né? Guiando aí o petróleo Brent para um nível de 100 dólares por barril e realimentando a preocupação inflacionária, minando qualquer chance de apetite por risco. As análises estão mostrando, inclusive, que o dólar, em linha com a abertura de rendimentos, volta à narrativa receosa de que os preços esbarrem em inflações. E a gente teve, então, o dólar fechando o dia de ontem, cotado a R$ 5,09 no contrato futuro e a R$ 5,08 no segmento à vista, escalada aí no conflito no Oriente Médio, fazendo o dólar subir, né, depois de 3 quedas seguidas, com aversão então ao risco global pelos conflitos que seguem ocorrendo no Oriente Médio. 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E a gente vai anunciando dentro de instantes notícias da hora, atualização de destaques nacionais e internacionais. Depois eu volto para a segunda hora, para a segunda parte aqui do nosso Conectado. Fique conosco! 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
5: 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Mais de 1.800 pessoas estão fora de suas casas após os novos episódios de chuva no Rio Grande do Sul. Conforme os dados da Defesa Civil, na noite de quinta, 1.315 pessoas estão desabrigadas em 16 cidades afetadas pela elevação de rios e pela chuva constante que atingiu o Rio Grande do Sul desde a semana passada. Ainda segundo o boletim, 565 pessoas permanecem desalojadas. Aquelas que precisam deixar a própria casa e encontram abrigo com familiares ou amigos. O levantamento do órgão estadual registrou danos, como destelhamento de residências e vias obstruídas, em 194 municípios gaúchos. A consulta ao terceiro lote de restituição do imposto de renda estará disponível a partir das 9 horas da manhã desta sexta, nos canais oficiais da Receita Federal. O pagamento será efetuado em 31 de julho, diretamente na conta bancária ou no Pix, que foi indicado na declaração. A Receita deve pagar aproximadamente R$ 4,5 bilhões de reais em restituições do imposto de renda nesse terceiro lote, abrangendo cerca de 2 milhões e 700 contribuintes. 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A proposta de cessar fogo apresentada pelos Estados Unidos ao Irã foi recusada, segundo o jornal norte-americano The New York Times. O documento de autoria de Donald Trump foi entregue ao primeiro-ministro iraquiano Ali al-Zayed, que levou a proposta ao governo iraniano. Ainda não há detalhes sobre as condições da proposta enviada pelo governo norte-americano. No entanto, segundo o jornal, o Irã não demonstrou interesse em fechar acordos temporários e busca uma solução definitiva sobre o controle do Estreito de Hormuz. 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

0: Olá, meu amigo. Olá, minha amiga ouvinte. Eu sou o Padre Ezequiel. Esse é o momento de despertar para o amor. Gostaria de falar hoje sobre sentimentos negativos e positivos. Existem muitos sentimentos que podem estar presentes na vida das pessoas. Por exemplo, ira, raiva, ressentimento, quando a pessoa vai ruminando coisas do passado e nunca esquece e não supera, inveja, sentimentos de culpa, medo e assim por diante. Na verdade, essas emoções, elas pesam muito quando elas dominam a nossa consciência e elas afetam o nosso pensamento e o nosso comportamento, porque uma pessoa que tem ressentimento, ela vai agir a partir do ressentimento. Uma pessoa que tem inveja vai agir a partir da inveja. Pessoa que tem ciúmes vai agir a partir dos ciúmes. Por quê? A emoção é mais forte que a razão. Então, embora ela não queira agir a partir da inveja, a partir do sentimento, mas ela vai agir. E isso vai complicar a vida dela. Esses sentimentos inclinam o nosso pensamento na direção dos acontecimentos, que desencadeiam tais sentimentos e para fantasias sobre possíveis reações. Então, esses sentimentos, na verdade, estão guardados dentro da nossa mente e fazem parte da nossa história de vida. Uma pessoa ciumenta é ciumenta porque ela guardou emoções semelhantes durante a história de vida dela. Uma pessoa que tem ressentimento, não consegue perdoar, ela é assim porque aconteceram coisas na vida dela que a tornaram assim. Mas só que ela pode mudar, dá para mudar. Por isso nós precisamos aprender a lidar com os nossos sentimentos negativos, porque eles nos levam numa direção, e numa direção que não é boa. Eles envenenam a pessoa que sente isso, que vive isso. Um estudo recente numa universidade dos Estados Unidos comprova que os otimistas vivem mais. Uma pessoa leve vive mais. Quem acha a vida divertida permanece mais longamente em forma do que aqueles que profetizam o pessimismo, profetizam a catástrofe e assim por diante. Então, quanto mais otimista a pessoa era nessa pesquisa, mais ela era flexível física e espiritualmente. Hoje em dia tem muitos pensamentos fechados e são atitudes emocionais também. De fato, é assim, todos nós temos ao alcance da própria mão a chave para uma vida longa e feliz. Pense você, é positivo ou é negativo? Deus Pai de amor, fonte da bênção, abençoai os vossos filhos e filhas, abençoai as suas famílias, abençoai o seu trabalho, abençoai as suas buscas, para que sejam felizes e encontrem o melhor da vida. Em nome do Pai, do Filho e do Espírito Santo. Amém.
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8: Participação de luto. A funerária Martelo, juntamente com o esposo Primo Gamba, in memoriam, os filhos Valdirene, Jair, Améry, Janete, Luiz em memória, genros, noras, netos, comunicam o falecimento de Joana Tibola Gamba, ocorrido hoje aos 86 anos. O corpo está sendo velado na Capela A do Cemitério Municipal de Marau. Convidam para a celebração de despedida em horário que será divulgado aqui pela tua rádio Alvorada. O sepultamento será no Cemitério Municipal de Marau. Comunicamos o falecimento de Joana Tibola Gamba, ocorrido aos 86 anos de idade.
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2: Vamos lá, vamos para a segunda hora, para a segunda parte do programa Conectado. É você ligado na informação em uma produção que é da Central de Conteúdo. Aqui da tua rádio Alvorada, que tem a gerência geral de Mauro Matesco e a direção do Frei Renor Pegoraro. 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
3: Olá, amigos e caros ouvintes, ao longo desta sexta-feira tem bastante nebulosidade e eventualmente algum chuvisco aqui na nossa região. Seria mais chuvisco mesmo, não tem assim previsão de chuvas expressivas não. Nós vamos ter uma trégua nessa condição de volumes mais expressivos por aqui, mas posso adiantar que a trégua será pequena. Bom, mas ao longo do dia de hoje, a temperatura vai subindo gradualmente, as máximas previstas devem oscilar entre 19 e 21 graus em média por aqui. Para o final de semana, o que que se espera? Neste sábado, segue essa condição de bastante variação de nebulosidade e ainda uma umidade presente aqui pela região. Então, não se descarta totalmente algum chuvisco, mas isso assim, ó, é de forma bem isolada mesmo. Eu diria que é mais variação de nebulosidade que predomina por aqui. As temperaturas também não são nem muito baixas e também não são altas e não oscilam tanto assim ao longo do dia. As mínimas por aqui devem ficar entre 9 e 11 graus e as máximas à tarde entre 20 e 21 graus. E no domingo, essa mesma condição, porém, a maioria dos prognósticos indicam que, aos poucos, a chuva deve retornar. A partir da tarde, as instabilidades devem voltar a ganhar força e a próxima semana será de chuvas. Com a previsão do tempo, Kátia Valente.
2: Valeu, Kátia. Muito obrigada. pelas informações. A Kátia volta em vários momentos aqui da nossa programação para as notícias atualizadas em relação às tendências do tempo do clima. Agora em Marau, 10 graus, 8 horas, 17 minutos. 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Já já, Rafael Boles, nosso comentarista de economia.
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5: Incluir especiarias diretamente ao fogo leva não só à perda de eventuais benefícios à saúde, como faz a riqueza de sabor e aroma virarem literalmente fumaça. E continuando a nossa missão de trazer mais saúde e qualidade de vida, hoje eu trago mais algumas dicas de ervas e temperos. Vamos lá! Com sabor picante, o tomilho é bastante celebrado por suas propriedades antifúngica, bactericida e cicatrizante. Um dos compostos, a luteolina, combate o câncer de mama. Usado em saladas, molhos e para decorar pratos, a salsa evita a formação de coágulos e problemas cardiovasculares, sabia? A piperina, substância encontrada na pimenta do reino, ajuda no controle do peso e tem propriedades diuréticas. Nativa da Indonésia, a noz moscada combate problemas digestivos e no fígado. E para finalizar, vou falar de uma especiaria usada pelos egípcios para turbinar a fertilidade, a sálvia. Ela ajuda a baixar os níveis de açúcar no sangue, triglicérides e colesterol ruim. Eu sou a Ana Paula Barros e volto logo logo com mais um Bem Viver no seu rádio. E vamos sempre falar da sua saúde. Até a próxima.
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0: 8h24, 10 graus, informação da Benoit. 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Sexta-feira, hoje dia 24 de julho de 2026, sextas-feiras é o dia em que nós acompanhamos aqui na programação da tua rádio Alvorada o comentário do Rafael Boles, nosso comentarista de economia. Oi, Rafa, bem-vindo.
1: Olá, Ana e ouvintes da tua rádio Alvorada, Rafa Boles aqui, nesta sexta-feira, dia 24 de julho de 2026, para o nosso comentário econômico. O tema do nosso comentário de hoje ganhou destaque nos últimos dias. As novas tarifas anunciadas pelos Estados Unidos sobre diversos produtos importados, incluindo mercadorias brasileiras. Mas afinal, o que é uma tarifa? Por que um país decide aumentar impostos sobre produtos estrangeiros? Quais setores podem enfrentar maiores desafios? E quais podem ser os reflexos para a economia brasileira? Vamos entender isso juntos. Primeiro, vale explicar um conceito importante. Uma tarifa é um imposto cobrado sobre produtos que entram em um país. Imagine uma empresa americana que compra café, aço ou aeronave produzida no Brasil. Se o governo dos Estados Unidos aumenta a tarifa sobre esse produto, ele fica mais caro para o importador americano. Diante disso, essa empresa terá algumas alternativas: absorver esse custo, repassar parte dele ao consumidor ou procurar fornecedores em outros países. É justamente por isso que uma tarifa pode reduzir a competitividade das exportações, afetando empresas, investimentos, produção e empregos. Mas por que um país faz isso? Em geral, tarifas são utilizadas para proteger determinados setores da economia, incentivar a produção nacional, fortalecer a indústria local ou ampliar o poder de negociação em disputas comerciais. É um instrumento econômico utilizado por diversos países ao longo da história. E onde entra o Brasil nessa história? Os Estados Unidos são o segundo maior destino das exportações brasileiras, atrás apenas da China. Em 2025, o comércio entre os dois países movimentou cerca de 80 bilhões de dólares, evidenciando a importância dessa parceria para as duas economias. Existe, porém, um detalhe importante que muitas vezes passa despercebido. Essa relação comercial é de mão dupla. Os Estados Unidos também exportam muito para o Brasil. Vendem máquinas, equipamentos industriais, medicamentos, produtos químicos, tecnologia, combustíveis e diversos outros bens. Historicamente, essa balança comercial tem sido relativamente equilibrada e, em vários períodos, apresentou inclusive superávit para os próprios Estados Unidos. Ou seja, ambos têm interesse em manter uma relação comercial forte e estável. Entre os principais produtos brasileiros vendidos aos Estados Unidos estão petróleo, café, carne bovina, celulose, suco de laranja, aeronaves, máquinas e produtos siderúrgicos. Entre os setores que tendem a sentir maior impacto estão parte da indústria do aço, alguns produtos siderúrgicos, determinados bens manufaturados e segmentos industriais voltados à exportação. Por outro lado, diversos produtos permaneceram preservados ou receberam exceções relevantes. Entre eles, parte das exportações do petróleo e derivados, produtos da indústria aeronáutica, café, carne bovina, suco de laranja, alguns produtos minerais, químicos e farmacêuticos, além de outros itens considerados estratégicos para a economia americana. E por que isso acontece? Porque mesmo em momentos de maior proteção comercial, os países costumam preservar produtos essenciais para suas cadeias produtivas, ou cuja substituição seria difícil e mais cara. Isso mostra que, na prática, decisões econômicas raramente são absolutas. Outro aspecto importante é que os Estados Unidos são o principal destino das exportações brasileiras de produtos manufaturados, aqueles de maior valor agregado, como aeronaves, máquinas e equipamentos. São setores que investem fortemente em tecnologia, inovação e empregos qualificados. Mas os impactos não ficam restritos às empresas. Os governos também sentem os efeitos. Quando o comércio desacelera, a atividade econômica pode perder ritmo. Menos produção significa menos investimentos, menor geração de empregos e, em muitos casos, redução na arrecadação de impostos. Isso exige ainda mais atenção das políticas econômicas. Ao mesmo tempo, o país que impõe as tarifas também enfrenta desafios. Ao encarecer produtos importados, muitas empresas passam a produzir com custos maiores e parte desse aumento pode chegar ao consumidor. E aqui aparece outro efeito importante: a inflação. Quando produtos ou insumos ficam mais caros, parte desse custo costuma ser repassado aos preços finais. Se isso acontece em vários setores ao mesmo tempo, a inflação pode ganhar força, principalmente no país que aplicou as tarifas, já que são suas empresas e consumidores que passam a pagar mais pelos produtos importados. E quando a inflação aumenta, os bancos centrais costumam agir com cautela. Muitas vezes, mantêm os juros elevados por mais tempo ou até precisam aumentá-los para controlar a alta dos preços. Ou seja, uma decisão ligada ao comércio internacional pode influenciar o custo do crédito, dos financiamentos e o ritmo de crescimento da economia. Talvez alguém esteja pensando: mas eu nem exporto para os Estados Unidos. É verdade. Mas quando uma empresa exporta menos, ela pode investir menos, contratar menos ou adiar novos projetos. Isso afeta fornecedores, transportadoras, produtores rurais, indústrias, prestadores de serviços e o comércio local. Em economia, tudo está conectado. Diante desse cenário, o Brasil optou, ao menos neste primeiro momento, por priorizar o diálogo e a negociação, evitando uma resposta imediata com novas tarifas ou com retaliações. Do ponto de vista econômico, essa estratégia busca preservar espaço para negociações, reduzir o risco de uma escalada comercial e evitar custos adicionais para empresas e consumidores brasileiros. Ao mesmo tempo, o país pode utilizar os instrumentos previstos nas regras do comércio internacional para defender seus interesses. E qual a principal lição que fica? A história mostra que o comércio internacional passa por ciclos. Em alguns momentos, os países ampliam a abertura de mercados. Em outros, adotam medidas de maior proteção. Mas há uma lição que permanece: empresas e países que investem em produtividade, inovação, competitividade e diversificação de mercados costumam atravessar melhor esses períodos de incerteza. Para o Brasil, o desafio é preservar mercados importantes, conquistar novos parceiros comerciais e continuar agregando valor às suas exportações. Mais do que reagir às mudanças, prospera quem consegue se adaptar a elas. Ana e ouvintes, muito obrigado pela companhia. Desejo uma ótima sexta, um ótimo final de semana. Deixo o meu abraço e até a semana que vem.
0: Até semana que vem, Rafa. Muito obrigada por todo o conteúdo que tu traz aqui para a gente, que tu repassa para a nossa audiência. Bom final de semana. 25 para as 9, 10 graus a temperatura aqui no centro de Marau. 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Já já segurança e esporte aqui no programa.
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0: 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E a gente abre o plantão policial do programa a partir de agora. A Júlia está aqui para compartilhar conosco algumas informações do trabalho da Brigada Militar de Marau nas últimas horas. Júlia, bem-vinda.
1: Isso mesmo, Ana. Vamos começar falando da Brigada Militar, porque conforme informações passadas pela BM à imprensa, as ocorrências registradas entre quinta-feira e a madrugada dessa sexta-feira envolveram ações preventivas, averiguação de disparo, infração de trânsito e furto em residência. Durante o dia, a Brigada realizou policiamento ostensivo e preventivo, com foco no comércio e na área rural de Marau. Segundo a corporação, foram fiscalizados 34 veículos, identificadas 51 pessoas e realizadas visitas a 4 estabelecimentos comerciais e também a 2 propriedades rurais, sem nenhum registro de irregularidade.
0: A Brigada Militar também atendeu uma ocorrência de averiguação de disparo de arma de fogo. Segundo a corporação, uma moradora informou ter ouvido estampidos semelhantes a tiros. E logo em seguida, um homem teria entrado no seu pátio pedindo ajuda. Pouco tempo depois, ocupantes de um veículo o colocaram no automóvel e deixaram o local. A Brigada Militar chegou a realizar buscas, mas não encontrou vestígios de que esse carro estivesse nas proximidades ou que confirmassem os disparos de arma de fogo. E o caso passa agora a ser investigado pela Polícia Civil, inclusive com o auxílio de imagens de câmeras de segurança ali daquela região.
1: Agora falando sobre trânsito, Ana, durante um patrulhamento, a Brigada Militar abordou um veículo que o condutor não possuía carteira nacional de habilitação. Além disso, o automóvel estava com o licenciamento vencido. Assim, foram lavradas as autuações cabíveis e esse veículo foi removido ao depósito credenciado.
0: Na madrugada já desta sexta-feira, 24 de julho, a BM registrou um furto qualificado por arrombamento em residência. Segundo a corporação, foram furtados uma jaqueta e 2 perfumes. A vítima foi orientada quanto aos procedimentos legais e a ocorrência foi registrada para investigação.
1: Agora falando um pouco sobre estradas, 3 pessoas ficaram feridas em um acidente registrado na tarde da quinta-feira na RS-129, entre Casca e Serafina Correa, nas proximidades do acesso à linha 17 Parobé. A colisão envolveu um Volkswagen Saveiro de Passo Fundo e um Chevrolet Onix de Guaporé. O condutor do Onix, de 38 anos, ficou preso às ferragens e precisou ser resgatado por equipes do Corpo de Bombeiros, com apoio do SAMU e dos Serviços Civis Auxiliares de Bombeiros de Casca e Serafina Correa. Ele foi encaminhado ao Hospital Santa Lúcia e os 2 ocupantes da Saveiro sofreram ferimentos leves e também foram levados para atendimento hospitalar. Durante o trabalho das equipes de resgate, o trânsito ficou então totalmente interrompido e as circunstâncias do acidente agora serão apuradas pela Polícia Rodoviária Estadual.
0: E a gente tem informações também da PRF, que é a Polícia Rodoviária Federal, que apreendeu cerca de 50 mil maços de cigarros contrabandeados durante uma fiscalização realizada na BR-158, aqui na

0: A metade norte do estado foi no município de Pejuçara. Os policiais abordaram um caminhão Ford Cargo e localizaram aproximadamente 100 caixas de cigarros de origem estrangeira escondidos sob uma carga de fardos de feno. Segundo a PRF, o motorista, um jovem de 22 anos, natural de Caxias do Sul, informou que a carga seria levada para o município de Rio Pardo. O condutor foi detido em flagrante, encaminhado à polícia judiciária, quem ficou à disposição. O caminhão e toda a carga foram apreendidos e a ocorrência passa a ser investigada agora para apurar a origem dessa mercadoria e também se há ou não a participação de outras pessoas no esquema de contrabando.
1: Agora, Ana, vamos finalizar o nosso plantão policial indo até o Corpo de Bombeiros de Marau para saber quais foram as ocorrências atendidas nas últimas 24 horas. Para isso, a gente entra em contato com uma bombeira, Carla. Bom dia, Carla.
2: Bom dia, ouvintes. Vamos aos relatos dos principais chamados atendidos pelo Corpo de Bombeiros de Marau nas últimas 24 horas. Às 8 horas e 15 minutos, atendimento a caso clínico, fato ocorrido na rua Francisco Balardim, no bairro Santa Lúcia. Às 16 horas e 45 minutos, atendimento a sinistro de trânsito com colisão entre veículos, fato ocorrido na ERS 324, no quilômetro 205, envolvendo um veículo Toyota Corolla e uma caminhonete Fiat Strada, ambos com placas de Marau. Às 17 horas e 53 minutos, atendimento a caso clínico, fato ocorrido na Avenida Presidente Vargas, no bairro Centro. Às 20 horas e 35 minutos, atendimento a caso clínico, fato ocorrido na Rua Anchieta, no bairro Centro. Chamados do dia 24 de julho. Às 0 horas e 8 minutos, atendimento a agressão física, fato ocorrido na Rua Antônio Vilela, no bairro São Cristóvão. Às 2 horas e 34 minutos, atendimento a caso clínico, fato ocorrido na Rua Antônio Santim, no bairro Guadalupe. Às 5 horas e 50 minutos, atendimento a caso clínico, fato ocorrido na Rua Santo Marqueto, no bairro Centro. Estes foram os principais chamados atendidos pelo Corpo de Bombeiros de Marau nas últimas 24 horas, informa a bombeiro Carla. Desejo a todos um ótimo dia.
0: Obrigada, Carla, pelas tuas informações. 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Agora 10 para as 9. Temperatura subiu um pouquinho, gente, 11 graus.
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6: Alô, você que se liga na programação da tua Rádio Alvorada, uma excelente sexta-feira para você. Vamos trazendo os esportes por aqui. O Grêmio enfrentou o Bolívar na quinta-feira pela repescagem da Sul-Americana e, rufem os tambores, perdeu de novo. 3-2 para a equipe boliviana. Com um minuto de jogo, o Grêmio já estava perdendo por 1-0. Chegou a buscar o empate, tomou o segundo, buscou o empate de novo. E aí, no segundo tempo, faltou fôlego lá na altitude. O Grêmio acabou sendo derrotado por 3-2. A gente vai analisar um pouco do que foi esse jogo. Basicamente, a partida começou 1-0 para o time do Bolívar, logo cedo, 1-0, com um gol de cabeça, falha de marcação terrível do Grêmio. O Grêmio foi buscar o empate também com uma lambança da defesa do Bolívar, que é um time muito fraco tecnicamente. Na saída de bola, o Bolívar foi pelo lado direito, como foi no primeiro. O Pavon simplesmente caiu de maduro, bola levantada na área, o Everton deu rebote e o Bolívar empatou a partida. O TT depois empatou também, contou com uma sorte danada, a bola desviou e entrou. E aí chega a parte mais preocupante pro lado do Grêmio. O Enamorado teve uma chance clara, ele e o goleiro, bola para virar a partida, e ele perdeu essa chance. Depois ainda teve uma bola no travessão do Pavon, e quando começa o segundo tempo, o Grêmio dá uma baixada no ritmo por conta da altitude, aposta muito em contra-ataques, e o Grêmio tem uma bola para virar a partida. Enamorado perdeu um gol embaixo das traves, sem goleiro. No contra-ataque, o Bolívar foi e fez o 3-2, castigando a falta de eficiência do clube gaúcho, que acabou sofrendo gol e perdendo por 3-2. E só não foi mais porque Everton foi muito importante na partida, fez no mínimo umas 3 intervenções muito boas. Essa é uma partida que dá para ver o copo meio cheio e meio vazio. O Grêmio perdeu de pouco do Bolívar, vai ter que vencer na arena por 2 gols de diferença para se classificar. A parte boa é que o time do Bolívar é muito ruim e o Grêmio, se for minimamente competitivo, passa. A parte negativa é, de novo, expõe falhas defensivas bizonhas do Grêmio. O zagueiro Wagner Leonardo não pode vestir a camisa do Grêmio. O Grêmio quase tomou um gol no final de jogo porque ele simplesmente tenta contar com a sorte, com alguma coisa que vem da cabeça dele. A bola quica na frente dele, corre, e se não é o Everton, o Grêmio toma o quarto gol nesse lance. O Pavon também foi bastante mal tecnicamente na partida. 2 gols passaram diretamente por ele, mas fisicamente, de novo, o Pavon aguentou muito bem a partida por conta da altitude. E o copo meio cheio também, além dessa dualidade do Pavon, a atuação do TT. Primeiro tempo dele foi bastante bom, vários lances do Grêmio passaram pelo meia gremista, que agora volta a atenção para o Campeonato Brasileiro contra o Fluminense, onde a vitória é importantíssima. O Grêmio está numa situação muito delicada no Campeonato Brasileiro, precisa desses pontos contra o Fluminense, mais do que essa classificação contra o Bolívar. Vamos ver se o Grêmio vai ter a mesma atitude que teve contra o Bolívar, a mesma entrega, talvez nos primeiros 45 minutos, porque o Grêmio vai precisar vencer essa partida, jogo em casa, jogo decisivo, porque o Grêmio não pode mais dar-se ao luxo de desperdiçar tantos pontos se quiser se manter na Série A em 2026. Vamos ouvir o que o auxiliar técnico Vitor Severino falou depois da derrota lá na Bolívia diante do Bolívar, já que o técnico Luiz Castro não viajou com a delegação.
4: Uma derrota é sempre um resultado negativo, mas aqui no caso temos que entendê-la como a primeira parte de uma eliminatória. Isso não transforma o resultado em algo positivo, não é positivo, é negativo, mas está no intervalo. É uma eliminatória com 2 jogos e, portanto, partimos para o segundo jogo com a convicção de querer passar na eliminatória. A convicção que entramos aqui é a mesma que levamos para o segundo jogo. Muitas coisas positivas, muitos destaques individuais de jogadores que já não jogaram há algum tempo e que jogavam há algum tempo e que tiveram um grande espírito, atitude, capacidade, discernimento de seguir aquilo que era o plano que nós trazíamos para o jogo. A capacidade da equipa se manter equilibrada e com calma. Sabíamos que o jogo ia ser muito difícil por tudo aquilo que já referiu, pelas características do local onde nós estamos. E sabíamos que haviam períodos críticos. Os primeiros 10, 15 minutos do jogo são, por muito que se fale, por muito que se avise, havia muita gente na nossa equipa que não sabia o que era e que no aquecimento, enfim, já estavam a fazer algum comentário até da trajetória da bola, da questão física, obviamente, e portanto, nos primeiros 10 minutos sabíamos que era um período crítico e sofremos logo um gol desses de cruzamento, que sabemos que é uma coisa que as equipas aqui fazem muito, é explorar muito o jogo exterior e cruzamento, remate de longe, segundas bolas. Mas a equipa teve uma reação muito boa, não fugiu do plano, conseguiu explorar, conseguiu jogar, conseguiu chegar ao meio campo do adversário, conseguiu criar muitas situações de golo que não convertemos. O adversário também criou, é verdade. E, portanto, tudo isso é positivo, obviamente.
6: O Inter voltou a treinar já nesta sexta-feira, mas não vai ter o seu comandante. O técnico Paulo Pezzolano foi liberado pelo clube em decorrência da morte da mãe do técnico colorado. A gente fica aqui os nossos sentimentos à família do Paulo Pezzolano, que vai ir até a Espanha para fazer toda a cerimônia de despedida, que é onde reside a família. Então tem esse desfalque por decorrências que transcendem o futebol. Perda de um familiar nunca é fácil. Dentro de campo, O Inter também não vai ter o zagueiro Vitor Gabriel, que foi expulso diante do Cruzeiro. Inclusive o lance que ele recebeu esse cartão vermelho, o Gabriel Peck acabou fraturando a perna, e o STJD vai pedir a suspensão do zagueiro até o retorno do Gabriel Peck, que pode ser de 5 a 6 meses fora do gramado. Caso essa denúncia seja aceita, o zagueiro colorado vai ficar fora todo esse tempo, desfalcando a equipe do Inter. O Vitor Gabriel, inclusive, se manifestou nas redes sociais pedindo desculpas a Gabriel Peck pelo lance. A gente sabe que o Vitor Gabriel não é um jogador violento. Infelizmente, acidentes de trabalho acontecem, é um lance bastante feio, mas eu acredito que o Vitor Gabriel não teve intenção de entrar para quebrar o Gabriel Peck, como a gente fala. O Inter tem esse desafio contra o Atlético Paranaense, tem esses dois desfalques importantes, e o Inter também está na mesma situação do Grêmio, precisa vencer. O Inter, inclusive, vai melhor fora de casa do que dentro do Beira-Rio, então quem sabe esse jogo lá no Paraná possa ser uma mudança de chave para o Colorado voltar a vencer no Campeonato Brasileiro e também se distanciar desse Z4.
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0: Valeu, Vini. Fechamos o programa de hoje. Gratidão a todos pelo carinho da audiência. O convite para você seguir sintonizado na emissora. Vem aí Notícias da Hora e o Zé Maculan, que apresenta para a gente temática. Até mais. Paz e bem.

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4: 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Nós vamos às informações da Central de Conteúdos da Rede Tua Rádio.
5: Na microrregião de Veranópolis, a ponte que liga os municípios de Cotiporã e Bento Gonçalves segue interditada nesta sexta-feira, mesmo após a redução do nível das águas do Rio das Antas. A decisão foi mantida após uma avaliação preliminar apontar danos na estrutura da travessia. De acordo com o prefeito de Cotiporã, José Carlos Breda, equipes do município estiveram no local nas primeiras horas da manhã para realizar a limpeza e também uma inspeção inicial. Após a vistoria, foi constatado que o primeiro tabuleiro da ponte, no lado de Bento Gonçalves, sofreu um deslocamento de aproximadamente 20 centímetros. De acordo com o prefeito, essa avaria exige cautela, pois ainda não é possível determinar se houve comprometimento dos calços de sustentação da estrutura. Com a diminuição do nível do rio, a próxima etapa será a realização de uma inspeção na parte inferior da ponte para verificar as condições estruturais e identificar a extensão dos danos. Somente após essa avaliação será possível definir quando a travessia poderá ser realizada. Até que a análise seja concluída e haja garantia de segurança para os usuários, a ponte permanecerá interditada e a opção de rota alternativa é pela Serra das Antas, entre Veranópolis e Bento Gonçalves. O trânsito opera no sistema de pare e siga. Da tua rádio veranense de Veranópolis, Daniela Afonso.
6: O Corpo de Bombeiros Militar de Vacaria foi acionado por profissionais da Unidade Básica de Saúde do bairro Jardim Toscano para atender a uma ocorrência envolvendo uma criança de 5 anos, que durante uma brincadeira na pracinha ao lado da unidade de saúde, prendeu o pé em um gancho metálico utilizado para a fixação da rede de uma goleira que estava sem a rede instalada e impossibilitando a retirada. Ao chegar no local, a guarnição realizou o resgate da criança, sendo necessário cortar parte da estrutura metálica da goleira com ferramentas de salvamento para liberar a vítima com segurança. Em seguida, os bombeiros imobilizaram um membro lesionado, prestaram os primeiros socorros e encaminharam o menino ao Hospital Nossa Senhora da Oliveira para avaliação médica e retirada do objeto. A criança apresentava apenas um ferimento superficial. Da tua Rádio Fátima de Vacaria, Luiz Barreto.
7: Em Soledade, a Câmara de Dirigentes Lojistas apresentou em Assembleia Geral Ordinária a prestação de contas do exercício 2025. O encontro foi marcado pela transparência e pelo detalhamento das ações desenvolvidas ao longo do período, permitindo aos presentes um amplo conhecimento sobre a situação financeira e administrativa da entidade. Segundo o presidente da CDL, Vanderlei Malman, o resultado foi positivo, tendo um superávit acima de R$100 mil. Da tua Rádio Cristal de Soledade, Paulinho Paz.
8: A Secretaria Municipal da Saúde reforça que nesta sexta-feira, 24 de julho, será realizada mais uma coleta de sangue do Hemo Lagoa, ponto fixo de coleta do Hemo Passo em nosso município. A ação é uma oportunidade para que a comunidade contribua com a manutenção dos estoques de sangue, fundamentais para o atendimento de pacientes que necessitam de transfusões. Para doar sangue nesta sexta-feira, realize o agendamento prévio pelos telefones WhatsApp WhatsApp 3358-9601. A Secretaria da Saúde convida os doadores e reforça que um gesto simples pode fazer a diferença e ajudar a salvar vidas. Da tua rádio Cacique de Lagoa Vermelha, Daniel Carvalho.
9: Em Marau, destaque para a formatura da primeira turma do Programa Jovem do Agro, prevista para o mês de agosto. Desenvolvida pela Prefeitura, em parceria com o Instituto Manager, a iniciativa prepara jovens para a sucessão familiar no campo, aliando formação técnica, liderança, gestão e integração entre pais e filhos. Essa primeira edição reúne 40 participantes e apresenta índice de permanência superior a 90%, resultado considerado um dos melhores entre os municípios que desenvolvem o programa no Rio Grande do Sul e em Santa Catarina. Da tua rádio Alvorada de Marau, Ana Lúcia Jacomini.
10: O Serviço Autônomo Municipal de Água e Esgoto, SAMAI, informou que as fortes chuvas registradas nos últimos dias em Caxias do Sul podem provocar alterações temporárias na coloração da água distribuída em alguns bairros do município. Segundo a autarquia, a mudança ocorre em razão do elevado volume de água que chega à barragem do Faxinal, principal manancial de abastecimento da cidade. De acordo com o SAMAI, o aumento da vazão provoca movimentação de sedimentos acumulados no fundo da barragem, como terra, composta orgânicos e minerais presentes naturalmente na região, especialmente ferro e manganês. Esses materiais podem ser captados juntamente com a água bruta e resultar em uma coloração amarelada durante a distribuição. Apesar da alteração visual, a autarquia ressalta que a água continua própria para consumo. Da tua rádio São Francisco de Caxias do Sul, Alice Corrêa.
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0: Muito bom dia. Bom dia de sexta-feira, bom dia de fim de semana, bom dia nosso irmão Sol.
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0: Sexta-feira, 24 de julho de 2026, hoje é o Dia Internacional do Autocuidado e também o Dia Nacional do Suinocultor. A eles todos, a nossa homenagem, nosso carinho. 9:13, 9:13, estamos com 12 graus nesse momento.
1: Grande sentido da vida.
0: Para você que ama estar com a gente, para você que ama estar com a gente, te desejo mais um dia de sucesso, mais um dia de muita prosperidade, mais um dia de muita luz em sua vida e, principalmente, mais um dia e mais um fim de semana de muitas e muitas bênçãos para ti e tua família também.

0: 9h14, 9h14, temperatura de 12 graus, supermanhã de sexta-feira contigo e que honra, hein? Que honra! Ao vivo aqui nos 107.7 e também sempre com muito prazer em nossos canais digitais. Obrigado pela sua acolhida na sua casa, no seu apartamento, no seu carro, no seu trabalho. Também você que se recupera de alguma enfermidade, boa recuperação para ti, tá bom? 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
0: 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Começamos com a Quina. Quina outra vez acumulada. Agora a Quina acumulada em 15 milhões e 200 mil reais. Quina agora acumulada em 15 milhões e 200 mil reais. Concurso 7.073. Números sorteados: 0409. 32, 34 e 46. Loto fácil com quatro ganhadores, desta vez nenhum gaúcho, cada um recebendo aí 200 mil reais. Time Mania acumulada em 5 milhões e 200 mil reais. concurso 2419. Números sorteados da Time Mania: 05, 09, 12, 26, 48, 52 e 59. Mega Sena para o seu fim de semana, acumulado em 70 milhões de reais, tá? Não esquece, então, Mega Sena para o seu fim de semana, acumulado em 70 milhões de reais, concurso 3035, 05, 07, 17, 51, 56 e 59. 05, 07, 17, 51, 56 e 59. E hoje, sexta-feira, também com sorteio da Lotomania acumulada em 2 milhões e 900 mil reais e da Super 7 acumulada em 3 milhões e 900 mil reais.
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0: 9 horas e 22 minutos, Marau temperatura em 12 graus. Falecimento. A funerária marauense, juntamente com o esposo Franklin, em memória, filhos Osmar, Ademar, Gemanir, em memória, Jussemar, Jaldi, Margarete, Genro, Noras, netos, bisnetos e demais familiares, participam do falecimento de Graciosa Trento Kurtz, ocorrido ontem aos 88 anos. O corpo está sendo velado na Capela B do Cemitério Municipal de Marau. Celebração de despedida acontece hoje, logo mais 11 horas da manhã, e em seguida, sepultamento no Cemitério Municipal de Marau. Comunicamos o falecimento de Graciosa Trento Kurtz, ocorrido ontem aos 88 anos.
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7: 13 graus.
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1: Muito bem, gente. 9 horas, 26 minutos. Marau agora chegando aos 13 graus.
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2: Olá, amigos e caros ouvintes. Ao longo desta sexta-feira, tem bastante nebulosidade e, eventualmente, algum chuvisco aqui na nossa região. Seria mais chuvisco mesmo. Não tem, assim, previsão de chuvas expressivas, não. Nós vamos ter uma trégua nessa condição de volumes mais expressivos por aqui, mas posso adiantar que a trégua será pequena. Bom, mas ao longo do dia de hoje, a temperatura vai subindo gradualmente, as máximas previstas devem oscilar entre 19 e 21 graus em média por aqui. Para o final de semana, o que que se espera? Neste sábado, segue essa condição de bastante variação de nebulosidade e ainda uma umidade presente aqui pela região. Então, não se descarta totalmente algum chuvisco, mas isso assim, ó, é de forma bem isolada mesmo. Eu diria que é mais variação de nebulosidade que predomina por aqui. As temperaturas também não são nem muito baixas e também não são altas e não oscilam tanto assim ao longo do dia. As mínimas por aqui devem ficar entre 9 e 11 graus e as máximas à tarde entre 20 e 21 graus. E no domingo, essa mesma condição, porém, a maioria dos prognósticos indicam que, aos poucos, a chuva deve retornar. A partir da tarde, as instabilidades devem voltar a ganhar força e a próxima semana será de chuvas. Com a previsão do tempo, Kátia Valente.
1: Obrigado, Kátia. Bom fim de semana para ti. 9h30 com 13 graus. 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

0: 9:30, Marau com 13 graus, super manhã de sexta-feira aqui. Bom dia para o nosso irmão Sol. E hoje também com a presença da prefeita Naura Bordignon para se fazer aqui um balanço do primeiro semestre. Aliás, mais do que um balanço, prefeita, uma prestação de contas, porque somente desta forma se vive realmente uma gestão bem transparente. Prefeita Naura, que bom que você veio aqui hoje. Bom dia.
1: Bom dia, Banculã. Bom dia a todos os seus colegas aqui da tua rádio. Um abraço especial a toda a comunidade marauense que nos acompanha nessa manhã de sexta-feira com sol, felizmente. E sim, para a gente conversar acerca das quais foram as principais obras, atividades, prioridades da gestão pública municipal. E muitas vezes, quando se desenvolvem audiências públicas de prestação de contas do exercício financeiro, é uma linguagem mais técnica. E nem sempre as pessoas acabam participando e compreendendo. Mas esse tipo de bate-papo, quando a gente fala do que foi feito, do que está sendo planejado, fica mais fácil para nossa audiência acompanhar, né? E também compreender.
0: Prefeito, eu falei de que é uma prestação de contas e uma gestão transparente. Essa é a caminhada que você pretende continuar até o fim?
1: Com certeza. Nós, no decorrer dos anos das gestões públicas municipais, muito por interesse dos gestores e também por obrigações, nós fomos avançando no que diz respeito a esse quesito, né? De ser uma gestão transparente, democrática, onde as pessoas tenham os espaços também de se pronunciar, de sugerir, de opinar. E acredito muito que essa seja a caminhada, né, correta de qualquer gestor que pretenda estar próximo aos anseios e às necessidades da sua comunidade. Então, através dos instrumentos legais, audiências públicas, mas também no dia a dia, né? A gente, como todo cidadão, circula pelas comunidades, pelas entidades, vai ao supermercado, vai caminhar na rua e sempre procura estar em contato com as pessoas. E esses momentos, mesmo que breve, a gente colhe o sentimento do que o cidadão está pensando acerca do seu município.
0: Esse balanço, prefeita, gostaria de começar por onde? Qual a secretaria?
1: Zé, eu sempre acredito que é importante a gente falar um pouquinho das obras, né? Que é aquilo que as pessoas conseguem visualizar melhor. Então, eu destacaria como importante, primordial, nesse primeiro semestre de 2026, segundo ano da gestão, a continuidade da obra de asfaltamento da Laranjeira, como uma das principais obras dos últimos anos para o município de Marau e para o seu desenvolvimento, que com certeza, quando ela estará concluída, Marau passará para um outro patamar no que diz respeito à logística da cidade, porque fará uma conexão direta com a 285. Nós também demos continuidade à questão de pavimentação de vias aqui na cidade e faço uma referência especial ao Distrito Industrial Angelino Pilate, onde os empresários estão compreendendo a importância, né? Porque quando recebem a área, assinam um termo se comprometendo a colaborar também na infraestrutura e assim, com essa sensibilidade, com essa compreensão, chama atenção aqui para o trabalho dedicado também do secretário Carlos, a gente tem avançado uma rua por vez naquela infra tão importante, já que Marau é uma cidade que se destaca tanto no que diz respeito ao empreendedorismo. Então, a gente também está avançando com a infraestrutura do nosso distrito industrial. Nós também precisamos dizer que foi nesse primeiro semestre que nós realizamos dois grandes compromissos, que foi a instalação da UTI no município de Marau, os 50 anos do Hospital Cristo Redentor, 71 do município de Marau, há pouco mais de 30 dias já estando em funcionamento. E sabemos que isso, sem um dos entes, não seria uma realidade. Sem o hospital, Marau não avançaria. Sem o aporte financeiro do município, nós não teríamos a realização desse que é um sonho e uma necessidade, principalmente no momento que a comunidade mais precisa, né? Poder ter o atendimento aqui em Marau mesmo. E o uniforme escolar, que também foi entregue nesse primeiro semestre, pela primeira vez no município de Marau, como uma medida de inclusão social, de segurança e também de economia a muitas famílias que vão, não vão ter esse dispêndio com o uniforme, que vão poder auxiliar na educação das crianças em outras necessidades que elas assim tiverem. Nós também iniciamos a construção do Centro Dia para Idosos, que é um projeto novo para a cidade de Marau, que vai ser inaugurado, anuncio em primeira mão aqui, no dia 3 de agosto, onde nós teremos uma espécie de creche para idosos, onde os idosos poderão passar o turno da manhã ou da tarde. No edital de inscrição tem todos os requisitos, porque também aqueles idosos que têm algum tipo de grau de dependência poderão ter esse acolhimento por parte do município de Marau. Iniciamos a obra do CRAS, que hoje a gente ainda paga aluguel, teremos um prédio próprio. Estamos dando continuidade à construção do SF do bairro Santa Lúcia, que deverá ser entregue à comunidade daquela região agora no segundo semestre, com atendimento noturno, estendido até às 22 horas, que vai, com certeza, diminuir a quantidade de fluxo de atendimento pelo pronto atendimento, uma vez que vai atender a toda aquela região que é bastante populosa, né? Nós também estamos, nesse momento, em execução da praça do bairro Santo Expedito, e a segunda praça do meio rural no distrito de São Miguel também está em execução. Também serão entregues já agora no segundo semestre. Nós temos, na área da habitação, em fase de conclusão, projeto do entorno e infraestrutura, 50 casas que serão entregues a famílias que mais necessitam, inclusive famílias que estão em situação de risco climático, né? A gente viveu novamente um grande susto essa semana. Então, 50 novas famílias terão a oportunidade de ter esse direito à casa própria, e mais 40 apartamentos, que também no segundo semestre serão entregues, mais 14 unidades no meio rural. Então, nós estamos falando de praticamente mais 100 famílias que serão atendidas por essa importante política de habitação. E evidente, né? A gente não quer se estender muito, mas está em reforma o Ginásio Municipal Jatir Francisco Foreste, que está com atraso pontual na obra, é verdade, mas que entre o finalzinho de agosto e início de setembro vai vir com cara nova, para que lá continue sendo o palco de vários espetáculos esportivos que a comunidade marauense tanto gosta, tanto aprova, tendo várias entidades que também se destacam na área esportiva. Nós ainda estamos muito focados no que diz respeito à mobilidade da área central. Estamos trabalhando fortemente com projetos de aberturas de novas vias, uma já aberta, que é a 21 de maio, que vai ligar o bairro Nova Alternativa com São José Operário, onde vai se encontrar ali com a Rua Finlândia e com a Rua Japão, que vai possibilitar que as pessoas transitem sem a necessidade de estar acessando com muita frequência a 324, que é um gargalo. Nós também estamos trabalhando firmemente com a abertura da Rua Júlio de Castilhos, que vai fazer uma conexão entre a Bento e o bairro Vila Rigo, também formando um corredor logístico importante, que vai ter segurança e trafegabilidade. Também está no radar a conexão da Rua Estilac Leal, que vai conectar a Bento Gonçalves, mais precisamente nas proximidades do Hospital Cristo Redentor, até a Rua José Fuga, também importante. Dentre várias outras situações que também importam, como eu falava em mobilidade, está em estudo a atualização do Plano Municipal de Mobilidade, que vai resultar na possibilidade da concessão formal do transporte coletivo urbano e também na possibilidade de subsidiarmos o valor da tarifa para que os marauenses possam utilizar, e numa tarifa, num valor mais justo, o ônibus, o transporte coletivo formal aqui no nosso município.
0: Agora 20 para as 10, no temática, nossa conversa dessa super manhã de sexta-feira com a prefeita municipal de Marau, prefeita Naura Bourdignon. 14 graus, pausa comercial, já voltamos e rapidinho.
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2: 14 graus.
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10: Agora 15 para as 10 da manhã, 15 para as 10, Marau, temperatura neste momento é de 14 graus, que informa a temperatura aqui no Temática. 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
2: Eventos. No sábado, dia 27 de julho, no Flash Padel em Marau, acontece a primeira feijoada das padelistas, com torneio feminino durante o dia e à noite feijoada e pagode. Rosana Costenaro para a tua Rádio Alvorada.

0: 13 para as 10 da manhã, 13 para as 10, agora com 14 graus na sua supermanhã de sexta-feira, 24 de julho. Seguimos nesta manhã, então, conversando aqui com a prefeita Naura Bourguignon, prefeita do município de Marau. Já fizemos aqui um balanço, uma prestação de contas em relação ao primeiro semestre. Prefeita, vamos projetar um pouquinho, porque muita coisa acontece no dia a dia, mas muita coisa a gente tem a capacidade e a oportunidade de se projetar, porque sem projetar a gente não consegue chegar às nossas metas principais. O que que se projeta até o final do ano, então, nesse segundo semestre para Marau?
1: É verdade, Zé. Então, dentro desse planejamento que o município possui, dentro das suas mais variadas secretarias, né, nós temos previsto, planejado a ser iniciado, talvez não concluído 100%, mas muitos deles sim, a praça do bairro Santa Rita. Eu falava de praças, né? Esse é um programa, um projeto que tem muito gosto dos marauenses. É só você passar no final de tarde, né, especialmente no verão, ver a criançada toda brincando, e a gente precisa proporcionar esses espaços. Então, ontem a gente teve uma reunião com a diretoria e esse segue para a licitação, Praça da Santa Rita. Nós teremos também um novo espaço para o lazer e convivência, aqui ao lado, junto ao convento, um espaço todo adaptado, né, com vistas a acolher as pessoas da terceira idade, que, como eu falava, nós estamos com o centro dia para idosos, com aquelas pessoas que têm alguma condição física mais restritiva, limitada. Entretanto, nós temos idosos com qualidade de vida, que participam, nossa, da ginástica, etc. As pessoas estão vivendo mais e esperam, clamam por qualidade de vida. Então, aqui ao lado, a gente também terá um novo espaço para as pessoas da melhor idade. Também em fase de discussão, Zé, é a cobertura da pista Tiro de Laço, que poderia no futuro se chamar Arena Multiuso. Foi apresentada uma ideia inicial de um projeto que a empresa Metasa doou. Temos uma estimativa, uma ideia de valores, e agora uma comissão foi formada envolvendo o movimento tradicionalista, os empresários representados pela Associação Comercial e a Promaral, que realiza a Expo Marau. Vão visitar outros municípios que já tiveram essa conquista para entender que tipos de materiais, qual que deu mais certo, quais de dificuldades, enfim, para que a gente possa avançar nessa proposta, que também é uma luta, né, de alguns anos, não só do tradicionalismo, mas também serviria muito para uma economia, para as próprias feiras, que toda a Expo Marau há um investimento significativo voltado com essa estrutura para shows.
0: Até porque foi investido na Praça de Alimentação, algo top, aí ficaria realmente complementar a estrutura no parque hoje.
1: E o nosso parque tem uma estrutura invejável, né?
0: Merece uma atenção, né?
1: Merece uma atenção, a gente segue melhorando. Assim foi com a Lagoa do Parque, assim foram com os campos complementares, com a Praça de Alimentação, né, que é o Centro Cultural e Gastronômico, e a gente pretende seguir avançando também nos parques, aliás, nos ginásios, né, das exposições, porque sabe que realmente o nosso parque conta com uma infraestrutura bem qualificada. Eu falava anteriormente, na Rua Júlio de Castilhos, essa também está no radar, e junto com ela nós devemos fazer a retirada de todos os postes no canteiro central, aqui da Lauro Risseri Bortolom, ali na Baixada, no sentido INSS, ou hospital como queiram, também formando essa grande conexão com a futura Júlio de Castilhos. Negociação muito avançada com a empresa MBRF, que compreendeu e que segue colaborando muito, que vai ser importante para o crescimento da cidade, que ocorre todos os dias, né? Nós estamos também discutindo o Marau 2050, que é um planejamento a longo prazo, a visão de futuro da cidade, que cidade que queremos lá em 2050. E um detalhe importante, Zé, que o estudo já aponta: o planejamento urbano da cidade, no longo dos anos, ela não conseguiu acompanhar o desenvolvimento econômico, ou seja, o crescimento econômico, aquilo que a gente diz que Marau tem esse espírito de empreender, de crescer, de gerar riqueza, ele é maior do que a nossa capacidade de fazer, realizar a nossa organização, né, urbana. Então, isso também deixa para nós, enquanto gestão pública, não apenas essa ou as futuras, também discutir amplamente com a sociedade o nosso plano diretor para o futuro também da cidade, né? Temos ainda alguns eventos no radar para o segundo semestre, como Degusta Amaral, o Outlet, que é uma programação da Associação Comercial, mas que conta com o nosso apoio, o próprio Natal. Temos um projeto de uma nova entrada para o bairro Constante Fuga, né? Também com passeio para caminhada, exemplo das outras duas entradas da cidade. Temos também a previsão de consolidar uma parceria que temos com a Associação das Comunidades Urbanas e Rurais, no que diz respeito aos PPCIs dessas comunidades também. Estamos para lançar também no dia 3 de agosto, Zé, uma campanha nova que se chama Amaral do Bem, que traz muito a valorização das pessoas que muitas vezes, de modo anônimo, né, sem uma vitrine, sem uma promoção pessoal, que ajudam o próximo no trabalho voluntário, na união das nossas entidades. Então, vai ser muito parecido com o Eu Amo Amaral, para desenvolver esse sentimento de pertencimento e de dizer que Amaral é o que é graças a todos, graças à união das nossas lideranças, todo mundo unido, pegando junto, as coisas acontecem e dão certo aqui em Amaral.
0: Prefeita, né? Ouvinte pergunta aqui em relação às nossas ruas que ainda têm calçamento. Há um projeto futuro de que todas as ruas calçadas receberam asfalto em Amaral?
1: Nós temos essa ideia. Estamos buscando a liberação de uma operação de crédito, um financiamento, para a gente avançar na infraestrutura urbana. Sim. Entretanto, antes de falarmos em substituição de todas as que têm paralelepípedo ou paver para o asfalto, a gente tem uma meta que é ousada, mas que é não ter mais nenhuma rua de chão batido na cidade, que são aqueles pequenos trechos, né? Aqueles bairros mais antigos, porque hoje, quando o bairro é novo, a infraestrutura é do loteador, mas no passado muita coisa foi ficando para trás. Então, a gente já tem no radar, já tem a estimativa de valores para que todas as nossas ruas tenham pavimentação. E aí, depois, a gente começa a fazer toda uma investida também daquelas que pode até ter o paralelepípedo irregular, ruim, mas não está lá na poeira, no barro, né? Aí a gente avança também para essas no segundo momento. Dos grandes objetivos desse financiamento é qualificar a infraestrutura urbana. Então, tem possibilidade sim, né? Talvez não tudo no segundo semestre, mas no decorrer aí do nosso mandato.
0: Quase na reta final do nosso bate-papo aqui, prefeita, uma frase que simbolize ou signifique os seus 2 anos de governo até o momento, hein?
1: Diálogo, sensibilidade e avanço em todas as áreas. Compreendendo que a maior obra é investir no ser humano, porque ela vai significar no futuro muitas outras conquistas para a cidade. Então, esse estudo do futuro da cidade em todos os olhares, ele traz muito a responsabilidade que nós temos de formar, qualificar pessoas e oportunizar que elas realizem os seus sonhos aqui em Amaral mesmo, que é o desafio de todas as cidades, reter talentos. Porque às vezes nós temos talentos e quantos marauenses, vocês mesmos têm um programa Marauenses pelo Mundo, quanta gente que foi estudar fora da cidade, desenvolveu sua carreira, hoje mora em vários lugares pelo mundo todo, no Brasil e fora dele, inclusive, né? E que se destaque. Mas que, claro, muitas vezes é o sonho do seu coração morar fora, mas a gente quer oportunizar um ambiente saudável para ter qualidade, continuar tendo qualidade de vida aqui, constituição de famílias aqui e que também aquele talento que Amaral produziu continue produzindo inspiração para as demais pessoas. Eu sei que você falou uma frase, eu fui além, mas eu acho que no fim das contas esse é o grande legado, né? E claro, quando eu falo em sensibilidade, é uma característica mais forte que a gente fala das mulheres e é um pouco isso, de inspirar as futuras gerações a também se interessar pelo assunto política, que às vezes é hostil, às vezes é duro, mas que com esse jeito e com a diversidade da nossa cidade, a gente consegue também fazer um bom trabalho.
0: Abraçar o futuro de Marau no amanhã. Prefeito, obrigado pela sua presença, gratidão sempre. Boa sorte e conte conosco.
1: Muito obrigada, Zé. Evidente que nesse tempo que a gente agradece muito de poder conversar com os cidadãos de Marau, a gente não consegue explanar tudo, mas eu acho que o básico, assim, a mensagem está passada. E tem algumas outras ideias que a gente ainda não tem a confirmação, mas que oportunamente a gente também vai trazer para aproximar realmente o cidadão, o munícipe da gestão pública e que a gente siga construindo uma Marau melhor para todos nós a cada dia. Um grande abraço e muito obrigada mais uma vez.
0: 2 para as 10 na sequência, notícias da hora.

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5: 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A ponte que liga os municípios de Cotiporã e Bento Gonçalves, na Serra Gaúcha, segue interditada nesta sexta-feira, mesmo após a redução do nível do Rio das Antas. A decisão foi mantida após uma avaliação preliminar apontar danos na estrutura da travessia. De acordo com o prefeito de Cotiporã, José Carlos Breda, equipes do município estiveram no local nas primeiras horas da manhã para realizar a limpeza e uma inspeção inicial. Após a vistoria, foi constatado que o primeiro tabuleiro da ponte, no lado de Bento Gonçalves, sofreu um deslocamento de aproximadamente 20 centímetros. Segundo Breda, a avaria exige cautela, pois ainda não é possível determinar se houve comprometimento dos calços de sustentação da estrutura. Com a baixa do nível do rio, a próxima etapa será a realização de uma inspeção na parte inferior da ponte para verificar as condições estruturais e identificar a extensão dos danos. Somente após essa avaliação será possível definir quando a travessia poderá ser liberada. Até que a análise seja concluída e haja garantia de segurança para os usuários, a ponte vai permanecer interditada. Tudo parece impossível até que seja feito. 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E com a redução do nível do rio Taquari, que foi o principal foco da cheia registrada nesta semana no Rio Grande do Sul, a atenção da Defesa Civil passa agora a se concentrar em outras bacias hidrográficas do estado. Na manhã desta sexta, o Taquari já estava abaixo da cota de inundação em Lajeado, permitindo que os trabalhos de limpeza avancem para o início do retorno gradual de famílias às residências. Enquanto isso, o cenário é diferente em outras regiões e rios, como Jacuí, Sinos e Gravataí, seguem em elevação. O Guaíba também entrou em cheia e deve continuar subindo nos próximos dias. 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
15: Agora são 10 horas e 6 minutos com 15 graus em Marau. Falecimento. A funerária Martelo, juntamente com o esposo Primo Gamba em memória, os filhos Valdirene, Jair, Améry, Janete e Luiz em memória, genros, noras e netos, participam do falecimento de Joana Tibola Gamba, ocorrido hoje aos 86 anos. Seu corpo será velado na Capela A do Cemitério Municipal de Marau. Convidam para a celebração de despedida em horário a ser divulgado e logo em seguida sepultamento no Cemitério Municipal de Marau. Comunicamos o falecimento de Joana Tibola Gamba, ocorrido aos 86 anos.
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0: Agora são 10h10 com 15 graus na sua super manhã de sexta-feira. Segue por aqui o Temática, sempre com muita honra na sua companhia, ao vivo aqui nos 107.7. Mais uma vez, nossa gratidão a você, ouvinte, por fazer parte desta gigantesca audiência de uma Rádio Alvorada cada vez mais líder em audiência em Marau, mas com presença marcante em 60 municípios da nossa grande região. Obrigado e parabéns a você que já tem na sua agenda o nosso WhatsApp, que em muitas oportunidades você também pode ser aí o nosso grande repórter. O WhatsApp que é o 999797515. Combinado? Parabéns, hoje é o Dia Nacional do Suinocultor, ao nosso empreendedor rural aí, que acredita também na produção, na criação de suínos. Então, parabéns aí. Hoje em destaque é o Dia Nacional do Suinocultor. E também hoje é o Dia Internacional do Autocuidado. 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Agora são 10h14 com 16 graus. Por aqui no Temática, a informação não para.
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2: Bom dia, pessoal aí do estúdio, e bom dia a você que nos escuta também aqui na nossa frequência. Começando mais um trabalho da Unidade Móvel, e agora o nosso assunto é um arraial. O Arraial Cuida Pet, que vai acontecer aí, a quinta edição desse evento já é tradicional e acontece agora, nesse fim de semana. Quem vai explicar um pouquinho pra gente é a Carolina Geraldi, que é a responsável aqui pela Coordenadoria de Bem-Estar Animal. Carol, bem-vinda à nossa programação. Fala pro pessoal um pouquinho sobre essa edição desse evento.
3: Olá, Eduardo. Olá a todos os ouvintes. Exatamente. Teremos amanhã, no dia 25 de julho, sábado, a partir das 14h, o quinto Arraial, Cuida Pet, né? Agora não é mais Maral Cuida Pet, agora é da coordenadoria, mas a gente deixa o Cuida Pet como simbólico, nos nossos corações sempre vai ser o Cuida Pet. E a partir das 14h a gente vai estar recebendo os animais para vacinação, né? A vacinação apenas de cães amanhã, e o nosso mutirão de gatos fica para a semana que vem. Quem tiver interesse em cadastrar seus gatos podem também ligar para a gente, mandar mensagem para fazer o cadastro de gatos, mas amanhã no Arraial vai ser exclusivamente os cães, né? Além do nosso mutirão de vacinação, clássico já de todos os anos, também teremos a nossa feira de adoção com vários animais para adoção responsável. Todos os animais já estão vacinados, tem a castração garantida pelo programa, e além disso também teremos venda de alimentos típicos, música, brinquedos para as crianças. Então vai ser uma tarde bem legal aí para quem é simpatizante da causa, para quem quer ajudar a causa animal. Com certeza vai ser muito interessante o nosso quinto Arraial.
2: Sobre a vacinação, Carol, tu me explicava que tem algumas regrinhas, né? Até para ter um controle sobre quais animais vão receber essas vacinas. Então explica para quem está nos escutando agora quais são.
3: Exatamente. A nossa vacinação, ela é prioritária, né, para animais em situação de rua, animais comunitários. E nos eventos, como é o exemplo do Arraial, a gente dá prioridade para famílias que estão participando do Cade Único, né, que tem o cadastro único do governo, e também famílias que recebem até 3 salários mínimos familiares. Então, a gente pede para que amanhã tragam seu comprovante de renda de até 3 salários ou comprovante do Cade, além de um documento com foto e um comprovante de endereço, claro, né, de que você mora aqui em Marau, que é exclusivamente para moradores aqui do nosso município.
2: E sobre a feirinha de adoção, Carol, vamos falar um pouquinho sobre os animaizinhos. Não sei se tu tem aí a listinha de quais estarão lá para adoção, e também, principalmente, quem é que pode adotar, que também tem algumas norminhas, né? O pessoal tem que apresentar uma documentação e ser qualificado para levar esses pets para casa.
3: Exatamente, a gente tem mais de 20 animais que vão estar amanhã na nossa feira de adoção, de várias entidades aqui de proteção animal, né? O Patas Protetoras vai estar levando seus cães, Adotar Marau também vai estar com os animais para adoção, Focinhos de Luz também vai ter animais para adoção, e a entidade Ajuda Patinhas também vai ter animais para adoção. Então, de todas as entidades aí que estão participando, né, vão levar os seus animais, e é claro, como tu bem disseste, Eduardo, tem essas regrinhas aí para adoção. A gente sempre frisa, né, que a adoção tem que ser responsável. São animais que já foram retirados de maus-tratos, já foram retirados do abandono e que agora buscam um lar, uma família para chamar de sua, né? Então, a pessoa que tem interesse em adotar um animal tem que ter mais de 18 anos, né? Tem que ter fotos da sua casa ou deixar o endereço bem certinho para que a entidade possa fazer uma visita antes da adoção, ou as imagens do local onde o animal vai ficar, ter mais de 18 anos, assinar um termo de adoção, se responsabilizando por esse animal e também se comprometer em levar ele para vacinação, castração, né? E é o acompanhamento, a entidade sempre chama novamente depois da adoção para ver como está o animal, como está a adaptação dele, né? Então, tudo isso a gente prioriza para que o animal realmente vá para um lar definitivo, né? E que não sofra mais o abandono e mais situações inadequadas que já sofreu antes da adoção.
2: Essa é a quinta edição, Carol. Falando tanto da feira de vacinação quanto da de adoção, tem uma boa saída, um bom número de pessoas que vai lá e participa?
3: Sim, sempre. Todos os anos a gente tem muita procura pelo Arraial por conta da vacinação, e também quem tem interesse em adotar um animalzinho também já conhece o evento por ter essa feira grande de adoção com todas as entidades, né? No ano passado, se eu não me engano, a gente teve 15 saídas de adoções, e parece pouco, né? 15 adoções, mas é muito perto do que a dificuldade que é a gente conseguir encontrar lares realmente responsáveis. Então, as entidades que ficam com esses animais, que cuidam desses animais após o resgate, elas ficaram muito felizes no ano passado, porque que conseguiram doar para famílias realmente responsáveis, né? Foram 15 animais a menos em lar temporário, que muitas vezes tem um gasto aí para a entidade, um gasto financeiro, de tempo, de trabalho voluntário. Então, a gente fica muito feliz de poder... através do Arraial, conseguir levar esses animais para famílias realmente boas, realmente responsáveis e que eles tenham uma vida digna que merecem. Então, sempre tem uma grande procura pela feira de adoção e pela campanha de vacinação também, né? Me lembro que no primeiro ano foram mais de 100 animais vacinados. Em 2023, aumentou esse número. Então, a gente sempre tem uma média aí de umas 100 vacinas aplicadas em cada Arraial, né? A gente vai ter em média aí 50, 60 vacinas polivalente e mais 50, 60 vacinas antirrábicas. Então, a nossa ideia é ter umas 120 aplicações de vacinação amanhã também.
2: Carol, obrigado por me receber aqui. Se tu quiser dar mais um recado e principalmente convidar quem nos escuta para participar do Arraial agora.
3: Com certeza, convidamos então toda a comunidade marauense e da região também, né? Quem quer adotar um cachorrinho, quem precisa de vacinação, os marauenses que precisam, né, da vacinação para os seus cães, exclusivamente para cães amanhã. E quem também é simpatizante da causa, quer ajudar a causa, né? Quer estar junto com a gente nessa tarde aí, nosso Arraial Julino, da Coordenadoria de Bem-Estar Animal, amanhã, dia 25 de julho, a partir das 14h, na Praça Central. A gente espera todos vocês para a gente comemorar junto a causa animal, que é a responsabilidade de todos nós.
2: Obrigado, Carolina Geraldi, da Coordenadoria de Bem-Estar Animal. Então, sábado, dia 25 de julho, tem Arraial Cuida Pet, feirinha de adoção e também vacinação para cachorrinhos. A gente espera vocês todos lá. 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
1: Bom demais, hein? Bom demais nesse pupurri de canções maravilhosas do Roupa Nova, nossa trilha aqui no Temática, sempre especial, porque o ouvinte aqui do Temática é um ouvinte pra lá de especial pra gente. 10 horas e 28 minutos, Marau 16 graus, na sequência tem o Saúde e Bem-Estar. 16 graus, informa aqui os amigos da clínica, Dr. Henrique Perim, Urologia. 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
0: 10:33.
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7: Agora 23 para as 11, Marau, 16 graus.
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0: Muito bem, saúde e bem-estar na sua super manhã de sexta-feira, hoje com mais uma reflexão através da psicóloga Diva Migliorini. Olá, Diva, bom dia.
1: Bom dia, José Maculan. Bom dia, ouvintes. E hoje eu trago uma mensagem para compartilhar com vocês. E peço que cada um preste muita atenção e reflita sobre o significado dessa mensagem, que diz assim: um homem santo teve um dia para conversar com Deus. E aí disse a Deus: Senhor, eu gostaria de saber como é o céu e o inferno. Deus então levou o homem santo a duas portas. Ele abriu uma e o deixou olhar para dentro. E o homem viu que ali dentro havia uma grande mesa redonda. No centro da mesa havia um enorme recipiente contendo comida deliciosamente temperada e perfumada. O homem santo até ficou com água na boca. Porém, ele notou que havia pessoas sentadas ao redor dessa mesa, e elas estavam magras, pálidas, doentes e muito tristes. Todos pareciam com muita fome. Cada uma das pessoas tinha colheres com longos cabos presos ao braço. Todas essas colheres alcançavam o prato de comida. E essas pessoas conseguiam encher as colheres, mas como o cabo da colher era mais comprido do que o braço, não conseguiam levar a comida até a própria boca. O homem santo tremeu ao ver a miséria e o sofrimento dessas pessoas. E Deus disse: você acabou de ver o inferno. Deus e o homem então se dirigiram à outra porta, que era a porta do céu. Deus a abriu e a cena que o homem viu era idêntica à que vira antes ali na outra porta. Havia ali dentro uma grande mesa com as pessoas à volta e no centro aquele recipiente igualmente com comida de dar água na boca. As pessoas ao redor da mesa também tinham colheres com cabos longos amarradas ao braço. Mas, diferentemente do anterior, essas pessoas estavam bem alimentadas, felizes e conversando umas com as outras e todos sorrindo. O homem santo disse a Deus: eu não estou entendendo. É simples, respondeu Deus. Esses descobriram que o cabo da colher não permite que alimentem a si próprios, pois não chega à boca, mas permite que se alimente o vizinho. Então, eles aprenderam

0: pensa dentro de nós. E, para completar, um pensamento de Mahatma Gandhi, que diz assim: na Terra há o suficiente para satisfazer as necessidades de todos, mas não para satisfazer a ganância de alguns. Nossos pensamentos, nossas ideias, por melhores que sejam, são apenas pérolas falsas se não forem transformados em ações. Seja você a mudança que você quer no mundo. Realmente, para se pensar, né? Ainda mais nesse tempo que o que acontecer vai depender diretamente de nós. Vamos refletir. Obrigada por estarem conosco e até a próxima.
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5: 10 horas e 45 minutos. 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
1: Agora 13 para as 11, hora de...
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3: Para você que está em busca de empregos, o Cine de Marau tem vagas na indústria metalúrgica para alimentador de linha de produção, na indústria frigorífica para auxiliar de linha de produção, magarefe, inspetor de qualidade, cozinheiro e auxiliar de cozinha. 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Júlia Berghetti Xavier para a tua Rádio Alvorada.
1: Obrigado, Júlia, pelas informações. Faltando 10 para as 10. Já passou, Maculã. Agora é 10 para as 11. 10 para as 11, 11 horas por aqui. O destaque para as notícias da hora. 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Faltando 8 para as 11, 8 para as 11, chegamos agora aos 17 graus. Olha, gente, começa a valer lei que autoriza venda de spray de pimenta para mulheres. Atenção, começa a valer lei que autoriza a venda de spray de pimenta para mulheres. Sanção foi publicada nesta manhã no Diário Oficial da União. Lei prevê que produto possa ser utilizado de forma moderada para repelir agressão injusta. O governo sancionou nesta manhã de sexta-feira lei que libera a venda e posse de aerossóis de extratos vegetais, como spray de pimenta, para mulheres acima de 18 anos, como medida de defesa pessoal. A proposta tinha sido aprovada pelo Senado no fim do mês passado e nesta manhã foi publicada no Diário Oficial da União. O texto previa que o spray pudesse ser usado para mulheres maiores de 16 anos, mediante autorização dos responsáveis, mas esse trecho acabou sendo vetado pelo presidente Lula. E segundo a lei, o spray poderá ser utilizado de forma moderada para repelir agressão injusta, atual ou iminente. A regra estabelece que o uso deverá ser interrompido imediatamente após a neutralização da ameaça. Outro trecho vetado foi o que tratava da obrigatoriedade de registro de ocorrência pela mulher em caso de perda, furto ou roubo do spray. Sem antecedentes violentos, no ato da compra, será necessária a apresentação de documento oficial com foto, comprovante de residência fixa e a certidão de nascimento, aliás, certidão de antecedentes criminais, comprovando inexistência de condenação criminal por crime doloso, quando a intenção de cometer o crime pelo autor, cometido violência ou grave ameaça. As especificações técnicas, como a concentração máxima permitida, serão defendidas pela Agência Nacional de Vigilância Sanitária, Anvisa. Os sprays poderão ter, no máximo, 50 ml. Recipientes com capacidades maiores ficarão restritos para uso das Forças Armadas e Forças de Segurança Pública. Regulamentação federal. Estados como Rio de Janeiro e Santa Catarina já tinham autorizado a venda do dispositivo. O objetivo do projeto é regulamentar nacionalmente a posse do spray e unificar em todo o país as regras para comercialização, uso e especificação do produto. O projeto, que foi aprovado no Senado, é de autoria da deputada Gorete Pereira, do MDB do Ceará, e foi relato pelo senador Laércio Oliveira, de Pernambuco. Aliás, Laércio Oliveira, do PP de Sergipe. No seu parecer, o senador explicou que a proposta visa permitir o controle e a fiscalização do produto. As lojas autorizadas a vender o spray de pimenta terão de manter registro das vendas que permita a rastreabilidade do produto, fornecer orientações básicas sobre o uso correto, seguro e responsável do dispositivo, ainda emitir documento fiscal, registrar os dados do comprador e da pessoa que terá a posse do aerossol. A lei inclui o produto da incidência do Estatuto do Desarmamento. No Rio, a lei estadual já vem em vigor, estabelece que o spray terá concentração máxima de 20% e só poderá ser vendido em farmácias mediante identificação com limite de 2 unidades por pessoa ao mês. Portanto, nesta manhã de sexta-feira, foi sancionada no Diário Oficial da União a lei que prevê produto passa a ser utilizado de forma moderada para repelir agressão injusta. Portanto, começa a valer lei que autoriza venda de spray de pimenta para mulheres, que, na verdade, será utilizado de forma moderada para repelir a agressão injusta. Faltando 3 para as 11, Manaus com 17 graus, o temática Na sequência, tem notícias da hora para você. 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Chegando na sequência, o destaque para as notícias da hora, 2 para as 11, com 17 graus, já voltamos. 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
5: 11 horas, notícias da hora. 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Já são 206 municípios que relataram ao governo do estado danos causados pelas chuvas em todo o Rio Grande do Sul nos últimos dias. O novo relatório foi apresentado na manhã desta sexta-feira pela Defesa Civil Estadual. Apesar da preocupação e do alerta em diversas regiões do estado, o acúmulo de chuva e a força dos ventos diminuiu nas últimas 24 horas. O número de pessoas desalojadas aumentou de 419 para 565 em menos de 24 horas, enquanto o número de desabrigados aumentou de 728 em 16 cidades para 1.315 em 18 municípios. Ao todo, 1.880 gaúchos estão fora de suas casas neste momento. O governo sancionou nesta sexta-feira a lei que libera a venda e posse de aerossóis de extratos vegetais, como spray de pimenta, para mulheres acima de 18 anos, como medida de defesa pessoal. A proposta tinha sido aprovada pelo Senado no fim do mês passado e, nesta manhã, foi publicada no Diário Oficial da União. Segundo a lei, o spray poderá ser utilizado de forma moderada para repelir agressão injusta, atual ou iminente. A regra estabelece que o uso deverá ser interrompido imediatamente após a neutralização da ameaça. No ato da compra, será necessária a apresentação de documento oficial com foto, comprovante de residência fixa e a certidão de antecedentes criminais, comprovando inexistência de condenação criminal por crime doloso cometido com violência ou grave ameaça. Não coloque limites em seus sonhos, coloque fé. 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Diante do novo tarifaço anunciado pelos Estados Unidos nesta quinta, o Ministério das Relações Exteriores chegou ao entendimento de que as tarifas americanas serão cumulativas sobre os produtos brasileiros, ficando fora os itens das listas de exceção. O governo afirma, no entanto, que ainda não há uma lista completa dos produtos que vão sofrer dupla tarifação. Na semana passada, os Estados Unidos impuseram uma tarifa de 25% aos produtos brasileiros por entenderem que o Brasil adota práticas desleais na economia contra empresários americanos. Na quinta, o governo americano alega que o Brasil e outras dezenas de países falharam no combate à importação de produtos feitos com base no trabalho forçado e, com isso, impuseram uma tarifa de 12,5%. 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
4: 11 horas 7 minutos, Marau com 18 graus de temperatura. Falecimento. A funerária Martelo, juntamente com o esposo Primo Gamba, em memória, os filhos Valdirene, Jair, Améry, Janete e Luiz, em memória, genros, noras e netos, participam do falecimento de Joana Tibola Gamba, ocorrido hoje aos 86 anos. O corpo está sendo velado na capela A do Cemitério Municipal de Marau. Convidam para a celebração de despedida hoje, em horário a ser divulgado, e logo em seguida, sepultamento no Cemitério Municipal de Marau. Comunicamos o falecimento de Joana Tibola Gamba, ocorrido aos 86 anos.
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11:10, 18 graus, seguimos com a temática da sua super manhã de sexta-feira, em clima de fim de semana. Sempre um prazer imenso estar contigo. 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
2: E nós iniciamos com as cotações dos grãos comercializados em sacas de 60 quilos. A soja, R$ 126,50. O milho, R$ 58,00. E o trigo, R$ 70,00. Demais produtos: boi gordo, R$ 12,90 ao quilo vivo; vaca gorda, R$ 11,50 ao quilo vivo; suíno tipo carne, no preço integração, R$ 5,05 ao quilo vivo; suíno tipo carne, no preço particular, R$ 5,38 ao quilo vivo; e o leite padrão, de acordo com a Emater, comercializado na região com o menor preço referência, em R$ 2,22 ao litro. Ana Lúcia Jacomini para a tua rádio.
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1: 11:20. Chegamos aos 18 graus.
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2: Olá, amigos e caros ouvintes. Ao longo desta sexta-feira, tem bastante nebulosidade e, eventualmente, algum chuvisco aqui na nossa região. Seria mais chuvisco mesmo, não tem, assim, previsão de chuvas expressivas, não. Nós vamos ter uma trégua nessa condição de volumes mais expressivos por aqui, mas posso adiantar que a trégua será pequena. Bom, mas ao longo do dia de hoje, a temperatura vai subindo gradualmente, as máximas previstas devem oscilar entre 19 e 21 graus em média por aqui. Para o final de semana, o que que se espera? Neste sábado, segue essa condição de bastante variação de nebulosidade e ainda uma umidade presente aqui pela região. Então, não se descarta totalmente algum chuvisco, mas isso assim, ó, é de forma bem isolada mesmo. Eu diria que é mais variação de nebulosidade que predomina por aqui. As temperaturas também não são nem muito baixas e também não são altas e não oscilam tanto assim ao longo do dia. As mínimas por aqui devem ficar entre 9 e 11 graus e as máximas à tarde entre 20 e 21 graus. E no domingo, essa mesma condição, porém, a maioria dos prognósticos indicam que, aos poucos, a chuva deve retornar. A partir da tarde, as instabilidades devem voltar a ganhar força e a próxima semana será de chuvas. Com a previsão do tempo, Kátia Valente.
1: Obrigado, Kátia. Bom fim de semana para você.
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9: Agora são 11h30, gente. 11h30, Marau, temperatura de 18 graus. 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

0: Uma das mais belas trilhas, aliás, são canções que não morrem nunca, né? São letras maravilhosas o tempo todo. Leonardo, com céu, sol, sul, terra e cor, por aqui na nossa trilha especial, no clima da sua sexta-feira e também no clima do seu fim de semana. 22 para o meio-dia, na sequência, tem boletim paroquial com 18 graus por aqui. 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
3: Faltando 17 para o meio-dia, 17 para o meio-dia, na sequência está chegando aqui o boletim paroquial no oferecimento especial aqui dos amigos da loja Ortobon, Moda Alternativa, e também do Vale Espinassato. 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Vinhetinha chegando, vamos lá então com ela.
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0: Diga paz e bem, santa alegria, meu parceiro.
1: Diga paz e bem.
0: Paz e bem, santa alegria.
1: Tranquilo, porém?
0: Hoje é nossa homenagem para o suinocultor.
1: Opa, hoje é o dia do torresminho?
0: Hoje é o dia deles. Hoje é o dia do homem que cria, que produz aí no campo, né? E responsável por grande parte da economia do Brasil, né?
1: Hoje, a então, suinocultores, hein?
0: Hoje é o Dia Nacional do Suinocultura.
1: Um dia nacional
0: suinocultura.
1: Suinocultura.
0: É.
1: Que maravilha, hein? Bom, nossa homenagem, então, hein, né?
0: Parabéns. Cadê parabéns. O parabéns? Cadê o parabéns?
1: Parabéns.
0: Botamos qual dos parabéns?
1: Saúde, felicidade. Que
0: é o do gauchinho?
1: Claro, porque imagina, hoje é suinocultura, né? Os nossos agricultores, né? Então, um gaúcho, bem gaúcho.
0: Bem, esse aqui, então...

0: parabéns.
1: E amanhã,
2: todo dia.
1: Amanhã também, dado especial, né? Dia do colono.
2: Do motorista.
1: Do motorista. É. De São Cristóvão
2: dia
1: amanhã.
2: De São Cristóvão.
1: Aquele que carregou no... Na paleta.
2: Nos ombros aí, Jesus
1: ombros,
2: Cristo.
1: Jesus Cristo, né?
2: É, amanhã, grande dia. É. Grande dia mesmo. É, amanhã é uma grande... Uma
1: então,
2: grande homenagem.
1: A festança começa hoje, né?
2: Começa hoje
1: uma costeirinha de porco no
2: 365 dias por ano.
1: Né?
2: Do colono e motorista.
1: É verdade. Mas a festa começa hoje, né?
2: Hoje.
1: Massadinho de costela no fogo.
2: Que maravilha, né?
1: Né?
2: Um torresminho.
1: É.
2: É. É isso aí.
1: Um queijinho também é bom,
2: um
1: né?
2: Queijinho, queijinho com meladinho por cima do queijo, assim, né?
1: Vem cá,

0: Tem visto o Joãozinho aí, não?
1: Porcaria, o Joãozinho entrou de férias. Entrou de férias essa semana?
0: Discreto.
1: Férias, tchê, férias, e
0: escolares?
1: Escolares. E aí, sabe que a semana passada, a professora de português, ele tava meio enroscando assim, né? Pra passar em português. E a professora mandou quem tava enroscando fazer uma redação.
0: Para recuperar a nota.
1: Recuperar a nota. A redação tinha que ter o tema Mãe só tem uma. E aí, Joãozinho, em casa, junto com todos os outros colegas, cada um tinha que fazer a sua redação. Mãe só tem uma, para recuperar a nota. Aí, na aula, os alunos começaram a ler as suas redações todas e o Joãozinho quieto, calado lá. Chegou a vez do Joãozinho. Aí a professora disse, Joãozinho, lê tua redação. E Joãozinho começou. Minha mãe pediu para eu ir na geladeira pegar duas Coca-Colas. Fui até a geladeira, abri a geladeira, olhei para dentro da geladeira e gritei para minha mãe. Mãe, só tem uma.
0: Benditas Coca-Cola.
1: É, não sei que nota ele ganhou, mas ele fez a redação com o tema Mãe só tem uma.
0: Barbaridade. E eu tenho aqui três perguntinhas, né, para o ouvinte né, responder para a gente aqui. Né? A primeira delas, quanto mais rugas tem, mais novo é. O que é?
1: Quanto mais
0: rugas tem, mais novo é. Porque geralmente quando você começa...
1: O que é?
0: Quando você começa a ficar enrugado, você fica mais velho, né?
1: É.
0: E aqui é o contrário, né?
1: Quanto mais rugas tem,
0: mais novo é. Tá?
1: O que é?
0: A segunda, o que o 4 disse para o 40? O que o 4 disse para o 40?
1: Agora eu quero ver.
0: E a outra aqui... Nunca volta, embora nunca tenha ido.
1: Nunca volta?
0: Nunca volta, embora nunca tenha ido. Ah. Tá? Vamos rezar. Vamos rezar depois a gente fala aqui.
1: Aleluia, povo meu, aleluia. Sexta-feira.
0: Sextou.
1: Hoje... O Evangelho de Mateus, no capítulo 13, versículos 18 a 23, 24 de julho, hein? Ouçam, portanto, a explicação da parábola do semeador. Todo aquele que ouve a palavra do reino e não a atende, vem o maligno e leva embora o que foi semeado em seu coração. Essa é a semente semeada à beira do caminho. O que foi semeado entre as pedras é aquele que ouve a palavra e logo a recebe com alegria. Mas não tem raiz em si mesmo, é de momento. Quando vem uma tribulação ou perseguição por causa da palavra, logo tropeça e cai. O que foi semeado entre os espinhos é aquele que ouve a palavra, porém as preocupações do mundo e a sedução da riqueza sufocam a palavra e ela não dá fruto. O que foi semeado em terra boa é aquele que ouve a palavra e a entende. Esse dá fruto, um produz 100, outro 60, outro 30. Palavra da salvação. Glória a vós, Senhor. Meus queridos, durante a celebração eucarística, após a proclamação do Evangelho, o sacerdote faz uma homilia popularmente hoje chamada de sermão. Em uma de suas catequeses, o Papa Francisco, lá no ano de 2024, afirmou que a homilia deve ajudar a transferir a palavra de Deus do livro para a vida, e deve ser curta, uma imagem, um pensamento e um sentimento. Maculã, o que você sentiu ontem à noite? Quando o Papa Francisco diz da homilia que deve transmitir sentimento, pensamento, imagem. Ontem à noite que você estava, o que você sentiu?
0: O que eu senti?
1: É.
0: Emoção, pelo fato de poder viver tudo isso.
1: Exatamente. É isso que o Papa Francisco se refere. Podemos dizer que o evangelho que meditamos hoje é exatamente uma homilia, uma emoção, aquilo que o Macula diz, feita pelo próprio Jesus, explicando e transferindo para a vida prática uma de suas parábolas. Jesus caracteriza quatro categorias de pessoas, segundo a atitude assumida no ato de escutar a palavra de Deus. Então, a gente, quando vive um momento celebrativo, a gente deve sair com emoção. Emoção de buscar, de fato, um caminho para aquilo que acabamos de viver na celebração. Lembramos, então, hoje, sexta-feira, às 16 horas tem Missa da Saúde, com transmissão pela tua rádio, 19 horas Santa Clara Colinas e também Santa Helena. E às 19 horas na Igreja Matriz, hoje, tem adoração do movimento Acampamento. Amanhã, sábado, 14 horas Cachoeirão, Gruta do Rio Maral e Gramadinho, 15 horas Santo Antônio dos Triquês, 18 horas Matriz e Divino Espírito Santo no bairro Planalto e 19 horas Santa Catarina, bairro Fuga e Perpétuo Socorro no bairro Progresso. E no domingo, 8 horas Matriz, 9 horas Santuário de Lourdes, 9 horas também Guadalupe e logo em seguida a Missa da Matriz, às 9 horas, acontece a procissão carreata com a imagem de São Cristóvão saindo daqui da Igreja Matriz até a comunidade São Cristóvão, aí no bairro São Cristóvão. A comunidade está realizando a primeira festa do seu padroeiro São Cristóvão e retomando o seu padroeiro São Cristóvão. Então já está fazendo trido, ontem teve trido, hoje tem 19 horas trido lá na comunidade, amanhã também 19 horas tem trido e no domingo, 9 horas da manhã, em carreata, a imagem sai aqui da Igreja Matriz, vai até a comunidade São Cristóvão, onde será dado a bênção a todos os veículos e em seguida, 10h30, tem a missa festiva de São Cristóvão, com o almoço e toda a programação aí da festa de São Cristóvão. E à noite, 19 horas, Santa Lúcia, Salete na Rigo e também na Matriz. Nós teremos nesse final de semana, o retiro do ECC, dos casais, são 24 casais encontristas, então, a partir de hoje, nossa prece, nossa oração por todo o ECC, que faz este encontro com os novos encontristas, os novos casais de retiro nesse final de semana. Então, você também coloque aí uma prece pelos casais do ECC que hoje farão este retiro. Lembramos nossas paróquias vizinhas, paróquia Santo Antônio do Palma e Santo Antônio de Gentil, para hoje, 14 horas, Santa Terezinha Palma e 15h30, Nossa Senhora das Graças Palma. Sábado, então amanhã, dia do colono e motorista, 10 horas, tem bênção dos veículos e máquinas agrícolas em frente à Matriz do Palma e festa do colono e motorista. Às 14 horas, amanhã, Nossa Senhora da Conceição Campo do Meio Gentil, 15h30, São Paulo, Campina dos Novelos, Gentil, e 19 horas na Matriz de Gentil. E no domingo, 9 horas na Matriz do Palma, e 10h45, missa e festa da padroeira Santa Ana no Palma. Vila Maria, para amanhã, 14 horas, São João, linha 21, 15h15, Caravaggio, linha 18, e 19 horas na Matriz de Vila Maria. E no domingo, 9 horas, missa na Matriz de Vila Maria, 10h30, missa e festa em Santo Inácio. Santo Antônio de Camargo, para hoje, 19 horas, arranca toco. No sábado, 18 horas, na Matriz. E no domingo, 9 horas, também na Matriz de Camargo. Ainda recordando, avisando, o convite para a jornada vocacional, dia 16 de agosto, em Garibaldi. Tem ônibus que vamos levar o pessoal que gostaria de participar. Então, inscrições aí na Secretaria Paroquial. Já tem um ônibus completo, foi colocado mais um. Então, para a jornada vocacional em Garibaldi, dia 16 de agosto. Quem quiser ir, informações e inscrições aí na Secretaria da Paróquia. Maculã, então?
0: Tô aqui.
1: Como é a resposta?
0: A primeira, das rugas.
1: As rugas.
0: Quanto mais rugas tem, mais novo é. É o pneu.
1: O pneu?
0: O pneu do carro.
1: O pneu do carro?
0: É, isso aí.
1: Que maravilha.
0: A dois. O que o 4 disse para o 40? Passa a bola.
1: Passa a bola.
0: Passa a bola. E a 3 aqui, nunca volta, embora nunca tenha ido. É o passado. Passado que vai, passado que vem.
1: Passado é uma lembrança. Lembra do que eu disse ontem? O passado...
0: Uma lembrança.
1: Uma lembrança. O amanhã...
0: Quem sabe.
1: Quem sabe. O hoje, uma dádiva. Por isso é um presente.
0: E tem gente que atropela tudo, né?
1: Exatamente.
0: Atropela o hoje, atropela o amanhã.
1: Vivamos bem, vivamos bem. Olha aqui, tô recebendo uma mensagem aqui do seu Juliano Posser aqui. Diz que...
0: Seu Juliano?
1: O seu Juliano conhece o compadre?
0: Mas tá...
1: Que compadre?
0: Mas tá vivo,
1: homem? Ele não ficou alagado lá no, na chácara dele.
0: Não?
1: Não, não. Só a chácara alagou ele. Mas, bah, compadre, ele tá dizendo que hoje tá de aniversário o seu Ademar da La Corte, aí, o presidente aí da Divino Espírito Santo do bairro Planalto. Diz ele aqui, ó, aniversário do Ademar da La Corte, hein?
0: O seu Ademar.
1: O seu Ademar, né? Um abraço aí pro seu Ademar da La Corte.
0: É, porque uns têm assim, ó, doutor. É. Outros têm seu.
1: O seu Ademar. Né? Uma tranquilidade, meu. O Ademar é uma tranquilidade é. Pessoa, né? Então... Um abraço pro Ademar.
0: Vou botar os parabéns aí.
1: Parabéns pro Ademar.
2: Parabéns, parabéns, parabéns pra você.
1: Muito bem.
0: Bem que ele podia, já que hoje é o dia do sinicultor, né?
1: Pois é, ele...
0: Uma costelinha.
1: Ele, sabe que ele podia, ele podia pegar com o cunhado dele lá, né?
0: Quem que é o cunhado?
1: O Juarez Lodge.
0: Sério?
1: Mas
0: pelo amor de Deus, tá com a faca e o queijo na mão? Mas será que o Juarez vai abrir a mão?
1: Não, mas a Juliana, olha, dá uma alisadinha no mano. Mano, dá um porquinho.
0: Ô, mano, uma obra de caridade, hein?
1: Uma boa sexta-feira, um bom final de semana para nós todos. Um grande abraço, muitas bênçãos para os suinocultores e também para os nossos colonos e motoristas. Paz e bem.
0: Ouviu?
1: Tá tocando. Exatamente.
0: Eu apito.
1: Recordando o quê? Frigorífico Borella.
0: É verdade. Sabia que voltou a fabricar o salame Borella?
1: Voltou.
0: Vamos embora.
1: A recordação de que hoje é suinocultura.
0: É verdade.
1: Paz e bem.
0: E santa alegria.
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0: Maral temperatura em 18 graus. Falecimento. A funerária marauense, juntamente com a comunidade de Nossa Senhora do Carmo, Marau, participam do falecimento do sócio Mário Jacob Pirim, ocorrido hoje aos 88 anos. O corpo está sendo velado na Capela B do Cemitério Municipal de Marau. Celebração de despedida acontece amanhã, sábado, às 10 da manhã, e em seguida, sepultamento no cemitério da comunidade Nossa Senhora do Carmo, Marau. Comunicamos o falecimento de Mário Jacob Pirim, ocorrido hoje aos 88 anos.
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6: Paz e bem, meu irmão, paz e bem.
1: Estimados irmãos e irmãs, é meio-dia. E juntos vamos invocar a bênção de Deus sobre nós, o nosso alimento e os nossos trabalhos. Meu bom Deus, neste horário de meio-dia te apresento, nesta oração, todos os doentes que rogam pela sua misericórdia diariamente. Tu conheces e sabes de suas dores. Estás presente em cada súplica e choro de dor. Senhor, socorre e cura essas pessoas de suas enfermidades, especialmente hoje, nesta sexta-feira, onde rezamos pela saúde de todos. Senhor, livre-nos de todo mal que possa estar dirigido a cada um de nós, ainda que seja por milagre, sei, Senhor, que vai me atender, porque me amas e me escutas amorosamente. Te agradeço, meu Deus e meu Pai, e embora às vezes esteja com a alma inquieta, te suplico, dai-me o poder de aceitar acima de tudo que se cumpra em mim a tua vontade e não a minha. Peço-te a bênção, para que eu continue contemplando as luzes da Trindade que iluminam os caminhos com infinita caridade. Pai nosso, que estás no céu, santificado seja o vosso nome. Venha a nós o vosso reino. Seja feita a vossa vontade, assim na terra como no céu. O pão nosso de cada dia nos dai hoje. Perdoai as nossas ofensas, assim como nós perdoamos a quem nos tem ofendido. E não nos deixeis cair em tentação, mas livrai-nos do mal. Amém. E por intercessão de Nossa Senhora, os santos e santas de nossas comunidades, que os anjos de Deus estejam à nossa frente para nos guiar, ao nosso lado para nos acompanhar, atrás de nós para nos proteger, acima de nós para nos iluminar e dentro dos nossos corações para abençoar. A bênção de Deus Todo-Poderoso sobre todos os ouvintes e sobre o nosso alimento, em nome do Pai, do Filho e do Espírito Santo. Amém. Um bom almoço, um bom dia, paz e bem e santa alegria.
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0: Amigos ouvintes, boa tarde. 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
0: Vamos saber como é que se comporta o tempo. As informações são da meteorologista Kátia Valente.
2: Olá, amigos e caros ouvintes. Ao longo desta sexta-feira, tem bastante nebulosidade e, eventualmente, algum chuvisco aqui na nossa região. Seria mais chuvisco mesmo. Não tem, assim, previsão de chuvas expressivas, não. Nós vamos ter uma trégua nessa condição de volumes mais expressivos por aqui, mas posso adiantar que a trégua será pequena. Bom, mas ao longo do dia de hoje, a temperatura vai subindo gradualmente, as máximas previstas devem oscilar entre 19 e 21 graus em média por aqui. Para o final de semana, o que que se espera? Neste sábado, segue essa condição de bastante variação de nebulosidade e ainda uma umidade presente aqui pela região. Então, não se descarta totalmente algum chuvisco, mas isso assim, ó, é de forma bem isolada mesmo. Eu diria que é mais variação de nebulosidade que predomina por aqui. As temperaturas também não são nem muito baixas e também não são altas e não oscilam tanto assim ao longo do dia. As mínimas por aqui devem ficar entre 9 e 11 graus e as máximas à tarde entre 20 e 21 graus. E no domingo, essa mesma condição, porém, a maioria dos prognósticos indicam que aos poucos a chuva deve retornar. A partir da tarde, as instabilidades devem voltar a ganhar força e a próxima semana será de chuvas. Com a previsão do tempo, Kátia Valente.
0: Muito obrigado, Kátia.
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0: E hoje nós estamos recebendo aqui na Hora do Agricultor Maicon Boff, engenheiro agrônomo da Produza, empresa aqui de Marau. A pauta gira em torno de uma avaliação deste último período de precipitações, último período de chuvas fortes, que foram em média quase 300 milímetros na região. O que isso impactou as culturas de inverno ou as áreas de cobertura e o manejo para ser feito a partir de agora? Maicon, muito obrigado por aceitar o convite. Nosso boa tarde.
3: Muito boa tarde, Luiz. Muito boa tarde a todos os ouvintes da Rádio Alvorada. Pois é, teve um clima esses dias agora, foi devastador, vamos dizer assim. Eu até já faz uns 4 ou 5 anos que venho acompanhando isso e anotando todos os dias a precificação de soja, dos grãos e também das chuvas, né? Para ser mais exato, eu sou natural de Vila Maria, lá na nossa região, lá então no nosso município, foram totalizando 247 milímetros. Uhum. Mas o que chamou muita atenção foi no dia 21, 174 milímetros, onde acabou dando muito estrago nas lavouras, tendo consequências de erosão. Havia muitas lavouras ainda de trigo que estavam na questão de finalização de plantio, de semeadura, aonde acabou dando um estrago muito agressivo, vamos dizer assim, né? Uhum. Por ser um momento, um período de recém passada semeadeira ali, acabou mexendo muito o solo, né? Então essas fortes águas aí acabaram abrindo valetas e dando prejuízos já, né, vamos dizer assim, no início. Porque, queira ou não queira, isso acaba estragando as áreas da agricultura, né, ali do trigo, levando embora a semente, levando embora a parte boa do solo, vamos dizer assim, né. Uhum. Então já fica uma baixa população, então já acaba tendo prejuízos lá já desde o início da cultura aí.
0: Sim, falou que anota diariamente a quantidade de chuva e quando chove. Isso vem de longa data, Maicon?
3: Já faz uns 4 anos praticamente que eu anoto o preço de soja e é bom, eu penso nisso aí para um futuro, né? Daqui a pouco eu até penso para... Meu filho fala muito e quer seguir a mesma carreira do pai, né? Então, consequentemente, no futuro, eu acredito que essa informação vai ser muito importante para ele, vamos dizer assim, né?
0: Mas que bonito
3: tendo
0: isso.
3: Tendo o preço da soja, preço do milho, o trigo e também o dólar. Eu anoto todos os dias o dólar. Uhum. E a previsão da chuva, né? Se dá geada, se dá seca, enfim. Uhum. Eu acho que é uma informação importante.
0: Maicon, vamos nos ater um pouquinho agora à situação da safra de inverno aqui. É natural, é óbvio que o excesso de chuva prejudicou o trabalho na lavoura de nossa região. Que tipo de prejuízo é causado pela chuva em demasia nesta época para as culturas de inverno?
3: É, o principal fato agora, nesses dias, tipo no dia 21, que deu 174 milímetros, enfim, na minha região, foi uma chuva bem excessiva para ser num dia só, né? Somando os três dias ali, na minha região, deu 247 milímetros. Se fosse bem distribuída essa quantidade, seria chuvas praticamente necessárias para uma safra, né? Uhum. Mas, enfim, isso aí ninguém comanda, né? O único lá é o São Pedro. E daí, nessa estouró de água, essa tormenta forte, acabou abrindo valeta, enfim, correndo água e abrindo erosão, né? E isso aí, queira ou não queira, causa um dano grave para o produtor, porque acaba levando embora o solo
0: leva
3: produtivo,
0: a semente, o adubo.
3: Já fica uma população muito baixa, né? Então isso, queira ou não queira, acaba compactando, né? E outra, que depois o produtor tem que entrar lá com máquinas agrícolas pesadas, enfim, para poder tampar essas valetas ou levar terras, enfim, para poder emparelhar o solo, para depois a cultura de verão. Então, abaixando essa população ali, consequentemente vai abaixar também a produção no final, né?
0: Claro.
3: E outra, que a gente já vem também, por esses preços baixos, tanto do trigo também, nos últimos anos para cá a gente percebe que vem diminuindo muito as lavouras de trigo, né?
0: Uhum.
3: Sempre se dizia, o agricultor que planta trigo sempre planta. E esse ano aqui, a prova foi que, mesmo sendo produtores de anos de trigo, os produtores desse ano aqui deixaram a plantar, porque o produtor faz conta, não adianta, né?
0: Uhum.
3: E tu vai fazer a conta, não fechava, custava lá 50 sacos por hectare para fazer uma planta de trigo mais ou menos boa. E quando você colhe 50, tem que dizer que é uma produção boa.
0: Uhum.
3: Então, decaiu muito a produção de trigo esse ano.
0: Pois é, a respeito do prejuízo causado pelas fortes chuvas, os problemas causados nas lavouras agora, aqui nesses dias, pelo tempo, podem ser contornados ainda nesta temporada de inverno ou demora mais?
3: Podem sim. O que vem acontecendo muito é que, como esse ano aqui não teve muitas lavouras de trigo, o pessoal acabou fazendo muito coberturas, né?
0: Uhum.
3: Fazendo mix de cobertura, aveia, daí colocam um nabo, vem crescendo muito a questão da ervilhaca também, que na verdade isso aí serve muito para uma boa cobertura, que é uma proteção, na verdade, vamos dizer assim, né? Eu percebi muitas lavouras nesses dias depois da chuvarada, que é onde tinha essas coberturas, esses mix de coberturas, praticamente não teve erosão, não teve dano assim para o solo, né? Então isso é algo que vem acontecendo muito, que o produtor vem se conscientizando e fazendo esse manejo, vamos dizer assim, né? Para poder controlar isso aí. E a parte boa disso tudo também, que não é só a cobertura, só a proteção que acontece, né? É a reciclagem de nutrientes. Depois disso aí, o produtor acaba dessecando 30, 40, 50 dias antes de semear um milho, de semear uma soja. Isso aí acaba reciclando nutrientes. E depois a palha também acaba ficando ali no solo e protegendo isso, né?
0: Uhum.
3: E depois também a questão da cultura, se chegar a dar uma estiagem na cultura, tem essa proteção, essa camada, vamos dizer assim, por cima do solo, que acaba protegendo do sol, mantendo ali umidade, protegendo, enfim, de uma estiagem mais severa, né?
0: Uhum.
3: Isso é muito bom, muito, muito interessante esses manejos.
0: É, que bom, né? O Maicon, existem outros trabalhos de recuperação que serão possíveis somente a longo prazo, que é o caso
3: Exato.
0: Da recuperação do solo.
3: Isso, isso. Na verdade, com essas erosões, com esse estouro de água, essas tormentas, né? Acaba levando embora a principal parte do solo, que é ali de 0 a 5, 0 a 10 centímetros, né? Em certos lugares até muito mais, que é a nossa principal fonte de nutrientes, né? Que é ali onde é que está a riqueza do solo, vamos dizer assim, né? Matéria orgânica, nitrogênio, fósforo e potássio, que são os principais, né? Enfim, e daí, para ter uma boa correção de solo depois, para tu colocar um calcário, corrigir um fósforo, corrigir um potássio, isso aí não é de um mês para o outro, de safras em safras, né? Então é algo mais demorado. Então por isso que é muito interessante ter essa proteção de solo, para poder sempre ter uma cobertura, para poder ter essa proteção, né? Para não deixar levar embora, né?
0: Hoje nós estamos aqui na Hora do Agricultor, conversando com o Maicon Boff, engenheiro agrônomo da Produza,
3: Isso.
0: aqui de Marau, empresa
3: Isso.
0: que presta serviço ao produtor rural de Marau e de toda a região.
3: Exato.
0: Maicon, com a sua permissão, Vamos a um rápido intervalo e já voltamos.
3: Vamos lá, então.
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0: Estamos de volta no nosso programa e seguimos conversando com o Maicon Boff, da Produza de Marau, profissional da área agrícola, o nosso convidado. É, Produza de Marau, também temos em casca, Maicon. Aliás, um pouquinho rápido aí, um flash sobre a Produza. É uma empresa aqui que abrange toda a região, com filiais Casca, Passo Fundo, Carazinho.
3: Exatamente. Para explicar um pouquinho, a Produza começou lá em Carazinho, a matriz é lá. Começou há 30 anos atrás, já está com 31 anos, na verdade, e com mais de 40 lojas no Rio Grande do Sul. Nós temos as lojas aqui em Passo Fundo, aqui mais próxima, Passo Fundo, Amaral e Casca, e agora também em Antagorda.
0: Uhum. E dando assistência técnica.
3: Isso, a gente
0: em
3: busca
0: todos os setores da. Até porque não é só trigo e soja, as culturas de Amaral.
3: Exato.
0: Mas a regionaliza e cada região tem
3: isso.
0: Sua característica.
3: Por exemplo, uma cultura que vem crescendo muito forte na região de Passo Fundo e Amaral, já pega para Casca e Vila Maria um pouco menos. É a cultura da canola. o pessoal acabou tirando um pouco o pé do trigo e investindo um pouco mais na canola. O ano passado foi mais rentável, vamos dizer assim, e esse ano aqui a canola veio com força para essas regiões.
0: Uhum. Ah, então até eu pergunto, as safras de inverno já definidas, se sabe que algumas culturas tiveram suas áreas diminuídas, que é o caso do trigo, por exemplo, exato, né? Então a canola é o que vem despertando interesse, o interesse do produtor, que pode prometer mais rentabilidade.
3: Exatamente, a canola vem prometendo muito mais rentabilidade, porém cada ano é um ano, né? O ano passado foi rentável, né? O preço do grão também estava valendo um pouco mais que a soja. Esse ano aqui também tinha contratos melhores, de mais valorização. Então é uma cultura que vem crescendo forte. Espero que dê certo, que continue dando certo e que para o próximo ano também o trigo também aumente, porque sem trigo não dá para viver também, né?
0: Sim.
3: Então que seja duas culturas que prevaleçam na nossa região, né? E que aumente cada vez mais, né? Porque tem muitas áreas de pousios aí que tu pode ver que poderia estar gerando renda, né? Vamos dizer assim, né? Lucro para o produtor, enfim, matéria-prima para as indústrias. Então seria muito interessante que as duas, e o trigo, enfim, voltasse até um bom valor e dando rentabilidade para o produtor, né?
0: Sim, Michael, talvez uma pergunta totalmente fora do contexto agora. Sim. Essas indústrias que estão sendo montadas aí para o biocombustível, sim, é boa promessa para o produtor rural?
3: Eu acredito muito que sim, aposto minhas fichas que sim, que isso vai gerar uma certa demanda, né, vamos dizer assim.
0: Uhum.
3: Então vai gerar muito a economia da região, porque eles vão pegar o grão do cerealista, enfim, o cerealista vai precisar do grão do produtor, enfim, é que nem é a cadeia produtiva, né?
0: Uhum.
3: Um precisa do outro para poder fazer acontecer.
0: Ah, está certo. Bom, voltando aos prejuízos causados pelas chuvas agora no inverno, né?
3: Uhum.
0: Os recursos disponibilizados pelo governo no plano Safra, 600 e tantos bilhões aí, né?
3: Uhum.
0: Acredita-se que o produtor terá que utilizar parte desse recurso para a recuperação e não para investimento nas sementes.
3: Exato. Pelo motivo de vir de safras meia boca, vamos dizer assim, ruins, né? Uhum. O produtor está um pouco descapitalizado. E pelo que eu percebi do plano Safra, é um incentivo bom, né? Não são muitas pessoas que vão conseguir se enquadrar, pelo que eu percebi. Mas quem conseguir, eu acredito que tem que aproveitar esse benefício para poder tentar recuperar esse solo o quanto antes possível, né?
0: Uhum.
3: Eu percebi também que o produtor ele está meio desgostado, desanimado e está tirando muito o pé disso. A parte boa disso seria fazer uma análise de solo e tentar colocar realmente o que precisa no solo. Muitas vezes o pessoal está ali colocando um potássio que talvez o solo tenha potássio, né? E está precisando de um fósforo. Está colocando um calcário que não precisa de calcário, que precisaria de um fósforo, de um potássio. Então a parte boa seria já colher a safra de verão e já fazer análise. Se for ver no momento agora, a gente já estaria atrasado, né?
0: Uhum.
3: Mas ainda dá tempo de fazer uma análise pensando em uma adubação mais concreta, mais correta, vamos dizer assim, né? Para não errar. Que daqui a pouco tu tá colocando uma coisa que não precisa e deixando de colocar algo que precisa, né?
0: Aí é dinheiro jogado fora.
3: Aí é dinheiro jogado fora. A agricultura é muito detalhista, até os agrônomos falam muito, né? Depende, depende. Então é basicamente isso aí.
0: Uhum.
3: Depende de tudo. São muitos detalhes. É um ajuste fino, vamos dizer assim, né? Para fazer a coisa dar o mais certo possível, né?
0: Recomendo-se, então, uma análise de solo.
3: Exato.
0: E depois procurar o acompanhamento técnico. No caso,
3: exato,
0: pode ser os profissionais
3: buscar,
0: da produção.
3: Buscar empresas de confiança, empresas que estão há anos no mercado, né? Porque esse ano aqui vai ser um ano mais difícil, vamos dizer assim, ano de El Niño. Ano de bastante chuva para nossa região. Ano de bastante chuva, bastante umidade, favorece fungos.
0: Sim.
3: Daqui a pouco, desde ferrugem, vamos dizer assim, né? Então, tu vai ter que usar um produto, talvez, diferenciado esse ano, produtos bons, para não deixar a doença tomar conta da tua lavoura.
0: Falou sobre o El Niño, a previsão aí.
3: Isso.
0: Já que o El Niño vai entrar também na temporada de verão. Como profissional da área agrícola aí, como é que pode, que também está acompanhando,
3: sim,
0: mais de perto as previsões meteorológicas, você mesmo falou, né?
3: Uhum.
0: Previsão a médio, a longo prazo, já se pode antever alguma coisa para o comportamento do clima para safras de verão?
3: Pois é, falam muito que no mês de setembro vai dar bastante chuva, né? Então isso me deixa um pouco preocupado, porque agora, no que limpar o tempo, já vai ter vários produtores que vão começar a fazer as dessecação para milho, né? E ali, final de agosto, ali, início de setembro, já vai ter várias lavouras que vão ser semeadas de milho, né? Então isso vai ser um caso que me deixa um pouco preocupado, que nem o trigo agora de pouco, né? Os últimos agora, as que recém acabaram de semear o trigo, vão ter prejuízos já por causa dessa chuvarada. Então isso me deixa um pouco preocupado no mês de setembro. É, essa chuva toda que vem prometendo, que tem as previsões que estão falando, que daqui a pouco já acabe impactando as lavouras de milho, né? Que o milho é um pé, uma espiga, uma ou duas, né? Talvez daí daqui a pouco abaixa a população, tu já vai ter prejuízos ali, né? Que fazer uma lavoura de milho, hoje você fala em torno de 80, 90, 100 sacos, depende do teu investimento, né? Então é algo mais complicado, até, vamos dizer assim, mais preocupante, né?
0: Sim.
3: E daí depois, ali no mês desse final de setembro, início de outubro, começa a dessecação para soja. E daí se continuar esse linha, essas chuvas fortes, acaba impactando ali. Então tem que prestar atenção, cuidar muito a questão da previsão, trocar ideia com os profissionais do ramo e tentar acompanhar isso aí, né? Que pelo menos esteja a cultura estabelecida, já plantada e que tenha uns dias já de germinado, né? Vamos dizer assim, que daí ela vai estar um pouco mais protegida ali por ter germinado, enraizado e tudo mais, entende?
0: Pois é, Maicon, nos últimos tempos, assim, os profissionais da área agrícola que eu tenho entrevistado, conversado, eles falam muito sobre o manejo, né?
3: Exato.
0: E isso hoje aí em dia não se tem produção se não houver um manejo correto.
3: Eu sempre digo, né? Os tempos mudaram. Hoje você fala mais com pessoas de idade no campo. Eles dizem, porque antigamente eu fazia isso e aquilo, nem tratava semente, eu tratava lá com querosene, eu até óleo diesel, né? É algo fora do comum, né? E dava soja. Só que as produções hoje mudaram, as tecnologias mudaram, né? Não são mais as mesmas variedades. É, enfim, as plantas da linha criaram resistência. Então, cada caso é um caso. Tem que cuidar muito. Cada um sabe da sua lavoura, né? Trocar experiência, trocar ideia com quem sabe um pouco mais. Enfim, que as pessoas, eu falo por mim, né? A gente sempre está tentando buscar informação, treinamento, buscar tentar a melhor tecnologia. Talvez tentar fazer aquele arroz com feijão para tentar fazer dar certo, para não causar muito, muito gasto para o produtor também, né? E, então, tentar enxugar, mas para fazer acontecer e para dar certo, né?
0: Sim. É, Maicon, acompanhando as informações sobre o tempo nas diferentes regiões do estado, dá para se concluir que a nossa região, apesar de tudo, não foi tão prejudicada, se comparada com outras aqui no Rio Grande do Sul.
3: Não foi tão prejudicada. Vamos dizer assim que a gente se manteve na média, né? Não teve muita lucratividade, mas também não teve muito lucro, prejuízos. Então é algo que esse ano aqui, agora a próxima safra, eu tenho muita esperança que o produtor vá colher uma safra boa, mas isso tem que ter um bom manejo, né? Um bom cuidado. E que o preço do grão também dê uma melhorada. Então, tendo uma safra boa e vendendo mais ou menos bem, o produtor vai bem, né? Eu digo essa safra passada, por exemplo, né? O produtor da nossa região colheu mais ou menos bem e vendeu mal, né? Se obrigou a vender porque as contas chegaram, né? E até tem uns que ainda estão patinando por causa disso. Enfim, então eu sempre digo, é melhor vender mal e colher mais ou menos bem, né? Do que colher mal e também vender mal. E espero que a próxima safra seja um pouco diferente. Que a gente possa colher bem e também vender um pouco melhor, ou vender bem, vamos dizer assim, né?
0: Claro.
3: Que daí dá uma melhorada para todos os setores, né?
0: É, nós conversamos hoje no programa Hora do Agricultor com o Maicon Boff, profissional da área agrícola, e ele responde pela Produza de Marau, mas principalmente nesses
3: agora,
0: dias
3: também
0: pela unidade da Produza de Casca.
3: Isso,
0: né?
3: Exato.
0: Logo, logo teremos a Produza também em Antagorda.
3: Antagorda, isso aí.
0: Maicon, muito obrigado, parabéns pelo trabalho de vocês e uma boa tarde.
3: Muito obrigado, Luiz. Em teu nome, agradeço todo o pessoal da equipe da Rádio Alvorada. Para mim, com certeza, foi uma honra poder estar aqui trocando essa experiência, essas ideias com vocês e também com nossos amigos, agricultores, vamos dizer assim, né? Nosso muito obrigado. Precisando, contem comigo, contem com a gente, que a gente está aí para se ajudar e para tentar ir cada vez melhor. Nosso muito obrigado.
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0: Agora vamos acompanhar o Mercado Agrícola com a Ana Lúcia Jacomini.
11: E nós iniciamos com as cotações dos grãos comercializados em sacas de 60 quilos. A soja, R$ 126,50. O milho, R$ 58,00. E o trigo, R$ 70,00. Demais produtos: boi gordo, R$ 12,90 ao quilo vivo. Vaca gorda, R$ 11,50 ao quilo vivo. Suíno tipo carne, no preço integração, R$ 5,05 ao quilo vivo. Suíno tipo carne, no preço particular, R$ 5,38 ao quilo vivo. E o leite padrão, de acordo com a Emater, comercializado na região com o menor preço referência, em R$ 2,00. R$ 5,22 ao litro. Ana Lúcia Jacomini para a Tua Rádio.
0: Muito obrigado, Ana.
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0: E assim encerramos a apresentação de hoje da Hora do Agricultor, patrocinada pela Agropecuária Irmãos Ruá, Oral Unique, Aliança Variza, Serviço de Taxa ou Transportes e Cultivo Ligue 9-9983-0437, Sebem Indústria e Comércio de Cereais, tudo para o plantio de inverno, TRR Tradição, a energia que te move, e Gambato Ford, a sua concessionária Ford Norte e Noroeste Gaúcho. A Hora do Agricultor volta na próxima segunda-feira ao meio-dia. A todos, muito obrigado, uma boa tarde e um bom fim de semana.
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1: Olá, boa tarde. Boa tarde para todos. Sexta-feira, 24 de julho de 2026. E no ar a partir de agora o programa No Ponto com muita informação para você. Agora 20 para uma, 18 graus no centro de Marau. 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Casa do Colono confirmando para a gente, agora 20 para uma, 18 graus a temperatura no centro de Marau. O dia começou com sol, né? Mas a nebulosidade avançou e nesse momento a gente vai mantendo aí uma tarde de avanço de nuvens aqui na região central, mas com essa elevação de temperatura que a gente percebe também. O dia começou com a temperatura ali na faixa dos 10 graus, já chegamos aos 18 nesse início de tarde. E a gente deseja que a sua tarde seja ótima, seja positiva, seja produtiva, de bons relacionamentos, de bons resultados e, claro, na companhia aqui da tua Rádio Alvorada.
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1: Participação de luto. 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
0: É o Eduardo Serri quem está conosco. E que assunto que você tem para a gente hoje, Dudu?
2: Unidade Móvel, e agora quem vai explicar um pouquinho para a gente é a Carolina Geraldi, que é a responsável aqui pela Coordenadoria de Bem-Estar Animal. Carol, bem-vinda à nossa programação.
3: Olá, Eduardo. Olá a todos os ouvintes.
2: Que a gente teve a assinatura da criação da Coordenadoria. Então já fez aí uma semana. Como é que foi essa primeira semana de trabalho? É claro que em uma semana não tem tanta coisa que se possa fazer, mas dá uma avaliaçãozinha para quem nos escuta agora dessa primeira semana de Coordenadoria de Bem-Estar Animal.
3: É uma pauta importante, Eduardo, porque muitas pessoas nos questionam, né? Mas o que mudou agora, né? De Cuida Pet para Coordenadoria? Nessa semana foi bastante intenso para a gente na questão do regulamento da lei. A gente está finalizando o regulamento que logo já está aí para a população, né, ter acesso também. Um regulamento grande e completo da nossa nova legislação. E, além disso, também o Conselho Municipal de Bem-Estar Animal, que está sendo formado agora a partir da quarta-feira da semana passada, né? A gente abriu o edital e as entidades de proteção animal e de segurança pública já se cadastraram. O CRMV já nos mandou a indicação dos nomes dos veterinários participantes do Conselho também. E a parte da administração também já está indicando os nomes. Então, a gente está organizando agora o Conselho Municipal, que nos próximos dias já vai estar oficialmente, né, regulamentado e na ativa, né? A gente todos os meses vai se reunir com as entidades de proteção animal, de segurança pública, delegacia, polícia militar, bombeiros, a própria administração, veterinários, para que a gente consiga discutir e implementar juntos as políticas públicas aqui do município. Estamos trabalhando também com a nossa sala do banco de rações e utensílios, que já está pronta para receber, né, tanto de empresas, CNPJ, quanto de CPF também. E a nossa estrutura de funcionários aqui também da coordenadoria, também a gente já está organizando funções e tudo, já estamos com tudo redondinho para que, com esses novos serviços, essas ampliações do Cuida Pet, a comunidade se beneficie ainda mais a partir de agora. E no meio disso também tivemos a questão da chuva, né, da enchente que acabou atingindo o nosso município. Foi decretada situação de emergência aqui em Marau e a gente também esteve aí junto com as entidades, com os lares temporários que beneficiaram as famílias que acabaram sendo atingidas, né? Foram algumas famílias desabrigadas e que também tinham animais, né? Teve animais que ficaram no ginásio com as famílias, teve animais que ficaram com a entidade adotar, com um membro da entidade. Então, a gente teve junto aí com as entidades, com as famílias, principalmente com as famílias, agora também famílias que estão voltando para suas casas e que precisam, inclusive, de casinhas para os animais, né? Ontem tivemos acesso a uma casinha pelo Patas Protetoras, e quem ainda tiver interesse em doar casinhas, ainda há famílias que foram desabrigadas e que a chuva levou as casinhas dos animais também. E a gente também está auxiliando essas famílias aí para que a vida volte ao normal. Então, foi uma semana intensa, porque tivemos ainda essa questão da chuva, mas que ainda bem que agora o tempo está...
2: Obrigado, Carolina Geraldi, da Coordenadoria de Bem-Estar Animal, devolvendo a programação da emissora Eduardo Serri, em nome de Zafari de Marau, das lojas Triunfante e dos postos Marau Norte e Marau Sul.
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0: Valeu, brigadão, tá, Eduardo, pelas informações, essa avaliação da primeira semana, né, da Coordenadoria de Bem-Estar Animal de Marau. 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Agora 4 para 1, 19 graus.
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6: Incluir especiarias diretamente ao fogo leva não só à perda de eventuais benefícios à saúde, como faz a riqueza de sabor e aroma virarem literalmente fumaça. E continuando a nossa missão de trazer mais saúde e qualidade de vida, hoje eu trago mais algumas dicas de ervas e temperos. Vamos lá! Com sabor picante, o tomilho é bastante celebrado por suas propriedades antifúngica, bactericida e cicatrizante. Um dos compostos, a luteolina, combate o câncer de mama. Usado em saladas, molhos e para decorar pratos, a salsa evita a formação de coágulos e problemas cardiovasculares, sabia? A piperina, substância encontrada na pimenta do reino, ajuda no controle do peso e tem propriedades diuréticas. Nativa da Indonésia, a noz moscada combate problemas digestivos e no fígado. E para finalizar, vou falar de uma especiaria usada pelos egípcios para turbinar a fertilidade, a sálvia. Ela ajuda a baixar os níveis de açúcar no sangue, triglicérides e colesterol ruim. Eu sou a Ana Paula Barros e volto logo logo com mais um Bem Viver no seu rádio. E vamos sempre falar da sua saúde. Até a próxima.
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0: Uma da tarde em ponto, gente. 19 graus a temperatura aqui no centro de Marau. 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Uma da tarde, 19 graus, hora de falarmos em saúde por aqui.
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0: 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E recebendo com muito carinho hoje a doutora Roselane Prestes, médica pediatra. E o assunto de hoje, olha, importantíssimo, porque a gente vai falar de imunidade. E com quem a gente conversa, a gente ouve, né, doutora? Meu Deus, quem que aguenta, que saúde que aguenta tanta mudança de temperatura, tudo isso que a gente vem vivenciando. Imagina as crianças. Bem-vinda, boa tarde.
14: Boa tarde, Ana. Obrigada pelo convite. É um prazer estar aqui com vocês. Realmente, assim, até a gente estava comentando antes, está um inverno bem complicado, né? Essas variações de temperatura são complicadas, né? Muitos vírus circulando. E o que todo mundo quer é ter uma imunidade em dia para poder aguentar todas essas mudanças.
0: Uhum.
14: Né? Acho que é bem importante, assim, a gente começar lá do início. Então, assim, um aleitamento materno é super importante para que a criança, desde o início, comece com as suas defesas bem, né? Através do aleitamento, ela recebe da própria mãe todas as doenças que a mãe já passou. Alguns anticorpos passam por ali para ela, né? E já vão dando uma proteção enquanto as vacinas são feitas, né? Que são outro aliado importantíssimo da nossa imunidade.
0: Uhum.
14: Né? Então, as vacinas, o aleitamento materno, né? E além disso, a importância, né? De uma alimentação adequada, né? A gente sempre bate na tecla de uma alimentação saudável, com frutas, com verduras, uma alimentação variada, tem que comer proteína, tem que comer carne, comer ovos, o arroz, o feijão, a salada, a fruta. Nessa época, né, a vitamina C é super importante, então já é a época que nós temos uma vitamina C natural, que são bergamota, laranja, né? Tudo isso ajuda muito, muito, muito na imunidade.
0: Uhum. Bom, para quem ainda não entende, quando a gente fala de imunidade, a gente está falando daquelas defesas automáticas, digamos assim, do nosso organismo. Como é que funciona isso?
14: Exatamente. Quando a gente nasce sem, quase sem nenhuma defesa. Por isso que é aquela questão, cuidado com o recém-nascido, cuidado com as visitas, cuidado uhum. com as infecções que ele pode pegar. Com o aleitamento, ele começa a melhorar essa imunidade, recebendo esses anticorpos da mãe. E a gente adquire a imunidade através do contato com as doenças ou as vacinas, elas desenvolvem os anticorpos. Então, a nossa imunidade, normalmente, são anticorpos que a gente tem para se defender das doenças. Por isso, assim, que a gente bate muito na... Vacinação é super importante, porque eu vou ter uma imunidade que ela é programada, né? Sem eu ter tido contato com a doença. Então, ao invés de eu ter contato com a doença e desenvolver minha imunidade, eu sou estimulada a produzir anticorpos antes, para no momento que eu encontro essa doença, eu já me defendo, né? Então, a imunidade normalmente é isso, né? Eu tenho que ter os anticorpos para me defender. Por isso que diz assim, ah, mas as crianças às vezes precisam adoecer para criar imunidade. É verdade, né? Mas a gente tenta que isso seja mais devagar, que não seja assim muito assim exposto, né? As crianças pequenas que vão para a creche sofrem muito, né? Por quê? Porque elas não têm essa imunidade desenvolvida, ou seja, ela não tem anticorpos e ela se expõe a um número grande de doenças, principalmente pelo convívio com as próprias crianças.
3: Uhum.
14: Quando eu coloco 10 bebês dentro de uma sala, sempre tem um que está doente. E esse vírus ele vai circulando e nessa circulação entre as crianças ele vai também se modificando. Então, muitas vezes, a primeira criança que teve essa infecção, ela vai passando, passa nos 10 e quando chega nela já chega um vírus diferente, ela já pega outra coisa. Então, assim, uma queixa dos pais, assim, bem frequente. Tá sempre doente.
3: Uhum.
14: Tá sempre doente. O que que eu faço para melhorar a imunidade, né? Então, as orientações que a gente dá é realmente isso. Temos que ter uma alimentação saudável. Higiene das mãos é muito importante, né? O banho completo, porque daí eu vou lavar nariz, vou lavar rosto, vou lavar o cabelo, lavar bem as mãos, troca de roupa, porque nisso tudo tu pode te contaminar, né? A alimentação saudável, um sono adequado, né? E com os adolescentes a gente enfrenta um outro problema, que os adolescentes não querem se vestir. Ah, mas o frio não causa infecção. Não, o frio não causa. Mas quando eu tô passando frio, o meu organismo, ele fica tentando me manter aquecido, né? E procura com que eu fique melhor com isso. E muitas vezes isso gera um estresse no nosso organismo. E o estresse, ele pode causar uma baixa de imunidade e te propiciar a pegar outras coisas,
3: uhum,
14: né? Então, quando a mãe diz, bota o casaco, bota o casaco.
0: Eu ia te perguntar exatamente nesse sentido, doutora. É verdade que no inverno a gente tem uma baixa na imunidade, que o frio, ele, de alguma forma, ele faz com que a imunidade fique mais baixa, porque a gente tem uma sensação de que é no frio que a gente fica mais doente, que as crianças ficam mais doentes.
14: É, a gente tem alguns outros fatores também implicados nisso, não só o frio, né?
3: Uhum.
14: O frio, né? Por isso que eu falei, assim, essa questão da gente, se a gente passa frio, a gente acaba indo para uma situação de estresse, e o estresse te baixa a imunidade, né? O estresse é um outro fator, né, de baixar a imunidade, né? Mas eu acho que o problema maior do frio é o lugar fechado.
3: Uhum.
14: O que que acontece? A gente precisa manter fechado para manter aquecido. Então, tu não ventila muito esse lugar, né? E propicia com que tu tenha mais contato com as pessoas, fica todo mundo mais juntinho ali. E daí, nessa junção das pessoas, é que acaba espalhando esse vírus, principalmente por via aérea, né? Então, a pessoa espirrou, esse vírus espalha no ar e acaba entrando em contato com outra pessoa que vai respirar esse vírus e que vai se contaminar, né? Para quem tá doente, né? Às vezes tô muito ruim, usar uma máscara é interessante, né? Para quem tá saudável, não.
3: Uhum.
14: Mas para quem tá doente, para evitar que se espalhe esse vírus ali, é interessante, né? Ah, eu vou sair, vou ir num lugar mais fechado, tudo, vou colocar uma máscara, né? Para tentar não espalhar tanto, é bem interessante.
3: Uhum.
14: Mas para quem tá saudável, não tem benefício.
0: Não precisa. Uhum. Doutora, o que mais chega no consultório nessa época? São os problemas respiratórios?
14: A grande maioria é problema respiratório. Alguma vez tem alguma coisa de gastrointestinal, mas pouquíssima coisa, né? Diria que 90% é problema respiratório. E esse ano nós tivemos, lá desde o início, desde março, influenza A, parou a influenza A, influenza B, o vírus sincicial, que é o vírus que causa bronquiolite nos bebês, tem bastante. Graças a Deus, muitos bebês vacinados. Então, isso foi bem importante. Assim, a gente viu que não está deixando tão grave as bronquiolites, né? E para as crianças maiores, que como a gente faz o teste agora, aparece mais, né? A gente vê que é um vírus que ele causa bastante tosse, mas que ele não dá tanta gravidade, né? Então, ele é menos grave para as crianças maiores, né? Mas é um vírus também que está em circulação.
0: Uhum. A bronquiolite é uma vacina recente também, né?
14: Isso, uma vacina recente. E a partir desse ano, ela foi disponibilizada pelo SUS, principalmente para os bebês prematuros e alguns com algumas condições de saúde. Então, isso ajudou bastante, porque os prematuros eram os maiores implicados, né? E o maior risco, né?
0: Uhum.
14: Da bronquiolite. Então, bem interessante essa vacinação.
0: Claro que, considerando, e a gente já aprofunda mais, essa questão da alimentação, da própria água, né? Da vitamina
14: isso.
0: C. Mas existem medicamentos que ajudam a aumentar a imunidade, doutora, e que são indicados para crianças, para adolescentes?
14: Existem algumas medicações, assim, bem pontuais, né? É sempre uma... As mães perguntam bastante, né? Sobre, eu queria dar uma vitamina para melhorar, né?
0: Uhum.
14: As vitaminas, elas ajudam, né? Principalmente a vitamina C e a vitamina D, né? A vitamina D, ela é quase como um hormônio no nosso organismo. Ela é implicada em bastante coisa no nosso organismo.
0: É a do sol?
14: A do sol.
0: Tá. Uhum.
14: E como agora a gente não tem muito sol, né? Então, na nossa região, é uma região assim que todo mundo tem meio baixo. Então, assim, uhum. A gente até cuida, dá uma controlada nas crianças para ver, para quem precisa repor, né? Às vezes faz o exame, olha, não tá baixo, mas a gente vai manter uma reposição de profilaxia para que não baixe durante o inverno, né? Então, é importante a vitamina D. Vitamina C é super importante para a nossa defesa. E diferente da vitamina D, a vitamina D se acumula no nosso organismo, a vitamina C não. Então, o ideal é aquela bergamota depois do almoço todo dia, é bem interessante. Porque tu vai repondo a vitamina
0: Olha,
14: C.
0: Olha, a bergamota no sol tem.
14: Famosa lagartear.
0: Tem,
14: né? Daí é perfeito. O lagartear com a bergamota é perfeito, né? Os 5 minutinhos, come a berga, já consegue as duas vitaminas ali numa só,
0: uhum.
14: Né? E existem outras medicações, né? Existem medicações que a gente faz um uso intermitente, usa uma vez por mês, né? Usa 10 dias por mês, faz um intervalo. Existem medicações que a gente usa todos os dias, mas o mais importante é a prevenção, né? Mais do que qualquer coisa.
0: Uhum.
14: Então, assim, às vezes a gente recomenda, vamos tentar afastar um pouquinho da creche, vamos tentar tirar um pouquinho do contato, porque às vezes a imunidade, ela tá querendo se defender tanto, que ela começa a fazer reação uma em cima da outra. E essa criança não fica bem, né? Então, às vezes, é importante a gente dar uma parada, deixar essa criança afastada um pouquinho da escola para ela poder se recuperar e, naturalmente, ela se defender.
0: Uhum. Vamos lá, para alimentação. O que a gente pode comentar em relação a isso? Pratos coloridos e como motivar também a criançada?
14: Quanto mais colorido, sempre o melhor, uhum. O mais saudável, né? Acho que o exemplo é bem importante. Então, muitas vezes eu vejo os pais dizendo, eu não gosto disso, daí eu não faço, né? Então, é importante, né? Então, os vegetais são importantes. O que que a gente tem que tentar fazer? Um prato mais divertido,
0: uhum.
14: Vamos tentar fazer umas formas, vamos tentar colocar a criança, ajudar a preparar, né? Estimular essa criança, né? Tentar negociar, então, assim, eu quero um doce, ótimo, mas quem sabe a gente vai para um doce um pouco mais saudável, para depois ter o teu doce que tu quer, né? Tentar fazer essa negociação, né? Então, importante, assim, saladas, verduras, a fruta, né? Com a vitamina C é super importante. E importante também a questão proteica. Então, assim, muita criança, vive só de massa, de pão, de bolacha. Precisamos colocar um ovo, uma carne, porque a proteína é importante para que a gente produza os anticorpos.
0: Uhum. Doutora Rose, mais alguma informação, orientação que queira deixar para os pais que estão nos acompanhando? O tema de hoje, a imunidade no inverno.
14: É super importante, então, assim, ter essa alimentação adequada, esse sono adequado, a higiene e a ingesta de água é super importante também, né? No inverno fica mais difícil para a gente tomar água por causa do frio. Então, às vezes, a gente tem que fazer uma negociação, daqui a pouco um chazinho, assim, para os maiorzinhos, né? Ou até a gente faz, tipo, um suquinho mais quentinho, né? Uma coisa, assim, que seja mais saboroso, para que eles ingiram mais a água e consigam ficar bem, né? E sempre que a criança não estiver bem, procurar atendimento, né? A gente tem uma infinidade de vírus circulando, então é importante. Agora a gente consegue fazer diagnóstico de alguns, consegue fazer um tratamento adequado. É super importante e não esquecer da vacinação. A vacinação é muito importante. Inclusive a vacinação para influenza esse ano, a gente teve a questão de não teve tanta gente vacinando, as vacinas acabaram vindo um pouco, terminou, voltou. Então, assim, acabou atrasando e muita gente teve influenza. Então, acho que até agora, para o ano que vem, tentar se organizar, fazer cedinho essa vacina.
0: Tá certo, então. Doutora Rose, mais uma vez, muito obrigada por tirar um tempo na agenda e estar aqui conosco. E te desejo um ótimo final de semana. Até a próxima conversa.
14: Muito obrigada, eu agradeço o convite.
0: Agora 1h15, 19 graus, temperatura aqui no centro da cidade. Já já, Kátia Valente atualizando a previsão do tempo para nós. 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

0: 1h22, 1h22, aqui no programa a gente tem a Nativo Topografia, lembrando do prazo, né, do georreferenciamento dos imóveis rurais que foi prorrogado, mas que o ideal é não deixar para a última hora. 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Agora 1h24, 19 graus. Tem uma pontinha de sol aparecendo.
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0: E tem a Kátia Valente conosco, a nossa meteorologista, para as informações relacionadas às tendências do tempo aqui para a região. Oi, Kátia.
2: Olá, amigos e caros ouvintes. Ao longo desta sexta-feira, tem bastante nebulosidade e, eventualmente, algum chuvisco aqui na nossa região. Seria mais chuvisco mesmo, não tem, assim, previsão de chuvas expressivas, não. Nós vamos ter uma trégua nessa condição de volumes mais expressivos por aqui, mas posso adiantar que a trégua será pequena. Bom, mas ao longo do dia de hoje, a temperatura vai subindo gradualmente, as máximas previstas devem oscilar entre 19 e 21 graus em média por aqui. Para o final de semana, o que que se espera? Neste sábado, segue essa condição de bastante variação de nebulosidade e ainda uma umidade presente aqui pela região. Então, não se descarta totalmente algum chuvisco, mas isso, assim, ó, é de forma bem isolada mesmo. Eu diria que é mais variação de nebulosidade que predomina por aqui. As temperaturas também não são nem muito baixas e também não são altas e não oscilam tanto assim ao longo do dia. As mínimas por aqui devem ficar entre 9 e 11 graus e as máximas à tarde entre 20 e 21 graus. E no domingo, essa mesma condição, porém, a maioria dos prognósticos indicam que, aos poucos, a chuva deve retornar. A partir da tarde, as instabilidades devem voltar a ganhar força e a próxima semana será de chuvas. Com a previsão do tempo, Kátia Valente.
0: Valeu, Kátia. Obrigadão pelas informações. A gente tem um pouco de sol aparecendo agora aqui na região central. Essa temperatura que se mantém nos 19 graus, pequena variação de nuvens. 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Daqui a pouquinho a gente vai falar de esportes aqui no programa.
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1: Francisco de Assis, uma semente de vida eterna.
2: Conselhos de São Francisco da Paz. Bem-aventurados os pacíficos, porque eles serão chamados filhos de Deus. São verdadeiramente pacíficos os que, no meio de tudo quanto padecem neste mundo, se conservam em paz, interior e exteriormente, por causa de nosso Senhor Jesus Cristo. A paz é tão buscada, sonhada, mas pouco praticada. Se exercitarmos o dom de acolher o outro, acolher os sofrimentos e a vida como ela é, talvez consigamos dar um passo na paz e na harmonia, conosco mesmos e com os irmãos. Seja um franciscano, seja uma franciscana, paz e bem.
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12: Sempre com muito carinho para você e num trabalho de produção da nossa central de conteúdo, que tem a gerência geral de Mauro Matesco e a direção do Frei Renor Pegoraro. 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Agora 20 para as 2, 19 graus, hora de falarmos em esportes. Está na hora da nossa edição de informações esportivas.
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12: Primeiro com o Eduardo Serri, que tem pra gente informações, né, Dudu, de evento que acontece nesse final de semana aqui na cidade.
14: Pessoal, tem evento chegando por aí, é nesse final de semana, nesse sábado, a Feijô das Padelistas lá do Flash Padel. Quem vai falar com a gente um pouquinho sobre isso são a Carol e também a Mayara, que fazem parte desse grupo. Eu começo pedindo para a Carol, Carol Oliveira, que é a organizadora desse evento. Carol, bem-vinda à nossa programação. Explica para quem nos escuta o que, que vai ser essa Feijô. Bem-vinda.
15: Oi, pessoal. Primeiramente, boa tarde. Então, a Feijô das Padelistas nasceu aí com o propósito de unir a mulherada e fortalecer a mulher no esporte, né? Então, nós estamos na... vai ser a primeira edição nesse sábado. Conseguimos aí mais de 130 mulheres inscritas, que foi um sucesso aí, nós não esperava, né? A nossa meta inicial era 100 mulheres inscritas e conseguimos bater aí 138 mulheres. O evento ele vai começar às 8 horas da manhã. Nós vamos receber as atletas com um café da manhã. E o clube será aberto ao público em geral. Quem quiser ir para assistir os jogos, para comer no nosso restaurante, que vai ter com o fuego lá aberto, com um cardápio variado. E à noite também nós teremos o encerramento do evento com feijoada e música ao vivo. E quem quiser também participar da feijoada, terá, né, a oportunidade de comprar o ingresso na hora e poder participar.
14: Quero que tu explique para o pessoal um pouquinho da dinâmica da competição então em si, Carol. Como é que vão ser os jogos, tem categorias e tudo mais?
15: Sim, nós vamos ter aí 6 categorias, da iniciativa.

0: Atletas, a gente sabe que o pessoal vem muito da região, né, para participar desses campeonatos. Tu tem noção mais ou menos quantas são de Marau, quantas vêm das cidades vizinhas?
1: Então, a estrutura da Feijó, a gente chamou 6 embaixadoras, uma de cada cidade aqui da região, justamente para alcançar um público maior. Então, vai vir de Arvorezinho uma van, com mais ou menos 12 mulheres, vai vir de Davi Canabarro, Vila Maria, mas é essa média, assim, de 12 a 15 mulheres de cada cidade. Passo Fundo também vai vir bastante gente.
0: Falar um pouquinho da criação desse evento, de onde é que saiu essa ideia? Juntar feijoada com pádel, né? É para gastar bastante energia no jogo e se recuperar bem, porque a feijoada é uma comida bem pesada, né?
1: Sim, então o pádel, né? A gente se une para jogar e para se divertir. É sempre uma confraternização. E o brasileiro ama uma feijoada, né? Mas pensando nisso, em não pesar para a mulherada aí que vai jogar, a gente lançou a feijoada para de noite, mais para o final mesmo dos jogos. Então não vai ter problema aí de passar mal durante o dia, porque a feijoada vai ser no encerramento mesmo.
0: Mais ou menos que horário, até que horário mais ou menos vai a duração dos jogos?
1: Os jogos a gente está prevendo para acabar entre 8h30 e 9h da noite. Mas a feijoada vai começar a ser servida às 6 da tarde, para quem já caiu fora, né? Já poder ir comendo.
0: Beleza.
1: E lembrando, né, que depois da feijoada vai começar a música ao vivo daí.
0: E vai ser com quem essa atração?
1: Seria um grupo de pagode, mas pensando em agradar um público maior, a gente pegou uma dupla sertaneja que vai fazer um pagode nejo, para agradar aí um público, né, maior mesmo. E a dupla. Deixa eu me lembrar o nome.
0: Enquanto isso, eu já vou chamar a Mayara para falar conosco aqui. Mayara, quero te pedir, você vai participar desse torneio? Vai jogar? Bem-vinda.
2: Com certeza, vou participar. Comecei a jogar pádel agora há pouco, né? Mas é um esporte que vem crescendo muito, principalmente aqui nas regiões sul do Brasil. Está crescendo cada vez mais e quem joga acaba se apaixonando, né? É um esporte que ele é fácil de jogar para quem é iniciantes. Claro, depois você vai querendo aumentar, né, o nível, vai querendo ir para as categorias mais fortes e aí com certeza vai dificultando, mas eu vou participar, vou na iniciantes, né? A Carol já está em outro nível, ela já é mais profissional. Eu tô entrando agora aí e, como eu falei, é um esporte que cativa todo mundo. E também já aproveitando, né, para falar disso, queria convidar, né, o pessoal aí que está nos ouvindo, não somente para nesse sábado irem participar do evento, né, mas também para conhecerem a nossa unidade aqui da Flash de Marau. A gente está com bastante inovação, estamos com algumas mudanças e ampliando cada vez mais, né, Carol? Pensando sempre no bem-estar da comunidade, da região. Como a Carol estava falando, por exemplo, nesse sábado aí vem mulheres de todo que é lugar, né, da região toda. E acaba que não envolve só o pádel, né? Envolve outras coisas. É restaurantes, é posto de gasolina, é um mercado, é uma farmácia. Então, tudo agrega para todo mundo do município e da região.
0: E vai ser teu primeiro campeonato? Você falou que é iniciante, já competiu antes?
2: Olha, eu fiz um campeonato uma vez também, que era voltado só para mulheres, em Vila Maria, eu participei. E agora, a segunda vez, né? Minha segunda vez. Mas é como nós estava conversando, né? Eu acho que o pádel, o esporte, ele é isso. Ele é se divertir, trocar ideias. A gente faz muitos amigos, conhece muitas pessoas. O pádel aí, essa feijô das padelistas, é um evento que é voltado para as mulheres, né? Então, é apenas mulheres. Mas nós aí da Flash estamos toda hora tá tendo torneio, tá tendo campeonatos, e aí tem várias categorias, é misto, é masculina, feminina. Também agora nós estamos aí com uma colônia de férias que está sendo para criançada, então o objetivo é esse, é reunir a família, confraternização, né? Tá fazendo um esporte e tá aproveitando de outras formas.
0: Perfeito, então. Vou aproveitar e pedir para Carol, então, que eu sei que administra também lá o Flash, justamente sobre isso. Tem a coluna de férias e pós a Feijô, tem mais algum evento que já está planejado para acontecer, Carol?
1: Sim, então a Feijó, como eu comentei antes, a gente está na primeira edição e eu espero que seja a primeira de muitas. A gente aí vai lançar a turnê da Feijó. Então a minha ideia é levar essa marca para outros clubes, né, da região para unir mesmo

0: mulheres da região e fortalecer nós. Eu tinha esquecido de falar antes na questão do evento. Durante o dia também nós vamos contar com expositores durante o evento. Vai ter aí, se eu não me engano, uma média de 10 expositores durante o evento. Loja de roupa, loja de lingerie, tatuador. Vai ter. Que mais? A Lili Sequete, que vai levar produtos de beleza, a Carol Acessórios. Então, assim, vai ter muita coisa aí para a mulherada passar o dia mesmo no clube aproveitando.
1: Vamos aproveitar então para explicar justamente a Mayara falou há pouco, para o pessoal que quer participar, explicar como é que funciona o jogo. Porque o pessoal paga, por exemplo, pela quadra, né? Você aluga a
0: Isso.
1: quadra, então vai dividir em quatro pessoas, vai dividir em duas pessoas, tem um x1, né? Explica um pouquinho a dinâmica. Quem não entende nada e quer ir lá para o Flash começar a praticar.
0: Sim. Então, para quem nunca jogou, eu digo que o pádel, ele é muito eclético. Qualquer um consegue jogar. Não tem idade, não tem biotipo. É realmente, assim, um esporte inclusivo. A quadra, então, são quatro que jogam, né, no horário. O valor é dividido entre os quatro, né? O clube disponibiliza bolinha e raquete para quem não tem. Então, ai, nunca joguei pádel na vida. Chega lá no clube e aí, como é que começa? Pega a tua raquete que pode escolher, não precisa de cara já investir numa raquete, né? Então o clube proporciona esse início, né, para os atletas. Então realmente assim é bem fácil de começar a jogar pádel.
1: Muito legal, então. Para finalizar, um telefone de contato para o pessoal que queira justamente isso, fazer, marcar uma aula, saber mais informações. E também, importante, lá no dia o pessoal pode chegar e comprar o ingresso para feijoada, né? Só chegar lá e falar com quem tá lá. Qual é que é o
0: Isso.
1: valor desse ingresso, Carol?
0: O valor da feijoada vai ser R$ 69,90 por pessoa. E o contato, então, para quem quiser reservar o horário da quadra no Flash para fazer um teste, é 99-92-62545.
1: Perfeito, então. Obrigado, Carol. Mayara, pode finalizar.
2: É isso aí. Então, pessoal, esperamos todos vocês. Venham lá, pega a família, venham prestigiar essa feijão aí das mulheres. Vai ser um evento bem legal. Esperamos todos vocês. E aproveitando aqui, Carol, vamos lançar a partir de setembro. Fica aqui, eu e a Carol, vamos dar. Isso eu tô uma ideia aqui agora pensado de última hora, tá?
1: Tá bom.
2: Eu e a
1: Notícia de
2: Carol
1: última hora.
2: vamos lançar então na Flash. Você que nunca jogou pádel, a partir de setembro, que aí tem um tempinho aí para nós se organizar também. Chama o pessoal, diga, ó, eu nunca joguei e a primeira aula vai ser por nossa conta. Então, chegam lá, nós vamos ter professor, vamos ter alguém para ensinar, para explicar o jogo. Isso tudo com o objetivo de incentivar a galera a praticar um esporte, que o esporte, além de tudo, ele é qualidade de vida, né? Então fica aqui a nossa palavra e sábado esperamos todos vocês lá para comer um feijãozinho, escutar uma música boa e assistir a mulherada jogar um pádel.
1: Com certeza. E a mais nova e a tua Rádio Alvorada vão estar lá no sábado e vamos estar lá em setembro também. Se a Mayara quer saber, a gente vai topar essa primeira aula gratuita. Obrigado, Mayara. Obrigado, Carol, por terem vindo aqui bater esse papo com a gente. E você que nos escuta, então, nesse sábado, dia 25 de julho, ao longo do dia, lá na Flash Padel, tem a Feijô das Padelistas. Assim eu finalizo mais uma participação por aqui, devolvendo aí a programação da emissora Eduardo Serri.
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6: Brigadão, tá? Dudu, pelas informações. Com o esporte, a gente vai finalizando o programa No Ponto de hoje. Agradeço a todos pelo carinho da atenção. Muito obrigada. Já já tem notícias da hora e depois o programa em alta com o FIFO, o Cassiano Tomás. E lembrando que hoje, a partir das 4, tem a missa da bênção e da saúde também, né? Então, um abraço bem carinhoso a todos, um abraço, paz e bem.

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5: 2 horas. 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As equipes da Defesa Civil de Canoas acompanham a elevação dos níveis dos rios, que seguem em sua maioria em alta, mas com tendência de estabilização devido à redução das chuvas na região. No acesso à Praia do Paquetá, foi montada uma espécie de barreira de contenção 24 horas para monitorar o comportamento das águas e prestar assistência para as famílias. Em 76 horas, o acumulado de chuva que caiu na cidade foi de 114 milímetros. A última medição no Paquetá apontou 1,79 m, fora a da calha. O rio encontra-se no leito normal com 1,13 m. Entretanto, a passagem de pedestres e veículos ainda é feita com tranquilidade. A Praia do Paquetá é o local onde se encontram os rios Jacuí, Caí e Sinos. O ministro Cristiano Zanin, do Supremo Tribunal Federal, autorizou que a Polícia Federal investigue o ministro Marco Buzzi, do Superior Tribunal de Justiça, no inquérito que apura suspeitas de venda de sentenças. Buzzi está afastado da corte desde fevereiro deste ano, após acusações de importunação e assédio sexual apresentadas por 2 mulheres. Ele vai ser julgado neste caso em 6 de agosto. Os investigadores apontaram ao STF que há menções a familiares de Buzzi em material reunido ao longo de operação que apura desde novembro de 2024 um esquema de venda de sentença no STJ. Agora, a Polícia Federal analisa os dados para saber se, de fato, há indícios contra o ministro e seus familiares. 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O presidente ucraniano Volodymyr Zelensky se reunirá com seu homólogo americano Donald Trump em Washington na terça-feira, informou um funcionário da Casa Branca. Os dois líderes se encontrarão no mesmo dia em que será realizada uma cerimônia em memória do senador americano Lindsey Graham, que foi um defensor ferrenho da Ucrânia que faleceu no início deste mês, aos 71 anos. Kiev não confirmou de imediato o encontro de Zelensky com Trump, nem se ele comparecerá à cerimônia. Zelensky afirmou na quarta-feira que conversou com o enviado de Trump, Steve Witkoff, e com seu genro, Jared Kushner, em uma tentativa de reativar as negociações paralisadas para pôr fim à guerra de 4 anos com a Rússia. 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
5: Próxima edição, às 3 horas.
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0: Participação de luto. A funerária marauense, juntamente com a comunidade Nossa Senhora do Carmo, comunica o falecimento do sócio Mário Jacob Perim, ocorrido hoje aos 88 anos. O corpo está sendo velado na Capela B do Cemitério Municipal de Marau. A celebração de despedida será amanhã às 10 horas e logo após o sepultamento no cemitério da comunidade de Nossa Senhora do Carmo, Marau. Comunicamos o falecimento de Mário Jacob Perim, ocorrido hoje aos 88 anos.
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0: Vamos chegando então, meu amigo, minha amiga. Sextou, hein? Sextou em Marau, 24 de julho de 2026, 12:08, 20 graus de temperatura. Estamos no forte do inverno, com temperaturas de primavera. Falando em nome do Grupo Dalmagos, a magia da música ao vivo. Grupo Dalmagos amanhã. Amanhã vai estar no grande jantar do Colônia Motorista, no ginásio do Clube dos Motoristas em Marau. Você é nosso convidado especial, hein? Vai ser um festão aí. É o segundo já jantar do Colono e Motorista. Um abraço aí a essa classe, essas duas classes tão importantes da nossa cidade e de todas as cidades do Brasil e do mundo também. Os colonos e também os motoristas, os que produzem e os que transportam tudo que nós precisamos no dia a dia. Grupo Dalmagos, a magia da música ao vivo. 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Tô falando, hein? 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Vamos embora então, abrindo, Felipe Falcão, lembra dessa? Então mata a saudade por aqui, amargurado, paz e bem.

0: Vamos embora então, agora tendo ao Magos para cantar o teu sorriso. 2h14, 20 graus de temperatura. Boa tarde, passe bem. Final de semana chegando, hein?
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1: Leonardo Eduardo Costa chegando para cantar Apaixonado. 2:17, 20 graus de temperatura. Vamos embora então.

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1: 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Kátia Valente, como é que fica o tempo no final de semana? Vamos saber!
2: Olá, amigos e caros ouvintes, ao longo desta sexta-feira tem bastante nebulosidade e eventualmente algum chuvisco aqui na nossa região. Seria mais chuvisco mesmo, não tem assim previsão de chuvas expressivas não. Nós vamos ter uma trégua nessa condição de volumes mais expressivos por aqui, mas posso adiantar que a trégua será pequena. Bom, mas ao longo do dia de hoje, a temperatura vai subindo gradualmente, as máximas previstas devem oscilar entre 19 e 21 graus em média por aqui. Para o final de semana, o que que se espera? Neste sábado, segue essa condição de bastante variação de nebulosidade e ainda uma umidade presente aqui pela região. Então, não se descarta totalmente algum chuvisco, mas isso assim, ó, é de forma bem isolada mesmo. Eu diria que é mais variação de nebulosidade que predomina por aqui. As temperaturas também não são nem muito baixas e também não são altas e não oscilam tanto assim ao longo do dia. As mínimas por aqui devem ficar entre 9 e 11 graus e as máximas à tarde entre 20 e 21 graus. E no domingo, essa mesma condição, porém, a maioria dos prognósticos indicam que, aos poucos, a chuva deve retornar. A partir da tarde, as instabilidades devem voltar a ganhar força e a próxima semana será de chuvas. Com a previsão do tempo, Kátia Valente.
1: Mas que barbaridade. Obrigado, Kátia. Tá aí, previsão de mais chuva para a semana que vem. Doce Pecado, liga lá em casa.

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6: Vamos dando sequência aqui agora, 29, faltando para as 3, 20 graus de temperatura. Made in Brasil, toda forma de poder com pouca vogal.
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0: Ô, musicão, toda forma de poder, pouca vogal. 25 faltando para as 3, 20 graus de temperatura, Grupo Dalmagos. A magia da música ao vivo vai estar dia 25 de julho no Jantar do Colônia Motorista. Amanhã no Parque dos Motoristas, lá no ginásio do Parque dos Motoristas. Vai ser um festão, hein? É a segunda edição do Jantar do Colônia Motorista. Um abraço para todo o pessoal que já está ali pelo parque, organizando, ajeitando, deixando tudo certinho. Essa eu não perco por nada. Vamos lá? 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Craveiro e Cravinho, chegando para cantar na segunda parte do Made in Brasil. Chico Mineiro, lembra dessa?
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1: 24 de julho, Dia Nacional da Iluminação Pública. Os aniversariantes do dia. A cantora e atriz norte-americana Jennifer Lopez. Os fatos do dia. Em 1783, nasceu Simón Bolívar, militar e político venezuelano, líder dos movimentos de independência de diversos países da América do Sul. 1802. Nasceu o escritor francês Alexandre Dumas, autor dos livros Os Três Mosqueteiros e O Conde de Monte Cristo. Em 1883, Campos dos Goitacazes, no norte do estado do Rio de Janeiro, se tornou a primeira cidade da América Latina a ter iluminação pública à base de eletricidade. Em 1911, foram descobertas as ruínas de Machu Picchu, no Peru. Machu Picchu é considerada uma obra-prima mundial por sua arquitetura e engenharia e virou uma das atrações turísticas mais populares do planeta. Em 1930, nasceu o ator Jesse Valadão. Ele faleceu em 2006, aos 76 anos, 1986.

0: Foi lançado nos cinemas dos Estados Unidos o filme La Bamba, que conta a história de vida e o sucesso meteórico do cantor e músico Ritchie Valens. Ele morreu com apenas 17 anos em 13 de fevereiro de 1959, quando foi a mais jovem vítima de um acidente aéreo. Em 2003, morreu aos 66 anos o ator e comediante Rogério Cardoso. Com seus personagens sempre cômicos e marcantes, conseguiu conquistar o gosto do público. Entre eles, se destacou como o estudante Rolando Lero, do programa Escolinha do Professor Raimundo, com o famoso bordão:
1: Captei! Captei vossa mensagem, impenetrável guru!
0: 2008. Morreu aos 81 anos a cantora Zezé Gonzaga. Ela começou a carreira como caloura do programa de Ari Barroso e logo se tornou uma das mais famosas intérpretes da chamada Era de Ouro do rádio brasileiro.
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3: Tá aí, obrigado pelas informações, Marvivan, trazendo sempre o dia de hoje na história. E assim eu vou fechando o nome do Grupo Dalmagos, a magia da música ao vivo, que amanhã vai estar no segundo jantar do Colone Motorista, no ginásio do Clube dos Motoristas, em Marau. 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Vem aí as notícias da hora.

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5: 3 horas. 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O Rio Grande do Sul segue enfrentando as consequências do grande volume de chuva dos últimos dias. Na contramão dos rios Caí, Taquari e dos Sinos, que registram declínio em alguns pontos, o nível de outros cursos d'água apresentou elevação durante a madrugada desta sexta. Em ao menos 6 municípios gaúchos, os leitos seguem acima da cota de inundação. O Guaíba apresentou elevação gradual durante a madrugada desta sexta e começou a avançar na região das ilhas. Projeção do Instituto de Pesquisas Hidráulicas da Universidade Federal do Rio Grande do Sul indica que a cota de alerta na região é de 2,50 metros, seja superada, com o Guaíba chegando a 2,70 metros até sábado. A elevação do Guaíba ocorre devido ao escoamento das águas das bacias dos rios Taquari, Caí e Jacuí. Entre janeiro e junho de 2026, a Amazônia registrou a menor área de floresta derrubada para um primeiro semestre dos últimos 8 anos. Segundo análises do Imazon, que monitora o bioma por imagens de satélite desde 2008, mais de 80% das áreas protegidas da região mantiveram intactas, sem qualquer registro de devastação nesse período. O marco abrange 588 territórios que terminaram o semestre com desmatamento zero, sendo 330 terras indígenas e 258 unidades de conservação. Quem cultiva gratidão é capaz de realizar sonhos que parecem inalcançáveis. 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Após o governo do presidente Luiz Inácio Lula da Silva anunciar que prepara o uso da chamada Lei de Reciprocidade em razão do novo tarifaço dos Estados Unidos, entidades empresariais defenderam que o Brasil insista nas negociações em vez de uma retaliação para não escalar a tensão com o governo de Donald Trump. Esse é o segundo tarifaço contra produtos brasileiros anunciado pelos Estados Unidos nos últimos dias. O primeiro, de 25%, tem relação com o entendimento da Casa Branca de que o Brasil adota práticas desleais na economia contra empresários americanos. Em resposta, o Palácio do Planalto disse que a medida tem caráter completamente arbitrário e injustificado e, por isso, o governo iniciará imediatamente os trâmites para acionar os instrumentos previstos na Lei de Reciprocidade e levará o tema à Organização Mundial do Comércio. 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
2: Vamos indo então, 13h10 da tarde, 20 graus de temperatura, chegando para a segunda hora do Em Alta. 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Alô, meu amigo Evandro do Jardim do Sol, chegando... Antes de ir embora, com os atuais, letra do Alberi Ferro. Boa tarde pra você, depois tem de Paulo e Paulino, o que é que eu sou sem você? E tem Christian Ralph, Nova York.

0: Aí, depois do musicão desse, Christian Ralph em Nova York, vamos saber onde é que tem bailinho. É agenda com a colega Rosana Costenaro. 3:23, 19 graus de temperatura, sexta-feira, paz e bem.
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2: Comunidades. No sábado e domingo tem festa em honra ao padroeiro São Caetano na comunidade de São Caetano. No sábado, dia 1º ao meio-dia e meia, almoço servido nas mesas com galeto, linguiça, carne de gado, maionese e saladas diversas. No domingo, dia 2, 10:30, missa com o bispo Dom Rodolfo, meio-dia, almoço com churrasco padrão e tarde dançante com Matheus Taborda e Dirley. Religião. Na quinta-feira, dia 30, tem mais uma celebração da novena de Nossa Senhora Desatadora dos Nós. É às 7 horas da noite, na Igreja Matriz Cristo Rei de Marau. Beneficente. No sábado, dia 1º, acontece o terceiro Costelão dos Amigos da APAI. É a partir do meio-dia e meia no Clube dos Motoristas, em Marau. O evento reúne a comunidade, famílias e amigos para um almoço beneficente em apoio às atividades desenvolvidas. Os ingressos podem ser adquiridos com colaboradores ou na recepção da entidade. O cardápio conta com costelão bovino, arroz à grega, arroz branco, maionese e saladas diversas. O ingresso custa R$ 70,00 para adultos e R$ 35,00 para crianças. Júlia Berghetti, Xavier para a tua Rádio Alvorada.
0: Tá aí, obrigado, colega Júlia Berghetti Xavier, que agora faz agenda durante o período de férias merecidas da colega Rosana Costenaro. San Marino, chegando para cantar a foto 3x4, depois tem João Mineiro Marciano, Amor e Amizade. Dia sim, dia não, 3:25, 19 graus de temperatura. Pois é, a Kátia falou que vamos ter mais chuva na semana que vem.

0: devido ao sucesso da música Peito Apaixonado, nós do San Marino resolvemos gravar mais uma música em homenagem a todos vocês de casa, é ou não é, Negão?
1: É claro, Magrão, e a gente canta pra vocês.
0: Então, gente, chegando, foto 3x4 pra gente cantar assim pra vocês.

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7: 19 graus.
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7: Francisco de Assis, uma semente de vida eterna.
13: A Mãe Terra. Louvado sejas, meu Senhor, por nossa irmã, a Mãe Terra, que nos sustenta e governa e produz frutos diversos e coloridas flores e ervas. O nosso planeta produz muitas flores, muitos frutos e produz vida, pois é planeta Terra. É a força de onde vem nosso alimento e subsistência. A cada dia temos que agradecer pelo dom que é a Terra. Sem ela não tem frutos, não. Não tem nem condições de gerarmos vida. Precisamos cuidar da Terra, deixá-la descansar, alternar os tempos de plantio e cultivá-la como melhor. Seja um franciscano, seja uma franciscana, paz e bem.
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3: Vamos embora então, 22 apenas faltando para as 4, 19 graus de temperatura. Lembrando que hoje é sexta-feira e a tua Rádio Alvorada transmite às 4 da tarde a bênção da saúde da Igreja Cristo Rei do Marau. Tem música, hein? Agora tem Made in Brasil.
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0: Ó o musicão, hein? O ritmo da chuva, Augusto César. 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
0: Alberi, banda Dimensão, drama.

0: 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Xlândia, ao lado do Correio, na Avenida Júlio Borella, em Marau, informando a temperatura 13, faltando para as 4, 19 graus de temperatura.
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4: 19 graus.
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0: Vamos lá, Vini Gaieschi chegando com as informações.
9: Alô, você que se liga na programação da tua Rádio Alvorada, uma excelente sexta-feira. Pra...
10: E que tiveram um grande espírito de atitude, capacidade, discernimento de seguir aquilo que era o plano que nós trazíamos para o jogo. A capacidade da equipa se manter equilibrada e com calma. Sabíamos que o jogo ia ser muito difícil por tudo aquilo que já referiu, pelas características do local onde nós jogamos, é verdade. E, portanto, tudo isso é positivo, obviamente.
9: O Inter voltou a treinar já nesta sexta-feira, mas não vai ter o seu comandante. O técnico Paulo Pezzolano foi liberado pelo clube em decorrência da morte da mãe do técnico colorado. A gente fica aqui com os nossos sentimentos à família do Paulo Pezzolano, que vai ir até a Espanha para fazer toda a cerimônia de despedida, que é onde reside a família. Então tem esse desfalque por decorrências que transcendem o futebol. Perda de um familiar nunca é fácil. Dentro de campo, o Inter também não vai ter o zagueiro Vitor Gabriel, que foi expulso diante do Cruzeiro. Inclusive o lance que ele recebeu esse cartão vermelho, o Gabriel Peck acabou fraturando a perna, e o STJD vai pedir a suspensão do zagueiro até o retorno do Gabriel Peck, que pode ser de 5 a 6 meses fora do gramado. Caso essa denúncia seja aceita, o zagueiro colorado vai ficar fora todo esse tempo, desfalcando a equipe do Inter. O Vitor Gabriel, inclusive, se manifestou nas redes sociais pedindo desculpas a Gabriel Peck pelo lance. A gente sabe que o Vitor Gabriel não é um jogador violento. Infelizmente, acidentes de trabalho acontecem, é um lance bastante feio, mas eu acredito que o Vitor Gabriel não teve intenção de entrar para quebrar o Gabriel Peck, como a gente fala. O Inter tem esse desafio contra o Atlético Paranaense, tem esses dois desfalques importantes, e o Inter também está na mesma situação do Grêmio, precisa vencer. O Inter, inclusive, vai melhor fora de casa do que dentro do Beira-Rio, então quem sabe esse jogo lá no Paraná possa ser uma mudança de chave para o Colorado voltar a vencer no Campeonato Brasileiro e também se distanciar desse Z4.
0: Obrigado, Vini Gajewski.
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0: 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Vem aí as notícias da hora e depois a bênção da saúde transmitida pela tua Rádio Alvorada. 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
13: 4 horas. Notícias da Hora. Inaugurada no final de 2024, substituindo a antiga estrutura que foi destruída na tragédia climática do mesmo ano, a ponte sobre o Rio das Antas entre Bento Gonçalves e Cotiporã foi deslocada em cerca de 20 centímetros na enchente desta semana. A avaria foi constatada durante vistoria técnica realizada na manhã desta sexta-feira e comunicada pelas prefeituras de ambas as cidades na Serra Gaúcha. Devido ao deslocamento, a ponte seguirá interditada. Conforme as prefeituras, foi constatado o deslocamento de aproximadamente 20 centímetros no primeiro tabuleiro da ponte, no lado de Bento Gonçalves. As equipes de engenharia dos municípios envolvidos darão continuidade às avaliações técnicas para definir as intervenções necessárias. Ainda segundo as condições técnicas identificadas, será necessário a execução de serviços de reinstalação dos pinos e travas na ponte. O presidente do Conselho Deliberativo do São Paulo Futebol Clube, Outem Aires de Abreu Júnior, foi indiciado pela Polícia Civil de São Paulo por falsidade ideológica. Ele é suspeito de inserir uma informação falsa em um documento sobre a reforma do Estatuto do Clube. Segundo a Secretaria de Segurança Pública do Estado de São Paulo, a Polícia Civil concluiu a investigação do caso. O dirigente foi indiciado por falsidade ideológica e o caso foi remetido ao Ministério Público e ao Poder Judiciário, que avaliarão se haverá abertura de ação penal. A suspeita gira em torno de erros de escrita em um documento do Conselho para a reforma estatutária do clube, como o uso do termo reunião, que poderia configurar declaração falsa ou diferente da que devia ser escrita e podendo resultar em algum benefício para o investigado. Não coloque limites em seus sonhos, coloque fé. 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Um incêndio de grandes proporções nos arredores de Madrid foi declarado como fora de capacidade de extinção pelas autoridades espanholas nesta sexta-feira. As chamas obrigaram milhares de pessoas a deixar suas casas. Um complexo da NASA e outro da Agência Espacial Europeia foram completamente esvaziados. Grandes incêndios florestais saíram de controle no sudoeste da França e no centro da Espanha nesta sexta, levando 92 mil pessoas a abrigos nos dois países. Na Espanha, o governo declarou emergência nacional devido aos incêndios florestais pela primeira vez, à medida que as chamas em Madrid e na província vizinha de Ávila levaram à evacuação de cerca de 25 mil pessoas de cidades a oeste da capital. 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
13: Próxima edição, às 5 horas.

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1: Intenções da Missa da Saúde. João Francisco Fontanini de Oliveira, 30º dia. Darcy D'Agostin, 1º ano. Adilis Marafon Lodi, 10º mês. Adelaide Maria Fontana Pagnossati, 10º mês. Ivânio José Fiore, 11º mês. Alfreda Stepanek, 2º ano. Antônio José Poli, 6º ano. Amabile Soldá Bianchi, 14º ano. Armando Antônio Scarparo, Odirley Romani, Arthur Teles e Glória Ferro Teles, Antônio Pagnussati e Ernesto Fontana, Paulo Alberto Sete, Mariane Poli, Antônio Iseli, Elizabeth Iseli e Lourdes Iseli, Armilinda Teodoro da Silva Borges, Ângelo De Carli, Cláudio De Carli e Albino De Carli, Luiz Antônio Menegucci e Maria Nelico de Bela Menegucci, Genuíno Marcon, Olímpia Marcon e Olívia Marcon, Ângelo, Rita, Giovanni e Matheus Bedim, Maximino e Ademir Bianchi, Irmã Aurélia, André e Joana Casemirque, falecido das famílias Barsotto, a Nossa Senhora de Lourdes e Santo Antônio agradecendo. Aniversariantes dizimistas: Roseli Cristina da Silva, Lavínia Confortim Bonafé, Ana Clara Daros Savionec, José Carlos Soranço, Jandir Dalpiaz, Jurandir Paris, Noeli Bernardette Formagini, Rosemari de Ferrari Fernandes, Gilvano Pagnossati, Eric Perim e Valentina Vani Stefanon.
2: Irmãos e irmãs, paz e bem.
3: Paz e bem.
2: Rezemos juntos a oração de São Francisco de Assis ao chegar em uma igreja. Nós vos adoramos, Santíssimo Senhor Jesus Cristo, aqui e em todas as vossas igrejas que há em todo o mundo, e vos bendizemos porque pela vossa Santa Cruz remistes o mundo. Jesus se apresenta como semeador divino, que lança a semente da palavra generosamente sobre todos nós. Ele nos convida a examinar o nosso próprio interior. Que tipo de solo nós temos sido? Que nesta celebração possamos pedir a graça de abrir o coração, retirar as pedras do egoísmo e retirar os espinhos das preocupações do mundo, para acolher a palavra e dar frutos de santidade. Preside esta celebração Frei Gabriel, e iniciemos cantando o número 115.

0: Em nome do Pai, do Filho e do Espírito Santo.
1: Amém.
0: A graça e a paz daquele que é, que era e que vem esteja convosco.
1: Bendito seja Deus que nos reuniu no amor de Cristo.
0: O Senhor Jesus que nos convida à mesa da Eucaristia e da Palavra, nos chama a segui-lo fielmente. Reconheçamos ser pecadores, invoquemos com confiança a misericórdia do Pai, cantando o número
1: 154.

0: Deus Todo-Poderoso, tenha compaixão de nós, perdoe os nossos pecados e nos conduza para a vida eterna.
1: Amém.
0: Oremos. Senhor, sede propício a vossos fiéis e benigno, multiplicai neles os dons da vossa graça, para que, fervorosos na fé, esperança e caridade, perseverem sempre vigilantes na observância dos vossos mandamentos. Por nosso Senhor Jesus Cristo, vosso Filho, que é Deus e convosco vive e reina na unidade do Espírito Santo, por todos os séculos dos séculos.
1: Amém.
2: Leitura do livro do profeta Jeremias. Convertei-vos, filhos, que vos tendes afastado de mim, diz o Senhor, pois eu sou vosso Senhor. Vou tomar-vos um de uma cidade e dois de uma família, e vos reconduzirei a Sião. Eu vos darei pastores, segundo o meu coração, que vos apacentarão, com clarividência e sabedoria. Quando vos tiverdes multiplicado e crescerdes na terra, naqueles dias, diz o Senhor, não se falará mais da arca da aliança do Senhor. Ela não virá à memória de ninguém, não se lembrarão dela, não a procurarão nem fabricarão outra. Naquele tempo chamarão Jerusalém trono do Senhor. Em torno dela se reunirão em nome do Senhor todos os povos. Eles não se deixarão mais levar pelas inclinações de um coração mau. Palavra do Senhor.
1: Graças a Deus.
3: O Senhor nos guardará. Qual pastor a seu rebanho?
4: O Senhor nos guardará. Qual pastor a seu rebanho?
3: Ouvi, nações, a palavra do Senhor, e anunciai-a nas ilhas mais distantes. Quem dispersou Israel vai congregá-lo, e o guardará qual pastor a seu rebanho.
4: O Senhor nos guardará qual pastor a seu rebanho.
3: Pois, na verdade, o Senhor remiu Jacó e o libertou do poder do prepotente. Voltarão para o monte de Sião, entre brados e cantos de alegria. Afluirão para as bênçãos do Senhor.
4: O Senhor nos guardará, qual pastor a seu rebanho.
3: Então a virgem dançará alegremente, também o jovem e o velho exultarão. Mudarei em alegria o seu luto, serei consolo e conforto após a guerra.
4: O Senhor nos guardará, qual pastor a seu rebanho. Aclamemos em pé o Santo Evangelho, cantando o número 202.

0: Senhor esteja convosco.
1: Ele está no meio de nós.
0: Proclamação do Evangelho de Jesus Cristo segundo Mateus.
1: Glória a vós, Senhor.
0: Naquele tempo, disse Jesus aos seus discípulos: ouvi a parábola do semeador. Todo aquele que ouve a palavra do reino e não compreende, vem o maligno e rouba o que foi semeado em seu coração. Este é o que foi semeado à beira do caminho. A semente que caiu em terreno pedregoso é aquele que ouve a palavra e logo a recebe com alegria, mas ele não tem raiz em si mesmo. É de momento. Quando chega o sofrimento ou a perseguição por causa da palavra, ele desiste logo. A semente que caiu no meio dos espinhos é aquele que ouve a palavra, mas as preocupações do mundo e a ilusão da riqueza sufocam a palavra e ele não dá fruto. A semente que caiu em boa terra é aquele que ouve a palavra e a compreende. Esse produz fruto, um dá 100, outro 60 e outro 30. Palavra da salvação.
1: Glória a vós, Senhor.
0: O Evangelho de hoje não tem muita explicação. Ele é bem claro, porque é Jesus quem está explicando a parábola do semeador. Jesus que explica os corações do ser humano conforme a palavra de Deus os toca. Mas o Evangelho de hoje nos faz pensar: como que a palavra de Deus chega a mim e como eu produzo frutos pela palavra? Que às vezes é fácil nós apontarmos o dedo para o outro. Olha, aquele lá é beira do caminho, aquele lá é espinho, aquele lá tem o coração pedregoso. Às vezes é fácil nós apontarmos o caminho dos outros. E eu? Quantos frutos que eu produzo a partir da palavra de Deus? Quais são os meus frutos a partir da palavra de Deus? Eu estou produzindo 100 ou 30? Ou não estou produzindo nada? A palavra chega até mim e ela fica perdida, navegando como um barquinho no mar, que não faz mal, mas também não faz bem. A palavra de Deus precisa nos provocar, porque primeiro capítulo do livro do Evangelho de João, versículo 1: e o Verbo divino se fez carne e habitou entre nós. Em outras palavras, a palavra de Deus se fez carne e habitou entre nós. Em outras palavras, a palavra de Deus se fez Jesus Cristo e habitou entre nós. A palavra de Deus é o próprio Jesus. E esse precisa ser diferença na nossa vida de cristãos. Nós precisamos ser diferentes. Nós precisamos fazer a diferença nesse mundo. Nós precisamos produzir os frutos bons do reino de Deus. Dois domingos atrás, e mais o próximo domingo agora, o 17º domingo, 16º e 15º, nós estamos escutando as parábolas do reino dos céus. Nós estamos vendo que Jesus está nos mostrando o que que é o reino de Deus. E nesse domingo nós temos que descobrir um tesouro. Nós precisamos descobrir uma pérola que está escondida. E quem encontra este tesouro muda de vida, porque Jesus é o maior tesouro que nós podemos encontrar. Só que muitos procuram esse tesouro fora, enquanto a pérola preciosa de Jesus Cristo está dentro de nós, está dentro do nosso coração. Enquanto a gente procura fora, nós nunca vamos achá-la, porque ela está dentro de nós. Jesus está aqui. Louvado seja nosso Senhor Jesus Cristo. Irmãos e irmãs, dirijamos ao Senhor nossas súplicas, rezando juntos. Senhor, ajudai-nos a acolher vossa palavra. Senhor, ajudai-nos a acolher vossa palavra.
2: Suscitai, Senhor, na Igreja pastores segundo o vosso coração, para que conduzam o rebanho de Cristo com sabedoria e dedicação. Nós vos pedimos.
0: Senhor, ajudai-nos a acolher vossa palavra.
2: Iluminai as autoridades públicas com a luz da vossa palavra, para que exerçam o poder com sensibilidade e justiça. Nós vos pedimos.
0: Senhor, ajudai-nos a acolher vossa palavra.
2: Concedei discernimento às nossas famílias, para que não permitam que os espinhos das preocupações e das ilusões do mundo sufoquem a palavra de Deus em seus lares. Nós vos pedimos.
0: Senhor, ajudai-nos a acolher vossa palavra.
2: Fortalecei a missão dos animadores das nossas comunidades, para que continuem a semear zelosamente as sementes do Evangelho. Nós vos pedimos.
0: Senhor, ajudai-nos a acolher vossa palavra. Tudo isso nós vos pedimos, ó Pai, pela unidade do Espírito Santo.
1: Amém. Trazemos ao teu altar o pão e o vinho, frutos da terra e do trabalho humano, mas que também te entregamos o solo do nosso coração. Cantemos o número 290.

0: Orai, irmãos e irmãs, para que o meu e o vosso sacrifício seja aceito por Deus Pai Todo-Poderoso.
1: Receba o Senhor por tuas mãos este sacrifício, para a glória do seu nome, para o nosso bem e de toda a Santa Igreja.
0: Ó Deus, no único sacrifício da cruz, levastes à plenitude os diversos sacrifícios da antiga lei, aceitai esta oblação das mãos dos vossos fiéis e santificai-a com a mesma bênção que destes à oferta de Abel, a fim de que sirva para a salvação de todos o que cada um trouxe em vossa honra. Por Cristo nosso Senhor.
1: Amém.
0: O Senhor esteja convosco.
1: Ele está no meio de nós.
0: Corações ao alto.
1: O nosso coração está em Deus.
0: Demos graças ao Senhor nosso Deus.
1: É nosso dever e nossa salvação.
0: Na verdade, é digno e justo, é nosso dever e salvação dar-vos graças, sempre e em todo lugar, Senhor, Pai Santo, Deus Eterno e Todo-Poderoso, por Cristo Senhor nosso. Nele quisestes renovar todas as coisas, e a nós destes participar da sua plenitude. Sendo de sua condição divina, despojou-se da sua glória, e pelo sangue derramado na cruz, trouxe a paz ao mundo inteiro. Exaltado acima de todas as criaturas, tornou-se a fonte da salvação eterna para aqueles que lhe obedecem. Por isso, com os anjos e arcanjos, os tronos e as dominações, e todos os coros celestes, entoamos o hino de vossa glória, cantando a uma só voz.

0: Oração Eucarística número 2, página 14. Na verdade, ó Pai, vós sois santo e fonte de toda a santidade. Santificai, pois, estes dons, derramando sobre eles o vosso Espírito, a fim de que se tornem para nós o corpo e o sangue de nosso Senhor Jesus Cristo.
1: Enviai o vosso Espírito Santo.
0: Estando para ser entregue e abraçando livremente a paixão, ele tomou o pão, pronunciou a bênção de ação de graças, partiu e o deu a seus discípulos, dizendo: tomai todos e comei, isto é o meu corpo, que será entregue por vós.

Do mesmo modo, ao fim da ceia, ele tomou o cálice em suas mãos, dando graças novamente, o entregou a seus discípulos, dizendo: Tomai, todos, e bebei. Este é o cálice do meu sangue, o sangue da nova e eterna aliança, que será derramado por vós e por todos para a remissão dos pecados. Fazei isto em memória de mim.

0: Mistério da fé.
1: Anunciamos, Senhor, a vossa morte e proclamamos a vossa ressurreição. Vinde, Senhor Jesus.
0: Celebrando, pois, o memorial da morte e ressurreição do vosso Filho, nós vos oferecemos, ó Pai, o pão da vida e o cálice da salvação, e vos agradecemos porque nos tornastes dignos de estar aqui na vossa presença e vos servir.
2: Aceitai, ó Senhor, a nossa oferta.
0: Suplicantes vos pedimos que, participando do corpo e sangue de Cristo, sejamos reunidos pelo Espírito Santo num só corpo.
2: O Espírito nos una num só corpo.
0: Lembrai-vos, ó Pai, da vossa Igreja, que se faz presente pelo mundo inteiro, que ela cresça na caridade em comunhão com o Papa Leão, com o nosso Bispo Rodolfo, os bispos do mundo inteiro, os presbíteros, os diáconos e todos os ministros do vosso povo.
2: Lembrai-vos, ó Pai, da vossa Igreja.
0: Lembrai-vos também da vossa misericórdia, dos nossos irmãos e irmãs que adormeceram na esperança da ressurreição. Pelo 30º dia da Páscoa Eterna, de João Francisco Fontanini de Oliveira, pelo primeiro ano de Darcy D'Agostin, e de todos os que partiram desta vida, acolhei-o junto a vós, na luz da vossa face.
2: Concedei-lhes, ó Senhor, a luz eterna.
0: E enfim, nós vos pedimos, tende piedade de todos nós, e dai-nos participar da vida eterna, com a Virgem Maria, Mãe de Deus, São José, seu esposo, os apóstolos e todos os santos que neste mundo viveram na vossa amizade, a fim de vos louvarmos e glorificarmos por Jesus Cristo, vosso Filho. Por Cristo, com Cristo e em Cristo, a vós, Deus Pai Todo-Poderoso, na unidade do Espírito Santo, toda honra e toda glória, por todos os séculos dos séculos.
1: Amém.
0: Pai nosso, que estais no céu, santificado seja o vosso nome. Venha a nós o vosso reino. Seja feita a vossa vontade, assim na terra como no céu. O pão nosso de cada dia nos dai hoje. Perdoai as nossas ofensas, assim como nós perdoamos a quem nos tem ofendido, e não nos deixeis cair em tentação, mas livrai-nos do mal, livrai-nos de todos os males, ó Pai, e dai-nos hoje a vossa paz. Ajudados pela vossa misericórdia, sejamos sempre livres do pecado, protegidos de todos os perigos, enquanto aguardamos a feliz esperança e a vinda do nosso Salvador, Jesus Cristo.
1: Vosso é o reino, o poder e a glória para sempre.
0: Senhor Jesus Cristo, dissestes aos vossos apóstolos: eu vos deixo a paz, eu vos dou a minha paz. Não olhei os nossos pecados, mas a fé que anima a vossa Igreja. Dai-lhe, segundo o vosso desejo, a paz e a unidade. Vós que sois Deus, com o Pai e o Espírito Santo.
1: Amém.
0: A paz do Senhor esteja sempre convosco.
1: O amor de Cristo nos uniu.

0: Provai e vede como o Senhor é bom, feliz de quem nele encontra o seu refúgio. Eis o Cordeiro de Deus, aquele que tira o pecado do mundo.
1: Senhor, eu não sou digno de que entreis em minha morada, mas dizei uma palavra e serei salvo. Ao nos aproximarmos da mesa do Senhor, recebemos o próprio Cristo, a semente viva do Pai que se doa a nós. Cantemos o número 460.

0: Oremos. Nós vos pedimos, Senhor misericordioso, permanecei junto ao vosso povo e fazei passar da antiga para a nova vida aqueles que iniciastes nos mistérios do céu. Por Cristo nosso Senhor. A nossa proteção está no nome do Senhor. O Senhor esteja convosco. Oremos. Ó Deus Pai, olhai para nós, vossos servos, sujeitos às enfermidades, problemas e dificuldades. Reconfortai nosso corpo e nossa alma, a fim de que nos sintamos fortalecidos e encorajados por vossa bondade. Ó Deus Filho, afastai-nos de toda maldade e venham para nos proteger os anjos, portadores de paz, e desapareça de nossa alma todo o rancor e a maligna discórdia. Ó Deus, Espírito Santo, sede-nos propício e conservai-nos ao nosso lado, para que, recobrando a saúde do corpo e de alma, possamos render-vos graças com a alma transbordante de alegria e de paz. Que Deus, Pai bondoso, que o Senhor Cristo Rei e o Santo Espírito, por sua intercessão, de Nossa Senhora dos Anjos esteja diante de vós para vos conduzir.
1: Amém.
0: Atrás de vós para vos guardar.
1: Amém.
0: Ao vosso lado para vos defender.
1: Amém.
0: Acima de vós para vos conservar.
1: Amém.
0: Dentro de vós para vos abençoar.
1: Amém.
0: Em nome do Pai, do Filho, do Espírito Santo.
1: Amém.
0: Que a alegria do Cristo ressuscitado encha os vossos corações. Ide em paz e o Senhor vos acompanhe.
1: Graças a Deus.
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3: E nós vamos dando sequência aqui ao programa Até a Pro. Chega 16, apenas 16, faltando para 5, 19 graus de temperatura. Obrigado pela audiência, companhia e sintonia, pessoal que estava acompanhando a bênção da saúde, tradicionalmente transmitida pela tua Rádio Alvorada todas as sextas-feiras, das 4 às 5. Elton Saldanha, aleluia, paz e bem.

0: Vamos indo então, 11 faltando para 5, a hora certa no oferecimento da Clínica Cid. 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De Carli Casa e Construção, seu amigo de construção, informando a hora certa, 10 faltando para 5, 19 graus de temperatura, está escurecendo aqui no município do Marau nesse fim de tarde de sexta-feira, 24 de julho de 2026. Paz e bem, canta porca véia, fim do baile.
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0: Participação de luto. A funerária marauense, juntamente com a comunidade de Nossa Senhora do Carmo, comunica o falecimento do sócio Mário Jacob Perim, ocorrido hoje aos 88 anos. O corpo está sendo velado na Capela B do Cemitério Municipal de Marau. A celebração de despedida será amanhã às 10 horas e logo após o sepultamento no cemitério da comunidade de Nossa Senhora do Carmo, Marau. Comunicamos o falecimento de Mário Jacob Perim, ocorrido hoje aos 88 anos.
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0: Participação de luto. A funerária Martelo, juntamente com o pai João Batistella, em memória, a mãe Rosa Caon Batistella, em memória, o esposo Antônio Aramburu Nilson, com pesar comunicam o falecimento de Lídia Lourdes Batistella Aramburu, ocorrido hoje aos 86 anos. Seu corpo está sendo velado na Capela C do Cemitério Municipal de Marau. Convidam para a celebração de despedida amanhã às 9 horas. Logo após, seu corpo será transladado para o crematório Memorial Vera Cruz, em Passo Fundo, onde será prestada as últimas homenagens. Comunicamos o falecimento de Lídia Lourdes Batistella Aramburu, ocorrido hoje aos 86 anos.

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5: 5 horas, notícias da hora. Vamos às informações da Central de Conteúdo da tua rádio.
6: Em Marau, destaque para as unidades ainda disponíveis no Memorial Marau, cemitério vertical localizado junto ao cemitério do município. O espaço foi implantado para ampliar a capacidade de sepultamentos no município e oferecer opções de concessão perpétua ou temporária de lóculos, além de ossuários e cinerários. Conforme a Prefeitura de Marau, famílias de baixa renda podem ter direito à isenção ou desconto na concessão temporária. E outras informações podem ser obtidas diretamente no cemitério municipal de Marau. Da tua rádio Alvorada de Marau, Ana Lúcia Jacomini.
7: Motoristas gaúchos têm até o dia 31 de julho para quitar o licenciamento anual de veículos. Foi o que destacou o despachante Romancio Branco em entrevista à tua rádio. Ele ainda alerta que o pagamento de IPVA não substitui essa obrigação. E até veículos isentos de imposto, como os que têm mais de 20 anos de fabricação, precisam estar licenciados. A partir de 1º de agosto, quem circular com o licenciamento vencido poderá ser multado e ter o seu veículo apreendido. Além do pagamento da taxa, é necessário não possuir pendências como multas em aberto e recaus obrigatórios não realizados. Da tua rádio Cacique de Lagoa Vermelha, Bernardo César.
8: Em Soledade, a implantação de um posto de coleta de sangue foi pauta de uma reunião realizada nesta semana na Secretaria Estadual da Saúde em Porto Alegre. A proposta é estruturar um espaço junto à Secretaria Municipal da Saúde para a realização de coletas de sangue com suporte do Hemopasso. Durante a reunião, uma equipe da Secretaria Estadual da Saúde informou que, em razão das restrições impostas pela legislação eleitoral, não é possível dar andamento ao processo neste momento. No entanto, a demanda já é de conhecimento da pasta e deverá ser considerada após o período eleitoral. Conforme o planejamento, o posto de coleta deverá ser instalado no prédio recentemente adquirido pelo município, permitindo que Soledade passe a contar com um espaço destinado ao atendimento de doadores de sangue. Da tua Rádio Cristal de Soledade, Cláudio Fly.
9: Na microrregião de Veranópolis, a ponte que liga os municípios de Cotiporã e Bento Gonçalves segue interditada nesta sexta-feira, dia 24, mesmo após a redução do nível do Rio das Antas. A decisão foi mantida após uma avaliação preliminar, ainda na manhã desta sexta-feira, que apontou danos na estrutura da travessia. De acordo com o prefeito de Cotiporã, José Carlos Breda, após uma vistoria, foi constatado que o primeiro tabuleiro da ponte, do lado de Bento Gonçalves, sofreu um deslocamento de aproximadamente 20 centímetros. A avaria exige cautela, pois ainda não é possível determinar se houve comprometimento dos calços de sustentação da estrutura. Com a baixa do nível do rio, a próxima etapa será a realização de uma inspeção na parte inferior da ponte, para verificar as condições estruturais e também identificar a extensão dos danos. Da tua Rádio Veranense de Veranópolis, Alessandra Bernardi.
10: A Secretaria Municipal da Saúde e o Hospital Virve Ramos fecharam parceria para habilitar em breve dois novos serviços referentes à linha de cuidado para as pessoas com sobrepeso e obesidade. Um se trata da habilitação e assistência de alta complexidade, ampliando o número de cirurgias bariátricas. O outro cria um ambulatório especializado no acompanhamento clínico da pessoa com sobrepeso e obesidade. Da tua Rádio São Francisco de Caxias do Sul, Luan Varela.
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2: Vamos embora então, gauchada, chegando para o Tepro Chega, 5:10 da tarde, 18 graus de temperatura, escuro, barbaridade, vem chuva por aí. 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Tem música aí pro pessoal, a Chiquito e Bordoneio na cordiona do João Mico. Escureceu de vereda, hein, Marau? Vem chuva por aí.

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1: Barbaridade, tá feia a previsão do tempo, hein? Baita do raio agora na área central aqui do município do Marau, já tá chovendo. Já está chovendo, mas vamos conferir, né, com quem entende. 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Atualiza aí, Kátia, como é que fica então?
2: Olá, amigos e caros ouvintes, ao longo desta sexta-feira tem bastante nebulosidade e eventualmente algum chuvisco aqui na nossa região. Seria mais chuvisco mesmo, não tem assim previsão de chuvas expressivas não. Nós vamos ter uma trégua nessa condição de volumes mais expressivos por aqui, mas posso adiantar que a trégua será pequena. Bom, mas ao longo do dia de hoje, a temperatura vai subindo gradualmente, as máximas previstas devem oscilar entre 19 e 21 graus em média por aqui. Para o final de semana, o que que se espera? Neste sábado, segue essa condição de bastante variação de nebulosidade e ainda uma umidade presente aqui pela região. Então, não se descarta totalmente algum chuvisco, mas isso assim, ó, é de forma bem isolada mesmo. Eu diria que é mais variação de nebulosidade que predomina por aqui. As temperaturas também não são nem muito baixas e também não são altas e não oscilam tanto assim ao longo do dia. As mínimas por aqui devem ficar entre 9 e 11 graus e as máximas à tarde entre 20 e 21 graus. E no domingo, essa mesma condição, porém, a maioria dos prognósticos indicam que, aos poucos, a chuva deve retornar. A partir da tarde, as instabilidades devem voltar a ganhar força e a próxima semana será de chuvas. Com a previsão do tempo, Kátia Valente.
1: Tá aí, obrigado, Kátia. 5h20 da tarde, intervalo comercial, depois tem mais música.
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5: Incluir especiarias diretamente ao fogo leva não só à perda de eventuais benefícios à saúde, como faz a riqueza de sabor e aroma virarem literalmente fumaça. E continuando a nossa missão de trazer mais saúde e qualidade de vida, hoje eu trago mais algumas dicas de ervas e temperos. Vamos lá! Com sabor picante, o tomilho é bastante celebrado por suas propriedades antifúngica, bactericida e cicatrizante. Um dos compostos, a luteolina, combate o câncer de mama. Usado em saladas, molhos e para decorar pratos, a salsa evita a formação de coágulos e problemas cardiovasculares, sabia? A piperina, substância encontrada na pimenta do reino, ajuda no controle do peso e tem propriedades diuréticas. Nativa da Indonésia, a noz moscada combate problemas digestivos e no fígado. E para finalizar, vou falar de uma especiaria usada pelos egípcios para turbinar a fertilidade, a sálvia. Ela ajuda a baixar os níveis de açúcar no sangue, triglicérides e colesterol ruim. Eu sou a Ana Paula Barros e volto logo logo com mais um Bem Viver no seu rádio. E vamos sempre falar da sua saúde. Até a próxima.
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7: 18 graus.
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1: Dizia pra cima.

0: essa aí, Marquinhos. Não é essa música, bicho.
1: Acho que é essa aqui. Lá, é o Cris. Curizada, vai lá.
0: Vamos ver. Levanta a mão. Não é essa aí também. Não é essa aí.
1: Acho que é o Tio Laerte no bailão. Então só.
0: Também no... Cris, por favor, Cris.
2: Eu até gostei dessa música, eu tava dançando baguale. Só faltou uma prenda aqui em cima para dançar comigo.
1: Se não é nenhuma dessas aí, se não é nenhuma dessas, agora eu não sei qual que é. Qual que é, Cris?
2: Eu sei que o povo vai gostar e vai dançar bastante. Tá chegando o tranco velho mais fandangueiro do sul do Brasil, hein, gurizada? Vem, segura.

0: Vamos embora então, 25, faltando para 6, 18 graus de temperatura, hora do recado chegando no oferecimento do Avisui. 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Hora do recado, para você saber onde é que tem baile e cestas. 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
6: 18 graus. 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
0: Vou botar para cantar o José Mendes, Robeia Fazendeira, 20 faltando para 6, 18 graus de temperatura.

Ô, musicão, José Mendes, Robeia Fazendeira. Vamos lá então, faltando apenas 17 para 6, 18 graus de temperatura. 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Luiz Marenco chegando para cantar Batendo Água.

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2: 17 graus.
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6: Meu Deus! Que esta letra sirva de conselho para muito homem que não tem calma, inclusive a mim mesmo.

0: 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Passe bem, meu amigo, minha amiga. Tem intervalo comercial, depois tem encontro certo, teu dia em evidência, comigo mesmo. Faltando para 6, 17 graus de temperatura.
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6: Olá, meu amigo. Olá, amigo ouvinte. Eu sou o Padre Ezequiel e convido você para, neste momento, rezar comigo. É a oração do fim de tarde, é o agradecimento por mais uma semana. Sexta-feira, quantas coisas eu fiz e por tudo eu quero agradecer. A gratidão transforma a vida, por isso seja uma pessoa sempre agradecida. Agradeça sempre, por tudo, e aprenda com tudo. O pensamento do dia é o seguinte: plante sementes de bondade e de amor, mas nunca se preocupe com os resultados futuros. Aguarde o tempo. Por enquanto, plante as sementes da bondade e do amor, por onde quer que você passe. Meditemos a canção. Amém.

0: Rezemos juntos. O anjo do Senhor anunciou a Maria, e ela concebeu do Espírito Santo. Ave Maria, cheia de graça, o Senhor é convosco, bendita sois vós entre as mulheres, e bendito é o fruto do vosso ventre, Jesus. Santa Maria, Mãe de Deus, rogai por nós, pecadores, agora e na hora da nossa morte. Amém. Eis aqui a serva do Senhor, faça-se em mim segundo a vossa palavra. Ave Maria, cheia de graça, o Senhor é convosco, bendita sois vós entre as mulheres, e bendito é o fruto do vosso ventre, Jesus. Santa Maria, Mãe de Deus, rogai por nós, pecadores, agora e na hora de nossa morte. Amém. E o Verbo se fez carne e habitou entre nós. Ave Maria, cheia de graça, o Senhor é convosco, bendita sois vós entre as mulheres, e bendito é o fruto do vosso ventre, Jesus. Santa Maria, Mãe de Deus, rogai por nós, pecadores, agora e na hora de nossa morte. Amém. Rogai por nós, Santa Mãe de Deus, para que sejamos dignos das promessas de Cristo. E agora sobre você a bênção de Deus. Por intercessão de Nossa Senhora, Nossa Mãe, desça sobre a sua casa, a sua vida, sobre o seu descanso, seu fim de semana, a bênção que Deus quer dar. Que esta bênção te renove, te faça uma pessoa sempre mais serena, mais tranquila e mais livre. Deus quer te abençoar. Em nome do Pai, do Filho e do Espírito Santo. Amém. Eu quero convidar você a procurar as nossas canções no YouTube. Você vai gostar e vão te fazer muito bem. Um abraço, muita paz e até a próxima semana.
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2: Bom final de tarde, bom início de noite, 6 e 8, 16 graus de temperatura, sexta-feira, 24 de julho de 2026, temperatura marcando 16 graus, já está no ar o programa Encontro Certo, teu dia em evidência. Produção da Central de Conteúdo da tua Rádio Alvorada, coordenação Ana Lúcia Giacomini, gerência Mauro Matesco, direção Frei Renor Pegorar. 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Vamos lá então, com a primeira informação que sempre chega aqui no Encontro Certo, teu dia em evidência, é da previsão do tempo. Está chovendo nesse momento aqui no município do Marau. Vamos ver o que diz a Kátia Valente para as próximas horas então.
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2: 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Atualiza, Kátia, como é que fica o tempo então?
3: Olá, amigos e caros ouvintes, ao longo desta sexta-feira tem bastante nebulosidade e eventualmente algum chuvisco aqui na nossa região. Seria mais chuvisco mesmo, não tem assim previsão de chuvas expressivas não. Nós vamos ter uma trégua nessa condição de volumes mais expressivos por aqui, mas posso adiantar que a trégua será pequena. Bom, mas ao longo do dia de hoje, a temperatura vai subindo gradualmente, as máximas previstas devem oscilar entre 19 e 21 graus em média por aqui. Para o final de semana, o que se espera? Neste sábado, segue essa condição de bastante variação de nebulosidade e ainda uma umidade presente aqui pela região. Então, não se descarta totalmente algum chuvisco, mas isso assim, ó, é de forma bem isolada mesmo, eu diria que é mais variação de nebulosidade que predomina por aqui. As temperaturas também não são nem muito baixas e também não são altas e não oscilam tanto assim ao longo do dia. As mínimas por aqui devem ficar entre 9 e 11 graus e as máximas à tarde entre 20 e 21 graus. E no domingo, essa mesma condição, porém, a maioria dos prognósticos indicam que, aos poucos, a chuva deve retornar. A partir da tarde, as instabilidades devem voltar a ganhar força e a próxima semana será de chuvas. Com a previsão do tempo, Kátia Valente.
2: Tá aí, obrigado, Kátia. Agora 6h12, 16 graus de temperatura. Por aqui, a informação não para.
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2: 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Vitor Hugo Ultramari, qual é o assunto para fechar a semana com chave de ouro?
4: Olha, meus amigos, eu estou com o jornal A Folha Regional desta semana na mão. E me chama a atenção o caderno Folha Saúde, com 8 páginas, 8, recheadas de anúncios comerciais de médicos. A medicina, com certeza, é a última das áreas profissionais empolgada pelo crescente número de faculdades criadas no país. Nem o próprio Conselho de Medicina, os CRMs, consegue conter essa onda governamental, criando novas faculdades, por vezes até diversas no mesmo raio de abrangência territorial. Assim que, definitivamente, até o vestibular para a medicina, que sempre foi um bicho papão, virou piada, porque é mais do que sabido que nessas particulares, Brasil afora, basta poder pagar as altas mensalidades que a vaga está garantida. Tudo isso faz parte desse processo de explosão do ensino universitário em todas as áreas, sem muito critério ou nenhum critério por vezes. E pensar nessa proliferação desmedida dos cursos de medicina, vem a preocupação com a qualidade dos formandos. Só para vocês acompanharem a análise que faço, em 2004 tínhamos 143 faculdades no Brasil. Hoje já são 494. E destas, 50 mil vagas por ano, do que 80% em cursos particulares, com alunos que pagam, em média, mensalidades de R$12 mil ou mais, com interesse puramente financeiro. Uma estimativa hoje, só aqui na nossa região, se formam seguramente mais de 500 médicos por ano. Para regular isso, que caiu do controle, criada a obrigação dos formandos se submeterem a um conjunto de regras para avaliar a sua qualificação. O Exame Nacional para os concluintes, que deverá submetê-los a essa peneira, vamos chamar assim, para poder exercer a profissão nos mesmos moldes que já existem para outros profissionais. Diante disso, a antiga constatação: as oportunidades existem, mas reservadas aos melhores, os bons, os responsáveis, que estudam muito, que se dedicam, que se aprofundam. Na carreira, é verdade, a residência médica, as especializações continuam reservadas a quem segue estudando, estudando e muito, e isso depois de mais tempo de formação. O problema é que no bolo dos concluintes, o recém-formado nesse bastantão já sai legalmente autorizado a abrir consultório, realizar procedimentos, muitas vezes sem uma formação que garanta a qualidade do atendimento. Então, bem-vinda essa exigência da prova de qualificação antes de poderem atender, exatamente atender à saúde das pessoas. Na minha visão do caderno Folha Saúde de que falo, destaco anúncios das mais diferentes especializações dos profissionais que atuam por aqui. Tudo fazendo de marau, já disse isso aqui mesmo, mais de uma vez por sinal, um centro de referência médica. Médicos em praticamente todas as especialidades afastam aquela necessidade de buscar em Passo Fundo, Porto Alegre ou qualquer outro centro mesmo a resposta para nossas inquietações de saúde. Mas isso importa em serem qualificados, bons naquilo que fazem. E para isso, estudo, estudo e mais estudo. Porque a tecnologia médica avança tanto que, em resumo, como disse, as oportunidades existem, mas reservadas aos melhores. Fico por aqui, vem final de semana pela frente, quero que seja o melhor para todos nós.
2: Até segunda, Vitor Hugo Ultramari, tem intervalo comercial, depois mais informação chegando por aqui.
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1: Vamos lá, agora tem giro na região. 6h22, 16 graus de temperatura. Paz e bem.
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1: Quem chega com as informações é a colega Júlia Berghetti Xavier.
3: No giro de hoje, nós vamos até Paraí. Isso porque o município vai realizar neste sábado, dia 25, uma programação especial em comemoração aos 61 anos do Sindicato dos Trabalhadores Rurais, a fim de valorizar a agricultura, reconhecer o trabalho dos produtores e celebrar também a trajetória dessa entidade. As atividades começam às 11 horas da manhã, em frente à Praça Matriz, como o desfile das máquinas agrícolas e a bênção dos equipamentos. Ao meio-dia, será servido almoço no galpão do CTG. Após o almoço, acontece a entrega dos cartões aos agricultores contemplados pelo Programa de Incentivo à Emissão de Notas Fiscais, reconhecendo assim os produtores que participam dessa iniciativa. Os ingressos para o almoço podem ser adquiridos na Emater, no Sindicato dos Trabalhadores Rurais ou na Prefeitura de Paraí. Então, essa programação especial que acontece em Paraí neste sábado. Como informações dos municípios aqui da região de Marau, Júlia Berghetti Xavier para a tua Rádio Alvorada.
1: Tá aí, obrigado, Júlia!
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1: 6h24 agora, 16 graus de temperatura.
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1: Vamos falar de esportes com Eduardo sobre o evento da Academia Shobukan de Karatê.
4: Pessoal, dia 15 de agosto acontece um jantar da Shobukan para ajudar o pessoal da nossa seleção, né, da Shobukan, que é da seleção brasileira e vai competir no Mundial lá em Cairo, no Egito, lá em outubro, a competição, e esse jantar acontece em agosto. Quem vai falar um pouquinho sobre isso pra gente é o Sensei Juarez e também a Samanta, professora da Shobukan, que é uma das atletas que vai lá pra competição em outubro. Começo contigo, Sensei, para explicar para quem nos escuta agora sobre esse jantar que vai acontecer. Bem-vindo.
5: Muito obrigado, Eduardo. A gente convida a toda a comunidade marauense, bem como a comunidade regional, principalmente onde a Shobukan está nos municípios, nos 6 municípios, para vir participar dessa importante promoção que a gente está fazendo. Vai ser dia 15 de agosto, lá no, na sede dos motoristas, né? Você fez um projeto de parceria lá com eles. E a gente também, Eduardo, tem uma ajuda da Federação, da Confederação Brasileira, também do Poder Público, mas não é o suficiente. E também a gente tem que fazer a nossa parte, né? A gente tem que se puxar para conseguir esse recurso, né? Para nós foi um motivo de alegria muito grande, né? A gente ter esses 3 atletas convocados em primeira chamada. E a gente está achando aí que mais 2 ou 3 vêm para a segunda chamada. Então a gente está se antecipando e fazendo essa promoção. Acredito muito que só pelos atletas que a gente tem no município de Marau e região, aí a gente enche o ginásio lá para fazer essa ótima promoção. No dia a gente vai levar uma área de tatame, onde a gente vai fazer uma pequena apresentação com as crianças e bem como os atletas também da seleção brasileira. A professora Samanta agora explica mais detalhadamente a logística aí da nossa promoção.
4: Pois é, então a Samanta, professora da Shobukan e também uma das atletas que foi convocada para o campeonato, explica um pouquinho para a gente, principalmente sobre a questão de ingressos, valores e quem quiser adquirir esses ingressos para estar lá presente no dia. Bem-vindo à nossa programação.
6: Muito obrigada pelo espaço. Então, como o professor Juarez já comentou, vai ser feito lá no Clube dos Motoristas. O valor do ingresso hoje é R$ 105,00 para adulto e para crianças de 6 a 12 anos é R$ 30,00. Os menores não pagam. Convidamos a todos, né? A gente sabe que a população marauense sempre abraçou muito o Karatê de Marau e contamos com eles nesse momento muito importante para nós, para poder voar cada vez mais alto. E essa vez nós vamos estar no Egito. Então, para quem deseja adquirir os ingressos, pode chamar nós pela página da Shobukan ou individual dos atletas também, diretamente lá na Shobukan, nós vamos estar com os ingressos disponíveis para venda.
4: Samantha, vocês falavam também que além da venda de ingressos, vocês contam com o pessoal que quiser ajudar com patrocínio, né? Tanto pro jantar, quanto imagino eu que pra viagem, né?
6: Isso. A gente, se tiver alguém que tenha alguma empresa e queira ajudar com algum patrocínio financeiramente, a gente tá aceitando, né? Ou até pra própria janta, que um pouco tem uma padaria, queira ajudar com pão, tem um mercado, queira ajudar com carne. Toda ajuda que vier vai ser bem-vinda pra nós.
4: Além de você, quem mais que vai para a competição lá em outubro? E aproveita para explicar para o pessoal o que, que é o Mundial, alguma dinâmica, como é que funcionam as lutas, quais países e um pouquinho sobre a seleção também.
6: Então, nessa primeira chamada, tá, foi convocado eu, o professor Frank e a Tawane, né? E a gente já se concentra na segunda semana de outubro no Paraná com a seleção brasileira. Então, ficamos uma semana lá com a seleção brasileira em concentração e depois viajamos juntos para o Mundial. Eu estou indo para o meu terceiro Mundial, então a gente está numa ansiedade muito grande. E o nervosismo também, né? Estamos aguardando também mais que seja convocado mais dois ou três, estamos na torcida muito grande. E a gente, a modalidade correta que a gente vai competir ainda está para ser divulgado, mas a princípio eu estarei lá para lutar mesmo, não fazer só catar, que foi as modalidades que eu participei outra vez. E estamos... não aguardo.
4: Boa. Sensei Juarez, só pra finalizar, Samantha comentou que vai ter uma segunda chamada, né? E tem a ver com o Campeonato Brasileiro, é isso? Explica isso também um pouquinho quais as chances de mais gente da Xabuca aí.
5: Então, Eduardo, depende da classificação, porque é muito importante. A classificação se dá através da categoria individual, né? Os primeiros três colocados na categoria individual, você tem a chance de ter a convocação. É claro que vai ser tudo muito em cima, né? É uma logística muito abrangente, né? Mas se tiver a convocação, a gente vai trabalhar muito em cima disso e o recurso que vai ser arrecadado, a gente vai fazer o rateio para todos os nossos atletas, né? E é muito bacana, né, Eduardo? O município de Marau, uma cidade de médio porte, aí a gente ter essa convocação desses atletas e projetar a nossa querida Marau aí nesse cenário internacional que é no Egito, né, em Cairo, isso é de um valor imensurável muito grande, com certeza.
4: Obrigado, então, Sensei Juarez e a Prof. Samantha da Xabucã, que falam um pouquinho, então, sobre esse jantar. Dia 15 de agosto, então, lá no Clube dos Motoristas, para arrecadar um dinheiro legal para ajudar a nossa seleção marauense, junto com a seleção brasileira, aí, né, indo para o Mundial em Cairo, no Egito.
1: Tá aí, obrigado pelas informações, Eduardo. Alô, Sensei Juarez, nosso amigo da vida toda aí, parabéns pelo teu trabalho, viu? Você veio aqui para o município do Marau há muitos anos, né, para fazer a diferença aí, tá aí, né? Hoje o pessoal indo lá para o Cairo, no Egito, para disputar. E com certeza muitas medalhas irão na mala dos atletas marauenses que levam o nosso nome além fronteiras.
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1: E não paramos por aí não. 29 faltando para 7, 16 graus de temperatura.
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1: Ana Lúcia Jacomini, primeiramente, trazendo as cotações de mercado.
7: E nós iniciamos com as cotações dos grãos comercializados em sacas de 60 quilos. A soja, R$ 126,50. O milho, R$ 58,00. E o trigo, R$ 70,00. Demais produtos, boi gordo R$ 12,90 ao quilo vivo, vaca gorda R$ 11,50 ao quilo vivo, suíno tipo carne, no preço integração R$ 5,05 ao quilo vivo, suíno tipo carne, no preço particular R$ 5,38 ao quilo vivo. E o leite padrão, de acordo com a Emater, comercializado na região com o menor preço referência, em R$ 2,22 ao litro. Ana Lúcia Jacomini para a tua rádio.
1: Obrigado, Ana Lúcia Jacomini. 28, faltando para 7 agora, 16 graus de temperatura. 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Chegando à segunda parte da Produção Rural, falando dos assuntos da Conab.
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7: A Companhia Nacional de Abastecimento estima que a produção brasileira de grãos na safra 25-26 alcance 360,1 milhões de toneladas, volume 2,2% superior ao registrado no ciclo anterior. O crescimento representa um acréscimo de 7,8 milhões de toneladas e reflete principalmente a ampliação da área cultivada. A produtividade média nacional deve permanecer estável, estimada em 4.311 quilos por hectare. Os dados fazem parte do 10º levantamento da safra de grãos 2025-2026, divulgado pela companhia. Para o milho, a expectativa é de uma produção total de 141,7 milhões de toneladas. A produção de algodão em pluma fica estimada em 4,6 milhões de toneladas. O arroz, que teve a colheita concluída, apresenta a produção estimada em 11,1 milhões de toneladas. É uma queda de 13% em comparação à safra passada, devido à redução da área plantada. E no caso do feijão, a estimativa é de 3 milhões de toneladas. Entre as culturas de inverno, o trigo, que está na fase final de plantio, tem uma expectativa da companhia de uma produção de 6 milhões de toneladas, uma redução de 23% em relação à safra anterior. Segundo a Companhia Nacional de Abastecimento, o resultado reflete tanto a diminuição da área destinada ao cereal quanto a perspectiva de menor produtividade média nas lavouras. No mercado, a atualização do levantamento levou a Companhia Nacional de Abastecimento a revisar as estimativas para os estoques de passagem de milho da safra 25-26, com a produção ajustada para 141,7 milhões de toneladas. A expectativa de um estoque de aproximadamente 14,5 milhões de toneladas em 31 de janeiro de 2027. No caso da soja, o estoque final foi ajustado para 8,8 milhões de toneladas, diante do aumento no processamento do grão e das exportações estimadas em mais de 62 milhões de toneladas. E 116,3 milhões de toneladas, respectivamente.
1: Daí, obrigado pelas informações, Ana Lúcia Jacomini. 24 agora, faltando para 7, 16 graus de temperatura. Por aqui a informação não para.
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1: 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Sua visão é a nossa missão, colega José Maculã, para fechar com chave de ouro a semana.
9: Neste sábado, inaugura em Marau a Clínica Cognitive. Hoje, a empresária Sandra Kies comenta para a gente sobre o atendimento da clínica.
10: A gente tem o contexto dos atendimentos por intervenção na área da psicologia. Psicologia, ela se divide em atendimentos de infantis específicos, dentro do contexto da análise aplicada do comportamento, que é uma especialização para abranger a criança autista. Nós temos a psicóloga que vai fazer o atendimento infantil de forma simples e comum, transtornos depressivos da infância, transtornos comportamentais. E a gente tem o atendimento psicológico adulto, também para a área de atendimentos do adulto autista e do adulto de maneira comum, geral, dentro dos outros transtornos de ordem mental. Aí nós temos a estruturação de rede paralela, que são os médicos, né, que nos dão suporte, os neurologistas e os psiquiatras, que normalmente são de Passo Fundo, né, mas eles compõem, eles atendem toda a nossa rede de pacientes. E aí também a gente está estudando como é que a gente vai estar trazendo, porque aqui Marau é uma cidade polo hoje, se a gente for ver, hoje Marau é referência em saúde, e toda a nossa região hoje se desloca a Marau. Então a gente está estudando a questão de a gente estar implantando, sim, os atendimentos dentro da nossa unidade aqui, com a equipe médica também, tá? Então isso está sendo elaborado, porque tem toda uma sistematização. E daí nós temos a parte de intervenção, da análise aplicada do comportamento, que abrange as terapias das crianças autistas, os psicopedagogos, né? A parte da psicomotricidade, a terapia ocupacional, fonoaudiologia, nutrição. Então são as áreas que vêm para fazer o restante da estruturação do plano de intervenção dessas crianças.
11: Quem que te acompanha nesse momento aqui? Tua assessora aqui?
10: Não, nesse momento tem aqui a minha sócia, amiga, colega, né, a Mirvaine Grosselli. Ela é neuropsicopedagoga, ela faz os atendimentos da clínica também, né, tanto na clínica de Itapejara quanto na de Lagoa Vermelha. Agora a gente está no replanejamento, né, porque essa estrutura aqui, ela é uma estrutura maior, então ela vai demandar mais tempo. Daí hoje a gente até vinha estudando e planejando para entender, assim, como é que nós vamos organizar a nossa logística, né, porque eu e ela somos parte do contexto do todo, né, e nós também somos profissionais que atuamos diretamente dentro
11: desse... Ela vem de Ibiaçá?
10: Ibirayaras.
11: Birayaras?
10: Ibirayaras.
11: E você de?
10: Muliterno.
11: Muliterno, é uma região maravilhosa. Gurias, por que este nome, Clínica Cognitiva, hein?
10: Nossa, sim. O nome, na verdade, tem um...
11: Porque o nome, ele se torna uma marca depois, uma referência com o futuro, né?
10: O nome, ele foi idealizado depois do impacto muito grande que a gente sofreu, né, depois da pandemia. A gente teve que reformular, a gente teve que se reinventar, porque antes nós tínhamos aqui as Clinical Center. Então, a gente já vem atuando na área da saúde há muito tempo, já estamos quase na margem dos 20 anos. Vamos colocar potencial, vamos colocar diferencial. E aí, a gente começou a mapear. E como nós tínhamos o interesse de fazer registro de marca para ser uma marca nossa, para ser franqueadores depois, a gente pensou o que poderia vir para agregar. Então, nós pegamos a Cognitive, porque o que a gente trabalha? A gente trabalha mente e cérebro.
11: Clínica Cognitive, Emaral, junto ao Centro Clínico Providência. Gente, bom fim de semana para todos nós. José Maculã, para a tua Rádio Alvorada.
1: Obrigado, colega José Maculã. Agora tem um comentário do Rafael Boles. Vamos acompanhar. 19 só faltando para 7, 16 graus de temperatura.
12: O tema do nosso comentário de hoje ganhou destaque nos últimos dias. As novas tarifas anunciadas pelos Estados Unidos sobre diversos produtos importados, incluindo mercadorias brasileiras. Mas afinal, o que é uma tarifa? Por que um país decide aumentar impostos sobre produtos estrangeiros? Quais setores podem enfrentar maiores desafios? E quais podem ser os reflexos para a economia brasileira? Vamos entender isso juntos. Primeiro, vale explicar um conceito importante. Uma tarifa é um imposto cobrado sobre produtos que entram em um país. Imagine uma empresa americana que compra café, aço ou aeronave produzida no Brasil. Se o governo dos Estados Unidos aumenta a tarifa sobre esse produto, ele fica mais caro para o importador americano. Diante disso, essa empresa terá algumas alternativas: absorver esse custo, repassar parte dele ao consumidor ou procurar fornecedores em outros países. É justamente por isso que uma tarifa pode reduzir a competitividade das exportações, afetando empresas, investimentos, produção e empregos.
13: Mas por que um país faz isso? Em geral, tarifas são utilizadas para proteger determinados setores da economia, incentivar a produção nacional, fortalecer a indústria local ou ampliar o poder de negociação em disputas comerciais. É um instrumento econômico utilizado por diversos países ao longo da história. E onde entra o Brasil nessa história? Os Estados Unidos são o segundo maior destino das exportações brasileiras, atrás apenas da China. Em 2025, o comércio entre os dois países movimentou cerca de 80 bilhões de dólares, evidenciando a importância dessa parceria para as duas economias. Existe, porém, um detalhe importante que muitas vezes passa despercebido. Essa relação comercial é de mão dupla. Os Estados Unidos também exportam muito para o Brasil. Vendem máquinas, equipamentos industriais, medicamentos, produtos químicos, tecnologia, combustíveis e diversos outros bens. Historicamente, essa balança comercial tem sido relativamente equilibrada e em vários períodos apresentou inclusive superávit para os próprios Estados Unidos. Ou seja, ambos têm interesse em manter uma relação comercial forte e estável. Entre os principais produtos brasileiros vendidos aos Estados Unidos estão petróleo, café, carne bovina, celulose, suco de laranja, aeronaves, máquinas e produtos siderúrgicos. Entre os setores que tendem a sentir maior impacto estão parte da indústria do aço, alguns produtos siderúrgicos, determinados bens manufaturados e segmentos industriais voltados à exportação. Por outro lado, diversos produtos permaneceram preservados ou receberam exceções relevantes. Entre eles, parte das exportações do petróleo e derivados, produtos da indústria aeronáutica, café, carne bovina, suco de laranja, alguns produtos minerais, químicos e farmacêuticos, além de outros itens considerados estratégicos para a economia americana. E por que isso acontece? Porque mesmo em momentos de maior proteção comercial, os países costumam preservar produtos essenciais para suas cadeias produtivas, ou cuja substituição seria difícil e mais cara. Isso mostra que, na prática, decisões econômicas raramente são absolutas. Outro aspecto importante é que os Estados Unidos são o principal destino das exportações brasileiras de produtos manufaturados, aqueles de maior valor agregado, como aeronaves, máquinas e equipamentos. São setores que investem fortemente em tecnologia, inovação e empregos qualificados. Mas os impactos não ficam restritos às empresas. Os governos também sentem os efeitos. Quando o comércio desacelera, a atividade econômica pode perder ritmo. Menos produção significa menos investimentos, menor geração de empregos e, em muitos casos, redução na arrecadação de impostos. Isso exige ainda mais atenção das políticas econômicas. Ao mesmo tempo, o país que impõe as tarifas também enfrenta desafios. Ao encarecer produtos importados, muitas empresas passam a produzir com custos maiores e parte desse aumento pode chegar ao consumidor. E aqui aparece outro efeito importante, a inflação. Quando produtos ou insumos ficam mais caros, parte desse custo

0: adicional pode influenciar o custo do crédito, dos financiamentos e o ritmo de crescimento da economia. Talvez alguém esteja pensando, mas eu nem exporto para os Estados Unidos. É verdade. Mas quando uma empresa exporta menos, ela pode investir menos, contratar menos ou adiar novos projetos. Isso afeta fornecedores, transportadoras, produtores rurais, indústrias, prestadores de serviços e o comércio local. Em economia, tudo está conectado. Diante desse cenário, o Brasil optou, ao menos neste primeiro momento, por priorizar o diálogo e a negociação, evitando uma resposta imediata com novas tarifas ou com retaliações. Do ponto de vista econômico, essa estratégia busca preservar espaço para negociações, reduzir o risco de uma escalada comercial e evitar custos adicionais para empresas e consumidores brasileiros. Ao mesmo tempo, o país pode utilizar os instrumentos previstos nas regras do comércio internacional para defender seus interesses. E qual a principal lição que fica? A história mostra que o comércio internacional passa por ciclos. Em alguns momentos, os países ampliam a abertura de mercados. Em outros, adotam medidas de maior proteção. Mas há uma lição que permanece. Empresas e países que investem em produtividade, inovação, competitividade e diversificação de mercados costumam atravessar melhor esses períodos de incerteza. Para o Brasil, o desafio é preservar mercados importantes, conquistar novos parceiros comerciais e continuar agregando valor às suas exportações. Mais do que reagir às mudanças, prospera quem consegue se adaptar a elas. Muito obrigado pela companhia. Desejo uma ótima sexta, um ótimo final de semana. Deixo o meu abraço e até a semana que vem.
1: Até a semana que vem, Rafael Boles.
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1: Vamos lá, para fechar o encontro certo de hoje tem...
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1: É o Vini Gaieschi quem chega com as informações.
2: Alô, você que se liga. E ele perdeu essa chance. Depois ainda teve uma bola no travessão do Pavon. E quando começa o segundo tempo, o Grêmio dá uma baixada no ritmo por conta da altitude. Aposta muito em contra-ataques. E o Grêmio tem uma bola para virar a partida. Enamorado perdeu um gol embaixo das traves, sem goleiro. No contra-ataque, o Bolívar foi e fez o 3-2, castigando a falta de eficiência do clube gaúcho, que acabou sofrendo gol e perdendo por 3-2. E só não foi mais porque Everton foi muito importante na partida, fez no mínimo umas 3 intervenções muito boas. Essa é uma partida que dá para ver o copo meio cheio e meio vazio. O Grêmio perdeu de pouco do Bolívar, vai ter que vencer na arena por 2 gols de diferença para se classificar. A parte boa é que o time do Bolívar é muito ruim e o Grêmio, se for minimamente competitivo, passa. A parte negativa é, de novo, expõe falhas defensivas bizonhas do Grêmio. O zagueiro Wagner Leonardo não pode vestir a camisa do Grêmio. O Grêmio quase tomou um gol no final de jogo porque ele simplesmente tenta contar com a sorte, com alguma coisa que vem da cabeça dele. A bola quica na frente dele, corre, e se não é o Everton, o Grêmio toma o quarto gol nesse lance. O Pavon também foi bastante mal tecnicamente na partida. 2 gols passaram diretamente por ele, mas fisicamente, de novo, o Pavon aguentou muito bem a partida por conta da altitude. E o copo meio cheio também, além dessa dualidade do Pavon, a atuação do TT. Primeiro tempo dele foi bastante bom, vários lances do Grêmio passaram pelo meia gremista, que agora volta a atenção para o Campeonato Brasileiro contra o Fluminense, onde a vitória é importantíssima. O Grêmio está numa situação muito delicada no Campeonato Brasileiro, precisa desses pontos contra o Fluminense, mais do que essa classificação contra o Bolívar. Vamos ver se o Grêmio vai ter a mesma atitude que teve contra o Bolívar, a mesma entrega, talvez nos primeiros 45 minutos, porque o Grêmio vai precisar vencer essa partida, jogo em casa, jogo decisivo, porque o Grêmio não pode mais dar-se ao luxo de desperdiçar tantos pontos se quiser se manter na Série A em 2026. Vamos ouvir o que o auxiliar técnico Vitor Severino falou depois da derrota lá na Bolívia diante do Bolívar, já que o técnico Luiz Castro não viajou com a delegação.
3: Uma derrota é sempre um resultado negativo, mas aqui no caso temos que entendê-la como a primeira parte de uma eliminatória. Isso não transforma o resultado em algo positivo, não é positivo, é negativo, mas está no intervalo. É uma eliminatória com 2 jogos e, portanto, partimos para o segundo jogo com a convicção de querer passar na eliminatória. A convicção que entramos aqui é a mesma que levamos para o segundo jogo. Muitas coisas positivas, muitos destaques individuais de jogadores que já não jogaram há algum tempo e que jogavam há algum tempo e que tiveram um grande espírito, atitude, capacidade, discernimento de seguir aquilo que era o plano que nós trazíamos para o jogo. A capacidade da equipa se manter equilibrada e com calma, sabíamos que o jogo ia ser muito difícil por tudo aquilo que já referiu, pelas características do local onde nós estamos, e sabíamos que havia um período crítico. Os primeiros 10, 15 minutos do jogo são, por muito que se fale, por muito que se avise, havia muita gente na nossa equipa que não sabia o que era e que no aquecimento enfim, já estavam a fazer algum comentário até da trajetória da bola, a questão física, obviamente, e portanto, dos primeiros 10 minutos sabíamos que era um período crítico e sofremos logo um gol nesses de cruzamento, que sabemos que é uma coisa que as equipas aqui fazem muito, é explorar muito o jogo exterior e cruzamento, remate de longe, segundas bolas. Mas a equipa teve uma reação muito boa, não fugiu do plano, conseguiu explorar, conseguiu jogar, conseguiu chegar ao meio-campo do adversário, conseguiu criar muitas situações de golo que não convertemos. O adversário também criou, é verdade. E portanto, tudo isso é positivo, obviamente.
2: O Inter voltou a treinar já nesta sexta-feira, mas não vai ter o seu comandante. O técnico Paulo Pezzolano foi liberado pelo clube em decorrência da morte da mãe do técnico colorado. A gente fica aqui com os nossos sentimentos à família do Paulo Pezzolano, que vai ir até a Espanha para fazer toda a cerimônia de despedida, que é onde reside a família. Então tem esse desfalque por decorrências que transcendem o futebol. Perda de um familiar nunca é fácil. Dentro de campo, o Inter também não vai ter o zagueiro Vitor Gabriel, que foi expulso diante do Cruzeiro. Inclusive, o lance que ele recebeu esse cartão vermelho, o Gabriel Peck acabou fraturando a perna e o STJD vai pedir a suspensão do zagueiro até o retorno do Gabriel Peck, que pode ser de 5 a 6 meses fora do gramado. Caso essa denúncia seja aceita, o zagueiro colorado vai ficar fora todo esse tempo, desfalcando a equipe do Inter. O Vitor Gabriel, inclusive, se manifestou nas redes sociais pedindo desculpas a Gabriel Peck pelo lance. A gente sabe que o Vitor Gabriel não é um jogador violento. Infelizmente, acidentes de trabalho acontecem, é um lance bastante feio, mas eu acredito que o Vitor Gabriel não teve intenção de entrar para quebrar o Gabriel Peck, como a gente fala. O Inter tem esse desafio contra o Atlético Paranaense, tem esses dois desfalques importantes, e o Inter também está na mesma situação do Grêmio, precisa vencer. O Inter, inclusive, vai melhor fora de casa do que dentro do Beira-Rio, então, quem sabe, esse jogo lá no Paraná possa ser uma mudança de chave para o Colorado voltar a vencer no Campeonato Brasileiro e também se distanciar desse Z4.
1: Obrigado, Vini!
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1: 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Passe bem, volto na segunda-feira. Vem aí Johnny Franço e o programa Tua Noite. Bom final de semana!

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1: 7:06, 7:06, alô Marau, alô Rio Grande, alô Brasil, chegou a sexta-feira, chegou o momento de relaxar, colocando aí aquele sorriso no rosto, vivendo as emoções, através da música, através aqui da programação. Nosso descanso, nosso colega Fifo, bom descanso pra você, bom final de semana, Cassiano Tomasi, que se despede aí dos bastidores, eu, Johnny, vou pedindo licença pra ficar contigo. E aproveito pra saudar aí toda a equipe, pessoal que lá no clarear do dia, o nosso colega Luiz Carlos, começa a programação às 5 da matina, no clarear da Alvorada, aqui junto com você. Tá começando Tua Noite, aqui pela tua Rádio Alvorada, levando companhia, informação, alegria e aquela seleção musical que toca o coração. Pra você que tá voltando do trabalho, pegando a estrada, reunido com a família, preparando aquele chimarrão com erva mate Bernardon, nosso abraço carinhoso. A partir de agora, então, a noite é nossa. Então aumente o volume, porque sextou de verdade. Começa aqui com o melhor da música gaúcha, sertaneja, bandas, grandes sucessos que fazem parte da sua história. Seja muito bem-vindo, tá no ar o Tua Noite, aqui pela tua Rádio Alvorada, trilha sonora da sexta-feira, desejando aí pra você um excelente início de noite. Chove neste momento aqui na área central, a garoazinha, e a chuva voltou. Temperatura 16 graus aqui na área central, saudando aqui os nossos parceiros, os nossos patrocinadores desta primeira hora. 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Rei do Bailão hoje vai sortear, tem dois ingressos para um casal, um homem e uma mulher. Aqui a gente vai sortear aí na sequência da programação, tá ok? Fica ligado com a gente, porque a tua Rádio Alvorada segue com a programação musical. Bora!
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1: Maravilha, esse é o som da G10, amor, amor ou amigo? G10, som de bandas aqui na programação, 19, 16 graus é a temperatura aqui na área central. Vamos conferir a previsão do tempo.
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1: 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Fala aí, Kátia Valente, previsão para o final de semana.
3: Olá, amigos e caros ouvintes. O final de semana será uma trégua das chuvas que podem voltar a ser mais expressivas para a semana que vem. Nós tivemos volumes bem expressivos ao longo da semana passada e agora temos essa pequena trégua. Ao longo deste sábado tem bastante variação de nebulosidade e no domingo também, mas eu chamo a atenção que a mais variação mesmo de nebulosidade eventualmente pode ter algum chuvisco de forma bem isolada. As temperaturas também não oscilam muito nesse final de semana. Neste sábado, as máximas ficam entre 19 e 22 graus. E no domingo também, as temperaturas, aliás, no domingo elas nem oscilam muito ao longo do dia, justamente porque no domingo tem mais umidade na atmosfera. Mas é a partir de segunda-feira que o retorno das chuvas mais expressivas devem voltar a ocorrer. Chama atenção que, pelo menos em boa parte desta semana, não que vai chover todos os dias o tempo todo e com volumes expressivos, não, mas em alguns momentos nós podemos sim ter volumes mais expressivos. Com a previsão do tempo, Kátia Valente.
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4: Boa noite, amigo. Um ótimo programa para você, uma abençoada noite. Temos ligadinha no teu programa, viu? Te peço uma música do Teixeirinha. Aí você escolhe uma ali. Todas elas são boas. Obrigada. Fica com Deus.
1: Amém, queridaça. Muito obrigado pela sintonia. Nossa audiência começa a se manifestar aqui. A Marley. Abraço para você e teu esposo. Que tá, já começou o cassino aí, Marley? Ainda não? Já começaram o carteado. Geralmente estão sempre trabalhando o baralho, né? E ligadinho aqui com a gente. Valeu. 7h21. Rio Negro e Solimões, o fim de semana.

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1: Programação Tua Noite aqui pela tua Rádio Alvorada 107.7. Tá chegando agora. Muito bem-vindo. Obrigado pela sua audiência, obrigado pela companhia. Que demais esse som aqui, né? Muito gostoso de ouvir. Rio Negro e Solimões, fim de semana. Vamos ver quem tá com a gente aqui no final de semana também conosco. Aproveitar para mandar um abraço. Alô, Jaime.
2: Boa noite, Johnny. Tudo certo?
1: Tudo certinho.
2: Amanhã nós coita aí. Curtindo uma chuvinha devagarzinho, né?
1: Calminha.
2: Se preparando pro fandango amanhã de noite? Estar dançando no conforto aí amanhã de noite, né?
1: Que tal? Olha aí, ó.
2: Valeu, um abraço aí.
1: Um abraço.
2: A hora que tu botar a gauchesca aí, bota uma gauchesca pra nós aí na hora do...
1: Já prochega, já tá com o Teixeirinha aqui na mão, viu? Já estou com Teixeirinha pra cantar aqui na noite. Um abraço, Jaime. Um abraço, pessoal do bairro Conforto. Infelizmente, não podemos, não. Tem trabalho, tem serviço final de semana. Tem trabalho aí fim de semana, minha gente. Quero aproveitar para mandar um abraço. Um abraço, inclusive, deixa eu ver aqui. A rapaziada, mandar um alô especial. É o pessoal que acompanha a programação na terra de Santo Antônio do Planalto. É para onde a gente vai esse final de semana. É campeonato municipal da Sexta Micro, né? E uma baita festa aí que acontece o final de semana, mesmo com chuvas. O pessoal já tá presente, né? E o pessoal lá do posto Santo Antônio, remodelado, né? A conveniência toda nova. Um abraço aí nosso parceiro Rafael, grande parceiraço da gente, sempre junto conosco aí. Rafael Henrique Kreuzin. Ah, gente boa. Valeu, Rafa. Forte abraço pra ti, meu querido. Também o pessoal em Tio Hugo, na BK. Muito obrigado pela sintonia. Quem mais? Isso aqui, além do Jaime com a gente. Boa noite, Mari Vani. Tudo bom, Mari? Vou chamar um intervalinho aqui, depois a gente já volta na sequência com o bloco Te Aproxega. Já tô com Teixeirinha. Apartado o verso aqui com aquela moda boa, né, do Teixeirinha.
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1: Vamos lá então, meu povo, seguindo com a programação, 7 horas e 29 minutos, 7 e 29, muito boa noite, fica com a gente aí. Olha, falando lá na região ali do Santo Antônio do Planalto, Ernestina, a Associação Comercial Industrial Agropecuária de Serviços de Ernestina empossou na última semana a nova diretoria da entidade e durante a cerimônia de comemoração dos 35 anos da associação, a presidência foi assumida por Maiara Regina Monteiro, tendo Valdemir Kruger como vice-presidente. A diretoria é composta ainda por Letícia Chaves, secretária, Igor de Borba Castro, tesoureiro, Sabrina Benetti Mu e Beatriz Pereira de Oliveira, conselheiras efetivas, além de Priscila Elisa Dapper e Bruno Moreira Cus Borges, conselheiros suplentes. Falando aqui de segurança, a Justiça Federal manteve a prisão preventiva do policial militar acusado de matar o delegado de Polícia Federal Michel Brasil Saliba durante uma operação realizada em Passo Fundo. A decisão foi tomada na terça-feira, dia 21, após a manifestação do Ministério Público Federal. A defesa do policial havia solicitado a substituição da prisão preventiva por medidas cautelares ou prisão domiciliar. A MPF se manifestou o contrário ao pedido, alegando que a liberdade do acusado poderia representar risco durante o cumprimento de diligências e fiscalizações. O homem foi preso em flagrante no dia do crime e permanece recolhido no presídio militar de Porto Alegre. O delegado Michel Brasil Saliba foi baleado durante o cumprimento de um mandado de busca e apreensão em um apartamento de Passo Fundo. Ele chegou a ser socorrido ao Hospital São Vicente de Paulo, mas não resistiu aos ferimentos. A Brigada Militar informou que o policial estava afastado das funções por licença para tratar de interesses particulares quando o caso ocorreu. Daqui a pouco a gente fala de economia, fala aqui sobre a Corsã. Antes a gente segue com a boa música. Isso mesmo, a música que... uma letra que fala aí de uma forma bem gaúcha e típica, né, do Rio Grande, sobre um homem que decide se casar, comentando as expectativas, os conselhos e as mudanças que o casamento traz para a vida. E com essa música a gente roda aí para vocês que pediram Teixeirinha. É Teixeirinha com Fronteiro Leonel Gomes. Para você, meu amigo boêmio, que tá largando desta vida, espero ser feliz. Canta Leonel Gomes com Teixeirinha.
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1: Vamos lá então, 20 faltando para as 8. A gente viu Nada Normal com Vitor e Léo cantando aqui na programação. Temperatura na marca dos 15 graus aqui no centro. Boa noite, Johnny. Tudo bem? Se puder, manda a música dos atuais antes de ir embora. Quero oferecer aí para minha irmã, a Nina, e também para minha amiga, a Mari. Obrigado. Um abração para vocês aí. Tudo de bom para vocês, garotas. A Isabel Siqueira tá ligada com a gente. Também deixa eu mandar um abraço aqui, um alô, pessoal da Sementes Falcão. Companheiro Perim, muito obrigado pela sintonia, um quebra-costela aí do pessoal da Sementes Falcão, inclusive o pessoal que lida no gado aí, na Sementes Falcão, na Terra da Pedra Preciosa, Soledade. Companheiro Silvio Santos, também o Flávio, toda a rapaziada gauchada campeira e buena aí de Soledade. Valeu? Quem mais aqui tá participando? Vamos ver aqui. Boa noite, tô na escuta, linha 25. Marivane, aproveitar para mandar um alô especial à família Bertossio, também na 25. Ainda a família Guion, nossa amiga Mari. Um abraço também ao Mano, o Luiz Henrique, o tio Alberto, como é conhecido, né? Esse é conhecido. Dançador, né? Dançador, é pé de valsa. O tio Alberto. Família Borghetti, também um quebra-costela bem cinchado. Ali a família Borghetti. E quem mais aí? Quem mais? Tem mais gente ligado conosco? Tem mais gente, sim. Tem mais gente. Você pode participar. Pode mandar sua interatividade. Muito obrigado a galera que vai participando aqui, ó. Então vamos rodar essa aqui, depois já tem intervalinho. 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Aí então, antes de ir embora com os atuais, pedido aqui da nossa audiência, não posso deixar de mandar um alô aqui em especial, nosso parceiro Tuca, é o cara da internet, é o eletricista, é o baluarte. Valeu, Tuca, obrigado aí, querido, pela sintonia, forte abraço pra você, que Deus abençoe você e tua família aí. Valeu, meu irmão, tá certo? Bom trabalho aí, você deve estar na lida, na pegada aí, então vamos que vamos, daqui a pouco a gente roda pilares aí pra você, tá certo? Vamos lá, não para não.
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1: Essa é boa de dançar, hein? Rei do Bailão. Rei do Bailão, daqui a um pouco tem um convite para fazer aí para vocês. Tá certo? Tem dois ingressos, pessoal. Manda mensagem aqui no nosso fone WhatsApp. Um homem e uma mulher. Dançar de pescocinho tramado.

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Maravilha, chegando aqui mais um quadro Te Aproxega com oferecimento da Malta Imobiliária. 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Pedido aqui do Rafael. Sabe que a família é o primeiro lugar onde aprendemos o amor, o respeito, a fé e os valores que levamos por toda a vida. É no braço dos pais, no carinho dos avós e também na união entre irmãos que encontramos forças para seguir em frente. Agora aqui na programação, prestando aí com esta música, esse pedido aqui do Tuca. Homenagem a todas as famílias que fazem da simplicidade um maior ou um dos maiores tesouros. Na sequência, é uma canção que fala de amor.

0: de raízes, de respeito e também da importância de manter viva a essência da família. Pilares, na voz de Miro Saldanha, no quadro
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2: Maravilha, agora às 8 horas, 2 minutos, 8 e 2. Um abraço aqui para Nina Sebem. Muito obrigado pela sintonia. Também deixa eu mandar um abraço aqui em especial. Boa noite, Johnny. É o Vitor Gabriel Alessi e minha mana Isabela Alessi. Estamos no voo, passando as férias. Queria oferecer uma música aí, A Casa da Vovó, pro meu vô e pra minha vó. E também pra minha tia Aline, que está em Londres, na Inglaterra. Um abraço pra vocês. Aí tive o privilégio de conhecer o senhor Celso Alessi, a sua esposa, família muito querida. Deus abençoe vocês. Um abração aí, Vitor Gabriel. Também a Isabela. Quem mais aqui? Ah, o vovô é a vovó, né? Ah, deixa eu ver aqui, ó. Ah, na casa do vovô e da vovó. Que capricho, hein? Que capricho. Povo trabalhador. Pessoal na linha 19, em Casca, tá ouvindo aqui o programa. E também pra Aline, que tá fora do país, em Londres, na Inglaterra. Um abração pra vocês. Nina, queridaça, eu li o teu pedido aqui. Eu acho que foi você que pediu a Luz do Meu Rancho. Daqui a pouco eu vou ouvir novamente teu áudio aqui. Vou só chamar um intervalo comercial e aí a gente já volta na sequência aí com mais um quadro musical pra você aqui pelo 107.7 na tua Rádio Alvorada.
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2: Vamos lá, 8 horas, 5 minutos, 8 e 5. Vamos seguindo aqui, tocando por diante a programação. Vou aproveitar aqui já nessa segunda hora. Pessoal, se alguém quer, já, que está nos ouvindo, quer ir dançar, vamos lá, vamos sortear o ingresso masculino e um feminino, tá bom? Eu já vou botar o convite aqui do pessoal, que tem um baita evento hoje que acontece aí no Rei do Bailão. Você não pode ficar de fora, não. Ah, o vocalista aqui mandou um áudiozinho pra nós. A gente vai fazer o sorteio de quem tem interesse. E até meia-noite elas não pagam, mas é um grupo aí muito bacana, tá certo? Vamos ver aqui, deixa eu mandar um abraço lá pro Raimundo, nosso parceirão, parceiraço. O grupo Safira, tá? O grupo Safira vai estar hoje aí no palco, é o palco das grandes bandas, né? Das melhores atrações. E aí a gente vai ouvir aí o Eliandro, ele que é vocalista aí do grupo Safira, ele mandou um áudiozinho pra gente convidando. Então, quem quiser participar, a próxima mensagem aqui tá levando o ingresso pro Rei do Bailão. Tem um feminino e um masculino, tá ok? Vamos que vamos. Boa noite na escuta, Ivair Luiz Casanova. Baita programa. Valeu, parceiro. Obrigado pela sintonia, Ivair. Família Casanova. Boa noite, querido. Podemos ouvir Bruno e Marrone, duas vezes você. O programa está lindo. Quem tá, essa aqui também está ouvindo fora do país, as nossas ouvintes internacionais. A Cirlei Bressan, ela que está em Maidenhead, na Inglaterra, capital Londres. E a Aline também está por lá. Obrigado, Cirlei. A Cirlei está sempre com a gente aí, queridaça, pessoa muito querida. Ela que é da região norte do estado, aí do, de Sertão, Passo Fundo. E achou a gente por aqui. A gente fica feliz aí com a sua audiência, tá bom, querida? Tudo de bom para você. Bem pertinho, né? 10.500 quilômetros. É além fronteiras, a tua Rádio Alvorada cruzando o oceano. Que maravilha. 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Muito obrigado a interatividade aqui. Luz do meu rancho, Nina. Já vem no quadro, tem a Proxega daqui a pouquinho. Antes, canta Teodoro Sampaio, Vestido de Seda, 8 horas, 7 minutos.
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0: Flávio Dalcin, banda Ouro, aqui na programação da 107.7. 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Tua rádio Alvorada, chegando com a previsão do tempo. 8h17, olha a hora. E depois a gente tem um convite aqui da galera do Grupo Safira. Tá? Pra você não perder hoje o palco das melhores bandas, o palco das melhores atrações do Rei do Bailão. Fala aí, Kátia Valente, sobre o tempo.
1: Olá, amigos e caros ouvintes. O final de semana será uma trégua das chuvas que podem voltar a ser mais expressivas para a semana que vem. Nós tivemos volumes bem expressivos ao longo da semana passada e agora temos essa pequena trégua. Ao longo deste sábado tem bastante variação de nebulosidade e no domingo também, mas eu chamo a atenção que a mais variação mesmo de nebulosidade eventualmente pode ter algum chuvisco de forma bem isolada. As temperaturas também não oscilam muito nesse final de semana. Neste sábado, as máximas ficam entre 19 e 22 graus. E no domingo também, as temperaturas, aliás, no domingo elas nem oscilam muito ao longo do dia, justamente porque no domingo tem mais umidade na atmosfera. Mas é a partir de segunda-feira que o retorno das chuvas mais expressivas devem voltar a ocorrer. Chama atenção que, pelo menos em boa parte desta semana, não que vai chover todos os dias o tempo todo e com volumes expressivos, não, mas em alguns momentos nós podemos sim ter volumes mais expressivos. Com a previsão do tempo, Kátia Valente.
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3: Alô, amigos de Marau e toda a região, aqui é o Eliandro do Grupo Safira, passando para mandar um grande abraço a toda a audiência da tua rádio Alvorada. Abraço ao nosso amigo Johnny, radialista também, que está à frente do programa, passando para dar um recado super especial para vocês, que no dia de hoje, sextou é no Rei do Bailão, Grupo Safira, tocando todos os seus sucessos e o melhor repertório do bailão para você dançar a noite inteira. E olha só, tem promoção para todas as mulheres, até a meia-noite, mulheres não pagam. E olha só, deixando um recado já pro Johnny também. Johnny, pode sortear dois ingressos, um masculino e um feminino aí, tá bom?
0: Mas é claro, meu parceiro, olha aí. Vamos, gente, vamos descer o doce. 8h19.

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0: Boa noite. Até às 21 horas.
1: 8 horas 23 minutos, 8h23, Mercado Titon na parceria, aberto, te esperando. 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Abraço para Iva, tá ligado com a gente, obrigado pela audiência. É, também deixa eu mandar um abraço lá pro seu Sabino, ainda também a nossa amiga Neca. E abraço para dona Olga, o Nego também sempre ligado com a gente. Vamos ver quem mais aqui tá, quem mais aqui tem participações. Olha aí, galera, pessoal do ingresso aqui. Ingresso aqui já mencionamos. Quem quer ingresso pro Rei do Bailão, manda aí, manda mensagem feminino e masculino que a gente tá fazendo aquele sorteio. Quem tá aqui, ó? Olha aqui o áudio da nossa ouvinte. Ah, deixa eu ver aqui. Nina. Nina, tudo bem? Paz e bem para vocês, Nina? Estão ouvindo a programação, Nina?
2: Oi, boa noite, Johnny, tudo bem?
1: Tudo bem, querida.
2: Eu gostaria de ouvir a música Luta Meu Rancho, e oferecer para minha irmã Isabel e para minha amiga Mari. Estamos fazendo uma jantinha aqui
1: Isabel,
2: na casa da minha irmã.
1: Isabel.
2: Bom, valeu, obrigada.
1: Valeu, querida.
2: Abraço.
1: Um abraço para você também, paz e bem. A Isabel e a Mari e a Nina. Olha, sabe que existem pessoas que transformam uma casa em lar, né? Um rancho em querência e a rotina em felicidade. São aquelas que caminham ao nosso lado, dividindo sonhos, enfrentando desafios e celebrando cada conquista. Essa canção que é uma homenagem a essas mulheres que são amigas, parceiras e companheiras de todas as horas. Uma declaração de amor simples, verdadeira e profundamente gaúcha. Com vocês, Luz do Meu Rancho, na voz inesquecível do saudoso Porca Velho. Uma música para quem encontrou no coração da pessoa amada a luz que ilumina a própria vida.
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1: Grande abraço. Na capital do Planalto Médio, no Passo Fundo, parceiro e amigo de longa data, nosso companheiro Puli, velho Luciano de Guerra, é, de Taura. Esse aqui é o proprietário da Tropilha Sete Dente. Deus abençoe, meu irmão. Um abraço também pro Renanzinho e toda a família, pessoal aí no Jabuticabal, em Passo Fundo. Forte abraço, meu querido. Paz e bem pra você e tua família.

0: Vamos lá, minha gente, seguindo agora quando passam 35 minutos das 8 horas, 8h35, por enquanto ninguém aqui, ninguém quer ingresso, rapaz, lá pro Rio, hoje o grupo Safira vai estar dando show aí no Rei do Bailão, 9:25, abraço pessoal lá no Bar do Martelo, sempre ligado com a gente, muito obrigado pela sintonia, rapaziada toda que tá aí, às vezes fazendo uma janta caprichada e sintonizado conosco. Valeu, parceiro. Valeu, parceria. Baita abraço pra vocês aí. Boa noite, Johnny. Aqui é o Rudy Sandri. Estamos aqui em Passo Fundo, se preparando pra amanhã ir no São Miguel Marau, na Lida, né? Manda um abraço pra minha mãe, a Tereza, e a irmã Rosane, que estão no São Miguel. Abraço pra você também, meu galo. Valeu, parceiro. Olha aí, Passo Fundo na sintonia. Manda um abraço, aproveitar para mandar um alô. Olha aí, mais um de Passo Fundo. Puli, lá o Luciano. O Puli que é tropilheiro, né? Tropilha Sete Dente. De camperaço, parceiraço aí, né? A gente. Agora aí, ó. Vamos conquistando a Passo Fundo, né? Mandar um abraço aqui pro Rudy. Especial família Sandri, um grande parceiro e amigo que a gente tem também, que eu quero muito bem, é o Délcio, seu Senair Sandri, sua excelentíssima mãe, a mãe do Délcio, e a família, a comunidade de São Miguel, que muito bem me recebeu aí no dia que eu consegui dar uma chegada lá na festa de São Miguel. Obrigado pelo carinho de vocês, então mais uma vez um abraço aí para Rosane e a Tereza. Tá? E vai preparando aí, caprichando para receber bem o Rudy, que ele já vai botando mais água no feijão aí, pessoal, tá certo? Meu parceiro Délcio, um quebra-costela bem cinchado para ti. Também quero mandar um abração aqui, obrigado pelo convite, pessoal do bairro Conforto. Não conseguiremos ir, mas sempre que dá, gente, a gente vai, vai mandando o convite. Não desista de me convidar para ir nos encontros aí, onde tem os jantares, enfim. Tá? Que a gente vai conhecendo aí a nossa audiência. Quero mandar um abração aqui para a minha ouvinte, a Marinês. Obrigado, Marinês. Pessoal que tem jantar amanhã com o Matheus Taborda e o Dirley. Eu sei que tá sempre ouvindo o Dirley aqui na programação. São dois grandes artistas da terra e estão tocando um bailaço, né? Vai ter... Onde é que vai ser? Onde vai ser, pessoal? Aqui, ó. Vamos ver. Ah, no salão aqui no São Gabriel. É, o pessoal tá organizando lá o salão São Gabriel, que também tem festa. Obrigado pelo convite. Comida de primeira, música boa. Você também tá convidado. Obrigado pelo convite. Vamos trabalhar o final de semana aí, né? E senão a gente com certeza dava uma passadinha aí, tá bom? Um abração pra vocês aí, tá bom, Marinês? Obrigado pelo carinho e pra todo mundo que tá trabalhando aí no salão em São Gabriel. O Jaime Polenta, também lá do bairro Conforto, boa festa pra vocês. Isso aí, feijão da mãe no fogão a lenha. Ha! Que coisa boa, hein? Que coisa boa. Chegando Forró e Paixão com Eduardo Costa, para nós fechar aqui nosso bloco musical. Mandou um abraço aqui para nossa querida Salete. Obrigado, Salete, pela companhia. Ah, Salete aí, só pela... Como é que é? Alexa, quero ouvir tua rádio Alvorada. Que maravilha. Valeu, Salete. Tudo de bom para você. Saúde, paz e bem. Valeu. Deixa eu mandar um alô aqui também para esse cara que é dançador, barbaridade. Dançador. Um abraço, soldado Yuri, pessoal da Brigada Militar. Um abraço, Brigada Militar. Tudo de bom trabalho pra vocês. Ó, você foi a luz, hein? Você foi a luz. Deu a queda e voltou aqui na programação. Olha aí o povo saindo da missa aí. Que maravilha. Ah, pessoal que tava na matriz. Ah, a gente vai comunicando aí. Com certeza, sintoniza a gente aí. Vai abanando pra nós aqui do estúdio. Eu já vou fazendo o convite, né? Vou fazendo a merchandise pra que sintonize. Fica na 107.7. Cola no rádio. Ah, e a Salete pediu esse som aqui do Eduardo Costa, que é demais essa música. E eu quero mandar um abraço aí pro Nelson. O Nelson que ele vende rapadura, mandolate, sorvete seco no verão, é um dos caras que mais vende picolé aqui na região. Quem não conhece o baixinho mais dançador, né? Ele gosta de ir no rodeio da vacaria e nos bailinhos também, né? Nos bailinhos aí, bailinho é com ele, rapaz, é com o Nelson, baixinho picolezeiro, agora tá vendendo rapadura, né? Mandolate, sorvete seco, que tal, hein? Faz a gente voltar na época da... voltar no tempo, né? Rapadura, doce da infância, sorvete seco, que nos alegrava os encontros aí com a família. Eita, rapaz. Um abraço para os meus pais também, Passo Fundo, estou ouvindo aqui o programa, obrigado pela audiência. E os nossos ouvintes que nos levam de carona, como é o caso aqui de um casal bonito, barbaridade, abanou pra gente, com certeza deve estar ouvindo a programação aí, tá certo? Paz e bem para todos vocês, mais algum recado chegando? Mais recado? Não esquecendo que hoje tem Rei do Bailão, né? Hoje tem o Grupo Safira, o palco das grandes atrações. 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

Vamos lá, minha gente, 15 faltando para as 9. Passa rápido, muito rápido. O tempo passa, o tempo voa. É, o tempo voa. Deixa eu mandar um abração aqui. Deixa eu mandar um abração aqui para os nossos novos parceiros aqui ainda. Vou anunciar aqui que já batemos o martelo, né? Já batemos o martelo, segunda-feira, tamo junto aí. 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Muito obrigado pela sintonia, obrigado pela confiança aqui. O Gilberto, também o seu filho. Ah, rapaziada aí, parceiraça. Ah, acho que é o... Agora me fugiu o nome dele aqui, rapaz. Não sei se me falha a memória aqui. Eu tô falando com ele também, acho que é o Gabriel. É o Gabriel. Isto, é o Gabriel. Abraço, Gabriel. Abraço também o Gilberto. Obrigado aí pelo carinho. Vamos ver qual é que é a mensagem aqui. Boa noite, Johnny. É isso aí, manda um abraço aí pro pessoal da equipe do Boa Esporte. É o nosso time de 50 anos para cima de Marau. Vamos jogar esse fim de semana no parque contra o time do Atlético. Olha aí, show, vai ter jogaço, hein? Vai ter jogaço, campo molhado dificulta, a bola anda menos, né? A bola trabalha menos. Mas que show, boa sorte, então, um abraço, pessoal do acima dos 50 para cima, né? E vai bater um futebol aí no final de semana contra o time do Atlético, tá? A equipe do Boa Esporte. Valeu, rapaziada. É o time dos 50, esse bomba, tudo parceria. Que legal, boa sorte para vocês aí. Muito obrigado pela audiência, obrigado pela parceria. Vamos trazer uma música campeira do Rio Grande? Vamos dar um abraço pro Nego da Chimarrão. Agora é hora de abrir a porteira do galpão e deixar entrar.

0: Especial para esta gauchada amiga aí da Tropilha Sete Dentes. Vai em especial nosso parceiro Délcio, homem que gosta da gineteada e gosta da cultura.
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2: Ligou o rádio, gente. Ligou o rádio. Roubando a garrafa, gente. Sai pra fora, que é sua. Fora, meu jeito. Liga, liga. Aí, aí, ó. Aqui? Aí. Não, mas... Aí.
3: Aham. Bem, moçada, é 10 pras 10 no relógio grande da 1010. E vamos metendo essa vaneira, véia, com esses meninos lá da fronteira, meu Deus do céu. Esta vaneira, véia, gaúcha, uma barbaridade. Uia!

Ok, 7 minutos faltando para as 21, 7 para as 9. Vamos ver se chegou alguma mensagem, mais uma mensagem, mais algum recado da nossa audiência. Fechando aqui, né? Acho que não ficou ninguém para trás. Aqui o nosso parceiro Luciano Ramos, o Puli, lá da Sete Dente, mandando um quebra-costela bem cinchado aí pro nosso parceiro Nego da Chimarrão. Gurizada que entende da lida, né? Por falar em gineteada, aproveitamos para mandar um alô especial também ao companheiro Leonardo Sampaio. Um abraço, Léo. Você tem força na perna e tá numa fase aí espetacular. Quem sabe nos encontramos aí na

Serafina Correia. Não sei se vai bolhar a perna dos lados da Serafina Correia no mês de agosto, companheiro Puli. Inclusive com homenagem ao nosso colega, professor, ele que há pouco nos deixou, saudoso, Paulo Rocha. Bueno, vamos ver quem mais aqui. É, bom, vamos encerrar agradecendo aqui o pessoal. Não veio ninguém aqui, rapaz, pra ir. Bom, vamos agradecer aqui o Rei do Bailão. Hoje tem Grupo Safira, até a meia-noite, mulherada não paga, tá? Não paga ingresso, sorteio de brindes, Grupo Safira no Rei do Bailão. Também o Mercado Titon, neste último horário. Assim a gente vai chegando ao final de mais um Tua Noite com o coração cheio, mas cheio de gratidão, gente. A nossa palavra especial de agradecimento a você que esteve conosco, pela enorme sintonia, pelo carinho e pela companhia de todos os momentos, né? Cada mensagem, cada audiência e cada gesto de carinho nos dá ainda mais força, mais otimismo para continuar levando a música, a informação e emoção até o seu lar. Que você encerre essa noite com o coração tranquilo, acreditando que sempre existe um novo amanhecer, uma nova oportunidade e novos motivos para sorrir, gente. Que Deus abençoe sua família, sua casa, seus caminhos e que nunca faltem fé, esperança e coragem para enfrentar os desafios da vida, né? Um grande abraço aqui do Johnny, da equipe Tua Rádio Alvorada. Obrigado pela companhia. Que venha uma noite de paz e um amanhã repleto de coisas boas. Fique com Deus e até o nosso próximo encontro. Bom final de semana e, se o patrão velho lá de cima permitir, a gente volta na segunda-feira a partir das 19 horas. Paz e bem, um abraço e até mais ver. Especial essa música lá pro nosso ouvinte Casanova. Agarra essa, parceiro, para encerrar com chave de ouro. É, o tempo, meu amigo Puli, não vem solito, né? Começa a amarelar a certidão, começa a enrijecer joelho, quadril, coluna. Mas vamos vivendo, né? Vamos vivendo porque, por enquanto, ninguém ficou para semente. Vamos aproveitando do jeito que dá.

0: do Brasil. As notícias do governo federal que movimentaram o país no dia de hoje.
1: Olá, boa noite.
2: Boa noite para você que nos acompanha em todo o país.
1: Sexta-feira, 24 de julho de 2026.
2: E vamos aos destaques do dia.
1: Atenção, entregadores e mototaxistas.
2: A partir de segunda-feira, você pode negociar um novo veículo com juros mais em conta. Pablo Mundim.
3: O programa permite financiar um veículo zero quilômetro, como bicicleta elétrica, ciclomotor, motoneta, moto elétrica ou moto flex.
1: Proteção de mulheres na internet e enfrentamento da violência no ambiente digital.
2: Plataformas devem retirar em até 2 horas conteúdo íntimo não autorizado.
1: E está proibido o uso de inteligência artificial para criar imagens íntimas falsas.
2: É o que prevê o decreto que entrou em vigor esta semana, Luana Karen.
4: A norma engloba crimes e outros atos ilícitos praticados com o uso da internet que provoquem sofrimento físico, psicológico, sexual, político ou econômico.
1: E sancionada a lei que autoriza o uso do spray de pimenta para autodefesa por mulheres acima de 18 anos. Raquel Mariano.
5: O aerossol deverá ser de uso individual, intransferível e não poderá conter substância letal ou que cause intoxicação permanente.
2: Hoje, na apresentação da Voz do Brasil, eu, Helen Bernardes e Luciana Vasconcelos.
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2: Atenção, mototaxistas, motofretistas e entregadores de aplicativos habilitados no programa Move Brasil.
1: O início das operações da linha de crédito nos bancos para a compra de novos veículos começa na próxima segunda-feira, dia 27 de julho.
2: Nesta fase, a liberação do financiamento dependerá da análise feita pelas instituições financeiras.
6: Os trabalhadores que usam motocicletas e bicicletas como instrumento de trabalho terão um pouco mais de tempo para dar início à segunda fase da linha de financiamento do programa Move Brasil. As operações, que começariam em 13 de julho, foram adiadas para o dia 27 para a conclusão de testes tecnológicos e operacionais entre os sistemas dos bancos e do programa, explica o Alice Moreira, secretário de Desenvolvimento Industrial, Inovação, Comércio e Serviços.
7: Nós fizemos uma